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1: Boa noite. Segue com a influência direta de uma área de baixa pressão. Tem previsão de chuva ao longo dessa terça, quarta, quinta, sexta, mas não ruim o tempo todo, são chuvas que vão e voltam. Intercala com bons períodos de tempo seco em ambos os dias, não chove 24 horas por dia. E é importante ressaltar que isoladamente alguns temporais não podem ser descartados. Ora chove, ora para, dali a pouco abre o sol e assim vai. Como o sol está muito encharcado, é bom ficar atento, principalmente nas áreas de encostas, vales e baixadas. E a temperatura ela se mantém mais agradável em ambos os dias. Vai seguindo com o tempo mais seco durante a sequência do fim de semana mais aproveitável. E as temperaturas elas se mantêm mais agradáveis durante os dias, as tardes principalmente, as máximas elas ficam girando entre 23 e 25 graus. Peter Scheuer, meteorologista, com a previsão do tempo. 9h40.

9:55.

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1: Alô, amigos, alô, amigas. Muito, mas muito boa noite. Que bom ter e ser a sua companhia. Sejam todos muito bem-vindos.

0: Marco.
1: Brasil.
0: Muito bom ouvir você. Muito bom.
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3: 10 e 4.

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2: Boa noite. Segue com a influência direta de uma área de baixa pressão. Tem previsão de chuva ao longo dessa terça, quarta, quinta, sexta, mas não ruim o tempo todo, são chuvas que vão e voltam. Intercala com bons períodos de tempo seco em ambos os dias, não chove 24 horas por dia. E é importante ressaltar que isoladamente alguns temporais não podem ser descartados. Ora chove, ora para, dali a pouco abre o sol e assim vai. Como o sol está muito encharcado, é bom ficar atento, principalmente nas áreas de encostas, vales e baixadas. E a temperatura ela se mantém mais agradável em ambos os dias. Vai seguindo com o tempo mais seco durante a sequência do fim de semana mais aproveitável. E as temperaturas elas se mantêm mais agradáveis durante os dias, as tardes principalmente, as máximas elas ficam girando entre 23 e 25 graus. Peter Scheuer, meteorologista, com a previsão do tempo.
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1: 10 e 18. 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
0: Cuidado com o amanhã. Ele tem a estranha mania de ser tarde demais.

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8: 13:32.
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9: Muito, mas muito boa noite. É bom ter e ser a sua companhia. Muito obrigado.

0: E um abraço muito especial pro Beto Furtado, Francisco, a Clene, Heloísa e a Catarina. Também o Ramiro Zabellini, a Vera, o Luiz, a Carol e a Mari. Um abração especial para a Tainá, para a Sônia, a Sabrina e também para o Henrique. Um abração para a Lê e toda a família Wernick. E você, onde quer que esteja, que bom.
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3: 10,45.
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2: Boa noite. O Tribunal Superior Eleitoral deu um prazo de 48 horas para a Meta responder sobre a suposta redução no alcance de publicações da campanha do candidato Luiz Inácio Lula da Silva. A decisão foi tomada pelo ministro Marco Aurélio Belize a partir de uma ação apresentada pela Coligação Brasil Pronto para Mais. A empresa proprietária do Facebook e do Instagram terá de esclarecer eventuais restrições aplicadas a conteúdos e anúncios e explicar divergências em métricas de vídeos e detalhar também as providências adotadas contra uma rede de 255 perfis automatizados que acumulou mais de 58 milhões de visualizações com ataques à campanha e aliados do presidente. O ministro ordenou ainda a preservação dos registros e notificou agências parceiras para a prestação de informações antes de analisar os pedidos de urgência. Ninguém acertou as 6 dezenas do concurso 3069 da Mega Sena, sorteado no Espaço da Sorte em São Paulo. Os números sorteados foram 05, 19, 22, 44, 47 e 57. Com isso, o prêmio principal acumulou e está estimado em 150 milhões de reais para o próximo concurso, que será realizado na quarta-feira, dia 14. Na quina, 150 apostadores acertaram, então 5 dezenas da Mega, e levaram para casa cerca de 26 mil reais cada um. Já a quadra premiou 9.096 apostas com aproximadamente R$ 700 cada. A aposta mínima da Mega Sena com 6 números custa R$ 6. Bom dia, a Clube está para a Hora da Notícia, Evandro Giopo.
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9: 11 e 14.
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0: Duas maneiras de viver a vida: vivê-la como se milagres não existissem, ou vivê-la como se tudo fosse um milagre. Albert Einstein.

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1: 11:27.
0: Muito, mas muito boa noite. 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

0: Muito, mas muito boa noite. 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
4: Cuide o melhor que puder do seu hoje. Todos os seus amanhãs passam por ele.

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sua companhia realmente é muito, mas muito especial. Tá chegando por aqui o Madrugadão com a super seleção musical. Boa noite, muito obrigado.

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0: meia-noite e 27.
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1: Boa noite. Segue com a influência direta de uma área de baixa pressão. Tem previsão de chuva ao longo dessa terça, quarta, quinta, sexta, mas não ruim o tempo todo, são chuvas que vão e voltam, intercala com bons períodos de tempo seco em ambos os dias, não chove 24 horas por dia. E é importante ressaltar que isoladamente alguns temporais não podem ser descartados. Ora chove, ora para, dali a pouco abre o sol e assim vai. Como o sol está muito encharcado, é bom ficar atento, principalmente nas áreas de encostas, vales e baixadas. E a temperatura ela se mantém mais agradável em ambos os dias. Vai seguindo com o tempo mais seco durante a sequência do fim de semana mais aproveitável. E as temperaturas elas se mantêm mais agradáveis durante os dias, as tardes principalmente, as máximas elas ficam girando entre 23 e 25 graus. Peter Scheuer, meteorologista, com a previsão do tempo.

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2: Meia-noite e 32.

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1: 00:36.

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2: Meia-noite e 45.

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1: Meia-noite e 55.

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1: Boa noite. Segue com a influência direta de uma área de baixa pressão. Tem previsão de chuva ao longo dessa terça, quarta, quinta, sexta, mas não ruim o tempo todo, são chuvas que vão e voltam, intercala com bons períodos de tempo seco em ambos os dias, não chove 24 horas por dia. E é importante ressaltar que isoladamente alguns temporais não podem ser descartados. Ora chove, ora para, dali a pouco abre o sol e assim vai. Como o sol está muito encharcado, é bom ficar atento, principalmente nas áreas de encostas, vales e baixadas. E a temperatura ela se mantém mais agradável em ambos os dias. Vai seguindo com o tempo mais seco durante a sequência do fim de semana mais aproveitável. E as temperaturas elas se mantêm mais agradáveis durante os dias, as tardes principalmente, as máximas elas ficam girando entre 23 e 25 graus. Peter Scheuer, meteorologista, com a previsão do tempo.
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3: 1:30.

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1: 1:34.

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1: 1:49.

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1: 2:33.

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2: 12:47.

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1: Boa noite. Segue com a influência direta de uma área de baixa pressão. Tem previsão de chuva ao longo dessa terça, quarta, quinta, sexta, mas não ruim o tempo todo, são chuvas que vão e voltam, intercala com bons períodos de tempo seco em ambos os dias, não chove 24 horas por dia. E é importante ressaltar que isoladamente alguns temporais não podem ser descartados. Ora chove, ora para, dali a pouco abre o sol e assim vai. Como o sol está muito encharcado, é bom ficar atento, principalmente nas áreas de encostas, vales e baixadas. E a temperatura ela se mantém mais agradável em ambos os dias. Vai seguindo com o tempo mais seco durante a sequência do fim de semana mais aproveitável. E as temperaturas elas se mantêm mais agradáveis durante os dias, as tardes principalmente, as máximas elas ficam girando entre 23 e 25 graus. Peter Scheuer, meteorologista, com a previsão do tempo.
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2: 3 e 4.

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1: 3:11.

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1: Boa noite. Segue com a influência direta de uma área de baixa pressão. Tem previsão de chuva ao longo dessa terça, quarta, quinta, sexta, mas não ruim o tempo todo, são chuvas que vão e voltam. Intercala com bons períodos de tempo seco em ambos os dias, não chove 24 horas por dia. E é importante ressaltar que isoladamente alguns temporais não podem ser descartados. Ora chove, ora para, dali a pouco abre o sol e assim vai. Como o sol está muito encharcado, é bom ficar atento, principalmente nas áreas de encostas, vales e baixadas. E a temperatura ela se mantém mais agradável em ambos os dias. Vai seguindo com o tempo mais seco durante a sequência do fim de semana mais aproveitável. E as temperaturas elas se mantêm mais agradáveis durante os dias, as tardes principalmente, as máximas elas ficam girando entre 23 e 25 graus. Peter Scheuer, meteorologista, com a previsão do tempo.
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1: 3:41.

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1: 3:53.

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1: 4:15.

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1: Boa noite. Segue com a influência direta de uma área de baixa pressão. Tem previsão de chuva ao longo dessa terça, quarta, quinta, sexta, mas não ruim o tempo todo, são chuvas que vão e voltam. Intercala com bons períodos de tempo seco em ambos os dias, não chove 24 horas por dia. E é importante ressaltar que isoladamente alguns temporais não podem ser descartados. Ora chove, ora para, dali a pouco abre o sol e assim vai. Como o sol está muito encharcado, é bom ficar atento, principalmente nas áreas de encostas, vales e baixadas. E a temperatura ela se mantém mais agradável em ambos os dias. Vai seguindo com o tempo mais seco durante a sequência do fim de semana mais aproveitável. E as temperaturas elas se mantêm mais agradáveis durante os dias, as tardes principalmente, as máximas elas ficam girando entre 23 e 25 graus. Peter Scheuer, meteorologista, com a previsão do tempo.
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2: 4:31.

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1: 4:47.

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2: 4:51.

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1: Olá, muito bom dia. Estamos chegando com o programa Alma Cabocla, nas manhãs aqui na número 1 do Ibope. Para você que acorda cedinho, fica ligadinho aqui na programação, muito obrigado pelo carinho, pela audiência. Você é dona de casa, você é homem do campo, você é agricultor, você que está acompanhando sempre, sempre a programação da Rádio Clube, muito obrigado pelo carinho, pela audiência. Na comunicação e apresentação de Sérgio Delis, que fica com vocês aí até as 8 horas, com muita música, informação, a sua participação. Temos a charadinha do dia. Temos a mensagem com o Padre Hermes, tudo isso e muito mais aqui no programa Alma Cabocla, que fica com vocês agora na comunicação e na responsabilidade de Serginho Delis. Agradecendo a todos pelo carinho, a gente segue com muita música para você que está acompanhando aqui a número 1 do Ibope. E é claro, sempre com a boa música para você, nosso querido ouvinte. Música.

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4: 5:14.

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4: 5:30.
5: E vou lembrando que daqui a pouquinho tem a mensagem com o Padre Hermes e tudo isso e muito mais. A charadinha do Alma Cabocla para você aí que sempre, sempre está respondendo, está sempre interagindo com a gente. Muito obrigado pela sintonia. E vamos juntos porque muita música e informação é aqui no Alma Cabocla com o Serginho Liz na número 1 do Ibope. Vamos lá com música para você, nosso querido ouvinte.

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2: 5:45.

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1: Pontualmente 6 horas, a mensagem com ele, Padre Hermes, bom dia.
2: Bom dia minha irmã, bom dia meu irmão ouvinte aqui do Momento de Esperança, no Alma Cabocla, nesta manhã de terça-feira, 13 de outubro. Nesta manhã, peçamos ao Senhor que nos conduza a viver de forma generosa e sincera. Iniciemos essa nossa jornada com confiança de que Deus transforma nossa vida interior e nos torna verdadeiros discípulos e discípulas da palavra. Meus irmãos, minhas irmãs, no evangelho de hoje, da comunidade de São Lucas, temos o episódio que segue o ensino sobre a oração e fé. Está inserido entre as denúncias que Jesus faz às práticas religiosas hipócritas e vazias. Ao narrar o encontro com o fariseu durante a refeição, o evangelho destaca a prioridade do interior espiritual sobre os rituais exteriores. Assim, reforça a coerência entre fé e ação. A orientação sobre a esmola conecta-se com o tema lucano da justiça e do cuidado com os pobres. Jesus indica que a purificação verdadeira ocorre por meio da dedicação generosa aos outros. Destaca-se ainda a atenção do autor ao coração humano e a responsabilidade social através da esmola. A passagem mostra que a fé se torna autêntica quando se traduz em solidariedade e integridade interior. Ela propõe uma vivência que une espiritualidade e compromisso concreto. Nesta manhã, meus irmãos, minhas irmãs, roguemos a Deus pela Igreja para que viva na liberdade de Cristo, testemunhando a fé em ações e amor. Rezemos para que os governantes atuem com honestidade e promovam o bem de todos, respeitando a dignidade humana. Rezemos para que as nossas comunidades de fé pratiquem a generosidade, o cuidado para com os mais necessitados, especialmente com os pobres e doentes. Preparemos-nos assim para a oração e a bênção desta manhã.
3: Pai nosso que estás no céu, santificado seja o vosso.
2: Oremos, cuida bem, Senhor, daqueles que estão à minha frente. Cuida bem, Senhor, daqueles que me seguem no caminho. Cuida bem, Senhor, daqueles que se encontram ao meu lado. Cuida bem, Senhor, e caso for também do teu agrado, cuida bem de mim, Senhor. Amém. Querida irmã, querido irmão ouvinte aqui do Momento de Esperança, no Alma Cabocla, Deus te guarde onde estiveres, Deus te guie por onde andares, Deus te ilumine naquilo que decidires e em todos os dias da tua vida, pela intercessão de Nossa Senhora dos Prazeres, mãe e companheira de caminhada do povo serrano, Deus te abençoe e te proteja. Em nome do Pai, do Filho e do Espírito Santo. Amém.
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1: 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Manhã de terça-feira, dia 13 de outubro de 2026, tempo nublado na Serra Catarinense, uma temperatura de 13 graus. E seguimos com o programa Alma Cabocla, para você que vem acompanhando aí a número 1 do Ibope. Desde Walter Moraes, um bagual corcoveador. 6:04, bom dia.

Walter Moraes aqui no programa Alma Cabocla com a música Um Bagual Corcoveador. Não perca a hora, 6:07. E a nossa charadinha do Alma Cabocla da semana está no ar para você responder e concorrer aí no próximo sábado, um vale compra.

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1: Em instantes, o Peter e as condições do tempo.
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10: Agora são 6:13, momento de conferir as condições do tempo, porque são dias seguidos aí de tempo nublado, cinzento, chove, e como é que essa tendência vai ficar? Será que vai ter melhorias, vai ficar assim? Mas tudo é com ele que sabe, que acerta todas, o meu amigo Peter Scheuer com as condições do tempo. Bom dia, Peter.
11: Oi, bom dia para você, Sérgio, bom dia para todos. A gente está sob a influência de um sistema de baixa pressão. Essa baixa pressão, ela favorece

0: muitas nuvens. Então, tanto nesta terça, quarta, quinta, predomínio das nuvens, céu nublado, em alguns momentos, algumas aberturas de sol, alguns períodos de melhora, onde o sol até aparece momentaneamente, mas não está descartada a ocorrência de alguma chuva. Agora pela manhã, mais é tempo seco mesmo, se tiver alguma chuva é bem isolada. Durante a tarde e noite, a condição de chuva aumenta. Então não dá para descartar a ocorrência de chuvas passageiras durante o período da tarde e turno da noite. Durante esta quarta, nublado a períodos de sol, à tarde e à noite pancadas passageiras, tudo mal distribuída. Na quinta, mesma situação, nublado, períodos de sol pela manhã e à tarde e à noite, probabilidade para ter essas pancadas. Na sexta e fim de semana, o tempo volta a firmar novamente, não é aquele 100%, na sexta-feira ainda tem chance para ter alguma chuva passageira isolada à tarde e à noite, mas nada assim que seja algo significativo. Sábado, tempo bom, domingo, tempo bom com pancadas bem isoladas à tarde. Friozinho pelas manhãs no fim de semana e mais agradável durante o período das tardes. Esses próximos dias de hoje até sexta-feira, temperatura entre 24 e 25 graus na maior parte do estado. Para vocês aí, hoje 22, amanhã 24. 24 também aí na quinta, 20 na sexta e no fim de semana fica em torno dos 18, 17 graus.
1: Muito certo. Bem, meu amigo Peter, obrigado pelas informações. No decorrer da programação você vem atualizando as condições do tempo e nosso encontro marcado aqui neste mesmo horário no Alma Cabocla. Ótima terça-feira para você, meu amigo.
0: Obrigado. Ótima terça-feira para você também. Até logo mais.
1: O Peter, as condições do tempo aqui no programa Alma Cabocla, 6:15. E vamos seguindo. Para você que vem despertando para o novo dia, obrigado aí sempre pela sintonia, pelo carinho. Já as primeiras participações aqui no Alma. Enquanto isso, eu me amarreia com eles, João Paulo e Daniel, 6:15.

João Paulo e Daniel aqui no programa Alma Cabocla, eu me amarrei, agora 6:18 e aqui você não perde a hora. Bom dia para você, nosso querido ouvinte, Ademar Batista, Arino Seifer te mandou aqui, vamos que vamos, realmente, vamos que vamos, porque terça-feira aí tem muita coisa pela frente, depois do feriadão de final de semana, Elza Firmino chegando por aqui, bom dia minha amiga, ótima terça para você e para toda a sua família, é o povo que vem despertando para o novo dia, quem mais vem chegando, o pessoal participando, interagindo com a gente, Rafael Souza, bom dia para você, meu amigo, obrigado aí pelo carinho, o Rafael Dexainer Souza, ali no Barra Habitação, tá tudo certo? Obrigado aí pela sintonia, a Helenir Santos, que pediu a bênção aqui, pela saúde do Gael, então tá feito o registro, saúde para ele, tá bom, Helenir? Quem mais? O tio Cruz vem chegando, ô tio Cruz, tudo bem aí? Obrigado aí pela sintonia, olha quanta gente acorda cedo, Jorge lá no Santa Helena, bom dia também aí para o Osnino Santa Cândida, tá tomando aquele mate, obrigado aí pela companhia, tá bom? Quem mais vem chegando aqui? A Neiva, bom dia Neiva, tudo certo com você? Ótima terça-feira, minha amiga, bom dia para quem? Jandira, opa, obrigado, mandando um abraço aí para todo o pessoal de Rancho de Tábuas, Jandira Freitas, é o pessoal no interior aí que acorda cedinho, quero mandar um abraço aí também para o Léo Rodrigues lá em Caxias do Sul, mandando aqui, bom dia, tchê, bom dia pra você, é o programa Uma Cabocla, atravessando fronteiras, lá em Amor à Faca, Ione Paz, bom dia, Osni tá tomando aquele mate, e povo querido, obrigado aí pela sintonia, a Mari Costa chegando por aqui também, bom dia, pessoal mandando áudio aí, eita nós, Adriana, tá tudo certo com vocês? Obrigado, meus amigos, ótima terça-feira pra você, a gente fica perdido, né? Porque devido ao feriado, a gente tá achando que hoje é segunda, mas é terça-feira. A Claudete Padilha lá na parte alta da cidade. Bom dia pra você. 6:20 e vamos seguindo porque às 7 horas tem horário eleitoral. Então, daqui a pouco também tem aí o Cláudio Pereira com o nosso dedo de prosa. É o Cláudio Pereira que é o capataz do rancho, né? Mas tá mais pra patrão do que pra capataz. 6:21, Alma Cabocla em Novos Tempos, no nosso playlist agora também Bandinhas. E é os atuais.

0: as atuais por Ti Maria. 6:24 e o pessoal me pergunta: Serginho, por que que o Alma Cabocla mudou? Não mudou nada, gente. Só tem novo estilo aí de bandinha fazendo parte agora da nossa programação. O Alma Cabocla continua o mesmo. É só acordar cedinho aí, a primeira hora do Alma é dedicada àquelas músicas raízes aí que você quase esqueceu. Acorda cedinho aí, 5 da manhã, para você conferir aí Teixeirinha, tem Chico Rei Paraná, os Filhos do Rio Grande, o Leonardo Gaúcho, Sérgio Reis, tudo isso e muito mais na nossa programação, tá bom? Esse programa que por muitos e muitos anos aí foi apresentado nosso querido Maneca, que agora está curtindo a aposentadoria. O tio Zé também esteve aqui à frente do Alma. São novos tempos, como eu digo, agora com o Serginho Delis, a gente vai seguindo aí até quando Deus permitir, tá bom? 6:24.
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2: Olha a hora, 6:28, 6:28, e vou lembrando, no dia de finados, a Rádio Clube preparou um momento, está preparando um momento todo especial de fé, saudade e oração. 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
2: Vamos lá então, com a charadinha do Alma Cabocla, Ribeiro Car, caminhonetas e utilitários, carros com qualidade e procedência, aceita gado, milho e soja na troca. 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O pessoal tá respondendo ali que é a Jaguatirica, que é o Leão Baio. Tem orelha de gato, olhos de gato, mia que nem gato, mas não é gato. O que será, hein? Olhos de gato, orelha de gato, focinho de gato, meu Deus do céu. Mia que nem gato, mas não é gato. Para responder, é no 3221-3148, na opção 1. É o interativo da Rádio Clube. Você deixa aí o seu nome completo, a resposta, o bairro e pronto. O pessoal tá me perguntando: Serginho, mas como que funciona esse interativo? É o seguinte, você vai ligar, vamos lá então, no 3221-3148, vai acompanhar essa seguinte gravação aqui, ó.
3: Para participar da charadinha do Alma Cabocla, digite 1.
2: Vamos lá então, digitou 1 e agora, Rodrigo?
3: Ok, você tem 30 segundos agora para gravar a sua resposta. Deixe também seu nome e de onde você está falando. Ah, E fique tranquilo, os seus dados estão protegidos pela Lei Geral de Proteção de Dados.
2: E a partir deste momento, você tem 30 segundos para deixar a resposta, seu nome completo, eu sempre digo nome completo e o bairro pronto, tá? Então, já vai estar aí concorrendo a charadinha do Alma Cabocla. 6:32, os Galdérios, Floriano da Cordiona. Em instantes, o Só de Gaita.

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1: E chegou o momento só de gaita. Vamos lá, tirando o sofá da sala, pega o patrão, a patroa. E vamos lançar nesta terça-feira. A Preta vem chegando por aqui. Bom dia pra você, Preta. Obrigado aí pela sintonia. A Marli do Santa Mônica pedindo a benção aí para Rosa Santos. Então tá feito o registro. A benção que foi aí às 6 horas com o Padre Hermes, tá bom? A Eni mandou aqui, bom dia, ótima terça-feira. Obrigado, Eni, pra você e sua família também. É o pessoal aí que vai se divertir. Já ilustrou a bota? Então vamos lá, então. Mas essa vai ser de gastar a sola da bota, porque quem vem chegando é ele, o rei da gaita, Albino Manique, a gaita do tio Érico. 6:37.

0: Essa foi para começar bem a terça-feira aí, o Albino Manique com a música A Gaita do Tio Érico. Não perca a hora, agora 6:40. 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
12: Olha a hora, olha a hora, olha a hora.
0: Não perca a hora, Maneca, agora 6:44.
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0: Bom dia para você despertando para um novo dia, meu amigo Mauro Mazieiro chegando por aqui. Bom dia para você. Quem mais vem chegando por aqui? Pessoal mandando bom dia. Pessoal no bairro Caroba, a Rosimara Farias mandando aí para a Eva Aparecida que Farias, que está de aniversário hoje, desejando música, saúde, vida longa. Que Deus abençoe grandemente aí. Então, feliz aniversário, Eva Aparecida. É o desejo aí de toda a família pela passagem do seu aniversário, tá bom? Jonathan dos Santos, o pessoal lá em Campo Belo, acorda cedinho, fica matando aí e curtindo a programação. O Paulo Lima em Florianópolis, como é que tá aí na capital dos catarinenses, meu amigo Paulo? Tá tudo certo? Tranquilo? Que Deus te abençoe aí. Obrigado pela companhia, tá bom? Jonildo chegando por aqui, pessoal que tá acompanhando o Alma Cabocla nesta manhã de terça-feira, agora faltando 15 para as 7, vamos com música, chegando o Leonardo, a Malvada.

0: o Leomardo aqui no programa Uma Cabocla com a música A Malvada, 6h47. Já chegando por aí o capataz do rancho, trazendo aquele tradicional Camargo de todas as manhãs. Mas chegou o momento aí, falando em rancho, pessoal do interior, vamos conferir a cotação do mercado agrícola com ele, Amarildo Volpato. Bom dia.
1: Bom dia, bom dia a todos. Após o feriadão, segunda-feira, o pessoal em casa, tranquilo. A gente começando a terça-feira com as cotações. Mel silvestre, R$12. Milho amarelo, R$64. Soja, R$139. Suíno vivo, produtor independente, R$5,75. E o suíno vivo, produtor integrado, R$5,11. Feijão preto, R$220. E o carioca, R$270. Leite padrão outubro, R$2,53 o litro. A vaca gorda, R$11,50 e o boi gordo, R$12,50. Ontem terminou definitivamente a Expolages com o último leilão, a feira multissetorial, também os julgamentos, foi no domingo lá no Parque de Exposições. E ontem à noite, então, encerrando com o gado geral, e é claro, dentro do agro, a gente vai fazer aí uma avaliação, trazer todas as informações. Eu volto já já para destacar o esporte aqui no Alma Cabocla. Bom dia!
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4: Olha a hora, não perca a hora, 10 para as 7.
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4: Agora 6:53. Um bom dia vai para a Suzana em Campo Belo acompanhando a gente. Meu amigo Paulo Lima lá de Floripa mandou aqui: o tempo aqui tá bom, Serginho. Opa, que bacana. Aqui na Serra, tempo nublado. Vamos agora para Floripa também, a minha amiga Adriana. Ô Adriana, tudo bem? Na Praia dos Ingleses, mandando um abraço pessoal em Capão Alto, o Johnny, Rudineia, o Sandro, quem mais? O Bel, o Denguinho, no ar, todo mundo acompanhando a programação. Obrigado aí. A dona Infância lá no bairro da Penha, bom dia, obrigado pela companhia. Em Monte Alegre, quem tá lá, quem vem chegando é o Alfredinho. O Alfredinho, obrigado aí pela sintonia, tá bom? E também por aqui, amo minha família, que coisa bacana, hein? O pessoal usar no perfil aí, amo minha família, é muito bom. Agora 6:54 e é claro, chegou por aqui o capataz do rancho, Cláudio Pereira. Ontem tirou um dia aí, deixou só os peão aí cuidando da fazenda, né, Cláudio? Bom dia.
14: Buenas, Serginho, buenos ouvintes do Alma Caboclo, abençoado dia de terça-feira, depois do feriado da padroeira do nosso Brasil, Nossa Senhora Aparecida. Estive visitando antes lá a Igreja do Navio, uma festa bonita. Lá encontrei o Emílcio dos Maragato e muitos amigos. Um abração pro Anderson do Terra e Tropa e todo o pessoal. E também lá pro Donizete, lá no Recanto Beija-Flor. E o Juarez Ismério, o Zóio de Gato, essas horas já estão lá tocando aquele dedo de prosa. Eu tava conversando com o Emílio, tio Emílio velho. Um abraço pra dona Antoninha, lá e pessoal lá dos Maragás, no Capão Harto aí. Lá pro doutor Gerson também. Jefferson, né? Doutor Jefferson. O Lincoln Camargo, né? Nosso grande amigo doutor Lincoln Camargo, lá na Costa do Lavatudo.
4: Costa do Lavatudo.
14: E o Emílio disse que vai trazer um presente pra mim aí qualquer dia, né?
4: Como dizia o tio Zé aí, um regalo pra você?
14: Vai trazer É, mas eu já gosto de falar, porque eu não prometo que eu copo, viu?
1: Como é que é?
14: É queijo, um queijinho e um salame, né?
1: Ah, coisa boa. Aquela coisa feita lá no interior, né, Cláudio?
14: É, não, o homem é curado nesse lado aí, ele é campeão, né? Olha, Emilson, o Serginho também quer.
1: Ah, eu não tô falando nada, né, Cláudio?
14: Você quer o salame, eu quero o queijo.
1: Os dois. Sou bobo não, né?
14: Tá bom, então.
1: Ô, Cláudio. E como é que tá aí o bode velho?
14: O bode velho tá lá com o Gui lá, né? Agora tá aqui, o bode velho tá fazendo aula de música.
1: Aula de música agora?
14: É, fazendo aula de música com o Douglas Moraes, que agora quer ser.
1: Com o Douglas?
14: O Douglas, ele não gosta muito, mas eu vou falar, né?
1: Do violão não deu certo, então foi pra gaita.
14: É, não, agora vai pro vocal.
1: O vocal?
14: Vocalista.
1: O que você não ia contar? Conta pra gente.
14: Bode velho vai ser parceiro do Gui no vocal.
1: No vocal?
14: É, não. Diz que vai fazer a segunda.
1: A segunda voz. Ô, Cláudio, a gente tava deixando os gansos aí no cuidado do seu
14: Vargas,
1: mas agora como ele faz parte aí do financeiro, a gente mudou. Então vamos deixar esses gansos aí pra quem? Pro seu Emilson, né?
14: Eu acho que vamos deixar com o Emilson dos Maragatos.
1: E falando do Galizé, sabe que agora quem eu encontrei pra cuidar desse Galizé aí?
14: Ah.
1: O Dioclésio Perotone.
14: Dioclésio Perotone, meu grande amigo, um abraço pra esposa dele.
1: A tia
14: lá, ele é meio vizinho lá da tia Maria e do gringo maroto.
1: Laurindo.
14: O Laurindo, o homem da bombacha cor-de-rosa com zíper atrás. Né?
1: Ah, você que tá dizendo, olha que ele é bravo, hein? o gringo aí é bravo.
14: Não, mas com nós enrosquemos pala, não tem?
1: Com toda certeza. Cláudio, vem chegando os homens aí da política, vamos abrir espaço para eles?
14: Vamos lá, né? Ouvir quais serão as propostas que seja melhor escolhida.
1: Né? Vamos avaliar bem, né, meu povo? Certo então, Cláudio?
14: Vamos lá, enquanto isso eu vou lá trazer uma bolsa de. Bolsa não, trouxe uma guaiaca cheia de rosca de coalhada e uns torresmos daqueles
1: então,
14: bem
1: gordos. Então, nesses 10 minutos a gente vai aí tomar aquele café reforçado.
14: Camargo, abraço, né?
1: Cláudio.
14: Camarguinha.
1: Ó, o Adilson tá te chamando aqui na lavoura do lado. Pega a enxada e vai lá, carpir.
14: Então tá bom.
1: Muito bem. 7:10 a gente retorna após o horário eleitoral.
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1: 6:57.

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4: Agora, 7:11. Bom dia para você nesta manhã de terça-feira, 13/13/2026. Tempo na Serra Catarinense ainda nublado, temperatura de 14 graus. E seguimos com a melhor programação para você que vem chegando aqui na número 1 do Ibope. Bem animado, para cima com o Baile da Encruzilhada é com eles, os Bertucci. 7:11, bom dia.

0: Pequena Alma Cabocla, o baile é garantido com eles, os Bertucci, baile da Encruzilhada. Não perca a hora, 7:14.
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12: Olha a hora, 7:18 e a charadinha do Macabocla. Vamos lá, pessoal, respondendo, porque sábado tem um sorteio de vale compras de R$125 dos supermercados Alvorada, o supermercado da família. Feliz para você que foram contemplado aí com a charadinha. Olha só, hein? Me explica como que é isso. Tem orelha de gato, tem olhos de gato, tem focinho de gato, mia igual gato, mas não é gato. Como que pode, hein? Será o quê? Uma jaguatirica, um leão-baio? Não sei, arrisca seu palpite lá no 3221-3148, opção 1. E deixa seu palpite, porque sábado tem sorteio. Tem orelha de gato, olhos de gato, mia que nem gato, mas não é gato. Agora 7:20, oportunidade de emprego. A transportadora Zappellini está com vaga em aberto para motorista de truque e carreta. Os interessados comparecer na empresa em horário comercial das 8:00 ao meio-dia e das 13:00 às 5:45. Lá na BR-116, área industrial, ou o telefone para mais informações aí com o Newton. Para quem está fora e se interessou pela vaga, é o DDD 49-3251-0399. 3251-0399 e falar com o Newton. 7:20. Bom dia para você, estudante, para você, aluno, professor aí da escola, da rede municipal e também estadual. Vamos lá para mais uma semana de muitos estudos e se preparando para um Brasil, um futuro melhor, tá bom? João Terra, na parte alta da cidade. Bom dia para você, meu amigo. Obrigado aí pela sintonia. Bom dia também. Vamos lá para o trabalho, Vilmar e a Inivalda. O pessoal na Getal, obrigado aí pela sintonia. Bom dia para quem mais vem chegando aqui. Marli, tá tudo certo com você? Ótima terça-feira para você, tá bom, minha amiga? Vamos lá. Bom dia para quem mais? Quero saber o que aconteceu com o galo do Peter. Quem tá mandando aqui? O José de Capão Alto. Ô, meu amigo José. O galo aí, ele deu uma. O Peter resolveu dar um jeitinho nele aí. Então, a gente agora tá procurando aí um novo. Para alguém para cuidar do galo, tá? Mas logo, logo o Galizé retorna. Não no Peter, mas aqui na programação, tá bom, meu amigo? Obrigado aí pelo carinho. Elizabeth Aguiar chegando por aqui. Bom dia, minha amiga. Tudo de bom? Ótima terça-feira para você, porque hoje tá uma terça com cara de segunda, tá? Fábio Varela de Melo chegando por aqui. Bom dia, meu amigo. Mateando no carro aí, mandando foto, compartilhando. Obrigado aí pela sintonia. Você que está no trânsito, você que está aí já. Motorista de aplicativos, motorista e os taxistas, obrigado sempre, sempre pela sintonia. Osmair, tá tudo certo com você? Ótima terça-feira, bom dia para nossa colega de trabalho, a Maria, que chega de bem com a vida aí, né, Maria? A Maria é um exemplo de gente aí que acorda de bem com a vida, chega, faz o seu serviço e toda a vida sorridente. Eita, coisa boa, tem que ser assim, né? Tempo bom, tempo ruim, não tem cara feia não, né, Maria? 7:22, Jean e Giovanni.

0: Jean Giovanni aqui no programa Uma Cabocla, me dá um beijo, agora 7h24 e não perdendo o embalo, Banda Passarela, Bar da Esquina.
1: Vamos acalmar o coração.
0: Vamos lá, 7h25.

0: 7:28. O álbum acabou, Clay Novos Tempos, agora também com música de banda, e você ouviu aí a banda Passarela, Bar da Esquina. 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Até o meio-dia eu fico na sua boa companhia. Agora 7:28, batendo na marca 7:29, o Adilson Oliveira com os destaques do setor policial. Bom dia, Adilson.
1: Olá, bom dia aos ouvintes da Clube. A polícia militar prendeu homens suspeitos pelo crime de roubo contra duas senhoras idosas ontem no centro em Lages. As informações das ocorrências no setor policial no Jornal da Clube, primeira edição.
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0: Olha a hora, 7:33.
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0: 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Daqui a pouquinho tem aí o Rodrigo Silvério com o Jornal da Clube na sua primeira edição, com alguns dos destaques. Sindicato Rural de Lages avalia resultados e mais em mais uma edição da Expo Lages. Santa Catarina intensifica aí prevenções do El Niño. Tudo isso e muito mais. Tem também a alta dos custos. Tudo isso você acompanha daqui a pouquinho no Jornal da Clube com o Rodrigo Silvério. Nosso bom dia, vai para você, nosso querido ouvinte, que vem ligadinho a Lourdes Ramos, lá de Correia Pinto. Ô Lourdes, obrigado aí pela sintonia, minha amiga. Uma ótima terça-feira para você. A Maria também vem chegando por aqui, mandando bom dia para todos os ouvintes da Rádio Clube. João Lima, ô João Lima, tá tudo certo? Obrigado aí pelas suas palavras, que Deus te abençoe. Vamos juntos aí aqui na edição do Alma Cabocla, tá bom? Eliane Boff chegando por aqui. Bom dia, Eliane. Pessoal lá no bairro São Pedro, obrigado pela companhia. Quero participar da resposta charadinha aí. Quem que vem chegando? É o Manuel Costa de Oliveira, o tio Nelo. Mandando um abraço pro tio Nelo aí. Pode participar sim, com certeza. 3221-3148, na opção 1, é a charadinha do Alma Cabocla. Quero ver, localizar aqui aonde que está, para você concorrer aí no próximo sábado a um sorteio, um vale compras de R$125 dos supermercados Alvorada, tá bom? Tem orelha de gato, olhos de gato, focinho de gato, mia igual gato, mas não é gato. Como que pode isso, meu amigo Manuel? Quer participar? 3221-3148 na opção 1. Vamos lá com música. Chasque Campeiro, uma gaita toca um hino. 7 com mais 35.

0: o Chassi Campeiro aqui no programa Uma Cabocla com a música Uma Gaita Toca um Hino. Não perca a hora, 7:39.
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0: E as informações do esporte vem chegando com ele, Amarildo Volpato. Bom dia, Volpato.
2: Bom dia, Serginho. Um abraço a todos que estão conosco aqui no Alma Cabocla. Ontem foi encerrada a 30ª rodada do Campeonato Brasileiro da Série A. Curitiba e Botafogo empataram em um gol. A Chapecoense não tem mais jeito. 4-1 levou do Atlético do Paraná. E o Bragantino, 4-2 do Cruzeiro, que se a equipe de Minas vencesse, estaria assumindo a quarta posição e agora se mantém, então, na sexta posição do Campeonato Brasileiro, com 48 pontos. O Inter começa a semana cheia, preparação visando enfrentar Caçador no próximo domingo com transmissão da Clube. Tudo isso a gente vai destacar daqui a pouquinho na primeira edição, Serginho.
0: Muito bem, obrigado pelas informações, Amarildo Volpato.
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0: E seguimos nesta manhã de terça-feira. Para você que está acompanhando a programação da Rádio Clube, está saindo para o seu dia de trabalho. Vamos lá, temperatura neste momento, atualizando para você, nosso querido ouvinte, neste momento aqui no centro, 15 graus. E as informações do Peter conversando com ele logo pela manhã aí. Tempo segue estável com algumas aberturas, mas melhoras mesmo é somente no fim de semana. E vamos com o programa Uma Cabocla, vem chegando para vocês agora o barquinho com ele, Michel Teló. Não perca a hora, 7:41.

0: Michel Teló, aqui no programa Uma Cabocla, com a música Barquinho, 7h44. Um bom dia aqui, o Jonathan tá mandando um abraço pra vó Benta e o vó Alcides, o pessoal lá em Otacílio Costa acompanhando a programação da Rádio Clube. Quem mais? Pessoal em Anitta Garibaldi, estamos escutando. Jonas Correia, povo querido em Anitta Garibaldi, obrigado sempre pela sintonia. Abençoada terça-feira para todos. Quem tá mandando aqui? A Luciana Varela. Obrigado, Luciana, para você também. O Eri José Correia, do bairro Guarujá, tá dizendo aqui, ó, sou fã do programa Alma Cabocla. Ô, Eris, obrigado aí pela sintonia. Eu quero chamar atenção, porque daqui a pouquinho tem o Jornal da Clube na primeira edição e uma matéria especial aí com a Shaina Marcon. Lages realiza hoje, terça-feira, o primeiro seminário municipal de proteção e defesa civil, com uma programação voltada à prevenção de desastres e os impactos dos eventos climáticos extremos aí, os efeitos do El Niño, tá bom? O encontro vai reunir especialistas de diferentes áreas para discutir os riscos enfrentados pelo município e as estratégias para proteger a população. Muito importante, então, esse seminário que acontece hoje aí, tá bom? E a Shaina vai trazer mais detalhes no Jornal da Clube na primeira edição. Agora não perca a hora, 8:15.
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0: Não perca a hora, agora 10 para as 8. 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Um abraço aí a todos o pessoal que está lá já com o radinho ligado, acompanhando aqui a número 1 do Ibope.
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0: 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Então passa nos Supermercados Alvorada, que no próximo sábado tem um vale compras de R$125 para quem for o contemplado aí com a charadinha do Alma Cabocla, que essa semana é a seguinte, hein? Tem orelha de gato, tem olhos de gato, focinho de gato, mia igual gato, mas não é gato, hein? O que será? Para responder é no 3221-3148, na opção 1, deixa lá a resposta, nome completo, o bairro e pronto. Porque no último sábado o pessoal tá me perguntando quem foi o contemplado aí daquela charadinha lá, Serginho do Carro, que avisa quando vai chover, que a resposta era o céu tá preto, né? A contemplada, deixa eu procurar aqui na relação, foi a Milena Aparecida da Silva. Então, a Milena Aparecida da Silva faturou aí, viu, Rodrigo? Um vale de R$125 no último sábado aqui no Alma Cabocla. Tá me ouvindo, Milena? Então, você tem até amanhã para comparecer nos escritórios da Rádio Clube e retirar aí o seu vale, tá certo? 7:52, vem chegando Rodrigo Silvério com a primeira edição do Jornal da Clube, deixando você, nosso querido ouvinte, bem informado. Ele segue com vocês aí a partir das 9 com o programa Clube Cidade e às 10 horas o Adilson Oliveira vem aí com o Clube Comunidade. Eu retorno com vocês amanhã a partir das 5 da manhã em mais uma edição do Alma Cabocla. Todos uma ótima terça-feira. Fiquem com Deus. Bruno e Marrone, Goiás é mais.

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0: Olá, muito bom dia. Hoje, terça-feira, 13 de outubro de 2026. É Dia Nacional do Fisioterapeuta e do Terapeuta Ocupacional. Dia Internacional para a Redução do Risco de Catástrofes e Dia Mundial da Trombose. E nós iniciamos o dia de hoje com o tempo nublado. Mais um dia de tempo nublado na Serra Catarinense. Está difícil de vermos o sol nesses últimos dias. A temperatura em 14 graus nos municípios de Otacílio Costa, Painel, Urubici e Bom Jardim da Serra. 15 graus em Lages, Cerro Negro, Correia Pinto e também em São José do Cerrito. Agora, 8 horas 1 minuto, estamos começando a primeira edição do Jornal da Clube. A apresentação é de Rodrigo Silvério, com trabalhos técnicos de Sérgio de Liz.
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0: A alta dos custos aperta o orçamento das famílias e aumenta o risco de dívidas. E o Brasil registrou quase 7 milhões de pessoas afetadas por desastres entre julho e setembro. Santa Catarina intensifica a prevenção ao El Niño com mais de 2.000 ações em 95% dos municípios. Aqui por Lages, o Sindicato Rural avaliou resultados de mais uma edição da Expo Lages. O evento terminou ontem. Aeroporto Regional da Serra Catarinense registra movimentação intensa de passageiros no feriado. Já no setor esportivo, 3 jogos encerraram a 30ª rodada do Campeonato Brasileiro da Série A. Pelo setor policial, a polícia prendeu 2 homens suspeitos de roubar idosas aqui no centro da cidade. E tem também Peter Scheuer com a previsão do tempo.
2: É uma mistura entre períodos de melhora e alguns momentos de chuva. Confira como fica a previsão para os próximos dias daqui a pouquinho na Clube FM.
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0: O dólar vale R$4,99. O euro é negociado a R$5,57. No setor agropecuário, o feijão carioca tem a média de preço de R$270. Feijão preto, R$220. O feijão vermelho, R$300. O milho amarelo é negociado a R$64. A soja, R$139. Aqui, média de preço, saca de 60 quilos. Já o boi gordo vale R$12,50 o quilo e a vaca gorda R$11,50 o quilo.
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0: E atenção aos gastos. Os custos pressionam orçamento de famílias e elevam o risco de inadimplência. Aqui um especialista aponta os principais sinais de alerta na reportagem de Bianca Mingotti.
4: O custo para manter a moradia tem levado famílias brasileiras a cortar outras despesas para conseguir pagar aluguel ou financiamento. Uma pesquisa da Habitat para a Humanidade Brasil, realizada com 1.400 brasileiros entre abril e junho de 2026, mostra que 74% reduziram pelo menos um gasto no último ano para arcar com os custos de habitação. Dos entrevistados, 48% reduziram despesas com alimentação. Outros 34% cortaram gastos essenciais, como alimentação, medicamentos e vestuário. Segundo o especialista em direito imobiliário, Stefano Ribeiro Ferri, um sinal de alerta é quando a moradia passa a consumir uma parcela muito alta da renda ou quando o pagamento depende constantemente de cartão de crédito, empréstimos ou cortes em despesas essenciais. A orientação é buscar alternativas antes mesmo do primeiro atraso. Stefano Ribeiro Ferri alerta que deixar de pagar e esperar que a situação se resolva com o tempo pode aumentar os riscos para o consumidor. Abre aspas. O ideal é não esperar o primeiro atraso para procurar uma solução. A renegociação antecipada costuma oferecer mais alternativas do que uma negociação feita depois que a dívida já se acumulou. Fecha aspas. No caso do aluguel, pode ser possível negociar valores, prazos e condições de pagamento. Dependendo da situação, também pode ser avaliada uma desocupação planejada. Nos financiamentos, as alternativas dependem do contrato e da situação de cada consumidor. A principal recomendação é evitar criar novas dívidas apenas para adiar o problema. O especialista recomenda fazer um diagnóstico da renda e de todas as dívidas, analisar o contrato antes de uma renegociação e não ignorar notificações do proprietário ou da instituição financeira. Ferri aponta ainda que a revisão judicial de cobranças ou cláusulas abusivas também avaliada em situações específicas. No entanto, a simples dificuldade financeira não significa que o contrato poderá ser alterado pela justiça. Reportagem Bianca Mingotti.
0: 8:07 e os desastres atingem quase 7 milhões de pessoas no Brasil apenas entre os meses de julho e setembro. A reportagem é de Marquesan Araújo.
5: Quase 7 milhões de pessoas foram afetadas por desastres no Brasil entre julho e setembro deste ano. Em 3 meses, 25 pessoas morreram e quase 88 mil tiveram que deixar suas casas. Os dados constam em levantamento divulgado pela Confederação Nacional de Municípios, a CNM. Segundo a entidade, os impactos atingiram 1.035 municípios brasileiros e provocaram prejuízos estimados em mais de 12 bilhões e 600 milhões de reais. O Nordeste concentrou o maior volume de perdas, com 5 bilhões e 700 milhões de reais. Em seguida aparece o Sudeste, com 4 bilhões. O Sul registrou 1 bilhão e 800 milhões, enquanto o Norte contabilizou 822 milhões e 700 mil reais. No Centro-Oeste, as perdas chegaram a 281 milhões e 900 mil reais. O levantamento também aponta danos às moradias. Quase 48 mil unidades habitacionais foram danificadas e 808 destruídas. Os prejuízos relacionados às habitações somaram 283 milhões e 400 mil reais. Entre os serviços públicos, o abastecimento de água potável teve perdas estimadas em 1 bilhão e 800 milhões de reais. Já os prejuízos com assistência médica, saúde pública e atendimento de emergências chegaram a quase 563 milhões de reais. Os dados fazem parte do Boletim El Niño 2026-2027. O documento reúne informações sobre municípios que decretaram situação de emergência ou estado de calamidade pública. Entre os desastres registrados estão seca, estiagem, incêndios florestais, vendavais, granizo, inundações e deslizamentos. Diante desse cenário, a CNM recomenda que as prefeituras

0: A Operação Primavera, em preparação para possíveis impactos do fenômeno climático El Niño em Santa Catarina. Conforme levantamento divulgado pela pasta, 95% dos municípios catarinenses participam desta mobilização. O relatório aponta mais de 2.800 ações preventivas realizadas pelas prefeituras, sendo 519 limpezas de córregos, 443 limpezas de sistemas de drenagem, 305 obras de drenagem e 280 cortes e podas de árvores, entre outras iniciativas. O gerente de operações da Defesa Civil Estadual, Coronel Aldrin de Souza, explica.
1: O objetivo é reduzir os riscos de alagamentos, inundações e deslizamentos, principalmente nesse ano em que o El Niño muito forte deve aumentar os volumes de chuvas no sul do país. Na prática, as prefeituras fazem o trabalho em campo, começando pelas áreas de maior risco, enquanto a Defesa Civil do Estado coordena as ações e dá apoio técnico aos municípios, com a ajuda das coordenadorias regionais. Cada prefeitura registra o que foi feito em formulários oficiais e assim conseguimos acompanhar o andamento das operações em tempo real. Cada intervenção realizada representa menos risco para a população, especialmente em áreas vulneráveis.
0: Nesta terça-feira, 13 de outubro, é comemorado o Dia Internacional para a Redução do Risco de Desastres. A data instituída pela Organização das Nações Unidas há quase 40 anos estimula a cultura de prevenção, mitigação e conscientização sobre desastres naturais e tecnológicos. O meteorologista da Secretaria de Estado da Proteção e Defesa Civil, Caio Guerra, orienta os catarinenses sobre formas de prevenção a serem adotadas em tempo de riscos causados pelo El Niño.
2: É muito importante acompanhar os órgãos oficiais, os avisos meteorológicos, os alertas meteorológicos. Além disso, é muito importante ler com cuidado os avisos. Você tem tipos diferentes de tempo severo. Então, a depender do tipo de tempestade que vem para sua região, você pode se preparar de formas diferentes. As populações que moram mais próximas de rios, que costuma ter alguma elevação, às vezes brusca, do nível desses rios, é muito importante tomar cuidado maior com esses casos de alagamentos e enxurradas, assim como a população que mora em áreas de risco para deslizamento, né, como áreas de encosta. É importante também acompanhar bem esses dias de volume mais expressivos. Então é importante você conhecer o risco da sua região, ter um contato, acompanhar as informações da Defesa Civil Municipal e os avisos da Defesa Civil Estadual.
0: A Defesa Civil Estadual encaminha avisos e alertas meteorológicos para os cidadãos via celular mediante cadastro. Para receber, envie o número do CEP do seu endereço por mensagem de SMS para o contato 40199. De Florianópolis, da Rede de Notícias Acaerte, Cadu Reis.
3: Tá certo, Cadu. Obrigado pelas informações. 8:12, em instantes aqui no Jornal da Clube. Tacílio Costa prevê investimento de 20 milhões de reais para pavimentar estradas rurais. Escolas de Lages conquistam pódios no Festival Escolar Dança Catarina. O Sindicato Rural do Município avalia resultados de mais uma edição da Expo Lages. Aeroporto Regional da Serra Catarinense registrou movimentação intensa de passageiros nesses últimos dias. Olha só que legal, hoje o SBT transmite mais uma rodada da Sul-Americana. A Marildo Volpato vai contar tudo desse jogão de bola pra gente. E tem ainda as informações do setor policial.
4: Dois homens foram presos pela polícia militar ontem no centro, em Lages. Eles foram presos pelo crime de roubo.
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3: Agora 8:17.
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3: Cerca de 200 pessoas participaram de uma audiência pública que aconteceu na comunidade de Vila Aparecida para discutir a adesão de Otacílio Costa ao programa Estrada Boa Rural do governo de Santa Catarina. Essa proposta prevê investimento de 20 milhões de reais para pavimentar dois trechos de aproximadamente 8 quilômetros cada, que vai ligar a região do bairro Casa Branca à comunidade de Casa Vermelha e o bairro Fátima à Vila Aparecida. Metade dos recursos, 10 milhões, será repassada pelo Estado, enquanto os outros 10 milhões serão financiados pelo município junto ao BRDE, com juros e correção monetária custeados pelo governo estadual, conforme apresentado na audiência.
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3: A Expolages chegou ao fim de mais uma edição, reunindo produtores rurais, empresários, expositores e visitantes em torno do agronegócio, dos negócios e das tradições da Serra Catarinense. E agora é hora de fazer o balanço. O Sindicato Rural de Lages avalia os resultados da feira. E as informações chegam com Amarildo Volpato.
4: Oficialmente, a Expolages 2026 foi encerrada na noite desta segunda-feira, com a realização do leilão do gado geral. No domingo, foi encerrada a feira multissetorial organizada pela CIL. Foram mais de 54 empresas expondo. Lideranças rurais apontaram a liquidez como grande destaque dos leilões deste ano, tanto de gado quanto de cavalos e reprodutores com criadores, como destaca Márcio Pamplona, presidente da Associação Rural de Lages.
5: Os leilões foram um sucesso, todos eles uma liquidez altíssima, né? Um número expressivo de animais, tivemos praticamente 5 animais não vendidos, 4 fêmeas e um reprodutor, 2 animais de genética. Nos animais comerciais, a totalidade, todos vendidos, nos leilões de cavalos, todos vendidos. Então, a liquidez dos leilões é o resultado positivo de todo o trabalho, né? A gente sabe que além dos animais de leilão, também vários animais são comercializados, os ovinos e algumas comercializações futuras também, né? De relacionamentos que se formam através do evento. Então, esse é o nosso objetivo, né? Fazer com que as pessoas criem relações, essas relações criem negócios, isso fomente toda a parte comercial da pecuária, da agricultura, das máquinas, do comércio, da indústria. E eu acho que com isso a gente chega a um objetivo, um resultado positivo do evento. Houve um crescimento, a gente não chegou ainda a analisar todo o faturamento e tudo, mas houve um incremento de valores individuais, cresceram bastante com relação ao evento do ano passado, né? A gente esse ano não teve o volume, por exemplo, de gado comercial foi um volume um pouco menor, no entanto, os valores ultrapassaram os valores do ano passado, né? A pecuária está numa crescente em termos de valores, né? Dia após dia, os valores, os preços de gado para abate, de gado para reposição, estão subindo, né? E isso está refletindo nos próprios leilões, onde a gente viu que os valores ultrapassaram e expressivamente os valores do ano passado.
4: O evento abrigou mostras pecuárias especializadas, como ovinos e cavalos, além de iniciativas voltadas à inovação e conexões internacionais na Serra Catarinense. Onde há a Clube Está, Amarildo Volpato.
3: Tá certo, Volpe. Obrigado pelas informações. Já já você volta trazendo destaques aí do setor esportivo. 8:22, Lages realiza nesta terça-feira, dia 13 de outubro, já está acontecendo o primeiro seminário municipal de proteção e defesa civil, com uma programação voltada à prevenção de desastres e aos impactos dos eventos climáticos extremos. O encontro reúne especialistas de diferentes áreas para discutir os riscos enfrentados pelo município e as estratégias para proteger a população. A repórter Sheina Marcon tem mais informações. Bom dia.
6: Bom dia, Rodrigo Silvério, e a todos os ouvintes do Jornal da Clube, primeira edição. Prevenção, planejamento e preparação para enfrentar eventos climáticos extremos estão entre os principais temas do primeiro Seminário Municipal de Proteção e Defesa Civil de Lages, intitulado Lages em Alerta. O evento será realizado nesta terça-feira, das 8 da manhã às 9 da noite, no Auditório Caverna, no prédio do curso de Engenharia Agronômica da Universidade do Estado de Santa Catarina, UDESC Lages, no CAV, no Centro de Ciências Agroveterinárias. A iniciativa é promovida pela Prefeitura por meio da Coordenadoria Municipal de Proteção e Defesa Civil e vai reunir especialistas, gestores públicos, representantes de instituições e integrantes da comunidade para discutir medidas de prevenção e estratégias de resposta às situações de emergência. A programação inclui palestras sobre meteorologia, geologia, hidrologia, segurança pública, gestão de riscos e tecnologia aplicada à defesa civil. Pela manhã, depois do credenciamento e da abertura oficial, haverá uma apresentação cultural. Na sequência, está prevista uma mesa de representantes com o tema A Realidade de Lages Diante do Cenário Climático, para discutir os desafios enfrentados pelo município diante dos eventos extremos. No período da tarde, a programação de palestras começa à 1:30 com Frederico Rudorf. Às 2:45 será a vez do Coronel Carlos Menestrina. Depois do intervalo, às 4 da tarde, haverá palestra com Tiago Molina Schnorr, seguida às 4:45 pela participação da doutora Cláudia Guimarães Camargo. À noite, o seminário continua com mais 2 palestras. Às 7 horas, com a doutora Raquel Valério de Souza e às 7:45 com o doutor Victor Luiz Padilha. O encerramento está previsto para as 8:30 da noite. A proposta é ampliar o conhecimento sobre os riscos existentes em Lages e fortalecer o diálogo entre os diferentes setores envolvidos na prevenção e no atendimento de ocorrências relacionadas a eventos climáticos. As inscrições podem ser feitas pela internet na plataforma Event3 e é possível fazer ainda hoje para participar hoje do seminário. O acesso está disponível no site event3.com.br, na página do primeiro Seminário Municipal de Proteção e Defesa Civil, Lages em Alerta. Quem tiver interesse em participar, então, ainda dá tempo de se inscrever e começar, então, a participar do evento a partir, então, das 8:00 da manhã até as 9:00 da noite no Auditório Caverna, lá no prédio da UDESC do CAV, em Lages. Sheina Marcon, onde há, a Clube Está.
3: Tá certo, Sheina, obrigado pelas informações. 8:25. O Aeroporto Regional da Serra Catarinense, em Correia Pinto, registrou movimentação expressiva de passageiros nos últimos dias, reforçando a importância da conexão aérea para a região. Na sexta-feira, o voo da Gol chegou com lotação máxima, trazendo 120 passageiros. Retornou também com lotação máxima, 128 pessoas a bordo. Já ontem, segunda-feira, feriado, foram contabilizados 122 desembarques aqui em Lages, aí em Correia Pinto, né? E 98 embarques. Os números demonstram a procura pelo transporte aéreo na Serra Catarinense e a relevância do aeroporto para a mobilidade de moradores, visitantes e pessoas que viajam a negócios.
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3: E vamos lá saber como fica o tempo aqui na nossa Serra Catarinense. Ô Peter, bom dia.
7: Bom dia. Segue com tempo instável, estamos aí sob a influência de um sistema de baixa pressão, tem previsão de chuva, mas não ruim o tempo todo, são chuvas ocasionais que vão e voltam, predomínio das nuvens, intercalando com alguns momentos de melhora, onde o sol até pode aparecer entre as nuvens. Durante o período da tarde e noite, a condição de chuva aumenta, mas ainda assim são chuvas passageiras bem mal distribuídas. E a temperatura ela se mantém em elevação. A máxima prevista deve chegar próxima dos 22 graus. Durante a quarta, quinta, sexta, mantém o predomínio das nuvens. O sol aparece momentaneamente e volta a ter chuvas passageiras na forma de chuvisco ou na forma de pancadas, em especial durante as tardes e noites. E lembrando que nós vamos ter um fim de semana um pouco mais aproveitado, com tempo bom, tempo seco. Se tiver alguma chuva no fim de semana, é de forma mais isolada. A temperatura ela se mantém agradável durante as tardes, mas faz frio durante as madrugadas e início das manhãs. Peter Scheuer, meteorologista, com a previsão do tempo.
3: Tá certo, Peter, obrigado pelas informações. 8:28. Olha, hoje, dia 13 de outubro, uma data para esquecer, mas que o lajano não esquece. Essa é uma das informações que Edson Varela compartilha agora conosco. A outra informação é sobre uma eleição programada especificamente para Lages na semana que vem. Vamos conferir.
8: Pois é, antes de irmos às urnas para escolher o novo presidente do Brasil no pleito de segundo turno programado para o dia 25 de outubro, os empresários e empresárias que atuam no setor produtivo de Lages e da Serra Catarinense têm um compromisso na próxima segunda-feira, dia 19. É a escolha da nova diretoria da ACIL. O empresário Anderson de Souza lidera a chapa de consenso que vai conduzir os destinos da entidade pelo próximo biênio. A eleição é aberta para todos os associados que naturalmente estiverem em dia com seus compromissos perante essa que é a maior entidade empresarial aqui da Serra Catarinense. A outra informação diz respeito a uma data traumatizante para o lajeano, a data de hoje, dia 13 de outubro, exatamente há 12 anos, em 2014, naquela tarde de segunda-feira, às 15h30, caiu a maior tempestade que se tem conhecimento da história de Lages em relação a granizo. Isso mesmo, o granizo começou às 15h30, segundo os dados do Corpo de Bombeiros na época, e durou cerca de 20 minutos. A tempestade foi suficiente para causar problemas em coberturas de residências, em coberturas de empresas, em veículos diversos que foram danificados. Até vários anos depois, do 2014, se verificava veículos com vestígios de granizo circulando na cidade. Portanto, há 14 anos, no dia 13 de outubro, que aconteceu aquela tempestade. Até nas informações da época, o então governador daquele outubro, João Raimundo Colombo, programava para que no dia seguinte, dia 14, na terça-feira, viesse dialogar com o então prefeito Eliseu Matos para avaliar as perdas na cidade. É isso? Informações para compartilhar com a nossa audiência, porque onde há clube está, Edson Varela.
3: Tá certo, Edson. Obrigado pelas informações. E a Farmácia Solidária de Lages vai ter um ponto especial de arrecadação de medicamentos hoje e amanhã, em parceria com a Universidade do Planalto Catarinense, a Uniplac, e a Secretaria Municipal da Saúde. A coleta será realizada em frente ao setor de meios da universidade, hoje até às 12 horas. Aí durante a tarde, da 1 da tarde às 6 da tarde, e à noite, das 8 às 21:30. Amanhã, O horário será das 8 ao meio-dia e da 1 às 21 horas. Lembrando que podem ser doados medicamentos com validade superior a 3 meses em caixas fechadas ou cartelas parcialmente utilizadas, desde que o lote e a validade estejam legíveis. Não serão aceitos medicamentos vencidos, manipulados ou produtos abertos, como xaropes, pomadas, cremes e colírios.
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5: Agora 8:36.
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5: Vamos lá então, trazendo informações do setor esportivo recheado de muitas novidades. Hoje com ele, Amarildo Volpato. Bom dia.
6: Bom dia, bom dia a todos que nos acompanham aqui na primeira edição. Brasileiro da Série A, Copa do Brasil e regionais iniciando em janeiro. A CBF anunciou então o calendário das competições masculinas para o ano que vem. A temporada terá início em janeiro e será adaptada à Copa do Mundo Feminina, que o Brasil vai sediar de 24 de junho a 25 de julho. Durante o torneio, as competições nacionais terão uma pausa, como o brasileiro da A, ficando 41 dias sem jogos. O Campeonato Brasileiro começa dia 27 de janeiro e terá a última rodada dia 1º de dezembro, ano que vem. Esta antecipação também vai alcançar os campeonatos estaduais, com as disputas previstas para iniciar em 10 de janeiro. A Copa do Brasil, a primeira fase, será disputada a partir do dia 6 de janeiro. Ontem foi finalizada a 30ª rodada da Série A do Campeonato Brasileiro. À tarde, Coritiba e Botafogo empataram em 1 gol. À noite, a Chapecoense não tem mais jeito. Levou 4-1 do Atlético do Paraná em casa e a cada rodada vai confirmando Série B ano que vem, infelizmente. E à noite, Bragantino 4, Cruzeiro 2. Os jogos de ontem não alteraram a classificação. Flamengo líder, 64, segundo Palmeiras, 63, terceiro Atlético do Paraná, 53 e quarto Fluminense, 51. Se o Cruzeiro ontem vencesse o Bragantino, aí tiraria o Fluminense da quarta posição e assumiria, mas tudo se manteve. Na parte de baixo também, os rebaixados, Inter, Grêmio, Remo e Chapecoense. Campeonato Brasileiro da Série B, o Criciúma foi bem ontem, venceu por 1-0. Foi a 33ª rodada, 1-0 em cima do América. O Vila Nova é o primeiro colocado com 61, em segundo Juventude com 60. Criciúma venceu, mas não mudou de posição. Continua na quinta com 56 pontos ganhos. No rebaixamento da Série B, permanecem os mesmos. Avaí e Londrina lutando para escapar. América Mineiro e Ponte Preta já rebaixados. hoje tem seleção brasileira feminina em campo, 8:30 da noite lá na Arena Pernambuco. O estádio tem a capacidade para 45.500 torcedores. Arena Pernambuco, então, vai ser o palco de seleção brasileira feminina e Argentina. Lembrando que o primeiro amistoso foi no último sábado no Beira-Rio, 3-1, as brasileiras venceram. Libertadores da América, os primeiros jogos da semi começando a serem disputados. Amanhã, 21:30, Fluminense e Palmeiras, e na quinta-feira, 9:30 também, Estudiantes da Argentina e Flamengo. Jogos de volta, onde vamos conhecer os finalistas, acontecem lá na outra semana. E hoje tem futebol no SCC-SBT. Estamos falando da Sul-Americana. Começam então os jogos da semi, 21:30, Boca Juniors e Vasco da Gama. Lá na Argentina, você vai acompanhar tudo aqui no SCC. E amanhã, 19 horas, Atlético Mineiro e Montevideo do Uruguai. E o Internacional de Lages, após a folga de ontem, na grande goleada, 4-0 em cima do Porto no domingo, começa o trabalho. Agora pela manhã, faz a academia no SESI e à tarde, então, o trabalho de campo. O Inter, que joga domingo que vem, 11:00 da manhã, lá em Caçador contra o Caçador. O Colorado é líder com 10 pontos ganhos, o Manchester é o segundo colocado com 10, mas perde no saldo de gols. O Inter tem 12, a equipe de Joinville 5. Inter e Manchester já estão garantidos na final da Série C do Catarinense deste ano. Resta saber agora onde será o jogo final, a grande decisão, lá no dia 8 de novembro. Sobe apenas uma equipe para a B do Catarinense ano que vem. Rodrigo Silvério.
5: Marido Internacional que conta com contratações, ou seja, o plantel se renovando para essa fase quase de reta final, né?
6: 4 jogadores chegaram a semana passada, já tivemos a estreia do Gabriel contra o Porto e agora provavelmente o técnico Arilson Costa começa a fazer algumas alterações até para poupar o grupo, já que está na final, né? Claro que precisa vencer para trazer a grande final aqui. Aí vamos lotar o estádio municipal. Mas o Inter está com reforços, reforços até porque o zagueiro Renato, o Israel também vem já sentindo um pouco. É interessante, é importante e por isso ter elenco, né? Para se conquistar uma competição, mesmo Série C do Catarinense, precisa ter grupo e o presidente Christoph Nunes está preocupado com isso, tanto é que trouxe mais 4 jogadores.
5: E só para fechar, Volpato, uma pergunta que até ontem o pessoal fez aqui no WhatsApp. O Internacional joga fora de casa, próximo jogo. Mudou o horário também desse jogo?
6: 11:00 da manhã. 11:00 da manhã. Em Caçador. E daí, no outro jogo contra o Manchester, será no sábado aqui no estádio municipal, porque domingo é eleição daí.
5: Ah, e joga então no dia 24, sábado em Lages.
6: 15 horas. 15 horas. Lá na outra semana.
5: Na outra semana.
6: Lembrando que Caçador, domingo que vem, e Manchester, ainda é pelo retorno da Série C. Depois tem os jogos finais, né? Aí sim, um em Joinville e outro em Lages, ou vice-versa. Mas a torcida é que a grande final seja aqui no Tio Vida.
5: Tá
6: tudo,
5: certo.
6: Tudo, a clube contando pra você com Elcio José.
5: Tá certo, obrigado Amarildo Volpato, hoje trazendo as informações do esporte. O Elcio está viajando, né? Tá sentido Rio do Sul. Deve estar ouvindo a gente. Um abraço, né? Pro nosso amigo Elcio, narrou com excelência. Jogão de bola do Inter nesse último final de semana, no domingo, uma vitória que aproxima ainda mais a equipe de trazer aqui para Lages a decisão da Série C. A gente fala muitas vezes, ah, é Série C, mas temos que abraçar porque aí vem uma Série B, que é uma Série A disfarçada, e a gente vai galgando novos campeonatos com o retorno do Internacional de Lages. Agora, 8:44. E só lembrando que devido ao feriado, né, Sérgio? Ontem, feriado nacional, nós não temos, então, o sorteio das loterias. Portanto, hoje, nós vamos agora indo para as informações do setor policial. Não temos as loterias devido ao feriado de ontem.
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5: E por falar em setor policial, já tá aqui ao meu lado a Dilson Oliveira e atualiza as principais informações, os destaques. A Dilson, bom dia.
7: Bom dia, Rodrigo Silveira, bom dia a você e também aos ouvintes do Jornal da Clube. A polícia militar prendeu em flagrante dois homens ontem, um de 21 anos e o outro de 26. Os dois suspeitos de roubo contra duas senhoras idosas no centro em Lages ontem à noite. A primeira ocorrência foi na rua Frei Gabriel, em Lages, onde uma senhora de 72 anos chamou a polícia, diz que foi abordada por dois homens com uso de força física, roubaram dela a bolsa. Na bolsa tinha um celular e pertences pessoais. Enquanto os policiais faziam buscas, uma segunda vítima, uma senhora de 62 anos, disse que também havia sido roubada por dois homens. A polícia militar, com informações, os policiais fizeram buscas e encontraram os dois suspeitos. Eles foram reconhecidos pelas vítimas. Os pertences foram recuperados. Os dois homens foram presos, encaminhados à delegacia. Duas ocorrências ontem, os elementos acabaram roubando as bolsas de duas senhoras ontem à noite no centro em Lages. A polícia militar cumpriu um mandado de prisão contra um jovem de 19 anos. Ontem à noite, 23 horas e 30 minutos, foi durante rondas pela rua Lauro Miller, no centro, em Lages. Os policiais sabiam que o jovem estava com mandado de prisão em aberto pelo crime de roubo. Ele foi abordado, foi conferido o mandado de prisão, foi encaminhado ao presídio e agora o jovem vai ficar à disposição da justiça. Ontem à noite, 21 horas, Rua Uruguai, bairro São João, município de Correia Pinto. Corpo de bombeiros atendeu um homem de 46 anos. Ele foi encontrado sentado, estava com ferimentos à faca no tórax. Estava consciente, os bombeiros fizeram os primeiros atendimentos e depois encaminharam o homem ao hospital. Ele foi encontrado sentado com ferimento à faca no tórax, um homem de 46 anos. A polícia militar foi acionada para fazer um boletim de ocorrência ontem à noite no município de Correia Pinto. Município de Campos Novos ontem, distrito de Bela Vista. Corpo de bombeiros atendeu um incêndio em um galinheiro. Fundos de uma casa. Os vizinhos já haviam realizado combate, impedindo que as chamas atingissem também uma residência ao lado. Os bombeiros usaram 4.000 litros de água para controlar ontem esse incêndio no município de Campos Novos. Incêndio em um galinheiro e acabou assustando os moradores com o perigo também de pegar na residência. O fogo foi controlado pelos bombeiros. Outras informações do setor policial ao meio-dia no Jornal da Clube, segunda edição. A todos, um bom dia.
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5: Tá certo, Sérgio. 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
5: Agora 8:52.
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5: Bom, e já o Clube Cidade vai receber para a conversa Luiz Henrique Moreira, gerente da agência Sicredi de São José do Cerrito, e também Mainã Miller Mendes, assistente de negócios PJ, para uma conversa especial sobre a força do cooperativismo de crédito e as oportunidades aqui para a nossa região. Vamos falar também de ações de conscientização do Outubro Rosa, as novidades e recursos do Plano Safra e as melhores soluções financeiras voltadas ao fortalecimento do agronegócio e das empresas locais. Então a gente vai ter esse bate-papo voltado ao cooperativismo, que acaba impulsionando o produtor rural, o empreendedor da serra e a maneira como o Sicredi acaba atuando, né, como um elo de ligação, fortalecendo o desenvolvimento da nossa sociedade. Esse bate-papo já, aqui na programação do Clube Cidade. 10 horas, tem a Dilson Oliveira chegando com o Clube Comunidade, também com um bate-papo, uma conversa importante, a participação do nosso time de repórteres girando pelas ruas da cidade, atualizando o que acontece em Lages e região e também a sua participação, a participação da comunidade em mais um Clube Comunidade nesta terça-feira com Adilson Oliveira. Lembrando que 12 horas tem Evandro Giopo, a segunda edição do Jornal da Clube, e logo após, coladinho, juntinho com o Jornal da Clube, tem Amarildo Volpato. E aí ele atualiza tudo o que acontece no setor do agro. É o Agroclube, na apresentação de Amarildo Volpato.
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5: Agora 8:55, 8:55. A EPAGRE, juntamente com a Prefeitura Municipal de Capão Alto, por meio da Secretaria Municipal de Agricultura, Pesca e Meio Ambiente, estão convidando todos os produtores rurais do município para a reunião de apresentação do primeiro edital do projeto SC Rural 2. O encontro vai ser realizado quinta-feira, dia 15, depois de amanhã, portanto, às 14 horas, na Câmara de Vereadores de Capão Alto. A participação de todos é muito importante. Deixa eu repetir esse aviso. A EPAGRE, juntamente com a Prefeitura de Capão Alto, a Prefeitura Municipal de Capão Alto, por meio da Secretaria Municipal de Agricultura, Pesca e Meio Ambiente, estão convidando todos os produtores rurais do município para a reunião de apresentação do primeiro edital do projeto SC Rural 2. O encontro será realizado nesta quinta-feira, dia 15 de outubro, depois de amanhã, portanto, às 14h, na Câmara de Vereadores de Capão Alto. A participação de todos é muito importante. 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E finalizando aqui, a EPAGRE, juntamente com a Prefeitura de Capão Alto, a Prefeitura Municipal de Capão Alto, por meio da Secretaria Municipal de Agricultura, Pesca e Meio Ambiente, estão convidando todos os produtores rurais do município para a reunião de apresentação do primeiro edital do projeto SC Rural 2. Este encontro vai ser realizado quinta-feira, dia 15 de outubro, às 14 horas, na Câmara de Vereadores de Capão Alto. A participação de todos é muito importante. Agora 8:58, o dia começa melhor quando você começa bem informado. Nós fechamos a primeira edição do Jornal da Clube. A apresentação de Rodrigo Silvério, trabalhos técnicos dele, Sérgio Diniz. A coordenação de conteúdo de Anderson Souza, diretor de rádio Celeste Basquerotti, presidente do grupo SCC, Dr. Roberto Amaral, e a produção da Central de Conteúdo. Eu continuo por aqui trazendo o Clube Cidade e convido você para essa conversa de mais uma programação na sua 98.3 Clube FM.
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5: Sérgio de Lis, 9 horas em Lages. Bom dia para você, ouvinte da programação da Rádio Clube. Nesta manhã de terça-feira. Ah, não é sexta-feira que é 13, né? É só terça-feira 13 normal, né, Sérgio? Vamos chegando em mais uma manhã aqui com o Clube Cidade. Rodrigo Silveira fazendo companhia para você até as 10 da manhã. O comando técnico é dele, tá ali empolgado, rapaz. Tá que tá ligado no 220, Sérgio Diniz. A gente tem a coordenação de conteúdo de Anderson Souza, direção de rádio de Celeste Basquerotti, a presidência do grupo SCC, doutor Roberto Amaral, e a produção do Clube Cidade é sempre dele, Cristiano Moraes. E hoje, Dia Nacional do Fisioterapeuta e também do Terapeuta Ocupacional. É Dia Internacional para a Redução do Risco de Catástrofes e Dia Mundial da Trombose. Essa lembrança nos cuidados para a trombose, né? Clube Cidade vai dando bom dia para você onde estiver, em casa, no carro, na rua ou no trabalho, agradecendo sempre o carinho da sua audiência, onde você estiver. É sempre muito bom ter você comigo nas manhãs da Clube. E aí você já pode me contar o que que você tá fazendo aí, já acordou, já tomou o seu café, já tá cuidando da limpeza da casa, já mandou a filharada pra escola, né? Faz aquela rotina diária que é uma correria, muitos ouvintes já estão preparando o almoço pro maridão que vem chegando, ao meio-dia para almoçar, pessoal que tá na rua trabalhando, dirigindo, obrigado, obrigado pelo carinho da sua companhia. Nossa conversa, bate-papo de hoje, é uma conversa que faz muita diferença, principalmente para o desenvolvimento da sociedade. Eu vou conversar com o Luiz Henrique Moreira, ele é gerente da agência Sicredi, lá de São José do Cerrito. Um abraço especial aos nossos amigos de São José do Cerrito e também a Mainã Miller Mendes, assistente de negócios PJ. A nossa conversa é voltada para a força do cooperativismo de crédito e as oportunidades para a nossa região. No bate-papo vamos falar sobre Outubro Rosa, tem ação importante porque esse é o mês de prevenção ao câncer de mama, as novidades e recursos do Plano Safra, importante projeto que traz aí renda, né? Traz esse giro de dinheiro pro produtor e as melhores soluções financeiras voltadas ao fortalecimento do agronegócio e das empresas locais. Então hoje nosso bate-papo vai falar de din-din, é o dinheiro no bolso e a comunidade contribuindo através do Sicredi para o desenvolvimento, para o crescimento, para prosperarmos juntos, né? Fazendo com que o campo, a cidade e toda a nossa região possam crescer e desenvolver ainda mais, tá certo? E é claro, Eu convido você para conversa. Já tá liberado aí, Sérgio Lisa? Onde é que tá o aparelho telefônico? Que velho que sou isso, né? Onde é que está o celular, Serginho? Tá liberado o nosso WhatsApp Clube? 49 991 52 38 83. Já mandou a sua mensagem? Ainda não participou? Que coisa feia, hein? Pega esse celular aí e digita no nosso WhatsApp Clube 49 991 52 38 83 a sua mensagem do dia. Já vai ser um café especial aqui. Esse chá aí tá estranho, Sérgio. Nunca vi esse chá na vida, hein? Já você vai me contar o que é. Ah, também você pode ficar muito bem informado no nosso portal, né, Serginho? scc10.com.br/clube. 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Agora 9:05, 9:05. Pega aí o seu café, pega o chimarrão. É chá do que isso aí, Sérgio? Ah, chá de melissa? Rapaz do céu. É pra que é bom o chá de melissa, Sérgio? Ele dá sono ou tira o sono? O chá de melissa tira o sono. Ah, melhora o sono. Faz a pessoa dormir tranquila, é isso? É ansiedade. Sérgio, você tá muito nervoso, Sérgio? O pessoal tá perguntando aqui. O Sérgio é chá de camomila, chá de... Você tá nervoso, Sérgio? Ah, não tem sol, é? Tá certo então, né? Pega o seu café, pega o chimarrão, o chá de melissa. O que é melissa? É uma florzinha, uma planta, uma árvore? O que é, Sérgio? É uma planta? Aí ferve a folhinha dela. Isso? Duas folhinhas. Adoça o chá de melissa ou não? Não, nossa. Tá certo, então, Sérgio, pega o chá de melissa do Sérgio e vamos juntos até as 10, porque o melhor da manhã é sempre ao seu lado.
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5: Vamos lá, Sérgio. Hoje eu vou de chá, viu, Sérgio? Eu tô tomando meu chazinho aqui, tá? Hoje eu não quero café, mas tem os nossos ouvintes que querem um café especial, né? Então, passa esse café pra mim, adoça meu cafezinho, Sérgio, e corta aquele pão de serrote. Esse pão é gostoso demais, sempre. O nosso pãozinho tem que ter o quê? 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Deixa eu ver quem tá tomando café com a gente aqui. Alcione Santos, ele já mandou até a foto, rapaz, do pé de melissa aqui, olha. Agora eu entendi melhor, viu, Sérgio? Você não me explicou certo. É um pé muito bonitinho, tem até uma flor ali, ó, na cor roxa, né? Brigadão aí ao Alcione Santos, que está com a gente. Quem também está tomando um café e depois um chá de melissa para acalmar os ânimos é a dona Eni Macedo. A Célia Aparecida tá por aqui. Bom dia, hoje vou de chá de melissa. Muito bom o chá de melissa. Quem tá querendo chá de melissa? É o Jorge. Oh, mas você vai me falir assim, Sérgio. Ninguém mais quer café, rapaz. Só quer o chá do Serginho. Que é isso? Tem mel nesse chá, Sérgio Lis? Deixa eu ver quem mais tá chegando por aqui. Elizabeth Aparecida tá ouvindo a gente na Fazenda dos Machados, lá no Cerrito, ó, Fazenda dos Machados, ouvindo a gente na programação. Um abraço especial para o Vanderlei Cruz. Bom dia, Vanderlei. Bom dia também para a Marli. Quero chá de camomila. É a Lourdes Arruda. Passa um chá de camomila. Não, é camomila, é de melissa, viu, Lourdes? Hoje é chá de melissa. Tá aí pra Lourdes. Eu quero café. É a Adriana, tá em Ponte Alta, ouvindo a programação da Rádio Clube. Deixa eu ver o que mais que a gente tem por aqui chegando. e participando. Bom dia para, deixa eu ver o nome aqui da nossa ouvinte, rapaz, é a Rosa Ferreira. Ô Rosa, bom dia. Iris Varela, tio Cruz tá por aqui também, a Noemi Borbella, enfim, quem vem chegando, obrigado pela companhia. 98 é o nosso cafezinho com pão de serrote com mel São Brás, tem no mercado, tem na loja de produto natural de Lages e região, temos também o quê? 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
5: É aquele cafezinho especial, saboroso. 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
11: Vamos lá, Sérgio, 9:13, 9:13, deixa eu pegar aqui como que a gente tá de temperatura, rapaz, fiquei devendo na abertura do programa a temperatura aqui em Lages, né? O tempo continua nublado, até comecei o jornal hoje falando sobre isso, pra ver o sol tá difícil, né, Sérgio? Tem que pegar o voo da Gol ali em Correia Pinto e ir lá pra cima, rapaz, porque aqui não tá aparecendo. E a previsão olhando, né, 17 graus agora, não há chance de chuva para as próximas horas, mas o tempo permanece nublado pelo menos até quinta. Até quinta-feira ele permanece nublado com riscos de chuva na quinta. Sexta, sábado, domingo e segunda o sol deve aparecer, mas aí entre nuvens. Tá aquele solzinho disfarçado chegando, até porque olhando aqui, hoje a máxima é 21 graus. Essa máxima se mantém até o dia, até sexta, né? 20 graus, 21 graus. No sábado, Sérgio, a nossa máxima vai para 17. No domingo, a nossa mínima chega a 4. Então, domingo vai ser, que dia vai ser domingo, Sérgio? Vai ser dia 18, né? Já passou da metade de outubro, já quase olhando assim, novembro chegando, e 4 graus a nossa temperatura. E só lembrando que o IMET emitiu esse alerta, continua alerta amarelo para a tempestade, tá bom? Então aqui atualizando o tempo, agora sim para a conversa, eu vou trazendo no nosso bate-papo o gerente da agência Sicredi lá de São José do Cerrito, cidade bonita, povo querido, tá aqui com a gente, Luiz Henrique Moreira. Ô Luiz, é um prazer te receber aí, conhecendo hoje os estúdios da Clube, mas um grande parceiraço nosso, muito bom dia, seja bem-vindo.
12: Bom dia, Rodrigo, bom dia a todos os ouvintes aí da Rádio Clube, é uma grande alegria e satisfação poder estar aqui hoje, trazer um pouquinho aí do nosso dia a dia, falar um pouquinho sobre cooperativismo, sobre agora o momento do Outubro Rosa. Então, muito obrigado pelo convite, pela disponibilidade.
11: Nós que agradecemos demais, viu, Luiz? E também Mainã Miller Mendes, ela é assistente de negócios para pessoa jurídica, famoso PJ. É isso, né, Mainã? Bom dia, seja bem-vinda também.
13: Bom dia a todos os ouvintes. É um prazer imenso estar aqui representando o Sicredi.

0: Ed, lá de São José de Cerrito, e agradecemos muito a oportunidade de estarmos aqui conversando um pouquinho.
1: Isso que eu acho legal do Sicredi, a gente pegou um tema importante e aí a gente olha quem vem. Logicamente seria um grande centro, mas o Sicredi ele consegue disponibilizar para a gente um município pequeno como é o Cerrito, né? Um município importante, porém com né, um número não muito grande de habitantes, alguém que tem um conhecimento e que pode agregar muita informação para a gente. O Sicredi é um pouco isso, né, Luiz? Esse desenvolvimento em cada município, esse pensar sempre à frente no que diz respeito ao crescimento, não é verdade?
2: Isso mesmo, Rodrigo. Acho que quando a gente atua com o cooperativismo, né, dentro das comunidades, é um modelo que vem avançando muito e crescendo bastante. E a gente tem um propósito de atuar em cada comunidade, que esse propósito realmente é gerar prosperidade, uhum. onde toda a comunidade ganha com cada cooperativa que tem lá. E é nesse intuito que quando a gente fala de cooperativismo, né, a gente não pode deixar de entender o que é o cooperativismo, né? Então, é uma união, digamos assim, de cooperar e cooperação. O uhum. cooperar, ele é a ação individual de cada um, né? E a cooperação é algo mais coletivo. E o cooperativismo, ele se torna esse modelo socioeconômico, né? Que traz uma forma diferente de olhar o seu associado, né? Sendo ele o centro de todo o movimento que a gente faz, e a gente acaba trazendo as nossas soluções financeiras para o momento mais adequado de vida de cada associado, né? Uhum. Então, às vezes o momento de vida dele é algo que a gente tem uma solução para estar atuando.
1: É como ter um especialista próprio, né, Mainã? Olhando ali para a vida daquela pessoa com um cuidado não apenas da instituição crescer ou guardar um dinheiro, mas pelo contrário, de quem procura o Sicredi ter um desenvolvimento. É mais ou menos isso, né?
0: Exatamente. Não é à toa que o nosso lema é ter com quem contar, né? A gente gosta muito de estar próximos dos associados, da nossa comunidade, para que todos cresçam juntos. E isso é o cooperativismo, é uma união de pessoas e que faz a diferença.
1: Essa maneira de cooperar hoje, né? Quando ela chega para o PJ, ali para a pessoa jurídica, ainda enfrenta muita dúvida, o pessoal ainda tem muita dúvida na cabeça quando procuram vocês para desenrolar muitas vezes os trâmites. Como é que é o dia a dia, né? Atendendo e trabalhando com esse pessoal, Mainã?
0: Então, as pessoas hoje já conseguem diferenciar o banco de uma cooperativa. Uhum. Eles sabem que existe uma diferença. Existem hoje, né, muitos bancos e muitas cooperativas. A nossa diferença, o nosso diferencial, é que a cooperativa está mais próximo, tem um relacionamento mais próximo com o associado, e também nós temos as nossas sobras a nossa distribuição de resultados, que a gente compartilha isso com os nossos associados. Uhum. Então, eles não são apenas clientes, eles são sócios do nosso negócio. Então, é isso que faz a diferença. E hoje, sim, a maioria deles já sabe. Claro que existem algumas dúvidas, mas já consegue ter esse discernimento de diferenciar um banco de uma cooperativa.
1: Achei interessante, já vou até puxar a pergunta do ouvinte aqui. Ô Silvério, pergunta para mim, a cooperativa apenas quem é do agro pode ser um associado ou o pessoal da cidade, trabalhador, também pode associar? Quem que pode integrar, por exemplo, a cooperativa, Luiz?
2: Qualquer cidadão que tem seus documentos ativos, né? Ele tem a total disponibilidade a se associar numa cooperativa como o Sicredi. Hoje a gente tem um formato de atuação, né? Onde a partir de R$1 cada cidadão pode estar se tornando associado. A gente trabalha dessa forma e quando você deposita esse R$1 na sua conta capital, que seria seu patrimônio dentro da cooperativa, você se torna parte num todo. Uhum. Então, vai estar fazendo parte das distribuições de resultado por todas as movimentações que faz dentro da sua conta, além de também ter direito a voto para votar nas decisões e no futuro da cooperativa.
1: Acho que um grande diferencial é essa proximidade, né? Se eu for pegar qualquer agência bancária tradicional, receber um gerente que é muito difícil. O Sicredi, ele tem essa proximidade, não apenas com a gente aqui da imprensa, da mídia, mas essa mesma proximidade, ela chega para quem tá lá no dia a dia, para quem convive, ou seja, o gerente vai caminhar, ele geralmente é da cidade, ele vai ter ali o conhecimento da cultura. É mais fácil trabalhar assim, né?
2: Isso aí. E assim, né, eu acho que a proximidade, ela favorece nas decisões, né, no planejamento financeiro, no desenvolvimento sustentável da economia local também. Então, a cooperativa, ela traz isso, o desenvolvimento regional, que proporciona algo mais próximo. Então, é esse o objetivo hoje que a gente está buscando atuar em São José do Cerrito. Acho que não é diferente daqui de Lages, nos outros municípios que o Sicredi também está atuando, de realmente buscar crescer junto, né? Então a gente chega nos municípios e nas comunidades para somar, para crescer junto.
3: Tá certo. Falando aqui um pouquinho sobre o Plano Safra, Luiz, e também Mainan. Plano Safra, ele já foi lançado, né? Ele já tem aí os seus valores repassados, mas o Sicredi, ele continua atualizando sempre essas informações para quem é cooperado, né? Explica um pouquinho para a gente como é que tá essa questão do Plano Safra.
2: Certo, Rodrigo. O Plano Safra, ele ainda está em andamento, né? Principalmente nessa época do ano, os produtores buscam o seu custeio para safra, né? Então, principalmente safra de grãos, que vai as contratações aí até dezembro, né? As taxas de juros estão atreladas ao Plano Safra, estipuladas pelo governo. Então, a gente busca trabalhar com a legislação, né? Então, hoje, o Banco Central, o próprio Manual de Crédito Rural traz normativos e legislações que a gente precisa seguir. E o Sicredi é muito, digamos assim, rigoroso nessa forma de atuação. Realmente, o que está acima da legislação, a gente preza muito. Então, estamos em andamento com as contratações, tanto para custeio, né? Aqui na nossa região é muito forte a produção de soja, milho, feijão. Então, hoje, em São José do Cerrito é o 20º colocado maior produtor de soja do estado. Então, um forte produtor, né? E hoje a gente está estipulando aí em torno de quase 50 mil cabeças de bovinos no município. Então, pro agronegócio, isso é o que fortalece o município, e a gente precisa levantar essa bandeira. E a gente deixa o convite para o produtor conhecer os nossos benefícios e também a nossa forma de atuação.
3: Maravilha. Mãe, né? Como é que é esse contato, né, lá com o pessoal, quando a gente olha para, por exemplo, o agro, né? Que geralmente é um pessoal mais simples, carece de uma atenção, de uma explicação maior. O Sicredi consegue, de maneira pessoal, atender esse pessoal e dar as indicações corretas?
0: Sim, consegue sim, até porque cada associado é diferente, tem uma forma diferente de pensar, uma forma diferente de agir. Então, como a gente já falou, o nosso intuito é que ninguém saia com dúvida, que fique muito bem esclarecido, que os associados não saiam com dúvidas. Então, a gente tenta também, da melhor forma, falar com simplicidade, também estar próximo, ir nas propriedades dos nossos associados para conhecer um pouquinho também da cultura, da forma que cada um atua, forma que cada um trabalha, e a gente conseguir ter essa proximidade com ele e entender como que é a rotina de cada um.
3: Ou seja, esse entender para atender melhor, né?
0: Exato.
3: Eu tô lendo aqui uma informação, achei muito legal. O Sicredi foi reconhecido como a melhor empresa para trabalhar no Brasil pelo terceiro ano consecutivo, né? Ela conquistou aí o primeiro lugar no ranking do Great Place to Work, né? Na categoria Gigantes, olha só. É a excelência consolidada também para quem está no dia a dia batendo ponto, né, Luiz?
2: Isso aí, Rodrigo. Acho que é um mérito aí da nossa cooperativa e uma grande satisfação de a gente poder estar atuando, né, nessa empresa que nos proporciona desafios, que nos proporciona crescimento, e dessa forma a gente faz com que a cooperativa também cresça junto com o associado. O associado, ele sempre vai ser o centro de todo o trabalho que a gente desenvolve. Então, acho que as premiações, elas acontecem muito no modelo de cooperativismo que a gente atua e também com o apoio do associado, com seus negócios junto conosco. Então, tem uma pesquisa que saiu recente aí, né, que o cooperativismo, ele caracteriza algo muito forte na realidade das pessoas. Então, o objetivo realmente é as necessidades de cada associado e oferecer a solução financeira mais adequada. Hoje o Sicredi tem mais de 300 soluções financeiras onde pode estar atendendo e também não financeiras, né? Todo o trabalho que é desenvolvido na comunidade, seja na parte de negócios ou na parte social, porque hoje o símbolo do cooperativismo são dois pinheiros, né? Um significa o pinheiro da economia, do econômico, né? Uhum. Que precisa estar trazendo soluções e também fomentando economicamente a região. E o outro pinheiro seria a parte social, né? Então, onde os dois são do mesmo tamanho, precisam caminhar juntos e a gente busca atuar dessa forma.
3: Isso é importantíssimo, né? O Sicredi também esteve presente na Expo Lages, né? Participar aí da Expo Lages. E aí a gente vai justamente para essa parte mais social, né? Do social da cooperativa. Essa presença constante, ela também acaba consolidando muito a marca, né, Maína?
0: Sim, a gente gosta de estar presente na comunidade porque, para a gente gerar esse relacionamento, a gente precisa estar presente. Não tem como a gente criar um relacionamento sem estar junto com o nosso associado. Então, a gente precisa estar presente também, levando os nossos valores, levando os nossos princípios para a comunidade, para que dessa forma também a gente consiga ter esse relacionamento mais próximo.
3: Estou vendo aqui tem uma pergunta de um ouvinte, ele fala sobre a questão da inadimplência, né? A gente tem um período bem difícil, né? O Brasil todo passando por isso. E hoje pela manhã, aqui no jornal, eu até fui buscar informação. O custo para manter a moradia, por exemplo, tem levado famílias brasileiras a cortar outras despesas para, por exemplo, pagar aluguel ou financiamento. Uma pesquisa da Habitat, ela realizada com mais de 1.400 pessoas, mostrou que 74% dos entrevistados reduziram pelo menos um gasto no último ano para arcar com os custos de habitação. Essa é uma das informações de como o Brasil economicamente está vivendo, passando por um período muito difícil. Sem falar aqui dívidas públicas, enfim, uma série de outros fatores que acabam levando a gente para tudo isso que vem acontecendo. A cooperativa enxerga, Luiz, de que maneira todo esse processo financeiro do Brasil, as conversas acontecem, para que rumo e qual que é o nosso vislumbre para o futuro no que tange esse tema? Porque a cooperativa também, ela tem essa visão muito pontual do que acontece, né?
2: Sim, Rodrigo. Hoje, mais de 80% das famílias brasileiras, elas já sofrem com uma forma de endividamento, né? Então, isso é um dado bem preocupante para nós como instituição financeira, mas que a gente também busca olhar principalmente para a questão do crédito, né? O crédito, ele se torna uma ferramenta importante, mas precisa ser analisado, né? Então ele não resolve todos os desafios sozinho. Então a gente analisa de forma mais ampla, né? Como uma alternativa e oferece uma orientação financeira, né? E buscando tá olhando para todas as épocas do ano, desde investimentos, seguros, educação financeira e o acompanhamento próximo. Então o objetivo realmente é ajudar a construir seu patrimônio e renda de cada associado. E a inadimplência, a gente precisa olhar hoje o que são as obrigações de cada um, o que está posto, digamos assim, né? Para a gente buscar a alternativa mais adequada. Então, hoje o Sicredi também já recebeu várias premiações de formas de encaminhamento sobre orientação financeira. A cooperativa hoje tem recursos sólidos para estar emprestando, mas emprestando de forma consciente e analisando esse momento de vida de cada um. Eu acho que esse é um diferencial que realmente o Sicredi busca olhar por um todo.
3: Muito de percepção, né?
2: Isso aí.
3: Tem essa percepção. Bom, são 9:29. Pedi um minutinho aqui, tomar mais um chá de melissa do Sérgio e Lisa aqui com o Luiz e com a Mainã. Pessoal do Sicredi visitando a gente aqui, trazendo boas notícias. Já quero saber aqui de ações realizadas com o que diz respeito ao Outubro Rosa. Olha que legal. O Sicredi também buscando, né? Essa conscientização para o mês que trata de um assunto muito sério, né? Que é a prevenção ao câncer de mama. 9:29, olha, Sérgio, domingo tem R$300.000 no quarto prêmio da Trimania e mais dois prêmios de R$10.000 e 30 sorteios de R$1.000 no giro premiado. 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
7: Agora 9:35.
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7: Muito bem, 9:35. Nós estamos recebendo aqui para a conversa de hoje no Clube Cidade Luiz Henrique Moreira, gerente da agência Sicredi de São José do Cerrito, e Mainã Miller Mendes, que é assistente de negócios para pessoa jurídica. E o Sicredi, ele também tem esse olhar voltado para a prevenção, para o cuidado, para ações que envolvem a sociedade, né, Mainã? E aqui eu tô falando do Outubro Rosa. O que vocês estão preparando lá com relação a esse tema?
8: Então, a gente tá no Outubro Rosa, né, que é uma campanha dedicada à conscientização sobre o câncer de mama. E é muito importante que a gente cuide, né, de quem amamos, a nossa família, e falo enquanto mulher, principalmente de nós, porque o diagnóstico precoce, ele pode ser essencial para a nossa saúde. E manter os exames preventivos em dia, conhecer o próprio corpo, buscar orientação médica e sempre que perceber, né, alguma diferença, alguma alteração no corpo, sempre buscar ajuda médica. E é nesse contexto também que a gente quer fazer trazer uma reflexão hoje sobre o seguro de vida, que é algo que nós temos na nossa cooperativa e faz toda a diferença, tanto na nossa vida quanto na vida de quem a gente ama. Muitas pessoas acreditam que o seguro de vida é somente para morte, né? Somente quando a pessoa morre, mas não. A gente tem várias coberturas no seguro de vida e uma delas é sobre o diagnóstico de doenças graves, que é onde se enquadra o câncer. Então, isso significa que, claro, ninguém está livre de receber um diagnóstico e nesse momento, né, tão difícil, tendo seguro de vida com essa cobertura, é ter um apoio a mais nesse momento que é tão difícil, né?
7: Essa questão, até estou recebendo aqui, falando com o pessoal, falando justamente do seguro de vida, né? Como é importante, porque como tu falou, a gente pensa muito, é para quando morrer, ter aquele dia lá, não. Mas para o nosso dia a dia, né, Luiz? E aí, como a gente está aqui nesse Outubro Rosa falando da prevenção, para o dia a dia o seguro de vida é importantíssimo, né?
9: Sim, Rodrigo. E até a gente trazendo alguns dados bem importantes, assim, né? Estudos nos trazem que mais de 70 mil novos casos surgem em todo o Brasil, né? Então, a cada 100 mil mulheres surgem 70 casos. Então, é o tipo de câncer que mais tem incidência nas mulheres. Quando é descoberto de início, tem 92% de chance de cura. Então, isso é muito relativo realmente a se prevenir. E quando a gente fala de saúde, A gente precisa ter num todo a saúde física, a saúde financeira, a saúde psicológica, a saúde familiar num todo, né? Uhum. E eu acho que não só o seguro de vida entra como uma forma de ter uma saúde saudável, mas também outras soluções financeiras que a gente busca estar atendendo, né? Ou um consórcio de serviços, seja para fazer uma cirurgia, algo nesse sentido. Uhum. E também todo o acompanhamento que a gente busca atender, né? Na orientação financeira dos associados.
7: Falando um pouquinho de projetos, eu sei que vocês têm ações aí acontecendo no município. Como é que desenvolve essas ações? O que que tem de novidade lá para passar pro nosso ouvinte, Luiz?
9: Certo, Rodrigo. A gente tem um formato e um modelo de atuação, né? Social, então a gente busca de alguma forma estar contribuindo com a sociedade num todo. Então a gente traz, né? Essa prosperidade para São José do Cerrito. A gente está em andamento com alguns projetos, principalmente voltado agora aos jovens do agro, onde busca jovens de 15 a 20 anos de idade buscar conhecimento sobre tudo que envolve o agronegócio, né? Com o intuito, né, de esse jovem ficar na propriedade, dar uma sucessão familiar para os seus pais ou buscar o próprio negócio, né? Uhum. Então, dentro desse projeto, aprende desde o básico de um regularizar um pulverizador, uma plantadeira, a parte de solo, irrigação, reflorestamento, fruticultura, hortaliças, e também até a como que pilota um drone, buscando inovação, tecnologia. Então esse jovem já sai para o mercado de trabalho com esses conhecimentos. Além desse projeto, né, voltado a jovens do agro, a gente tem todo o apoio, né, social com o nosso fundo social, onde a gente atuou em São José do Cerrito já com dois projetos, né, na APAI de lá. O fundo social, 1% do resultado da cooperativa, ele volta em projetos sociais com valores de até 15 mil. Tem todo um regulamento, uhum, uma estrutura de como que é desenvolvido esses projetos, e a cooperativa realmente chega em São José do Cerrito para trazer esses projetos. Também tem programas que a gente buscou já desenvolver e também quer trazer futuramente, como o programa Crescer, que visa trazer, disseminar o cooperativismo, né? Uhum. E também a cooperação na ponta do lápis, que é um programa que realmente traz orientação financeira para as escolas, juntamente com os alunos, e que todos vão prosperando.
7: Ou seja, assunto não falta no dia a dia de vocês, não é verdade?
9: Isso aí, Rodrigo. Acho que a gente é a nossa missão levar, né, para as comunidades isso, e eu acho que a gente está no caminho certo, e juntamente com os nossos colegas que estão lá na agência dando continuidade no trabalho e devem estar escutando aqui também, nossa gratidão por todo o trabalho desempenhado, a colega Mainã que também está aqui comigo. A gente quer realmente trazer algo diferente, que seja inovador e que agregue para a vida do povo serritense e das comunidades onde a gente está.
7: Mas não, o ouvinte está perguntando aqui se durante o Outubro Rosa, né, vai ter alguma ação dentro da agência lá, né, no Cerrito, tem algum tipo de orientação, alguma conversa com as mulheres, como é que acaba desenvolvendo também as ações lá dentro, né, da agência em São José do Cerrito?
8: Então, para esse mês agora do Outubro Rosa, a gente desenvolveu uma ação bem bacana. Para cada um que for lá fechar o seu seguro de vida, a primeira parcela é por conta do Sicredi.
7: Não paga a primeira parcela?
8: Não paga a primeira parcela. Primeira parcela é por nossa conta.
7: E qual é que é a questão de horário? Funciona horário de banco, horário normal? Como é que é o atendimento e os horários lá?
8: O nosso atendimento ao público é das 9 às 15 horas.
7: Das 9 às 15?
8: Isso, sem fechar o meio-dia.
7: Ah, tomar um café, sem compromisso nenhum, e bater um papo legal, né?
8: Tomar um café, um chimarrão, bater um papo com a gente.
7: Vocês não querem alguém que faça chá pra trabalhar lá? Eu tenho aqui um funcionário que adora fazer chá, viu, Luiz? Já pode levar pro Cerrito daí. Né? Ah, tá perdido ali, né? Ô, Luizão, deixei de perguntar alguma coisa aí, quer deixar um recado pro pessoal do Cerrito? Fica à vontade, tá? Pra gente aproveitar o final da nossa conversa.
9: Acho que seria isso, Rodrigo, né? Eu acho que a gente teve uma conversa bem bacana aí. Eu, como fechamento aqui, para a gente concluir, eu quero deixar a mensagem que o cooperativismo é uma forma diferente de se relacionar com as finanças. Além de utilizar soluções financeiras, o associado participa de uma instituição que pertence aos próprios associados. Uhum. E que tem compromisso com o desenvolvimento das pessoas, né? E das comunidades. Mais do que números, a gente trata-se de construir prosperidade de forma coletiva e sustentável. Uhum. Acho que essa é a mensagem que a gente gostaria de deixar e agradecer aqui, né, Rodrigo, a disponibilidade, a oportunidade de a gente estar conversando.
7: E aí, talvez eu veja para dizer, ah, mas isso é papo, é pronto, né? Tá tudo anotado. O ChatGPT fez, né? Mas o resultado, gente, que olha, volta a repetir, o Sicredi é a melhor empresa para trabalhar no Brasil, né? Então, não é aquele discursinho feito para colocar numa placa, na parede, não, pelo contrário. O atendimento é diferenciado, o cuidado é diferenciado, né? O conhecimento, o relacionamento dentro da cooperativa, ele realmente é diferenciado. E aí o Luiz falou algo muito legal, que é essa questão de o Sicredi trabalhar junto com as crianças, né? Nas conversas sobre educação financeira, isso é perfeito. Eu venho de uma geração que não tinha nada disso na escola. Você aprendia na matemática ali a porcentagem e muito malemar, né? E trabalhar, levar isso para as crianças, a forma de economizar, de investir, de modificar o nosso futuro financeiro, ele começa pelos pequenos. Então, isso aqui é um projeto louvável que o Sicredi faz e realmente merece aqui todo o nosso reconhecimento. Deixa eu perguntar aqui, Mainã, deixei de perguntar alguma coisa para ti aí, só para a gente fechar a conversa, também aproveitar esse espaço para dar uma palavra final, fazendo um favor.
8: Acho que é isso, Rodrigo, acho que ficou tudo claro. E nós do Sicredi, né, acreditamos que cuidar das pessoas vai muito além das finanças, né? É oferecer soluções que contribuem para a segurança e para a tranquilidade da família. E neste mês, né, de outubro rosa, então, fica o convite para que cuide da sua saúde, mantenha seus exames em dia e conheça as possibilidades de proteção que o nosso seguro pode oferecer. Porque prevenir é um ato de amor e proteger também é uma forma de cuidado.
7: Tá certo, Mainã, muito obrigado, prazer de receber aqui, muito bom dia.
8: Obrigada.
7: Luiz, seja sempre muito bem-vindo também, né? Aqui a porta tá sempre aberta aí, tomar um café com a gente, um chimarrão lá com o Rodrigo Penso, e muito obrigadão aí pelas palavras, tá? E precisando da gente, só dá um grito. Obrigado.
9: Da mesma forma, Rodrigo, obrigado, e deixamos o convite também para a rádio nos visitar, as portas lá também estarão sempre abertas.
7: Muito bem, senhor Sérgio de Lis, 9h46. A nossa conversa hoje rumou ali para as bandas de São José do Cerrito. Eu conversei com Luiz Henrique Moreira, gerente da agência Sicredi, lá de São José do Cerrito, e Mainã Miller Mendes, assistente de negócios, pessoa jurídica. Uma rápida parada, Sérgio? Paramos rapidinho então, só para tomar aquela água e já voltamos. Ainda tem mensagem e tem informação chegando com Amarildo Volpato aqui no Clube Cidade.
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7: 9h46, vamos então movimentando ele. Hoje chegou de cabelo lambido, rapaz, estava chique, perfumado. 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Bom dia!
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7: Olá, Sérgio, 9:50, 9:50, terça da roça no mercado Milênio. 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Amarildo Volpato chegando aqui, Sérgio. O Amarildo, ele traz uma avaliação, ele conversou com o presidente do Sindicato Rural, o presidente Márcio, né? Nosso amigo Márcio Pamplona, e avalia aí os dias Polages. Conta pra gente, Amarildo.
21: Oficialmente, a Expolages 2026 foi encerrada na noite desta segunda-feira com a realização do leilão do gado geral. No domingo, foi encerrada a feira multissetorial organizada pela CIL. Foram mais de 54 empresas expondo. Lideranças rurais apontaram a liquidez como grande destaque dos leilões deste ano, tanto de gado quanto de cavalos e reprodutores com criadores, como destaca Márcio Pamplona, presidente da Associação Rural de Lages.
22: Os leilões foram um sucesso, todos eles uma liquidez altíssima, né? Um número expressivo de animais. Tivemos praticamente 5 animais não vendidos, 4 fêmeas e um reprodutor, 2 animais de genética. Nos animais comerciais, a totalidade, todos vendidos. Nos leilões de cavalos, todos vendidos. Então, a liquidez dos leilões é o resultado positivo de todo o trabalho, né? A gente sabe que além dos animais de leilão, também vários animais são comercializados, os ovinos e algumas comercializações futuras também, né? De relacionamentos que se formam através do evento. Então esse é o nosso objetivo, né? Fazer com que as pessoas criem relações, essas relações criem negócios, isso fomente toda a parte comercial da pecuária, da agricultura, das máquinas, do comércio, da indústria. E eu acho que com isso a gente chega a um objetivo, um resultado positivo do evento. Houve um crescimento, a gente não chegou ainda a analisar todo o faturamento e tudo, mas houve um incremento de valores individuais, cresceram bastante com relação ao evento do ano passado, né? A gente esse ano não teve o volume, por exemplo, de gado comercial, foi um volume um pouco menor, no entanto, os valores ultrapassaram os valores do ano passado, né? A pecuária está numa crescente em termos de valores, né? Dia após dia, os valores, os preços de gado para abate, de gado para reposição, estão subindo, né? E isso está refletindo nos próprios leilões, onde a gente viu que os valores ultrapassaram e expressivamente os valores do ano passado.
21: O evento abrigou mostras pecuárias especializadas, como ovinos e cavalos, além de iniciativas voltadas à inovação e conexões internacionais na Serra Catarinense. Onde há a Clube Está, Amarildo Volpato.
7: Tá certo, Amarildo. Obrigado pelas informações. 954, só um registro aqui do ouvinte que participa com a gente. Muita atenção ao motorista na rua Presidente Nereu Ramos, esquina com a Manuel Thiago de Castro, bem na esquina ali do terminal, né? Miatã de um lado, terminal de outro. Com as fotos que a gente acabou de receber aqui da nossa ouvinte, né? O trânsito bem em frente ao terminal onde saem os ônibus da Transul, ele está interrompido. Está tendo uma ação no local, né? Estou vendo o pessoal trabalhando ali. Então, quem desce pela Nereu Ramos, ele tem que seguir reto para aquela ruazinha pequenininha, descendo o terminal urbano até sair lá embaixo na Serafim de Moura, né? Então, não tem como você descer agora, Presidente Nereu Ramos, e quebrar a esquerda na Vidal Ramos Sênior, tá bom, gente? Então fica esse alerta aqui. Trânsito complicado no local, muito movimento, né? E de acordo com o ouvinte, não tem ninguém ali para sinalizar da Diretran. Então a gente até pede a Diretran aí fazer o favor de dar uma ajuda, um auxílio a esse pessoal que tá por ali, tá bom? Tô recebendo aqui as fotos, né? E realmente movimento intenso, inclusive difícil para os pedestres poderem passar a rua. Como eu falei, volto a repetir, atenção motorista, descida da Nereu Ramos com a Serafim, não, né? A descida da Nereu Ramos, bem na frente do terminal ali, tá bom, gente? Da Thiago de Castro, né? Com a Thiago de Castro, tá bom? Ali acho que já é Thiago de Castro, né? Não é Quintino. E aí o pessoal vai ter que descer pelo supermercado Miatã, passando entre o supermercado ali e o terminal urbano de Lages, tá bom? Nesse momento estão obras acontecendo no local. 9:56, 9:56, já já em instantes está chegando a Dilson Oliveira aqui na programação da Rádio Clube, mas antes nós vamos chegando com a mensagem do dia.
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7: Olha, meu amigo, minha amiga, às vezes pedimos a Deus que tudo mude, mas continuamos parados, esperando que a resposta chegue sem darmos o primeiro passo. A fé também se revela nas atitudes. Perdoar, recomeçar, estender a mão, abandonar aquilo que nos afasta de Deus e buscar o caminho certo. Não espere ter todas as respostas para começar. Ore, confie e faça hoje aquilo que está ao seu alcance. Lembre-se, faça hoje aquilo que está ao seu alcance. Lembre-se das palavras de Tiago: a fé, quando acompanhada de atitude, produz frutos. É isso mesmo. A fé quando acompanhada de uma atitude, transforma, renova, aproxima, muda. Surpreenda a sua família, seus amigos, renove a sua esperança e transforme a sua história, começando por uma atitude hoje. Deus pode estar caminhando com você em cada passo, mas para esta caminhada acontecer, é necessário você se movimentar. Fechamos, Sérgio. Deu boa? 9:58, 9:58. Deixa eu mandar um abração especial a todos os ouvintes que participam com a gente aqui, né? Muito obrigado a todo mundo que chega, que deixa o seu abraço, dona Iris, né? Como eu falei, tio Cruz por aqui, o Madruguinha, né? Que domingo participa da corrida da Polio lá em Correia Pinto ouvindo a gente. Aqui no centro, a Isolete, sempre ouvindo a programação, a dona Ione, né? Que tá sempre com o seu ouvido ligadinho, Paulo Lima, lá em Floripa, enfim, esse pessoal todo, obrigado. Obrigado pela audiência, obrigado pela companhia. Vou ficando por aqui. Volto amanhã, às 8 horas, na primeira edição do Jornal da Clube. Obrigado, Sérgio, pelo comando mais técnico do Rádio de Santa Catarina. Agora às 9:59, vem chegando Hora da Notícia, depois tem Clube Comunidade com a Dilson Oliveira. E só aproveitando, abração aqui aos alunos do SEJA. Ei, Gilberto Ribeiro, professor Gilberto, pessoal sempre ligadinho na Clube. Aquele abraço carinhoso, ó. Beijo no coração e até amanhã.
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7: Olá, bom dia. O Ministério da Educação vai solicitar à Polícia Federal uma investigação específica sobre ameaças publicadas nas redes sociais contra universidades federais. O alerta surgiu depois de um incêndio de grandes proporções atingir laboratórios da Universidade Federal de Pernambuco, com prejuízos estimados em 100 milhões de reais. A Polícia Federal já investiga as causas do incêndio, mas o Ministério também quer apurar mensagens que ameaçam instituições e integrantes da comunidade acadêmica. A Universidade Federal Fluminense informou ter recebido conteúdos com ameaças de incendiar a universidade e agredir estudantes durante atos políticos. O ministro da Educação manifestou preocupação com a possibilidade de a violência aumentar. Dois homens de 21 e 26 anos foram presos em flagrante, suspeitos de roubar duas mulheres idosas aqui no centro da cidade. A ocorrência foi registrada na rua Frei Gabriel, onde uma mulher de 72 anos relatou que foi abordada por dois homens que usaram força física para levar sua bolsa com celular e pertences pessoais. Enquanto a Polícia Militar realizava buscas, uma segunda vítima, de 62 anos, procurou os policiais e contou que também havia sido roubada. As características dos suspeitos coincidiam com as informações fornecidas pelas duas mulheres. Os policiais localizaram os homens, que foram reconhecidos pelas vítimas. Os objetos levados foram recuperados e os suspeitos receberam voz de prisão, sendo encaminhados à Delegacia de Polícia Civil. 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Para a Hora da Notícia, Rodrigo Silvério.
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7: Olá pessoal, bom dia, 10:03, estamos começando o programa Clube Comunidade. Temperatura aqui no centro, 18 graus. Clube Comunidade, apresentação, Adilson Oliveira, trabalhos técnicos de Serginho Diniz.
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7: Hoje nós vamos conversar com a secretária da Saúde do município, Rose Possato. Mudança no atendimento no posto de saúde do bairro Santa Mônica. Atenção você que mora no Santa Mônica, mora no Caroba, mora no Boqueirão, parte alta da cidade, tem mudança no atendimento por causa das reformas no posto de saúde do bairro Santa Mônica. Telefones para você participar: 3221-3102, 3221-3103. Já está liberado o telefone, Serginho? O povo já pode ligar e participar aqui no Clube Comunidade. Eu já conversava com o Pedro Figueiredo, que é o responsável pelo setor de patrulhamento do município, né, Pedro? O trabalho hoje no Vila Maria, Restinga Seca e no Santa Helena. Então, depois do feriadão, Secretaria de Obras hoje trabalhando no Vila Maria, Restinga Seca e parte do bairro Santa Helena, setor de patrulhamento. É, no comando do Pedro Figueiredo, passando o cronograma para nós. E depois do feriadão, voltam as atividades, né, Serginho? O pessoal fogou aí no sábado, no domingo, na segunda, e hoje volta ao normal atendimento. É isso, Christian? Christian Moraes, é isso mesmo. Também vamos daqui a pouco conversar com a prefeita do município de Correia Pinto, Lúcia Ortiz, sobre os trabalhos de obras e infraestrutura do município de Correia Pinto. O pessoal tem mandado bastante mensagem do interior, reclamando de algumas estradas do interior do município de Correia Pinto. Setor policial, daqui a pouco informações, duas senhoras foram assaltadas ontem à noite no centro em Lages. Dois jovens, dois elementos assaltaram duas senhoras, uma de 72 anos e a outra de 62 anos, ontem à noite. Então, vamos chamar a atenção do pessoal aí para ficarem atentos. É esse pessoal que fica circulando pela cidade aí à noite, né? Esse pessoal que fica circulando aí, principalmente pelo centro da cidade. Teria que ter mais rondas da polícia, mais viaturas circulando. A polícia faz um bom trabalho, mas é depois que o fato acontece. Deveria ser um trabalho de prevenção com mais policiais pelas ruas da cidade. Sabemos que daí não é culpa do comando daqui, porque não tem pessoas para fazer isso. Governo do estado deveria investir um pouco mais aí em segurança,
0: mais policiamento pelas ruas. 10:07.
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0: Vamos com informações a Shaina Marcon sobre o trabalho da Polícia Rodoviária Federal, operação que já encerrou no feriadão de Nossa Senhora Aparecida. Vamos saber aí como foram as ocorrências do feriadão. Shaina Marcon.
9: A Operação Nossa Senhora Aparecida começou na sexta-feira, dia 9 de outubro, e terminou à meia-noite desta segunda-feira, dia 12, feriado nacional. Durante os 4 dias de fiscalização, a Polícia Rodoviária Federal intensificou as abordagens e o monitoramento nas rodovias federais catarinenses. Ao todo, foram registrados 90 acidentes, com 103 pessoas feridas. 2 pessoas morreram no local das ocorrências. Uma das mortes aconteceu no sábado, dia 10, na BR-470, em Curitibanos, em uma colisão frontal que vitimou um motociclista. A outra foi registrada nesta segunda-feira na BR-280 em Corupá, após a saída de pista de um caminhão. O motorista morreu no local. As 2 ocorrências foram registradas em rodovias de pista simples, onde as ultrapassagens exigem atenção redobrada dos condutores. Além dos acidentes, a PRF flagrou diversas condutas que aumentam o risco de colisões nas estradas catarinenses. Foram 931 registros de veículos acima da velocidade máxima permitida e 265 ultrapassagens em locais proibidos. Os policiais também flagraram 81 motoristas dirigindo sob efeito de álcool e 118 condutores manuseando o celular durante a direção. O levantamento aponta ainda 221 casos de motoristas ou passageiros sem o cinto de segurança e 36 crianças sendo transportadas sem o dispositivo de retenção adequado. Outros 51 motoristas profissionais foram flagrados descumprindo o período obrigatório de descanso. O chefe de comunicação da Polícia Rodoviária Federal de Santa Catarina fala mais sobre o balanço da operação.
10: A Polícia Rodoviária Federal encerrou à meia-noite desta segunda-feira, dia 12 de outubro, a Operação Nossa Senhora Aparecida 2026, que iniciou na sexta, dia 9, em todo o Brasil, totalizando 4 dias de fiscalização

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1: Obrigado, Sheina, pelas informações sobre o trabalho, então, da Polícia Rodoviária Federal nas rodovias federais em Santa Catarina. Muita gente volta do feriadão com problemas aí, né? Pontos na carteira e multas. E bastante multa alta, inclusive. Uma ultrapassagem, faixa dupla, passa a multa, o valor aí de R$ 1.500. Se receber uma, é isso. Agora, se levar umas duas, três, aí começa a semana com pepino, porque não se comportou no trânsito durante o feriadão. Porque as regras todo mundo sabe. Tem que andar devagar, o limite é 80 km por hora, isso todo mundo sabe. Usar o cinto de segurança. Mas muitos motoristas não cumprem as regras e depois acabam sendo notificados. Tem mensagem do ouvinte aqui, Adilson, verificar com a Celesc, troca de postes, deixaram fios espalhados ao longo da Avenida João Schutz, no bairro Vila Maria. Tem que dar uma ligadinha no Procon, porque de repente não é fios da Celesc, é fio de telefonia. E se for de telefonia, o Procon está fazendo um trabalho aí, cobrando das empresas. Então, orienta o ouvinte aqui, deixa eu ver se tem o nome dela. É a Ju. Ô Ju, dá uma ligada no Procon, tá bom, minha amiga? Liga no Procon, fala sobre esses fios aí caídos, deve ser de internet. O Procon está fazendo um trabalho bem legal na cidade aí, chamando a atenção das empresas. As empresas vão lá e acabam retirando esses fios. Então, entra em contato com o Procon, tá bom, minha amiga? Serginho, fazemos o intervalo, 10 horas, 12 minutos. 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
2: 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Ótimo dia a todos e até mais.
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3: Muito bem, agora 10h16. Daqui a pouco nós temos o nosso quadro de empregos. Você está desempregado? Precisa da nossa ajuda? Daqui a pouco vamos liberar o telefone, então, para você participar. Nós temos uma informação aqui sobre a Secretaria da Saúde de Estado, Serginho, alertando a população sobre vacinas que protegem a população adulta. Uma matéria importante aí, alertando as pessoas sobre as vacinas. Vamos ouvir.
4: O calendário de imunização do Ministério da Saúde oferta vacinação de rotina para as crianças, adolescentes, jovens, gestantes e idosos. Mas também tem imunizantes destinados à população adulta. A lista voltada às pessoas que têm entre 25 e 59 anos de idade conta com pelo menos 6 tipos de vacinas. As doses protegem contra hepatites, difteria, tétano, febre amarela, sarampo, cachumba, rubéola, varicela e doenças pneumocócicas. O diretor de Vigilância Epidemiológica do Estado de Santa Catarina, João Fuch, alerta para a importância da atualização vacinal da população adulta.
5: É importante, a gente sempre foca muito nas crianças, porque de fato a maior parte das vacinas são aplicadas normalmente até o primeiro ano de vida. Mas a gente tem um calendário de vacinação bastante importante, né, do Ministério da Saúde, que tem todas as faixas etárias. Os adultos também têm vacinas importantes, então a gente tem que sempre avaliar a situação, né, se já recebi alguma vacina, se não recebi, se eu tenho comprovação, se eu não tenho. Então isso tudo o serviço de saúde pode avaliar. Mas de fato, quando você avalia adultos, especialmente aí até os 60 anos de idade, você tem algumas vacinas que são importantes, né? Como é o caso da hepatite B, a vacina da dupla viral, que protege especialmente contra difteria e tétano, febre amarela, a própria tríplice viral, que protege contra o sarampo, né? E algumas outras vacinas, mas talvez essas sejam as principais, então de fato vale avaliar.
4: Em caso de perda da caderneta de vacinação ou ausência de informações sobre doses que foram ou não recebidas, a orientação é procurar o posto de saúde mais próximo. Com a atualização tecnológica do Sistema Único de Saúde, o acompanhamento pode ser feito de forma digital com recuperação destes dados, como explica o diretor de Vigilância Epidemiológica do Estado de Santa Catarina, João Fuch.
5: Não tenho minha caderneta de vacinação, não sei se eu tenho as vacinas, procuro uma unidade de saúde, avalia a situação. Hoje nós temos muitos sistemas informatizados que contêm os registros, enfim, então a gente consegue resgatar em algumas situações, né? E se de fato tiver alguma coisa atrasada, não sabe, colocar em dia. São vacinas importantes, né? Hepatite B, você tem aí vacinação como uma principal estratégia de prevenção contra a doença, mesmo do sarampo, né? Vendo um aumento de casos nas Américas, vendo aí casos no Brasil, então é importante que esses adultos também estejam vacinados, a própria febre amarela, né? Temos visto casos no Sudeste, tivemos alguns anos aqui no estado, casos acontecendo, e quando você fala da vacina, é a melhor estratégia de prevenção. Então, é importante que os adultos também avaliem sua carteira de vacinação, busquem uma unidade de saúde, coloquem em dia, apesar de muitas doenças, principalmente acontecem em crianças, mas os adultos também podem ser afetados e às vezes até com maior gravidade do que no caso das crianças.
4: Os imunizantes do calendário nacional de vacinação são oferecidos em postos de saúde de todos os 295 municípios de Santa Catarina. De Florianópolis, da Rede de Notícias Acaerte, Cadu Reis.

0: Muito bem, 10h20, então se você tem que fazer alguma vacina, procure o posto de saúde mais próximo de sua casa. Mesmo que não tenha vacina no posto mais próximo, eles indicam quais o próximo posto que vai ter as vacinas que você precisa, tá bom? Mas é importante colocar aí a carteirinha de vacinação em dia. Nosso amigo Betão do Conta Dinheiro manda mensagem para nós que Andréia estava em São Paulo trabalhando, deixou uma família morando na casa, agora ela voltou e não encontrou nada na residência. Parece que levaram tudo, é isso, né, Betão? Manda ela vir, vir na rádio aqui, Betão, pra gente fazer o cadastro, conversar com ela, ver qual é a situação, fala aqui com a produção e dentro do possível a gente ajuda, tá bom, meu amigo? Serginho, vamos então agora ao nosso quadro de empregos.
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0: Muito bem, 10h22, telefone liberado então para você participar aqui, pedir o seu emprego no Clube Comunidade. 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Serginho, vamos ouvir a Lucimara, do Banco de Empregos, Banco de Oportunidades da Secretaria do Município, Secretaria de Desenvolvimento. A Lucimara traz para nós aí as vagas em aberto.
2: Olá, ouvintes da Clube, aqui é a Lucimara Branco, gerente do Banco de Oportunidades, que é um dos setores da Secretaria da Indústria, Comércio e Serviços, com a administração do secretário João Melo Júnior, o comando da Prefeitura de Lages, com a prefeita Carmen Zanotto. Seguimos com o propósito de conectar pessoas, empresas e oportunidades. Para concorrer às vagas de emprego, é fundamental que o candidato mantenha seu cadastro atualizado. Para se cadastrar, compareça com seu documento oficial com foto, carteira de trabalho, físico ou digital e o comprovante de residência. Nesta data, o número aproximado de vagas é 403 vagas e com confirmações já enviadas pelas empresas parceiras de pessoas já contratadas neste início de outubro. Se você está cursando ou se você tem filho cursando engenharia florestal, ambiental, agronomia, temos vagas para estágio de certificação em biodiversidade. Também há outras empresas com vagas para secretária, analista de departamento pessoal, trabalhador rural para raleio, vendedor interno e externo e muitas outras vagas. Esperamos por você aqui no Banco de Oportunidades.
0: Ok, tá aí a Lucimara, Banco de Oportunidades. A Lucimara lembrou muito bem que é importante você atualizar o seu endereço, se mudou de bairro, o número de telefone, deixa tudo em dia, que daqui a pouco alguma empresa entra em contato e se os dados não estiverem em dia, fica difícil, tá bom? Então é importante manter os dados em dia. 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Alguma ligação, Serginho, para empregos? Tá todo mundo empregado, isso é bom, né? Isso é bom, pessoal motivado, graças a Deus na nossa cidade, na nossa região tem bastante emprego, isso é legal. Tem as vagas do Cine também, vagas do Cine, pode entrar na página do Facebook do Cine que tem as vagas disponíveis. 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Daqui a pouco nós vamos conversar com a secretária da saúde do município, a Rose Possato. Tem mudança no atendimento no posto de saúde do bairro Santa Mônica. Bairro Santa Mônica, na parte alta da cidade.

0: Tem ouvinte na linha, Serginho, 10:27, vamos lá, alô, bom dia.
1: Bom dia, seu Dirson.
0: Oi, quem?
1: Daniel Pereira, do Caravaggio.
0: Tudo bem, seu Daniel?
1: Tudo bem.
0: Tudo bem, que eu posso ajudar o senhor aí?
1: Ah, tô bem, é. Assim, queria dar os parabéns para vocês aí, na oração das eleições, seu Dirson. Uma coisa sem comentário, seu Zanarro, são uns caras muito competentes, até quase demais, meu Deus. Eu tava vendo em São Paulo, com a TV abaixada lá, dava lá o número de votos, vocês davam aí, vocês estão tá narrando a eleição. Meu parabéns para vocês. Nossa, é uma coisa muito, é muito fora do comum. A empresa de vocês jornalistas, vocês apresentadores aí, meus parabéns mesmo, disso. Muito bom, meu Deus. Não tem palavra para essa sabedoria de vocês, esse conhecimento profissional que vocês têm, que repassam as coisas na hora, exatamente. Estava em São Paulo o número, você tá falando aí na hora. Meus parabéns, Andir. Deus te abençoe vocês, seus colegas, o Edson aí, o Serginho, o Diogo, toda a turma aí, vocês são um show de bola aí, cara.
0: Tá bom, seu Daniel.
1: Parabéns.
0: Deus ficamos contentes aí com os elogios. Grande abraço, não, amigo.
1: Mas é merecido, isso é merecido, mais do que merecido, meu amigo. Um abraço, tchau.
0: Tudo de bom, seu Daniel Pereira, grande ouvinte nosso aí, elogiando o trabalho da clube nas eleições. Claro que agora para presidente é um pouco mais diferente, né, Serginho? Agora é só para presidente, então não tem aquele vucu-vucu de deputados das regiões e tudo mais, né, dos municípios. Para presidente é mais centrado aí em direto a nível nacional as eleições. É, tem mensagem aqui, Rua Guabirobeira, bairro Habitação. A Adri Correia diz que um cachorro pitbull entrou no terreno da tia dela e quase matou o cachorro dela. Onde ela denuncia? Pode fazer um boletim de ocorrência na delegacia, tá bom, minha amiga? Pode ser na página também na internet, Polícia Civil Santa Catarina. Você pode fazer ali o boletim de ocorrência ou ir numa delegacia mais próxima, né? Com os dados e fazer um boletim de ocorrência, o dono do cachorro vai ser chamado com certeza na Polícia Civil. Agora o interessante é que nós falamos aqui quase todos os dias para as pessoas terem um pouco mais de cuidado com os cães aí. Parece que para muita gente, não sei se fingem que não escutam, que não sabe das leis, ou o que que acontece. Cada um é responsável pelo seu animal. Tudo que acontecer com o animal, a responsabilidade é do dono. Então isso as pessoas têm que saberem. Por exemplo, se tem um cavalo, o cavalo escapou, provocou um acidente, responsabilidade é tua. Tem um cachorro, atacou uma pessoa, derrubou o condutor de uma moto. Responsabilidade tua, você vai ter que pagar tudo o que acontecer lá com o condutor da moto. Ah, escapou, problema teu. Tem que cuidar. Entendeu? Então, quem quer ter animais, tem que cuidar. Tudo o que acontecer com o animal, você vai responder. Não adianta depois dizer que não é teu, porque daqui a pouco tem provas que é teu e você vai se incomodar da mesma forma. E a ouvinte aqui também pode até, inclusive, pegar um advogado aí para entrar com danos morais e tudo mais contra o dono do cachorro. 10:31, vamos agora à previsão do tempo.
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3: Bom dia. Segue com tempo instável, estamos aí sobre a influência de um sistema de baixa pressão. Tem previsão de chuva, mas não ruim o tempo todo. São chuvas ocasionais que vão e voltam. Predomínio das nuvens, intercalando com alguns momentos de melhora, onde o sol até pode aparecer entre as nuvens. Durante o período da tarde e noite, a condição de chuva aumenta, mas ainda assim são chuvas passageiras bem mal distribuídas. E a temperatura ela se mantém em elevação. A máxima prevista deve chegar próxima dos 22 graus. Durante a quarta, quinta, sexta, mantém o predomínio das nuvens. O sol aparece momentaneamente e volta a ter chuvas passageiras na forma de chuvisco ou na forma de pancadas, em especial durante as tardes e noites. E lembrando que nós vamos ter um fim de semana um pouco mais aproveitado, com tempo bom, tempo seco. Se tiver alguma chuva no fim de semana, é de forma mais isolada. A temperatura ela se mantém agradável durante as tardes, mas faz frio durante as madrugadas e início das manhãs. Peter Scheuer, meteorologista, com a previsão do tempo.
0: 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Novo município de Correia Pinto, está ouvindo nós aí o Jorjão de Correia Pinto, mandando um abraço a todos os moradores, né, Jorjão? Abraço aí, amigo. 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
0: 10 horas 38 minutos.
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0: Vamos agora conversar com a secretária da Saúde do município, secretária Rose Possato, na linha com a gente. Bom dia, secretária.
17: Bom dia a todas as pessoas que nos acompanham.
0: Secretária, como é que está?
17: Estar aqui na Clube com vocês.
0: Como é que está a situação do posto de saúde do bairro Santa Mônica, lá o atendimento, secretária?
17: Isso, então, como a comunidade já sabe, a gente já teve a oportunidade de também estar na rádio falando sobre isso. Nós estamos em obra, né, naquela região, e no dia 8 à tarde, que foi na última quinta-feira, e na sexta-feira, manhã e tarde, nós fechamos a unidade antiga, né, para a gente poder fazer a mudança. Então, nós locamos uma casa que fica lá na Rua da Horta, número 140, esquina com a Butiá, no bairro Caroba, é uma quadra para baixo ali da unidade de saúde, para que a gente pudesse, então, manter e fazer os atendimentos da nossa comunidade lá da região do Santa Mônica.
0: Então, é na rua do Butiá, é isso? Rua da Horta, no Caroba?
17: Rua da Horta, número 140, esquina com o Butiá. Então, é uma casa de 2 andares, uma casa bem ampla, uma casa bem, bem boa, ficou uma estrutura adequada, e aí a gente vai manter os atendimentos da unidade de saúde lá. A gente colocou identificação, né, para que a população procure o atendimento. Então, hoje, a gente já está com atendimento regularizado. A antiga unidade de saúde, então, está fechada, então, exclusivamente para obras, e a equipe toda foi deslocada para esse novo endereço.
0: Qual a previsão de término da obra, secretária?
17: Isso, hoje de manhã, então, a gente fez uma reunião com a empresa, né, que é a nossa construtora responsável pela obra. Então, eles nos deu um prazo de janeiro. Então, nós estamos colocando que em março, então, a gente consegue fazer a entrega novamente para a nossa população, com móveis adequados, né, com tudo novinho do jeito que a comunidade merece.
0: Mas no novo endereço lá do posto, o atendimento normal, não tem nenhum atendimento prejudicado, secretária?
17: Nenhum atendimento prejudicado. Conseguimos manter pela estrutura da casa, Dilson, uma casa muito boa, a gente conseguiu manter todos os atendimentos, tá? De manhã, à tarde e inclusive o atendimento noturno. Então, alguns contratempos em relação a mudança acontece, né? Então, mas a princípio, tudo sob controle. Um detalhe importante para a comunidade é falar sobre o atendimento odontológico. Então, como numa estrutura alugada é mais difícil fazer a instalação de compressor, de cadeira odontológica, a gente vai estar atendendo a população com o nosso odontomóvel. Então, lembrando que o município de Lages tem 2 odontomóveis, né? Um que faz todo o atendimento do interior e das outras instituições e o outro que vai ficar exclusivo para as unidades de saúde que estão em reforma. Nesse momento nós estamos falando Santa Mônica e logo a gente vai fazer a divisão desse equipamento entre Santa Mônica e Santa Helena, quando assim for feita a mudança também, que é a nossa próxima unidade de saúde a ir para um espaço local.
0: O pessoal está perguntando justamente aqui do posto de Santa Helena. Já está em obras ou ainda vai começar, secretária?
17: Não, já estão em obras e a todo vapor. Nós já temos uma casa alugada lá na rua Curitiba. Então, a gente está nos últimos ajustes lá para fazer a mudança nos próximos dias. E quando a gente fala nos próximos dias, Adilson, é nos próximos dias mesmo, tá? Entre 18 e 20 do mês 10 agora, nós já estaremos fazendo todo esse movimento como nós fizemos com o Santa Mônica. Então, retiramos 100% da equipe da unidade que está em reforma, vamos para a casa locada e mantemos da mesma forma os atendimentos. Lá no Santa Helena, neste momento, como nós tivemos vários consultórios interditados, digamos assim, né? Nós redirecionamos a coleta de preventivo para o CIASME, então, que é ali atrás do fórum. Mas quando for para casa, nesse mês ainda, todo o atendimento volta e fica normal. Então, a casa também é uma casa muito boa, a gente está tendo esse cuidado, Adilson, de alugar casas adequadas que comportem todos os nossos profissionais, todos os nossos pacientes e todos os nossos atendimentos. Então, salvo a questão da odontologia, que precisa ser através do odontomóvel, e isso o município hoje, graças a Deus, conta com essa estrutura, os demais atendimentos ficam normais, tanto de manhã como tarde e à noite.
0: Então, o pessoal que mora no Santa Helena, que ocupa o posto do Santa Helena, nos próximos dias o atendimento vai para a rua Curitiba.
17: Exatamente. Então, nos próximos dias vai para a rua Curitiba, uma casa que a gente já está estruturando, já está locada, está tudo certinho, só aguardando mesmo os últimos ajustes e para fazer a mudança. Então, a gente está indo de uma forma, mesmo dentro da bagunça das reformas e das obras, né, de uma maneira organizada, no sentido de organizamos o Santa Mônica nesse primeiro momento, deixamos o atendimento redondo, aí a gente já passa para as outras estruturas. Da mesma forma vai acontecer com o Conta Dinheiro e da mesma forma vai acontecer com o tributo. Mas isso a gente vai entrando em contato, Adilson, sempre com o apoio da Rádio Clube e levando a informação no tempo certo para a nossa comunidade.
0: Tá certo. Mais alguma orientação para a população aí sobre a saúde, secretária?
17: Não, é só agradecer mesmo, né, toda a compreensão da nossa população. A gente sabe que as nossas estruturas, elas estão precisando desse olhar, desse carinho, né? E todas as unidades estarão recebendo essas intervenções de reforma, ampliação, modernização ou até unidades novas. Então, lembrando que esse é o nosso cuidado, esse é o nosso olhar, esse é o pedido da prefeita Carmen, sempre fazer com tudo, com muita organização, com muito cuidado, sempre minimizando, né, os efeitos junto à nossa população e aos nossos colaboradores. Então, a gente vai caminhando e vai fazendo as coisas acontecer da melhor maneira possível e estamos bem satisfeitos porque a população também abraçou a causa e entende que passa por algum transtorno, por alguma mudança, mas logo, logo teremos uma unidade de saúde nova, acessível e com toda a qualidade que a gente precisa para oferecer para a nossa população e também para os nossos colaboradores.
0: Tá bom, secretária. Grande abraço. Muito obrigado pela participação aqui na Clube.
17: Um abraço, Adilson. Sempre disponível a todos vocês. Um abraço.
0: Muito bem. Tá aí a participação da secretária da Saúde do município, Rose Possato, falando sobre a alteração no atendimento, posto de saúde no bairro Santa Mônica e nos próximos dias, alteração no atendimento, posto de saúde do bairro Santa Helena para o andamento das obras. 36 minutos. Um abraço à nossa amiga Solange. A Solange é professora e ela dá aula particular de alfabetização, matemática e português. É isso, né, Solange? Solange já foi nossa parceira de trabalho aqui, nossa colega de trabalho, a Solange. O telefone dela é 99960-0969. É isso, né, Solange? Grande abraço, minha amiga. Vamos fazer um espaço comercial, pode ser, Serginho? 10h47.
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2: Muito bem, 10 horas com mais 51 minutos. A ouvinte manda para nós aqui. É a Silvana, dizendo que os cães que atacam as pessoas, a maioria não tem dono. Ô Silvana, cão que não tem dono, a responsabilidade é da prefeitura. Se tiver cachorro pelos bairros que não tem dono, a responsabilidade é de quem coordena o município. E quem coordena o município é a prefeitura. Daí, se caso acontecer algo com alguma pessoa, tem que fazer um boletim de ocorrência contra o município. Porque eu não tenho culpa se eu tô pela rua, um cachorro que não tem dono me ataca, né? A prefeitura tem que achar uma forma, recolher esses cães, não só Lages, em qualquer município. Cão pelas ruas que não tem dono, inclusive pelo centro. A responsabilidade é do município. Agora, muitos, porque ela diz aqui que a maioria não tem dono. Muitos têm dono, sim, nos bairros. É que o dono finge que não é dono, mas ele é dono, né? Ele tá numa casa lá que nem cercado não tem, mas tem dois cachorros. Daí o dia inteiro fica pelas ruas. Mas ele é o dono. Então, se tiver dono, responsabilidade do dono. Se não tiver dono, responsabilidade da prefeitura do município. Para as pessoas saberem. 10h53, Amarildo Volpato está com a gente. Bom dia, Volpato.
3: Bom dia, Adilson, a todos que nos acompanham, retornando com informações e, como a gente sempre fala, pedindo para você, a nossa audiência, que ouça esse assunto, essa matéria com coração. Nós estamos com um caso tentando ajudar e por isso estamos recorrendo à nossa audiência. A senhora Adriana dos Santos, ela mora em São José do Cerrito, no município de Vargem Bonita. A localidade fica a mais ou menos 18 quilômetros do centro do Cerrito. E a dona Adriana, ela pesa 150 quilos. Uma das pernas ela tem trombose. A situação da saúde dela muito, muito delicada e o tratamento é muito caro. Então, ela conversava com ela aí os últimos dias, agora pela manhã, a gente até vai ouvir o relato da dona Adriana dos Santos, lá de São José do Cerrito. Em seguida a gente traz, né, o que você, a nossa audiência, pode colaborar.
4: Tive um problema de novo na outra minha perna, que eu quis dar começo de trombose. Na outra eu tenho já, né, o problema que é um linfedema. Só que daí eu tô fazendo esse almoço, é pra me fazer umas fisioterapia com laser aí numa clínica em Lages e também com tirar, né, a água da perna. Vai ser um longo tempo de tratamento fazer. Só que o custo dele é muito caro. Daí depois que eu fazer tudo, tirar minha perna, murchar, daí vão fazer a cirurgia. Mas sem eu conseguir murchar a perna, não dá de fazer a cirurgia. Então, eu tô fazendo esse almoço para arrecadar o dinheiro para mim conseguir fazer o tratamento, né? Daí o almoço agora é o dia 17. Eu tô precisando de algum brinde que alguém queira me doar para mim fazer um bingo, essas coisas assim. O arroz, essas coisas já ganhei. Ganhei 4 caixas de frango e o arroz. Daí tá faltando as coisas mais pequenas, né? Como azeite, vinagre, salada. Essas coisas ainda tá faltando. Mas a máquina também já consegui resolver o problema agora. Já tá mais fácil. Agora mesmo é só mesmo as coisas pro almoço. E daí eu mandei fazer 15 bolos pro bingo. E quem quiser me ajudar em dinheiro para pagar os bolos, eu agradeço.
3: Aí está a dona Adriana dos Santos, ela mora em Vargem Bonita. O marido dela até comentava sobre quem doar, né? Principalmente o pessoal de São José do Cerrito, do centro, né? O marido dela vai buscar. Então, como eu disse no início, a dona Adriana, ela está com 150 quilos, ela precisa emagrecer para depois iniciar outros tratamentos. É um longo período. Então, quem puder ajudar aí com azeite, vinagre, salada, os brindes, né, pro bingo, e toda a comunidade está muito empenhada. Ela tem gordura no fígado, pressão alta. Eu acompanhava já há algum tempo, eu venho conversando com ela. E o telefone da dona Adriana, eu tenho aqui pra gente atualizar você que está nos ouvindo.
2: Ela tá fazendo um almoço.
3: Almoço vai ser sábado agora lá no salão da igreja. Então, o telefone da dona Adriana é 99-44-3597, São José do Cerrito, a 18 quilômetros do centro, em Vargem Bonita. E recebi alguns vídeos e realmente a situação, quem puder colaborar, especialmente o pessoal.
2: Ela é uma senhora obesa?
3: Obesa, ela tem 150 quilos, então ela precisa fazer vários tratamentos, né, com o nutricionista. Ela precisa emagrecer para depois ter condições, quem sabe, de fazer algumas cirurgias. As pernas da dona Adriana, assim, uma está com trombose e a outra, então ela está. A dificuldade é muito grande, muito grande. Então, quem puder colaborar, ajudar. Então a gente está pedindo aí, especialmente São José do Cerrito, né? Mas de repente, se você está indo para lá, aqui de Laje também, tem alguém que possa deixar lá, é só avisar que o marido dela busca.
2: Então, gente, se você puder ajudar essa senhora, agora o bom seria um Pix também, né, Vopato? Porque.
3: Daí
2: como é distante, como é distante.
3: Entrar em contato com ela é uma boa alternativa, Dilson. O telefone dela é o 9944-3597, conversar com ela, né? Eu não sei como é que é a questão do Pix, ou de repente com uma filha, um filho, né? Mas é uma alternativa, assim, de ajudar também. Ela pediu, encomendou 15 bolos pro bingo, então precisa pagar também o bingo, o bolo.
2: É, ouvinte dizendo que traz aqui na rádio não, né?
3: Não, não dá, que a gente é
2: lá em São José. Entrar em contato com a senhora, tá bom, gente? Aqui na rádio não, porque daí, primeiro que a gente não pega dinheiro aqui, né? Então entra em contato direto com a pessoa que está precisando.
3: Dona Adriana dos Santos.
2: Aí pede o número do Pix dela ou algo assim, né? Nós fazemos o meio de campo, que a gente não essa questão de dinheiro não dá. O número da Adriana é 99-44-3597. É uma senhora que mora no interior.
3: Vargem Bonita, fica a 18 quilômetros do centro de São José do Cerrito, na localidade, e ela tem toda essa dificuldade de logística também para ir ao centro, e esse tratamento de fisioterapia que o SUS não paga, ela precisa fazer em Lages. É uma drenagem, ela precisa, porque
2: o SUS não paga.
3: Esse tipo de fisioterapia não tem, ou entra numa fila de repente, e ela precisa com urgência. Então, por isso que ela está acelerando.
2: A Secretaria da Saúde do Cerrito deveria dar um apoio maior para essa senhora aí, Vopato.
3: Não sei se já estão sabendo do caso ou não. Então, a dona Adriana dos Santos.
2: Seria importante nós fazer essa conexão lá com a Secretaria da Saúde. Veja bem, uma pessoa com obesa, 150 quilos?
3: 150.
2: Cheia de problema de saúde, né? Uma pessoa carente, digamos assim. Então precisa de um apoio melhor aí, ô Vopato.
3: A logística assim, da secretaria e da assistência social também com os programas.
2: E o almoço aí não vai dar muita arrecadação. É pouca coisa, né?
3: É. Mas enfim, foi uma forma que a comunidade,
2: que ela achou,
3: né? De repente não onerar também muito para a sociedade. Vamos aguardar. Mas fica aí então o telefone da dona Adriana dos Santos, é São José do Cerrito, tá? Esse caso não é aqui de Lages.
2: Se tivesse um médico especialista nessa questão para dar uma mão, né, Vopato?
3: Ela precisa de várias especialidades, o caso dela.
2: Mas principalmente o emagrecimento.
3: Emagrecer, daí a questão da trombose é urgente também, porque pode atingir outros órgãos, ela tem gordura no fígado e o primeiro passo é ela emagrecer e começar a fisioterapia para aí sim, lá na frente, fazer uma cirurgia de. Com a situação dela, não tem como fazer uma cirurgia para diminuir agora o peso de obesidade. Não tem, porque ela precisa emagrecer um pouco né, para poder ter condições médicas.
2: O telefone dela, gente, repito, e daqui a pouco eu vou reforçar. Olha só, anotem aí, 99944-3597. Ela precisa de ajuda. Se você quiser ajudar em dinheiro, pede o número do Pix para ela, para você ajudar. Ou com, ela quer fazer um bingo também.
3: Um bingo, ela já comprou, já encomendou 15 bolos para ajudar a pagar os bolos. E brinde, né? O que puder doar para entrar no bingo lá. E, é isso que eu comento. É, o pessoal de São José dos Cerritos que está mais engajado, mais próximo, né? E o marido vai, o marido que mora lá em Vargem Bonita, vai até o centro buscar quando o pessoal doar.
2: Vamos ficar aí atentos para ajudar mais essa senhora, tá bom, Vopato?
3: Beleza.
2: Grande abraço. 11:02, Serginho, nós vamos à hora da notícia.
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0: Olá, bom dia. O Senado retoma nesta terça-feira as discussões sobre a proposta que prevê o fim da escala de trabalho 6x1, modelo em que o trabalhador atua por 6 dias e descansa 1. A proposta em análise prevê reduzir a jornada máxima semanal de 44 para 40 horas, com 2 dias de descanso remunerado sem redução salarial. A mudança seria implementada gradualmente, começando com o limite de 42 horas semanais e chegando às 40 horas após o período de transição previsto no texto. A primeira votação está programada para quarta-feira, dia 14, a partir das 14h. Para ser aprovada no Senado, a proposta de emenda à Constituição precisa receber pelo menos 49 votos favoráveis em 2 turnos de votação. O Aeroporto Regional da Serra Catarinense, em Correia Pinto, registrou um movimento expressivo de passageiros nos últimos dias, reforçando a importância da conexão aérea para a região. Na sexta-feira, o voo da Gol chegou com 120 passageiros e retornou com 128 pessoas a bordo. Já ontem, segunda, feriado nacional, foram contabilizados 122 desembarques e 98 embarques. Os números mostram a procura pelo transporte aéreo entre moradores, visitantes e pessoas que viajam a negócios. Para a Serra Catarinense, a ligação aérea representa uma alternativa para reduzir o tempo de deslocamento e facilitar o acesso a outros centros econômicos do país. Já a Clube está para a hora da notícia, Rodrigo Silvério.
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4: Muito bem, 11:09, Clube Comunidade, apresentação Adilson Oliveira, trabalhos técnicos de Serginho de Lis. Na linha com a gente, a prefeita do município de Correia Pinto, prefeita Lúcia Ortiz. Prefeita, bom dia.
5: Bom dia, Adilson, bom dia a todos os ouvintes da Rádio Clube. Gostaria de agradecer já de antemão o contato e a gente poder trazer aqui notícias do nosso município. Bom dia a toda a nossa comunidade aqui da região, principalmente de Correia Pinto.
4: Prefeita, como estão os trabalhos aí de patrulhamento, principalmente no interior do município, que o povo pergunta tanto, prefeita?
5: Então, Serginho, Adilson, nós estamos assim, estamos com o secretário Tony, que está respondendo interinamente pela pasta. Hoje ele está trabalhando mais nos pontos críticos, né, principalmente do interior e aqui da cidade também. Infelizmente, nós estamos aí passando por um problema gravíssimo de chuvas, né, tanto nosso município quanto toda a região, devido ao El Niño, que é para ser o mais forte dos últimos tantos anos aí, né, muitos anos. Então a gente está bem preocupado, estamos mantendo o atendimento a todos os produtores na medida do possível, mas principalmente nas partes críticas, né, onde mais está sendo necessário. Até trazendo uma informação.

0: nos próximos meses, né, prefeita?
1: Exatamente. E o que está acontecendo, né, Adilson? A gente temos tido, por um lado, estamos sendo, graças a Deus, ainda muito agraciados por Deus, porque tem municípios aí do lado de baixo ou lá do norte do estado que estão sendo atingidos muito pior do que nós. Mas para nós aqui na nossa região, devido à nossa ao nosso carregamento de madeira, né, os caminhões, isso tem prejudicado bastante as estradas do interior. Também não pode parar a atividade da madeireira. Então, nós vamos precisar, mediante a tanta chuva, para um dia de chover, chove 2, 3, chove 5, né? E isso, viemos arrumar uma estrada, quando você vê, passa um carregamento, acaba estragando toda aquela estrada que se tinha arrumado. Vem a chuva, estraga novamente. Então, a gente está buscando alternativa aí entre os demais prefeitos para que a gente consiga melhorar a situação dos nossos municípios aqui, que tem basicamente o mesmo problema, né? Todos nós, né?
0: Sim. E no perímetro urbano, como é que tá a situação das ruas, prefeita?
1: No perímetro urbano é uma situação que a gente viu aí, que Lages passou e nós passamos a mesma situação. Na semana, quinta-feira, nós iniciamos um tapa-buraco aqui em Correia Pinto, porque realmente é notório, a quantidade de chuva tem aberto diversos buracos. Na quinta, nós iniciamos um tapa-buraco, na sexta, já iniciou a chuva novamente, em alguns lugares que a gente tinha tapado semana passada, já abriu novamente, porque a chuva vem, ela acaba descolando o material, às vezes é asfalto frio, às vezes é asfalto quente. Então é nesse sentido que a gente está tendo que se unir para achar alternativas aí e melhorar as nossas cidades e o nosso interior, porque está bem complicado.
0: Ô prefeita, se for possível, se for necessário, a prefeitura pode contratar uma empresa terceirizada temporariamente?
1: Poder, pode. Nós, né, temos essa condição. Realmente a gente precisa, o orçamento, que é o que a maioria dos municípios também tem uma dificuldade, porque em final de ano, é fechamento de ano, a gente está já, obras não é uma secretaria que tem um orçamento muito grandioso, mas a gente está buscando alternativas, como eu te falei, essa semana estaremos unidos aí, nós e os outros prefeitos, se não me engano, até amanhã a gente vai se organizar para se reunir e tomar várias atitudes em conjunto.
0: Certo. Mais alguma informação sobre obras aí do município, prefeita?
1: Então, essa semana a gente começou ali no São João, no bairro São João, patrulhamento também, né? Então a gente tá iniciando nos pontos mais complicados. A gente pede paciência para a comunidade. Claro que a gente sabe que não é um problema só nosso. Temos aí diversas obras acontecendo. Estamos, Adilson, com 15 ruas que estão sendo pavimentadas, 8 do Santa Catarina levado a sério, 7 de emendas parlamentares. Porém, a situação da chuva, ela vem e ela acaba prejudicando o nosso trabalho, né? E uma boa notícia que a gente tem aqui para trazer para o nosso cidadão correapintense e para a região inteira é que, graças a Deus, a nossa licitação do Hospital Faustino Riscaroli está novamente relançada. Então, nós temos prevista aí a licitação, o dia da licitação do hospital será dia 18/11. Se Deus quiser, nesse dia a gente vai, né, realizar a licitação e tão logo dê certo aí de vir, se Deus quiser, também uma boa empresa para a gente dar ordem de serviço e iniciar essa obra que é essencial para o município. Temos previsão aí de outras diversas obras, está acontecendo a escadaria do Morro da Cruz, que a gente conseguiu aí viabilizar. Hoje eles estão trabalhando, mas é o prejuízo da chuva, mas em todas elas nenhuma está parada, nem a das ruas, nem a da licitação do hospital. Também deixar claro aqui que a gente está prevendo aí, até foi veiculada uma notícia sobre a escola, antiga escola Marcolina, o prédio, ele já está com reforma, com um projeto de reforma total para o ano passado, para o ano que vem. Nesse ano a gente solicitou que a Amures nos entregue o projeto o mais rápido possível para licitar no ano que vem. Nós demos essa notícia na quarta-feira no Conselho da Comunidade, né, para a juíza, para a promotora, né, para toda a parte estrutural do município, que a escola Marcolina, ela já está com o projeto praticamente pronto para o ano que vem iniciar a reforma. Esse prédio será utilizado pela Estrelinha Dourada, que é um CI que fica 200 metros, mais ou menos, da escola. Por ser uma estrutura maior, a reforma será feita para a Estrelinha Dourada, e o prédio da Estrelinha Dourada, ele

0: vai ficar para causa animal a partir do ano que vem. Então, para se ter um lugar, né, próprio e adequado para nossa veterinária assumir aí a causa animal no nosso município. Também temos aí a obra da saúde e do social, que agora, passando o período eleitoral, agora nós podemos retomá-la, né? Então, nós já temos aí a previsão de 2,5 milhões do governo federal, estadual, minto, do governo do Jorginho Melo, 2,5 milhões para a reforma da Secretaria do Social e da Secretaria da Saúde. A saúde, nós temos já o projeto pronto, que vai ser ali em cima do postinho do centro. Então, vai ser erguido um segundo pavimento, nesse postinho vai ser ampliado a parte de baixo de cima, em cima saúde, e embaixo farmácia básica, num prédio próprio, que hoje é alugado, e o postinho continua funcionando daí na mesma porta que ele tem hoje, só que daí com local ampliado. E o social vai lá para a Secretaria da Saúde, que é hoje a Asmopop, lá a gente vai reformar o prédio e deixa de pagar um aluguel também, que o social hoje paga aluguel, aí passaremos a utilizar o prédio da Asmopop para o social, também reformado. Então a gente está trabalhando bastante, né, Adilson, para concretizar esses intentos, né, em obras, e também ainda nós adquirimos dois terrenos. Um terreno, que esse é uma coisa mais para futuro, que é uma obra da Escola Olinto da Vila Mesquita, então um terreno para a educação construir Olinto da Vila Mesquita, e o Casa Catarina, que a gente adquiriu o terreno agora e provavelmente nos próximos dias estaremos abrindo a licitação do Casa Catarina em Correia Pinto, privilegiando 20 famílias que, se Deus quiser, aí a gente tem a ideia de abrir edital, as famílias se inscreverem, e principalmente aquelas que são atingidas pelo alagamento, pelas enchentes, que elas ganhem um terreno e um local, uma casa apropriada para elas, enfim, terem um local bom para se morar, né, para se viver com qualidade de vida.
1: Tá certo, prefeita. Grande abraço, muito obrigado.
0: Obrigada a vocês e ficamos à disposição aí da Rádio Clube. Obrigada pelo espaço. Uma grande semana para todos nós.
1: Grande abraço, boa semana. Prefeita Lúcia Ortiz, prefeita do município de Correia Pinto, com a gente aqui na Clube FM. Agora 11 horas com mais 18 minutos. Nós vamos ao intervalo, daqui a pouco nós temos o esporte, também informação do setor policial. Duas senhoras foram assaltadas ontem à noite no centro da cidade. Daqui a pouco as informações no setor policial.
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4: Foram 11 horas 22 minutos. Serginho, pode liberar o telefone? Deixa liberado aí. 3221-3102, 3221-3103. O ouvinte de Correia Pinto aqui mandou uma mensagem dizendo que o que está sendo feito a respeito dos atropelamentos na BR-116. Daí, no caso, ali na BR, não é com a prefeita, viu, gente? Com a autopista. A autopista tem o domínio da BR e 30 metros para cada lateral. É o domínio da autopista. A prefeita pode cobrar, a prefeitura pode cobrar da autopista. Os vereadores do município podem cobrar se está acontecendo um acidente, porque tem que ter um local específico para as pessoas atravessarem. Segundo o ouvinte, está acontecendo bastante atropelamento na BR-116 em Correia Pinto. Mas a responsabilidade não é da prefeitura, e sim da autopista. 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Deixa eu reforçar aqui o número da senhora que mora no interior do município de São José do Cerrito. É uma senhora que tem problema de obesidade, pesa 150 quilos. Está com bastante problema de saúde e ela está fazendo um almoço no final de semana e precisa da ajuda da comunidade. Então, o telefone dela, o nome é Adriana, 99944-3597. Se você quiser ajudar, pode, de repente, ligar para ela, pedir o número do Pix, porque para levar algo lá no interior é longe. Então, mais certo, acho eu, que era passar lá conversar com ela e passar ajuda em Pix, para que ela compre. E também vamos chamar a atenção da Secretaria da Saúde do município de São José do Cerrito. Vamos ver se conseguimos fazer algo, um atendimento médico aí para essa senhora, precisa urgentemente ser avaliada, ver se consegue de repente fazer uma cirurgia ou algo assim, né? Por causa da obesidade. 150 quilos ela pesa. Uma senhora que mora no interior do município de São José do Cerrito. Com certeza uma pessoa carente e precisa da nossa ajuda. E nós vamos ficar atentos aí, né, Volpato? Cobrando, inclusive, da Secretaria da Saúde, o que está sendo feito para ajudar essa senhora que mora no interior do município. 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

0: 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Temos uma ligação, alô, bom dia.
1: Bom dia.
0: Quem?
1: É a Eva.
0: Tudo bem, Eva, qual o seu bairro?
1: Santa Catarina.
0: Quer falar sobre o que, Eva?
1: É que eu tô procurando emprego de cuidadora.
0: Cuidadora.
1: Aham.
0: Deixa eu marcar aqui, cuidadora.
1: Eu tenho experiência, referência.
0: Qual o telefone de contato, o número, Eva?
1: É o 49.
0: Ok.
1: 998 23 11 26.
0: Você trabalha como cuidadora?
1: Isso, tem disponibilidade pro dia e pra noite também.
0: Repete o telefone pra nós.
1: 49 998 23 11 26.
0: Tá bom, Eva, tomara que você consiga o teu trabalho, boa sorte.
1: Obrigada.
0: A Eva trabalha como cuidadora, então, gente. 998-23-1126, telefone de contato. 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Vamos ao esporte, esporte com Amarildo Bopato.
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3: Bom dia para você que está aqui no Clube Comunidade. Adilson, que bom que estamos juntos mais uma vez, mas agora destacando o esporte. Brasileiro da Série A, Copa do Brasil e regionais, iniciando em janeiro do ano que vem. A CBF anunciou o calendário das competições. A temporada terá início em janeiro e será adaptada devido o Brasil sediar a Copa do Mundo Feminina, que vai acontecer de 24 de junho a 25 de julho. Durante o torneio, as competições nacionais terão uma pausa, como o brasileiro da Série A, ficando 41 dias sem jogos. Isso ano que vem, tá? O Campeonato Brasileiro começará dia 27 de janeiro e terá a última rodada lá em 1º de dezembro de 2027. Também começando em janeiro, a Copa do Brasil foi antecipada para o dia 6 de janeiro e os regionais dia 10 de janeiro. Então está aí, mudanças no calendário da CBF, porque o Brasil vai sediar o Mundial Feminino. Que maravilha, hein? Coisa muito, muito boa. E evidente que aqui na Clube a gente vai trazer todos os destaques para você. Já já mais esportes dentro da segunda edição. Bom dia.
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2: 11:34.
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2: Muito bem, um abraço para você dos bairros da cidade que estão ouvindo nós aqui na Clube, você que mora no Santa Maria, você que mora no Vila Marisa, pessoal do Guarujá, pessoal do Tributo, da Vargem, enfim, os bairros da cidade e também alguns municípios da nossa região, Correia Pinto, Ponte Alta, Otacílio Costa, todo esse pessoal aí ouvindo a Clube, ouvindo o Clube Comunidade. As prefeituras estão se organizando. Conversamos agora há pouco com a prefeita Lúcia Ortiz de Correia Pinto, mas tem uma matéria aqui que 95% dos municípios no estado estão se organizando com a previsão de chuva. Chuva forte. Tomara que não venha essa chuvarada aí que está prevista, né? Mas os municípios têm que estarem organizados. Serginho, vamos ouvir aí essa informação.
3: A Secretaria de Estado da Proteção e Defesa Civil promove a Operação Primavera em preparação para possíveis impactos do fenômeno climático El Niño em Santa Catarina. Conforme levantamento divulgado pela pasta, 95% dos municípios catarinenses participam desta mobilização. O relatório aponta mais de 2.800 ações preventivas realizadas pelas prefeituras, sendo 519 limpezas de córregos, 443 limpezas de sistemas de drenagem, 305 obras de drenagem e 280 cortes e podas de árvores, entre outras iniciativas. O gerente de operações da Defesa Civil Estadual, Coronel Aldrin de Souza, explica.
4: O objetivo é reduzir os riscos de alagamentos, inundações e deslizamentos, principalmente nesse ano em que o El Niño muito forte deve aumentar os volumes de chuvas no sul do país. Na prática, as prefeituras fazem o trabalho em campo, começando pelas áreas de maior risco, enquanto a Defesa Civil do Estado coordena as ações e dá apoio técnico aos municípios, com a ajuda das coordenadorias regionais. Cada prefeitura registra o que foi feito em formulários oficiais e assim conseguimos acompanhar o andamento das operações em tempo real. Cada intervenção realizada representa menos risco para a população, especialmente em áreas vulneráveis.
3: Nesta terça-feira, 13 de outubro, é comemorado o Dia Internacional para a Redução do Risco de Desastres. A data é instituída pela Organização das Nações Unidas há quase 40 anos, estimula a cultura de prevenção, mitigação e conscientização sobre desastres naturais e tecnológicos. O meteorologista da Secretaria de Estado da Proteção e Defesa Civil, Caio Guerra, orienta os catarinenses sobre formas de prevenção a serem adotadas em tempo de riscos causados pelo El Niño.
5: É muito importante acompanhar os órgãos oficiais, os avisos meteorológicos, os alertas meteorológicos. Além disso, é muito importante ler com cuidado os avisos. Você tem tipos diferentes de tempo severo. Então, a depender do tipo de tempestade que vem para sua região, você pode se preparar de formas diferentes. As populações que moram mais próximas de rios, que costuma ter alguma elevação, às vezes brusca, do nível desses rios, é muito importante tomar cuidado maior com esses casos de alagamentos e enxurradas, assim como a população que mora em áreas de risco para deslizamento, né, como áreas de encosta. É importante também acompanhar bem esses dias de volume mais expressivos. Então é importante você conhecer o risco da sua região, ter um contato, acompanhar as informações da Defesa Civil Municipal e os avisos da Defesa Civil Estadual.
3: A Defesa Civil Estadual encaminha avisos e alertas meteorológicos para os cidadãos via celular mediante cadastro. Para receber, envie o número do CEP do seu endereço por mensagem de SMS para o contato 40199. De Florianópolis, da Rede de Notícias Acaerte, Cadu Reis.
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2: Muito bem, 11:38 e é importante os municípios se organizarem, como a prefeita Lúcia Ortiz falou, lá de Correia Pinto, se precisar pode contratar empresas terceirizadas para manter o município um pouco mais organizados. que os municípios vão ter que fazer? Dar uma enxugada em algumas secretarias aí que não são tão necessárias e investir mais em mão de obra nas secretarias de frente com os trabalhos aí. Meio ambiente, com roçada, com limpeza, serviço de tubulação, drenagem, é o que tem que fazer. Dá uma enxugada nos setores que não tem tanta necessidade e contratar mais gente nos setores mais importantes para deixar os municípios aí de uma forma mais organizada. Agora 11:39.
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2: Informações aqui do setor policial, ontem à noite, duas senhoras foram assaltadas por dois elementos no centro da cidade. Polícia foi chamada, primeira ocorrência foi na rua Frei Gabriel, no centro. Uma senhora de 72 anos relatou que foi abordada por dois homens com uso de força física, levaram a bolsa com celular e outros pertences. Enquanto os policiais faziam buscas, uma segunda vítima de 62 anos, uma outra senhora, informou que também foi roubada por dois homens e a polícia, com informações, fizeram buscas e encontraram dois suspeitos, que depois foram reconhecidos pelas vítimas. Os pertences, as bolsas foram recuperadas e os dois envolvidos foram presos e encaminhados à delegacia. Então, cuidado aí, gente, ao circular pela cidade à noite, principalmente em locais aí com mais escuro, com menos movimento, perigoso. Dois homens presos ontem assaltaram duas mulheres no centro da cidade. 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
3: Muito bem, vamos agora com a participação da doutora Bárbara, direto do consultório odontológico. Doutora, bom dia. Alô, doutora Bárbara, bom dia. Tá sem retorno lá, Serginho? Refaz para nós a ligação com a doutora Bárbara. 11:44.
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3: Vamos lá com a doutora Bárbara do consultório odontológico. Doutora, bom dia.
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3: Legal, doutora, boa semana.
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3: Christian Moraes, bom dia.
6: Bom dia, Dilson. Bom dia, Serginho, os nossos ouvintes.
3: Passou o feriado, Christian?
6: Passamos o feriado, né, Dilson?
3: Agora é voltar ao trabalho.
6: Inclusive, trabalhamos no feriado também, né, Adilson?
3: Trabalhou também.
6: Isso mesmo.
3: Então, para você não teve folga.
6: Exatamente. Mas pro pessoal que teve a folga, agora voltar ao trabalho, né, Adilson?
3: Muita gente aproveitou para viajar.
6: É o que eu ia dizer. As rodovias muito movimentadas e a gente acompanhou pela mídia. O pessoal aproveitou aí para fazer uma viagem, Adilson.
3: Tem até um levantamento, Christian, que municípios que tem turismo, que as pessoas visitam, compensam os feriados, porque entra dinheiro, entra recursos.
6: Movimenta a economia, né?
3: Movimenta a economia com a visita de turistas.
6: Um restaurante, um café, o pessoal consome, né? E essa economia ali vai girando ali para fomentar a cidade.
3: Visitam os pontos bonitos.
6: Exatamente.
3: Mas tudo isso com um bom planejamento de turismo.
6: Tem que ter um atrativo para chamar o turista, né? O turista, ó, vou sair, vou viajar, vou em tal cidade. E a pessoa vai gastar, né? Mesma coisa, a nossa cidade também tem que pensar para atrair o turista. Porque nem todo mundo vai pra praia, né, Adilson?
3: É, nem todo mundo gosta de praia. A pessoa quer um camping, quer um espaço mais junto à natureza.
6: Exatamente, Adilson.
3: O que temos de assuntos hoje à tarde na Clube, Christian?
6: Muito bem, logo após o horário político, tem a segunda edição do Jornal da Clube. Em seguida, o Agroclube. E a partir da 1h30 nós temos o Conexão Saúde. Hoje vamos conversar com o psicólogo clínico com abordagem psicanalística, Gabriel César Morales, e também com a Natália Floriani Branco, ela que é psicóloga também psicanalista. O assunto, saúde mental infanto-juvenil. Vamos falar aí do uso precoce do celular, como que afeta a autoimagem, aumenta o risco de trânsito. Então, tudo isso que está ligado aí à questão infanto-juvenil, tem esse assunto hoje à tarde no Conexão Saúde. Em seguida, vamos ter o Clube Interativa, quadro Seus Direitos, e vamos conversar com a advogada especialista em Direito Empresarial, Maria Luísa Fernandes Mon. O assunto, gestão de marcas. Vamos entender quais são as etapas, os prazos e documentos necessários para registrar o seu negócio. Então tem esse assunto hoje à tarde na parte jurídica, aqui na Clube. E às 15h30, o Chimarrando com a Clube, com boa música e informação, Adilson.
3: Tá legal, Christian. Grande abraço, sucesso.
6: Um abraço, igualmente.
3: Agora 11h com mais 50 minutos. Algumas informações aí que você vai ouvir no setor policial, no Jornal da Clube, segunda edição. Polícia cumpriu mandado de prisão contra um jovem ontem de 19 anos, em Lages. Em Correia Pinto, o corpo de bombeiros atendeu um homem de 46 anos. Levou um golpe de faca no tórax. Aconteceu uma briga, ele foi ferido com um golpe de faca no tórax. Essa ocorrência no município de Correia Pinto. Município de Campos Novos, corpo de bombeiros atendeu um incêndio em um galho.

0: Galinheiro. Pegou fogo num galinheiro lá em Campos Novos. Os bombeiros trabalharam rápido, evitando que o fogo atingisse também a casa. Então, essas informações no setor policial, no Jornal da Clube, segunda edição. Jornal da Clube que está começando meio-dia 10 em razão do horário eleitoral gratuito. Nossa amiga Noemi Borbella tá ouvindo nós, perguntando aí sobre o som da rádio. Tá tudo certo, né, Serginho? Essa pergunta aí, mas tá tudo certo. Para nós aqui, pelo menos, o som da rádio. Pede pro Christian dar uma olhada para nós aí, que a Noemi está com dúvida. Tá tudo certo aí, ô Christian? Tudo certo, Noemi? Tudo certo aí. De repente é o seu rádio que está com algum problema. Agora 11 horas 52 minutos.
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0: 11:52, mensagem do dia com o Padre Marcos. Na sequência, o horário eleitoral gratuito e depois a Rede Regional de Notícias, né? O Jornal da Clube, segunda edição. Tô lendo aqui algumas mensagens, pessoal realmente falando do som da rádio, que não está bem, não. Em alguns locais aí. Vamos passar para nossa diretoria aí sobre esse assunto. Tá bom, gente? Vamos então agora à mensagem do dia com o Padre Marcos.
1: Amados irmãos, amadas irmãs em Cristo Jesus, eu quero convidá-lo a rezarmos assim. Senhor Jesus, assim como consagraste tua vida ao Pai, eu também agora consagro-te a minha mente e cada pensamento nesse dia. Eu entrego minha mente a ti, eu a confio em tuas mãos, eu a submeto ao teu divino poder. Cedo a ti todas as possibilidades que nela existem e me recuso terminantemente a usá-la a não ser para o que é agradável a ti, ou seja, para o que é bom e santo. Consagro-te todo o meu ser, tudo que eu tenho e sou. Abandono-me em tuas mãos sem esconder nada. Não reservo coisa alguma para mim. Coloco a teu serviço a minha inteligência, minha memória e minha imaginação. Tudo é teu. Que estejam ao teu dispor para o bem dos meus irmãos, que trabalhem para gerar amor e sejam fonte de alegria para todos. Coloco também em tuas mãos os meus fardos e preocupações. Que nada me perturbe ou venha minar minha confiança em ti. Confio-te de antemão os pensamentos que passarão pela minha cabeça, as preocupações com o meu sustento material e espiritual, com minha família e as pessoas que amo. Consagro-te cada pensamento meu nesse dia e em cada um deles te entrego o meu passado, o meu presente e o meu futuro. Senhor, inspira-me aquilo que devo pensar para que possa discernir concretamente a tua vontade para minha vida naquilo que faço. Santifica minhas ideias, lembranças e imaginações. Inspira-me os bons propósitos. Desperta meu coração para aquilo que devo fazer. Mostra-me também o que devo evitar. Sei que tu me amas, cuidas de mim. Por isso, agradeço-te por tudo e aceito tudo o que me permitires passar nesse dia de hoje. Creio firmemente em teu amor e confio incondicionalmente em tua divina providência. Em nome do Pai, e do Filho, e do Espírito Santo. Amém.
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0: Olá, boa tarde. Hoje é terça-feira, dia 13 de outubro de 2026. O tempo na Serra Catarinense apresenta-se com céu encoberto, bastante nuvens, mas a temperatura está elevada. Aí em Lages, a temperatura é de 21 graus. Mesma temperatura no município de Anita Garibaldi e também em Cerro Negro, 21 graus. Em Otacílio Costa, neste momento, 20 graus. Em Urupema, 19 graus. São os destaques do Jornal da Clube nesta segunda edição. Tribunal Superior Eleitoral manda Flávio Bolsonaro e aliados removerem vídeo com conteúdo falso nas redes. O ministro Cássio Nunes derruba a decisão e suspende o grupo Exército do Lula no WhatsApp. Morador resgata crianças de prédio vizinho a incêndio em galpão de autopeças em São José, aqui em Santa Catarina. Prefeitura de Lages convoca a população para consulta e audiência pública sobre saneamento e resíduos sólidos. Serra Catarinense reforça os exames de prevenção ao câncer de mama no Outubro Rosa. No setor policial, Polícia Militar prende dois homens em flagrante após roubo a idosas no centro de Lages. Tem ainda as informações do esporte e o tempo na Serra Catarinense.
1: Nacionais.
0: O ministro Marco Aurélio Belize, do TSE, do Tribunal Superior Eleitoral, atendeu a um pedido do PT e determinou a remoção de vídeos falsos publicados por Flávio Bolsonaro e seus aliados sobre o ato na Avenida Paulista. A decisão estabelece um prazo de 24 horas para o cumprimento sob a pena de sanções.
2: O ministro Marco Aurélio Belize, do Tribunal Superior Eleitoral, determinou que o candidato Flávio Bolsonaro, do PL e aliados, apaguem das redes sociais vídeo falso sobre a manifestação de apoiadores do presidente Lula na Avenida Paulista no domingo. Eles terão 24 horas a partir da intimação para remover os posts. Belize atendeu a representação de propaganda irregular feita pelo PT, em que acusa o candidato adversário e seus apoiadores de postarem desinformação nas redes sociais, associando os participantes da manifestação ao consumo de drogas, depredação do patrimônio público e apoio a movimentos terroristas, utilizando imagens que não são do ato. Em sua decisão, o ministro Marco Aurélio Belize diz que a apresentação falsa dos fatos, misturando situações reais com eventos não ocorridos, é extremamente nociva. Diz ainda, a gravidade é acentuada em tese quando a imagem é combinada com afirmações generalizantes sobre consumo de drogas e com apelo eleitoral explícito. No entanto, o ministro indeferiu o pedido de indisponibilização integral do perfil arroba Sociedade em Fatos e o de proibição genérica de divulgação futura de conteúdo substancialmente semelhante ou equivalente. Devem remover o vídeo falso, além do candidato Flávio Bolsonaro, o irmão dele, Carlos Bolsonaro, o influenciador Pablo Marçal, do PRTB, o deputado federal eleito Rony Gabriel, do Podemos, o deputado Nicolas Ferreira e o vereador Lucas Pavanato, ambos do PL. Em Brasília, Ana Lúcia Caldas.
0: O presidente do Tribunal Superior Eleitoral, o ministro Cássio Nunes Marques, barrou nesta terça-feira a decisão do corregedor-geral Ricardo Vilas Boas Cueva, que liberava o funcionamento do canal Exército do Lula no WhatsApp. Com o novo despacho, o presidente da corte, o grupo da rede social deverá permanecer então suspenso até que atenda às exigências legais, realize o devido registro perante o Tribunal Superior Eleitoral e cumpra integralmente as regras estipuladas pela Justiça Eleitoral para continuar funcionando.
1: Estaduais.
0: Um incêndio de grandes proporções atingiu um galpão de peças automotivas na manhã desta terça-feira no bairro Barreiros, em São José. As chamas fortes assustaram os moradores de um prédio vizinho, que precisaram evacuar o local às pressas. Em um ato de bravura, o morador Lucas invadiu o edifício e salvou duas crianças presas no último andar, além de ter auxiliado no resgate de uma idosa. As chamas principais já foram

0: controladas pelo Corpo de Bombeiros Militar de Santa Catarina. Mais de 40 militares e 11 viaturas seguem no local, debelando pequenos focos e quebrando estruturas para garantir a segurança no local. O trânsito nas imediações da BR-101 apresenta aí lentidão neste momento. E você confere em instantes aqui no Jornal da Clube. Consulta pública para revisão do plano de saneamento básico de Lages segue aberta. Unidade Básica de Saúde Fátima 1 de Otacílio Costa realiza atendimento noturno nesta terça-feira. Tem as informações que movimentam o esporte na nossa região. E ainda no setor policial, rondas da Polícia Militar no centro de Lages resultam na prisão de procurado pela Justiça. E você acompanha também a previsão do tempo.
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0: Agora 12:21.
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0: Bom, vamos começar com um recadinho aqui interno, né, da nossa Rádio Clube, que a gente vai transmitir aos nossos ouvintes, já que muitas pessoas estão mandando mensagens aqui pra gente. A equipe técnica do Grupo SCC, da Rádio Clube de Lages, está realizando a manutenção nos equipamentos de transmissão da rádio. Há algo que está ocasionando uma oscilação no sinal da rádio hoje. Então, o pessoal está fazendo a manutenção nos transmissores, nas antenas, e aí está oscilando, né, o sinal da Rádio Clube. Então, peço desculpa aos ouvintes, mas hoje ainda deve permanecer desse jeito essa oscilação, né? Assim que for restabelecido, que as equipes terminem aí o serviço, o trabalho de manutenção e melhora também do sinal aqui da Rádio Clube, nós vamos comunicar vocês aí, com certeza vai chegar no seu rádio aí com um sinal melhor ainda, a Rádio Clube de Lages. Agora 12:22, a Prefeitura de Lages, a Semasa, mantém aberta até o dia 22 de outubro a consulta pública para revisão do Plano Municipal de Saneamento Básico e Gestão Integrada de Resíduos Sólidos. A população pode analisar a versão preliminar do documento e enviar sugestões de melhorias para a cidade por meio de um formulário online que está disponibilizado no site lages.sc.gov.br ou no próprio site da Semasa lages.com.br. Além da participação virtual, no próprio dia 22, às 19h, será realizada uma audiência pública presencial na Câmara de Vereadores para debater o tema. A revisão quadrienal estabelece as metas e ações do poder público para o abastecimento de água, esgoto, drenagem e coleta de lixo na cidade. Se caso você ficou com alguma dúvida, pode ligar na Semasa no telefone 49, é o código, 3019-7426. Agora vamos falar de educação. O Instituto Federal de Santa Catarina, o Campus de Lages, está com inscrições abertas até o dia 22 de outubro para os cursos técnicos gratuitos, hein? O processo de seleção será feito por meio de uma prova. Entre as oportunidades está o novo ensino médio técnico. É isso mesmo, ensino médio com curso técnico integrado agora. A vaga para cursos de agricultura e biotecnologia. Os interessados devem realizar a inscrição no canal oficial do IFSC. Quem detalha mais pra gente é o diretor do IFSC Campos de Lages, Wilson Reck.
6: A partir de 2027, o IFSC Lages passa a oferecer pela primeira vez o ensino médio técnico integrado. Já começamos com duas opções muito interessantes: técnico em agricultura e técnico em biotecnologia, com 40 vagas cada curso. São cursos gratuitos, com duração de 3 anos, nos quais o estudante faz o ensino médio e, ao mesmo tempo, recebe uma formação técnica profissional. Uma oportunidade para continuar os estudos no ensino superior e também para se preparar para o universo do trabalho. No curso de agricultura, o estudante vai conhecer tecnologias, produção, gestão e sustentabilidade em uma área muito importante para a economia da nossa região. Já em biotecnologia, vai ter contato com laboratório, pesquisa, inovação e processos que estão presentes em áreas como indústria, agronegócio, saúde e meio ambiente. E atenção, as inscrições estão abertas até o dia 22 de outubro. Embora os cursos sejam totalmente gratuitos, existe uma pequena taxa de inscrição no valor de R$70 para o processo seletivo. Também é importante lembrar que 50% das vagas são destinadas a estudantes que fizeram todo o ensino fundamental em uma escola pública, conforme prevê o sistema de cotas. A prova está marcada para o dia 29 de novembro e vai abordar conteúdos do ensino fundamental, como ciências, língua portuguesa, matemática. Então fica o convite: se você está concluindo o ensino fundamental, conheça os novos cursos técnicos integrados em ensino médio no IFSC em Lages e participe do processo seletivo. Para se inscrever, acesse www.ifsc.edu.br. E se precisar de ajuda, nossa equipe está à disposição pelo telefone e WhatsApp 49-3221-4215. Não deixe para a última hora, as inscrições estão abertas e essa pode ser uma excelente oportunidade para começar 2027 estudando no IFSC Lages.
0: Tá certo, obrigado. O diretor, então, do IFSC Campos de Lages, Wilson Reck. Além disso, tem outras oportunidades, tem até ensino superior também lá. Basta você acompanhar aí os editais do IFSC Campus Lages. Bom, começou nesta terça-feira a campanha de arrecadação de medicamentos promovida pela Farmácia Solidária de Lages em parceria com a Uniplac e a Secretaria Municipal de Saúde. O ponto de coleta funciona hoje em frente ao setor de meios da universidade, até às 18h e no período noturno, das 20h até às 21h. A população pode doar medicamentos com prazo de validade superior a 3 meses, em caixas fechadas ou parte de cartelas com um lote legível. Não serão aceitos remédios vencidos, manipulados ou frascos abertos. A ação continua amanhã, também quarta-feira, para reforçar o estoque do serviço aqui do município, que atende em média mais de 22 mil pessoas por mês. Ainda falando de saúde, mas agora em Otacílio Costa. A Unidade Básica de Saúde Fátima 1 oferece o atendimento em horário noturno nesta terça-feira, dia 13. Os serviços estarão disponíveis à população das 17h até às 20h. Durante o período estendido, serão disponibilizadas aplicações de vacinas, consultas médicas mediante um agendamento prévio, coleta de preventivo e realização de testes rápidos. A ação é realizada pela Secretaria de Saúde de Otacílio Costa. Agora 12h27. Na Serra Catarinense, o Outubro Rosa reforça o combate ao câncer de mama através da prevenção e do diagnóstico precoce. Os serviços de saúde da região estão com atendimento voltado para orientar a população e facilitar o acesso a consultas e exames preventivos. E que tem os detalhes para a gente dessa informação, dessa campanha do Outubro Rosa aqui na região, é o repórter Rodrigo Silvério.
11: Durante o Outubro Rosa, unidades de saúde ampliam ações de orientação e prevenção, com iniciativas que buscam facilitar o acesso a consultas, mamografias e exames. Na Serra Catarinense, a mobilização é um alerta para que as mulheres não deixem os cuidados com a saúde para depois. Segundo o Instituto Nacional de Câncer, o INCA, quando identificado precocemente, o câncer de mama apresenta mais de 90% de chance de cura, reforçando a importância do diagnóstico no início da doença. A mastologista Rebeca Heisen destaca a importância de observar o próprio corpo e procurar avaliação profissional diante de qualquer alteração suspeita nas mamas.
16: Sinais que podem passar despercebidos na mulher. Então, às vezes, o bico do peito, né, de forma popular, ele pode ser repuxado, ficar invertido, que a gente fala. Isso é um sinal de alerta. Ou, às vezes, a mulher percebe uma bolinha na mama, acha que aquilo não é nada. E se aquela bolinha, ela continua persistente, ela é importante, sim, de ser avaliada. Uma vermelhidão na mão, então, alteração da textura da pele. Podem ter doenças da pele na mama, então, psoríase, alergias, dermatites acontecem na mama também, mas existem alguns tumores que se manifestam como lesões de pele, também é uma necessidade de procurar atendimento médico. E quando a pessoa percebe um gânglio na axila, então uma bolinha, uma íngua, como a gente fala no popular, na axila também é um sinal de alerta. E não deixem de fazer os exames por um medo. Muitas mulheres ainda têm medo, né? Tem aquela frase, se quem procura acha, e acabam não procurando. A mamografia é um exame fácil, barato, acessível. Ele é um pouco desconfortável, mas não é esse bicho de sete cabeças que a gente olha, é às vezes em fake news. Então, guarde um tempo aí na sua agenda para fazer os exames preventivos, porque a prevenção vai mudar o desfecho no final.
11: Lembrando que a Prefeitura de Lages, por meio da Secretaria Municipal da Saúde e do Centro de Estudos e Assistência à Saúde da Mulher, CEASME, realiza uma programação especial em Lages voltada à conscientização ao câncer de mama. Hoje, amanhã e dia 20, acontece exame de mama, coleta de material para teste de DNA HPV e encaminhamento para mamografia no Hospital Nossa Senhora dos Prazeres. Dia 15, um bate-papo sobre Outubro Rosa, às 14 horas no CREAS 2, o Centro de Referência Especializado de Assistência Social. Dia 17, ação com servidoras municipais, das 8 às 13 horas. A ação se estende por demais dias durante o mês de outubro. Onde há, a Clube está. As informações, Rodrigo Silvério.
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0: Bom, as comunidades do interior de Lages estão reclamando já há algum tempo a respeito da situação das estradas no interior e cobrando uma recuperação. E o repórter Amarildo Volpato foi atrás dessas informações e tem detalhes agora de trabalhos no interior do município de Lages. Linha aberta para você, Volpato.
18: A produção da Rádio Clube de Lages vem recebendo inúmeras reclamações a respeito da situação das estradas do interior em Lages e sobre a manutenção das pontes. Procuramos o secretário da Agricultura, Ronaldo Duarte, que agora explica a situação da secretaria e o planejamento que está sendo feito para manter as estradas em trafegabilidade e também pontes dando passagem.
19: A Prefeitura de Lages, por intermédio da Secretaria da Agricultura, Pecuária e Pesca, vem trabalhando dia a dia para amenizar as situações causadas pelas chuvas no nosso interior. As estradas, a gente entende que não estão nas condições que realmente precisam estar, mas não é só por falta de vontade nossa, é por falta das condições climáticas que nos possibilite trabalhar e avançar rapidamente. Com essas fortes chuvas, a secretaria vem trabalhando mais no sentido de prevenção e serviços paliativos, podemos dizer assim. Não é o serviço que a prefeitura executa, não é o serviço que a secretaria executa, mas sim um serviço paliativo para que dê pelo menos o mínimo de condição de trafegabilidade para nossos moradores. Estamos fazendo limpezas de bueiro, serviços de drenagem, só não estamos conseguindo avançar com o patrulhamento. Vou citar um exemplo aqui que já faz 2 semanas que estamos com o equipamento pronto, foi chamado de uma terceirizada para nos dar suporte, porque a gente não está conseguindo avançar com a velocidade que a gente precisa. Há 2 semanas os maquinários estão prontos, esperando dar condições para que a gente possa executar a estrada das Pedras Brancas, que vai até Caetano Versa, a travessa que desce ali pela Serra do Tortelli, que chega no Lambedor, e a travessa também da entrada do campo que sai, assim, que sai na estrada das Pedras Brancas. Todas elas já estão no cronograma para executar os serviços, porém não estamos conseguindo avançar por causa das condições climáticas, reforço. Outro exemplo é a Ponte do Pelotinhas. Esperamos 1 semana e pouco para que a gente pudesse dar início às obras. Trabalhamos 1 dia e meio e já tivemos que parar porque novamente as chuvas vieram elevar o leito do rio e não conseguimos colocar os equipamentos, as máquinas, para que a gente pudesse fazer a manutenção daquela ponte. E assim nós seguimos trabalhando fortemente, acompanhando dia a dia, monitorando. Eu tenho ido em loco a todas as comunidades, olhar a situação, a gente entrou num período que a gente precisa priorizar a urgência, priorizar o acesso às escolas e priorizar o acesso à saúde. A Secretaria da Agricultura, Pecuária e Pesca está trabalhando nesse sentido e a gente segue sempre à disposição de todos os agricultores, de todos os produtores, enfim, de toda a comunidade que precisa trafegar pelas estradas do interior. Seguimos firme, seguimos forte, trabalhando dia a dia para que a gente consiga dar a melhor forma e a melhor trafegabilidade para vocês. Um forte abraço e fico à disposição de todos.
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0: Bem, está chegando ele, Peter Scheuer, com as informações do tempo para esta semana. Linha aberta para você, Peter.
20: É uma tarde com variação de nebulosidade, ainda tem chance para ter ocorrência de chuva, só que uma chuva bem irregular, enquanto numa área chove, numa área próxima vizinha nada acontece. Final das contas, muitas áreas acabam tendo falhas em relação à distribuição dessas chuvas, mas vamos considerar o risco, né? Então sempre é bom levar um guarda-chuva, uma manga comprida, ou até mesmo uma sombrinha, uma capa de chuva. Mesma situação ao longo da sequência desta quarta, quinta e sexta. Temperatura agradável à tarde. A máxima prevista, ela sempre fica próxima aí dos seus 22, 24 graus. E com presença de muitas nuvens, alternando com alguns períodos de sol e chance de chuva. Chuvas passageiras que acontecem preferencialmente entre a madrugada, início da manhã e a tarde à noite. E de maneira assim bastante irregular. Fim de semana o tempo melhora, volta a fazer frio durante as madrugadas e início das manhãs. É um fim de semana mais aproveitável. Peter Scheuer, meteorologista, com a previsão do tempo.
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0: Agora 12:41.
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0: Muito bem, ele está voltando na programação agora com as informações do esporte. Amarildo Volpato chega mais.
18: Boa tarde, Evandro Gioppo, e a todos que nos acompanham aqui na segunda edição. O Internacional de Lages treinou esta manhã trabalhos físicos na academia do SESI. Está se tornando aí grande parceiro do Internacional nesta série do Campeonato Catarinense AC. Agora à tarde faz o trabalho em campo e assim prossegue durante toda a semana. A viagem para Caçador será sábado à tarde e durante esse período então treinamentos. O técnico Arilson Costa, que recebeu o reforço de 4 atletas para a reta final. O Inter joga domingo que vem, 11 da manhã, em Caçador. Lembrando que você acompanha tudo aqui na Clube. O Colorado, que já está classificado junto com Manchester para a final do Catarinense da C. Resta saber onde será a grande decisão. Claro que o Inter está muito bem encaminhado, indo bem para trazer aí o último jogo dia 8 de novembro aqui no Estádio Municipal. Mas antes da final, 2 jogos. Domingo agora contra Caçador e no outro sábado, porque domingo é eleição, segundo turno, no Estádio Municipal contra o Manchester, lá no dia 24 de outubro, às 15 horas. Torcida do Inter, os torcedores colorados estão felizes. É uma goleada atrás da outra. Ontem foi finalizada a 30ª rodada do Campeonato Brasileiro da Série A. À tarde, Coritiba e Botafogo empataram em 1 gol. À noite, Chapecoense em casa perdeu para o Atlético do Paraná 4-1 e o Bragantino 4-2 no Cruzeiro. Não mudou os resultados de ontem, não mudaram a classificação. Flamengo líder, 64, segundo Palmeiras, 63, terceiro Atlético do Paraná, 53 e quarto Fluminense, 51. Estes 4, terminasse hoje, estariam classificados direto para a Libertadores o ano que vem. Daí o Bahia, quinto colocado, estaria na pré-Libertadores. Nos rebaixados permanece Inter, Grêmio, Remo e Chapecoense. O Campeonato Brasileiro da Série A ano que vem será em janeiro. A Copa do Brasil também começa em janeiro, tanto quanto os regionais. É que a CBF anunciou então o novo calendário. O Brasil vai sediar, como todos sabem, o Campeonato Mundial Feminino, né, de futebol. Então, terão 41 dias de paralisação da Série A do Brasileiro o ano que vem e por isso o campeonato começando mais cedo. O Criciúma venceu, finalmente voltou a fazer as pazes com a vitória, 1-0 em cima do América Mineiro e agora está na quinta posição com 56 pontos ganhos. Com relação à vitória, não mudou a posição na classificação, mas deu uma respirada e o Criciúma continua aí na luta pela Série A do ano que vem. No rebaixamento permanecem Avaí e Londrina lutando para escapar, América Mineiro e Ponte Preta já rebaixados. Hoje tem Seleção Brasileira Feminina em campo, amistoso contra a Argentina, será na Arena Pernambuco. Lá tem uma capacidade para 45.500 torcedores. Vamos torcer aí para lotar. O jogo será 8:30 da noite. A Seleção Brasileira Feminina, que está se preparando, é claro, para o Mundial ano que vem. Na noite de hoje, prepare-se, tem futebol na tela do SCC-SBT. Copa Sul-Americana, 21:30, Boca Juniors e Vasco da Gama. O jogo será na Argentina e o SCC-SBT transmitindo para você. Amanhã, também pela Sul-Americana, Atlético Mineiro e Montevideo do Uruguai. Lembrando que pela Libertadores América, amanhã iniciam os jogos da Semi, 21:30, Fluminense e Palmeiras. E na quinta-feira, 9:30 também, Estudiantes da Argentina e Flamengo. Vamos conhecer os finalistas da Libertadores lá na outra semana, nos dias 21 e 22. Mais esportes a gente traz para você dentro do Minuto Esportivo na programação da Clube. Evandro Giopo. Boa tarde.
0: Valeu, valeu, Volpato. Daqui a pouquinho você retorna na programação, mas aí com as informações do campo, no Agroclube. E agora, 12:46.
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0: Estamos mudando a editoria, voltando agora para o setor policial, as atenções e quem está chegando com as informações, destaques e as ocorrências das últimas horas aqui na Serra Catarinense e na região, Adilson Oliveira, boa tarde.
3: Boa tarde aos ouvintes do Jornal da Clube. A Polícia Militar prendeu dois homens ontem à noite em Lages, suspeitos de roubo contra duas senhoras no centro da cidade. A primeira ocorrência foi na rua Frei Gabriel, onde uma senhora de 72 anos relatou que foi abordada por dois homens e, com uso de força física, levaram sua bolsa com celular e outros objetos. Enquanto os policiais faziam buscas, uma segunda vítima, uma senhora de 62 anos, informou que também foi assaltada por dois homens. A Polícia Militar, com informações, fizeram buscas e encontraram os dois suspeitos. Os dois foram reconhecidos pelas vítimas. Os objetos, as bolsas, foram recuperadas. Os dois homens envolvidos foram presos e encaminhados à delegacia para as devidas providências. Ontem à noite, 23 horas e 30 minutos, a Polícia Militar cumpriu mandado de prisão contra um jovem de 19 anos. Foi durante rondas pela rua Lauro Miller, no centro, em Lages. Os policiais sabiam que ele estava com o mandado de prisão em aberto pelo crime de roubo, foi abordado, confirmado o mandado de prisão, o homem foi encaminhado ao presídio. Na rua Uruguai, bairro São João, município de Correia Pinto, ontem à noite, 21 horas. Corpo de bombeiros atendeu um homem de 46 anos, estava sentado com ferimento à faca no tórax. Acabou se envolvendo em uma briga. Os bombeiros fizeram os primeiros atendimentos e depois encaminharam um homem ao hospital do município de Correia Pinto. A Polícia Militar foi chamada para fazer um boletim de ocorrência nessa ocorrência ontem à noite no município de Correia Pinto. Município de Campos Novos, ontem, no distrito Bela Vista, Corpo de Bombeiros atendeu um incêndio em um galinheiro nos fundos de uma casa. Os vizinhos já haviam realizado combate, impedindo que o fogo atingisse uma residência ao lado. Os bombeiros usaram 4 mil litros d'água para controlar o fogo por completo ontem no município de Campos Novos. Essas foram as principais informações do setor policial das últimas horas. Para o Jornal da Clube, segunda edição, informou o repórter Adilson Oliveira.
0: Ok, obrigado, Adilson, pelas informações. Vamos atualizar aqui alguns fatos, né, que a gente trouxe pela manhã e também aqui agora por volta do meio-dia. A questão da rádio, do sinal, né? Nós estamos recebendo aqui do nosso coordenador de conteúdo, do Anderson Souza, que a partir das 14h deve voltar tudo normal, né? Então, o sinal da Rádio Clube de Lages parando esta oscilação. Também atualizando as informações aqui, ó, que a gente acabou de acompanhar, o Netinho, né? Cantor, um dos principais cantores do Axé Music, ele morreu aos 60 anos, faleceu nesta terça-feira em Salvador. Ele sofria, né, e lutava contra um câncer no sistema linfático e teve um quadro de falência renal e disfunção múltipla dos órgãos e acabou falecendo, não resistindo. Segundo a assessoria do artista, nos últimos meses, né, tinha enfrentado então esse linfoma não Hodgkin do tipo B, que evoluiu para um quadro de falência renal e disfunção múltipla de órgãos. Por desejo dele, o velório e a cremação serão realizados de forma reservada em uma cerimônia restrita aos familiares. Então a gente traz também essa informação para você que acompanha aqui a programação da Rádio Clube, né? E a gente também aproveita esse momento para fazer a despedida, né, de um grande profissional que atuei diversas vezes em várias coberturas aqui, que foi o Zé Rabelo, né? O Inter de Lages também emitiu um comunicado, né, com tristeza, a notícia do falecimento do fotógrafo José Rabelo Borges, que por muitos anos registrou as imagens dos jogos do clube, do Inter, né? Então, a gente também traz aqui a nossa solidariedade nesse momento aí e pede força, né, a família nesse momento tão difícil, né, da perda de algumas pessoas, no caso aqui do amigo e conhecido nosso, né, sempre a gente encontrava ele na rua, ele me abordava, conversava, era sempre ouvinte assíduo da Rádio Clube, o José Rabelo Borges.
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0: Agora na Clube, 12:56.
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0: A Associação Rural e Agropecuária de Correia Pinto tem a honra de convidar para a 11ª Feira de Gado Geral, que acontecerá no dia 15 de outubro, quinta-feira, então, às 18h30, nesta semana, na Cancha de Arremates, na localidade de Correia Pinto Velho. Informa que as inscrições estão abertas pelos telefones, o 49 é o código, né? 3243-4351 ou 99125-8143, também diretamente no Sindicato Rural de Correia Pinto. Desde já, a comissão organizadora da Associação Rural de Correia Pinto agradece a presença de todos. A EPAGRE, juntamente com a Prefeitura do município de Capão Alto, por meio da Secretaria Municipal de Agricultura, Pesca e Meio Ambiente, convida todos os produtores rurais do município para a reunião de apresentação do primeiro edital do projeto SC Rural 2. O encontro será realizado também nesta quinta-feira, dia 15, às 14h, na Câmara de Vereadores de Capão Alto. A participação de todos é importante. A Associação Rural e Agropecuária de Correia Pinto tem a honra de convidar para a 11ª Feira de Gado Geral, que acontecerá na próxima quinta-feira, dia 15 de outubro, às 18h30, na Cancha de Arremates, na localidade de Correia Pinto Velho. Informa também que as inscrições estão abertas pelos contatos. 49 é o código, 3243-4351 ou 99125-8143. Também no Sindicato Rural de Correia Pinto. Desde já, a comissão da Associação Rural de Correia Pinto agradece a presença de todos. A EPAGRE, juntamente com a Prefeitura Municipal de Capão Alto, por meio da Secretaria Municipal de Agricultura, Pesca e Meio Ambiente, convida todos os produtores rurais do município para a reunião de apresentação do primeiro edital do projeto SC Rural 2. O encontro será realizado nesta quinta-feira, dia 15 de outubro, às 14h, na Câmara de Vereadores de Capão Alto. A participação de todos é muito importante.
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7: Agora na Clube, 1:02.
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7: A paróquia Imaculada Conceição de Capão Alto comunica as missas na quarta-feira, dia 14, às 7:30 na Matriz. Na quinta-feira, dia 15, às 15:00, em Vacas Gordas. O padre Dorli, da paróquia São Pedro de São José do Cerrito, comunica as missas. Dia 14, então amanhã, quarta-feira, novena do tempo comum na Matriz, às 7:00 da noite. No dia 17, no sábado, missa em glória às 15:00 da tarde, celebração da palavra em Santo Antônio às 15:00 da tarde, em São João, também às 15:00 da tarde, em Socorro, também nesse horário, às 15:00 da tarde. Em Nossa Senhora da Salete, às 17:00 da tarde, e em Bom Jesus, às 17:00 da tarde. E missa na Matriz, às 18:00. Familiares ainda consternados com o falecimento de Maura Fátima Velho agradecem a todos que ajudaram e confortaram no momento difícil pelo qual passaram e convidam parentes e amigos para a missa de sétimo dia, que será celebrada amanhã, quarta-feira, às 7:30 da noite, na paróquia Nossa Senhora das Graças. Desde já, a família agradece.
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7: Familiares comunicam com pesar o falecimento de João Duarte Moreira, tio Potete, como era conhecido, ocorrido hoje em sua residência. O corpo está sendo velado na capela 4 do Parque da Saudade. O sepultamento será amanhã, às 11:00 da manhã, no mesmo cemitério. Noticiamos aqui o falecimento de João Duarte Moreira, tio Potete, como era conhecido. Familiares comunicam com pesar o falecimento de João Duarte Moreira, tio Potete, como era conhecido, ocorrido hoje em sua residência. O corpo está sendo velado na capela 4 do Parque da Saudade. O sepultamento será amanhã às 11:00 da manhã no mesmo cemitério. O Parque da Saudade comunicou o falecimento de João Duarte Moreira, tio Potete, como era conhecido.
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7: Agora 1h09.
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7: Atenção, procura-se empregada doméstica mensalista para trabalhar no bairro do centro, né? Próximo ao fórum aqui de Lages. O horário de trabalho de segunda a sexta-feira, das 7h às 15h, com carteira assinada e todos os direitos garantidos. Se você tem experiência e responsabilidade, entre em contato pelo telefone ou WhatsApp. É 49 o código, hein? 999981578. Repetindo o telefone? 999981578. Transportadora Zapelini está com vaga aberta para motorista de truque e carreta. Interessados comparecer na empresa nos seguintes horários: das 8h ao meio-dia e da 1h até as 5h45. O endereço da Transportadora Zapelini, BR-116, quilômetro 246, número 4200, área industrial Lages. Ou também outra opção é ligar no telefone 49 o código 3251-0399. 3251-0399. Falar com Newton. Atenção, Leonete Aparecida Albano. Leonete Aparecida Albano, advogada Sandra Gonçalves, solicita que entre em contato através do telefone 3289-3000. 3289-3000. Para tratar assunto de seu interesse. Atenção, Janaína Morim, em Anitta Garibaldi, pede seu comparecimento no escritório Branco Macedo, na Rua Marechal Deodoro, número 71, no terceiro andar, edifício Acutia, salas 307 e 308, no centro de Lages, bem no calçadão, ao lado da loja Onolulu, o prédio da lotérica. Ou entrar em contato pelo telefone, que também é o WhatsApp, 49-3225-0510. 3225-0510. Ou 99164-2368. 99164-2368. Para tratar a.

0: fundadores Carlos Jofre do Amaral e Benedito Marcondes do Amaral. Direção geral, Dr. Roberto Amaral. 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
2: Boa tarde a todos, que bom, estamos juntos nesta terça-feira, pós-feriado, com o nosso agro começando e trazendo muitas informações para vocês. Obrigado pela audiência, hoje tem a previsão do tempo e a gente chama atenção porque é uma previsão bem detalhada e ela vai dando nortes que hora fica bom, hora não, chama atenção. Por isso, Pita Shoya vai atualizar pra gente a previsão de hoje. Também dentro do agro, uma avaliação da Expo Lages. Márcio Pamplona, presidente da Associação Rural, participa conosco. O Agro está no ar. Boa tarde.
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2: Márcio Pamplona falando do encerramento da 106ª Expo Lages. Exatamente. 106 anos que a Expo Lages acontece aqui em Lages, no estado de Santa Catarina, sendo um destaque também da nossa pecuária, o agro cada vez mais forte. Márcio Pamplona, seja bem-vindo. Qual a avaliação que você faz? Porque quando se fala em leilão, quando se fala na pecuária, o primeiro assunto é a questão da liquidez. Nos explique como foi na Expo Lages desse ano.
3: Os leilões foram um sucesso, todos eles uma liquidez altíssima, né? Um número expressivo de animais. Tivemos praticamente 5 animais não vendidos, 4 fêmeas e um reprodutor, 2 animais de genética. Nos animais comerciais, a totalidade, todos vendidos. Nos leilões de cavalos, todos vendidos. Então, a liquidez dos leilões é o resultado positivo de todo o trabalho, né? A gente sabe que além dos animais de leilão, também vários animais são comercializados, os ovinos e algumas comercializações futuras também, né? De relacionamentos que se formam através do evento. Então, esse é o nosso objetivo, né? Fazer com que as pessoas criem relações, essas relações criem negócios, isso fomente toda a parte comercial da pecuária, da agricultura, das máquinas, do comércio, da indústria. E eu acho que com isso a gente chega a um objetivo, um resultado positivo do evento. Houve um crescimento, a gente não chegou ainda a analisar todo o faturamento e tudo, mas houve um incremento de valores individuais, cresceram bastante com relação ao evento do ano passado, né? A gente esse ano não teve o volume, por exemplo, de gado comercial, foi um volume um pouco menor, no entanto, os valores ultrapassaram os valores do ano passado, né? A pecuária está numa crescente em termos de valores, né? Dia após dia, os valores, os preços de gado para abate, de gado para reposição, estão subindo, né? E

0: isso está refletindo nos próprios leilões, onde a gente viu que os valores ultrapassaram e expressivamente os valores do ano passado.
1: Aí está, Márcio Pamplona. É claro que vamos aguardar agora o balanço final. Ele falou ontem no encerramento, porque oficialmente as polagens foi terminada ontem com o leilão do gado geral, e essa semana a gente vai voltar ao assunto com avaliação, com números, né, com o gado que foi leiloado e também todas as raças.

0: Produção de leite é o assunto aqui no Agroclube. Estamos recebendo o extensionista da Epagri, Otemar Galon. A Epagri está fazendo um trabalho muito importante, que é exatamente as boas práticas de produção de leite junto aos jovens rurais, exatamente, né? Recomeçando um trabalho para que o nosso estado, hoje é o terceiro, quarto na produção, que assuma, né, aí as primeiras posições, porque a produção leiteira aqui de Santa Catarina é um destaque, é um exemplo. E o Otemar, então, está conosco explicando sobre este trabalho que a Epagri está desenvolvendo com jovens rurais em Santa Catarina.
1: Jovem produtor, aquele que está começando ou está na atividade do leite, ele tem que ter alguns conhecimentos para que ele tenha sucesso na atividade. Então, o que que ele precisa saber? Ele precisa saber de que os animais, eles precisam de ter um bem-estar, né? Com as instalações bem confortáveis, ventiladas, boa disponibilidade de água, garantir uma alimentação equilibrada e evitar as situações de estresse. E, além do mais, seguir o calendário de vacinação e controle de parasitas dos animais. A higiene, ela é um dos pontos mais importantes para a qualidade do leite. Lavar e higienizar corretamente os equipamentos, utensílios e instalações é fundamental para manter a qualidade desse leite, né? Então, assim, ó, jovem, ele precisa também saber de que ele tem que fazer um cronograma na ordenha dos animais também, tratando ou ordenhando primeiro os animais sadios e separar aqueles animais que têm alguma alteração, por exemplo, alguma mastite ou coisa assim, e tratar o animal assim que ele perceber essa enfermidade, né? E, além do mais, o jovem, ele tem que saber que ele precisa resfriar o leite no mais rápido tempo e mantê-lo resfriado até a hora da coleta, tá? E para os animais, ele deve fornecer uma alimentação de qualidade. E a gente orienta bastante é a questão de quanto mais pastagem e que o gado vá buscar na lavoura, na pastagem, melhor, porque evita custos, né? E o animal se sente melhor, que ele está promovendo uma semelhança do que o animal encontra na natureza, né? Então, assim, ó, alimento de qualidade, sempre procurar pastagens que sejam adaptadas à região, né? Fornecer, se necessário, silagem, feno e uma dieta equilibrada para que ele possa explorar o máximo dos animais, né? Então, assim, ó, além disso, o jovem, ele tem que fazer a administração da atividade, anotar os custos, anotar aquilo que ele gasta para a produção, para daí, assim, ele poder tomar a decisão e dizer, ó, eu preciso economizar aqui, fazer uns ajustes ali para que ele tenha maior eficiência na produção. Ele tem que produzir um leite com baixa contagem bacteriana, e isso vem de uma qualidade de ordenha, né? É uma higiene na ordenha, melhor falando. O jovem agricultor também tem que tomar muito cuidado com os resíduos de medicamento. Quando ele for tratar o animal, observar o período de carência do medicamento, né? E isso melhora a segurança do produto e pode contribuir para uma melhor valorização do produto final, que é o leite que ele vende.
0: Muito obrigado, Otemar Galon, extensionista da Epagri, falando sobre a produção de leite, boas práticas junto aos jovens rurais.
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0: Vamos saber como fica o tempo. Ele já está aqui, Peter Scheuer, atualizando não só esta tarde, como também nos próximos dias e no sábado e domingo. Como fica o tempo, será, Peter? Boa tarde.
3: Boa tarde. É uma tarde com variação de nebulosidade, ainda tem chance para ter ocorrência de chuva, só que uma chuva bem irregular, enquanto numa área chove, numa área próxima vizinha nada acontece. Final das contas, muitas áreas acabam tendo falhas em relação à distribuição dessas chuvas, mas vamos considerar o risco, né? Então sempre é bom levar um guarda-chuva, uma manga comprida, ou até mesmo uma sombrinha, uma capa de chuva. Mesma situação ao longo da sequência desta quarta, quinta e sexta. Temperatura agradável à tarde. A máxima prevista, ela sempre fica próxima aí dos seus 22, 24 graus. E com presença de muitas nuvens, alternando com alguns períodos de sol e chance de chuva. Chuvas passageiras que acontecem preferencialmente entre a madrugada, início da manhã e a tarde à noite. E de maneira assim bastante irregular. Fim de semana o tempo melhora, volta a fazer frio durante as madrugadas e início das manhãs. É um fim de semana mais aproveitável. Peter Scheuer, meteorologista, com a previsão do tempo.
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0: Atualizando para você a cotação. Começando a semana, ontem feriado não teve cotação, então a gente está com a mesma da sexta-feira, tá? Mas hoje à tarde já tem atualização e dentro do Chimarrando, de primeira mão com Éder Goulart, vocês já terão todas as informações. Mas vamos então aos números. Mel silvestre, R$12. Eu sigo lembrando agora nos primeiros dias que a gente não vai ter mais a cotação do mel de Bracatinga, acabou. Conversava com o Alceu Perão e outros apicultores também, zerou, né? Tudo foi vendido, comercializado, agora só daqui 2 anos o mel de Bracatinga, mas quando estava sendo vendido a R$18 o quilo, preço de produtor. Milho amarelo R$64, a soja R$139, suíno vivo produtor independente R$5,75 e o integrado está recebendo R$5,11. Feijão preto R$220 e o carioca R$270. Ovelha matriz de 50 a 70 quilos R$10. Cordeiro vivo de 40 a 50 quilos R$16. O leite padrão agora para outubro R$2,53. Lembrando que este preço foi definido pelo Conselheite. É um conselho estadual onde participam mais de 20 entidades que cada um leva a sua experiência das regiões. Ali é definido o preço, então outubro R$2,53. A vaca gorda R$11,50 e o boi gordo R$12,50. Muito bem, o nosso agro chegando ao final e a gente volta amanhã com muito mais informações. A todos uma boa tarde. Clube Interativa e o Conexão Saúde começando já já.
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11: Olá, boa tarde para todos que fazem companhia pra gente. Estamos retornando aqui, eu sou Evandro Jopo e o Cristian Moraes dos trabalhos técnicos e é claro, começando o nosso Conexão Saúde, nosso clube interativo e com a presença dela, Sheina Marcon ao meu lado, levando informação para você. Sinta-se abraçado. Você que está aí na sua casa, no trabalho, no carro, né, dirigindo, circulando por aí, vamos levar todas as informações que movimentam a Serra Catarinense para você aqui pelas ondas da 98,3. Boa tarde, Sheina.
12: Boa tarde, Evandro. Boa tarde a todos que nos acompanham aí. Você que tá sempre sintonizado junto com a gente aqui na Rádio Clube de Lages. Obrigada pela sua companhia. Gente que liga o rádio de manhã cedinho e continua com a gente aí durante todo o dia. Gente que liga o rádio agora, né? Que tá ligando o rádio agora, sintonizados aqui na 98,3. Muito obrigada pela sua companhia. Agora, nesse momento em Lages, 20 graus, Evandro, tá abafado, né? A gente sabe que tem uma chance de chuva aí, segundo aqui a previsão, a chance de chuva é de 6%, umidade relativa do ar em 78% e os ventos soprando a 6 km/h. Uma excelente tarde de terça-feira para você.
11: Bom, vamos lá então, hoje dia 13, dia nacional do fisioterapeuta e do terapeuta ocupacional, dia internacional para redução de desastres e dia mundial da trombose. Na história, 142 anos, em 1884, no dia 13 de outubro, foi determinado o meridiano de Greenwich, um ponto de referência para a determinação dos fusos horários. Se hoje você olha no relógio, tá tudo certinho ali, você sabe o tempo, né? Partiu daí, há 142 anos. E há 16 anos, em 2010, o acidente na mina San José, né, no Chile, termina com todos os 33 mineiros presos e chegam à superfície após um recorde de 69 dias no subsolo. Foi aquele resgate dos mineiros, tem até filme já feito aí sobre essa história, né? Essa tragédia no Chile. Então, foi no dia 13 de outubro de 2010, há 16 anos que acabou aí, o pessoal acabou sendo resgatado, os 33 mineiros. Bom, no mundo dos famosos aniversariantes de hoje, Raimundo Fagner Cândido Lopes, ou mais conhecido como Fagner, cantor, compositor, instrumentista, ator e produtor brasileiro, o Fagner que está completando 77 anos e a Margarete Menezes, que é uma cantora, compositora, atriz e política brasileira, ela que está completando 64 anos.
12: Parabéns a todos os aniversariantes deste dia 13 de outubro aqui em Lages, na Serra Catarinense. Você que nos ouve, está de aniversário hoje. Parabéns, sintam-se abraçados aqui pela equipe da Rádio Clube de Lages. Vamos aos destaques então do nosso Conexão Saúde do Clube Interativo de hoje?
11: Bom, estamos recebendo aqui no estúdio o psicólogo clínico com abordagem psicanalítica e sistêmica, Gabriel César Morales, e também a psicóloga psicanalista Natália Floriane Branco. O assunto: saúde mental infanto-juvenil, uso do celular, do smartphone, autoimagem e os riscos aí de transtornos alimentares, tudo que impacta na vida das crianças na entrada da adolescência. No momento em que eles estão se preparando aí para se tornarem adultos, a gente vai debater esse tema aqui. E é claro, sempre mantendo aberta aqui a nossa sala para você chegar e participar, também dar a sua opinião, trazer o seu relato no 991523883, que é o nosso WhatsApp.
12: Logo depois do nosso Conexão Saúde, a gente tem o Clube Interativa e hoje tem o quadro Seus Direitos, terça-feira, né? A gente vai falar sobre gestão de marcas, para você entender quais as etapas, prazos e os documentos necessários para registrar o seu negócio. E a gente vai conversar com a Maria Luísa Fernandes Mon, ela é advogada especialista em direito empresarial e saúde, sobre esse assunto aqui no Clube Interativa, no quadro Seus Direitos.
11: Além disso, tem Achados e Perdidos, tem a nossa equipe de reportagem que não para, trazendo informações que movimentam a Serra Catarinense. A partir de agora, no nosso Conexão Saúde, no nosso Clube Interativa, que está apenas começando. Vamos dar start então no nosso Conexão, Cristian Moraes.
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11: Bom, é com prazer que a gente recebe aqui mais uma vez o psicólogo clínico Gabriel César Morales e na companhia dele Natália Floriane Branco, psicóloga psicanalista, para a gente falar sobre esse assunto tão importante que é saúde mental na infância, na juventude. Vou começar pelas damas, Gabriel. Então, primeiramente,
13: cara educado que você é.
11: Primeiramente, boa tarde, Natália, um prazer recebê-la aqui.
14: Boa tarde, muito obrigada pelo convite. É uma honra estar aqui, né, para debater esse assunto muito importante.
11: Com certeza, importantíssimo a gente falar sobre isso. Boa tarde, Gabriel, prazer recebê-lo.
13: Boa tarde, obrigado pela oportunidade novamente.
11: Bom, vamos começar falando sobre essa etapa, né, do desenvolvimento do ser humano, da infância, da juventude. Quando a gente fala infanto-juvenil, a gente está falando de que grupo de pessoas e por que que a gente tem que trabalhar e ter esse cuidado com a saúde mental desses jovens, né, e desses pequenos neste momento. Vamos começar pela Natália.
14: Uhum. Bom, então, né, a infância é um período fundamental, né? Onde a criança ela tá se desenvolvendo, né? Desenvolvendo suas emoções, né? Construindo uma identidade. Então, ela tá se descobrindo quem ela é, o que ela gosta, né? Como ela se relaciona com o mundo, né? Que posição que ela tá ocupando dentro da família, das suas relações, da escola, né? Então, é uma construção onde acontece principalmente nessas relações. Então, é construindo a sua imagem a partir da experiência, dos seus vínculos, né? Então, é uma fase muito importante, não só para esse desenvolvimento, né, corporal, mas também mental, né, onde tem todo esse desenvolvimento que é muito importante a gente estar de olho, né, o que que essa criança está desenvolvendo, de que modo ela está, né, se reconhecendo.
11: As primeiras referências, Gabriel ou Natália, fique à vontade, né, para responder, é os pais mesmo, é a família ali para a criança que ela está entrando nessa fase, saindo desse mundo de pequeno, de criança que está ali com no âmbito familiar e no colégio, né, em pequenos grupos sociais, e já partindo para a adolescência. Então, no primeiro momento é a família, é a escola, é aqueles ambientes, e depois ela vai partindo para outros momentos?
15: os heróis são os pais, né? É a primeira percepção da criança, sempre vai ser a condição de admiração dos pais. Então a referência, figura masculina e feminina, são daqueles, não necessariamente pais biológicos, mas os genitores, aqueles que cuidam dela. Então, daquilo que a Natália estava falando, é exatamente isso. A ideia da infância e juventude é o treinamento daquilo que não sei ainda para a fase adulta. Tudo que vivo na infância e na juventude é aquilo que monto de certo e errado para eu ser aquilo que vou ser na fase adulta. Uhum. A questão é qual a maturidade a criança tem para determinar certas coisas. E aí entra aquilo que é nossa responsabilidade orientar a criança e o jovem para que ele entenda, dentro de um senso, o que é certo e errado, para ele montar de uma melhor forma estruturar seu adulto, né?
12: Boa tarde, Gabriel. Boa tarde para a Natália. Então, aí que entra a questão, então, do uso precoce dos smartphones para as crianças e adolescentes, né? Segundo as informações, estudos recentes apontam que cerca de 70% das crianças de 12 anos já têm o seu próprio smartphone e que esse uso nessa fase já pode aumentar o risco de compulsão alimentar. Isso também a gente pode falar que para as crianças menores dessa idade também isso também pode acarretar no desenvolvimento deles?
15: A questão que eu vejo é não necessariamente o celular em si, mas precisamos ter e eu fui pesquisar agora porque foge um pouco da nossa condição. O Ministério da Saúde do Brasil determina que se aplique o uso de celular a partir de 12 anos. Pelo motivo de que criança ainda não tem consciência de lidar com o prazer imediato que o celular oferece para ela, né? E no sentido pós 12 anos, controle. Não é o uso excessivo como a gente vê hoje nesse sentido. E aí o objetivo, o motivo que se tem esse uso excessivo hoje são N's. Uhum. Que não tira a responsabilidade dos pais.
16: Sim.
12: A gente vê crianças hoje de 3, 4 anos usando celular, né?
15: Uhum. Isso.
12: Algo que está um pouco descontrolado, né?
16: Mas é um risco ele ter o aparelho, a tecnologia, essa criança ter acesso, ou o risco está embutido no conteúdo, nas redes sociais, no que ele está vendo ali? O que acontece? Por que essa recomendação agora a partir dos 12 anos? Por que essa preocupação com esse momento agora?
14: Com certeza é mais no conteúdo, né? Porque hoje a gente vive numa era digital, então é inevitável que de algum momento essa criança, adolescente tenha acesso a isso, porque é um meio de comunicação que a gente tem hoje, né? Mas é muito isso o que você trouxe, é muito no que tipo de conteúdo essa criança tá vendo, né? Tanto o tempo que ela usa, o que ela ganha ali, o que ela tá buscando naquele conteúdo, né? Ela tá buscando o quê? Um reforço, aí vem muita questão da comparação, né? Hoje, então, é um excesso de imagens, que muitas vezes são imagens irreais, né? Como a IA, que a gente tá tendo muito, né? Inteligência artificial, então vem aí a comparação dessa criança, desse adolescente, com aquela exposição excessiva de conteúdo que acaba e vai gerando uma angústia, uma frustração, que é aquilo que não tá real no campo dela, né? No contexto onde ela vive, né? No contexto escolar, familiar, e ali, né? Naquele mundo, na tecnologia, ela tá exposta a muita coisa, né? Muita coisa. Deixando de ver o real, né? Deixando de ver o real e se comparando com aquela questão, nossa, eu nunca vou suprir isso, nunca vou, porque é uma coisa que tá longe, né? Da realidade, então acaba gerando muitos impactos.
15: Precisamos entender que o celular é uma ferramenta, faca é uma ferramenta, não entrega uma faca para uma criança de 1 ano e meio, 2 anos. Mas com 6, 7 anos, 8 anos, eu já começo a ensinar ela a lidar com uma faca. A faca é um instrumento perigoso? É. Mas a gente educa a criança para que ela saiba lidar com a faca. E assim é com tudo na vida. O celular não tem que ser diferente. O problema não é celular. O problema é como eu educo meu filho a usar um celular.
16: A gente viveu num limbo, né? Quando surgiu o smartphone, veio um boom tão rápido da tecnologia, rede social, tudo vindo junto, aquele mundo da informação.
15: Né?
16: E a gente estava ignorante quanto a isso.
12: Eu acho que até os próprios pais, né? Sim. Às vezes não sabem como lidar com isso.
15: A ignorância nossa mesmo, exatamente. A gente não sabia o que ia causar isso, né? E causou o que a gente está vendo, vício. Porque o virtual é mais fácil, é mais prático e é mais rápido o prazer que a gente sente. Eu vi isso na pandemia, por exemplo, com os meus filhos. Pandemia, todo mundo fechado, celular.
16: Potencializou ainda mais.
15: Duas semanas ali no tablet. E aí começou a ansiedade, estresse. Quando eu cheguei, cortei do nada, eles foram pro quintal, que eles sempre brincavam, e olha, não tem nada para fazer. Eles demoraram 3 dias de tédio, de frustração e tédio.
16: Você fez esse teste em casa, Gabriel?
15: Sim, a pandemia para mim foi, não é que foi um teste, foi aquilo que eu me coloquei como pai de deixar. Pandemia, não tem nada para fazer, use o tablet. Uhum. E aí, 3 dias depois, eles estavam se matando porque um tinha roubado a espadinha do outro, porque não sei, que não entendo de nada do que ele estava falando. Mas o fato de eles estarem com a impacientes e se estressando por causa de um jogo, fez eu olhar e falar, chega, se o problema é o tablet, tiramos. E eles passaram 3 dias sem usar o tablet. Eles ficaram um dia inteiro sentado lá fora.
16: Isso não mexeu contigo? Você não ficou olhando, preocupado, falando, o que essas crianças estão fazendo aí sentadas aí?
15: Foi por isso que eu tomei a decisão, decisão drástica pra, nesse sentido. Uhum, uhum. No segundo dia eles estavam lá brincando com os cachorros. No terceiro dia, quando eu percebi, eles tinham cavado um buraco no chão, enchido de água e estava tudo lameado.
12: Aí sim estavam sendo crianças.
15: Voltaram a ser criança. O tédio fez eles buscarem alguma coisa para fazer, para se divertir.
16: Uhum.
15: O celular, como é um prazer imediato, pô, mas eu tenho que ir lá no quintal cavar um buraco, aqui já estou tendo esse suposto prazer. Por que que eu vou lá no quintal? Então você começa a anular aquilo que faz a criança aprender na coordenação motora, na Sim. cognição. Né? O celular, ele tem benefícios? Tem, mas ele tira se você deixar somente o celular.
16: E que a criança precisa desse desenvolvimento, parece claro, algo tão simples, né?
15: Claro.
16: Mas a coordenação motora, para escrever, para pintar, para desenhar, para fazer trabalhos.
15: A Nath, que mexe com crianças, acredito que já percebeu, por exemplo, a criança que tem atraso de coordenação motora. Coordenação fina de cortar um bife. Por quê? Porque a mãe vai lá e pega a faca e corta o bife para a criancinha de 15 anos já.
12: E sob a ótica psicanalítica, Natália, como que a mente da criança ela processa essa enxurrada de imagens e padrões antes de ter uma maturidade emocional?
14: Então, né, esse excesso muito cedo já, né, de tantos padrões de beleza, de tantas imagens, de tanto, né, ver essa referência como se fosse algo que ela tem que alcançar, né, que é algo que tá ali extremamente, né, ainda no desenvolvimento, então ela tá naquela fase, né, principalmente adolescente, de se compreender, se questionar, né, quem ele é, como que ele tá ocupando esse mundo, né, então, ficar imerso nesse mundo onde tem muitas comparações, que tipo de corpo que tem que seguir para ser aceito, né? Então ele acaba dizendo, não, então eu tenho que me transformar, ser uma outra pessoa que eu não sou para poder ser aceito nesse mundo, nesse contexto. E aí vem, né, muitos episódios que vai gerar a própria frustração, né, a inadequação, o sentimento de inferioridade, né? Então a criança, o adolescente não estão construindo a sua identidade, né? Então não tem maturidade para receber tudo aquele tipo de informação que ele está recebendo naquele momento.
16: Mas na fase... Desculpa, Gabriel.
15: Desculpa. Pode. E a dificuldade que a gente tem, por exemplo, de colocar um filho para diminuir a condição de celular, e aí qual é o argumento de todos? Tá, mas todo mundo na minha escola usa celular.
16: Uhum.
15: E aí a gente vem com aquela velha frase dos nossos pais, mas você não é todo mundo. Mas só que o sentido da exclusão, né? Porque todo mundo tá usando o celular e ele ainda Sim. não tem maturidade de entender o quão prejudicial é esse uso excessivo. E aí ele se torna um excluído, um anormal diante de uma suposta normalidade de todo mundo usando o celular.
12: Aí entra a questão que hoje nas escolas, pelo menos nas municipais, estaduais, é proibido o uso Sim. do celular, né?
15: Uhum.
12: Então a gente vê hoje, assim, é muito bom você chegar na escola e ver que nenhuma criança está usando o celular. Uhum. Isso é uma coisa que dá um alívio pra gente, né?
15: Uhum.
16: Me chamou a atenção, Natália, nessa questão que o Gabriel contou esse relato, né? É uma atitude que a gente pode fazer com as crianças, com os pequenos, mas quando você pega um adolescente, você já tem um problema maior, porque daí você está naquela ruptura também das referências, os pais já não são mais os heróis, né? Ele está procurando outros grupos.
15: É um momento que o jovem já está começando a bater de frente, ele sabe que ele pode botar opinião contrária, mas não sabe por que ainda, mas ele ainda fica colocando e sustentando uma opinião contrária só para bater de frente, né?
16: Sim.
15: Só que a questão que vem é quem é que entregou o celular para a criança? E aí de quem que é a responsabilidade? Para a criança, ela não tem maturidade de entender, ah tá, beleza, na minha infância entregaram o celular, mas agora estou percebendo que é prejudicial para mim. Não, ele vai continuar usando. É óbvio que vai gerar um conflito para você tirar um celular de um jovem. Sim, vai espernear, vai brigar, vai discutir, vai se frustrar. Qual é o problema de ele se frustrar? não pode frustrar a criança, inclusive no dizer não, que ele não pode usar o celular a todo momento, de quem que é a responsabilidade ainda?
12: Sim, é do pai e da mãe, né?
15: Ponto.
16: Bom, a gente está conversando com o Gabriel César Morales, ele é psicólogo clínico, e também a Natália Floriane Branco, psicóloga, psicanalista. A gente está falando sobre saúde mental infanto-juvenil, o impacto dessas tecnologias e inovações, redes sociais, autoimagem, como o celular pode afetar a vida e o desenvolvimento desses pequenos, dessas crianças, desses adolescentes. E a gente está levando a informação para você. Fique à vontade aí do outro lado, 991523883. Se quiser mandar um relato, sua experiência, o que você está vivenciando, a sua opinião, fique à vontade, ou a sua pergunta também, que a gente vai intermediando aí com esses especialistas que a gente convidou hoje para o nosso Conexão Saúde.
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11: Muito bem, 1:52. Gabriel César Morales, psicólogo clínico com abordagem psicanalítica e sistêmica, e Natália Floriane Branco, psicóloga psicanalista. A gente está conversando sobre saúde mental infanto-juvenil. Eles são psicólogos e a gente está debatendo esse tema, conversando o uso do celular, o impacto nisso, né? Na autoimagem, nos transtornos alimentares também, que chama a atenção, na afirmação do jovem, do adolescente. E eu gostaria de entrar, Natália, nessa questão do transtorno alimentar. Chega a esse ponto hoje em dia, realmente, esse impacto? Porque a gente sempre falava antes da questão do transtorno alimentar como algo um pouco menor, o índice, né? Não se tinha uma referência de comparação tão grande, né? Hoje em dia eu acho que a rede social amplificou isso, né? Esse acesso a imagens ou idolatrias de outras pessoas, e a pessoa acaba tentando, né, chegar naquele ponto ideal que ela acredita, ainda mais a criança, o adolescente que está se firmando ainda, né?
14: Sim. A questão dos transtornos, né, alimentares, a gente tem que tomar um cuidado, porque não podemos generalizar, né? Então, um sintoma ou uma restrição específica, ela não pode ser considerada já um transtorno alimentar, né? Vários fatores, né? Várias observações que deve fazer acerca disso para sim ter um diagnóstico. Mas, claro que a influência, né, das redes sociais, a influência, né, do próprio celular, o que essa criança, esse adolescente acompanha, pode ter uma influência, sim, justamente nessa questão que a gente trouxe, da comparação, né? Desse ideal, desses corpos perfeitos, né? Que são muitas das vezes irreais, né? São algo que está fora desse alcance dessa criança. Então, tem também, né, essa influência, mas a gente tem que ponderar o que está se tornando de fato, né, um prejuízo. Porque hoje a comparação, né, humana, a comparação que a gente tem faz parte da condição humana. Então, a gente cresce desde a infância se comparando, né, pegando as nossas referências, né, o que tem o nosso coleguinha que é igual a gente, o que o outro coleguinha tem de diferente, faz parte, né? É uma condição humana que é saudável. Mas o ponto que chega, que isso causa um prejuízo de fato, né? Ou seja, aquilo começa a adoecer, causar um sofrimento naquela criança, naquela adolescente, né? Onde aquela comparação tá excessiva demais, sente culpado por comer alguma coisa, se sente inferiorizado, né? Por ver algo e não conseguir alcançar. Então, quando acaba saindo, né, do campo normal, podemos dizer assim, né, do campo de comparações saudáveis, e entra nesse aspecto de sofrimento, né, onde está causando mesmo de fato prejuízos, quando você olha para aquela criança, aquele adolescente e vê que está insustentável, né? Então isso é um sinal de alerta, né?
15: A ansiedade é uma coisa normal, nós temos ansiedade, não quer dizer que é transtorno, né? O transtorno, ele é algo que traz prejuízo. A partir do momento de um certo nível, todos os transtornos são qualificados transtorno diante de um suposto prejuízo.
1: E para criança e para adolescente, isso é algo que o pai e a mãe vão perceber, se essa ansiedade dela, causada às vezes pelo excesso de telas, pode estar prejudicando tanto a escola quanto o desenvolvimento dela como um todo, né?
15: Começa a deixar de fazer algo, começa a deixar de fazer os deveres da escola, começa a deixar os deveres da casa, ou arrumar o guarda-roupa, deixar de brincar com criança, começa a ser um suposto prejuízo. Ainda não necessariamente classificado como transtorno, né? Transtorno tem várias avaliações para você chegar numa condição de transtorno. Mas sim, a condição de compulsão e vício, ela vem diante de uma condição de prejuízo.
11: Bom, tem uma mãe que está mandando um relato aqui. Vamos ver se a gente consegue ajudar. Ela pediu para não ser identificada, a gente respeita aqui. Fica à vontade a Natália ou o Gabriel, quiser, né, responder aqui, dar uma orientação, na verdade, né, para a nossa ouvinte. Ela fala assim: a minha filha tem 10 anos e já tem um celular, desde pequenininha ali, né? Como sou separada do pai dela, né? Ele deu o celular sem a minha aprovação. Não era a minha aprovação, mas eu não quis implicar naquele momento, né? Esses dias eu tive um problema porque o pai dela também fez um TikTok para ela. E ela estava de conversa com um menino da escola, tendo conversas um pouco mais à frente da idade dela, né? E a conta nem era do menino, ou seja, ninguém garante que não pudesse ser outra pessoa se passando por ele, né? Conversei com ela, tirei o celular. Ficou 10 dias sem. Agora devolvi, apenas com o WhatsApp e YouTube Kids. Falei com o pai dela sobre o assunto. Se eu não estivesse sempre cuidando, olhando suas conversas, algo pior poderia ter acontecido. Crianças não têm maturidade para celular. Se cuidar, tem a questão de postagem também, de imagem e tudo mais. Passei essa experiência por achar muito válido e ser compatível com o assunto.
16: O caminho da mãe foi correto, Natália? É esse, o Gabriel? Fique à vontade.
15: A gente precisa entender que tecnologia está no nosso mundo. Uhum. Né? E a forma de a gente fazer com que o filho entenda como lidar é ensinar eles a como lidar com isso tudo. Então, assim, o Ministério da Saúde diz que o ideal seria a gente entregar aos 12 anos. E eu entreguei para os meus filhos para eles começarem a jogar. Não tinha acesso à internet, a Instagram e essas coisas antes dos 10. Né? Mas é algo que eu tive muita discussão num bom sentido com a mãe deles, exatamente sobre isso. Ela queria que liberasse e eu achava que não era ideal pela questão de maturidade que eles tinham. E com o tempo, diante daquilo que eu vim, exatamente fazendo isso. Essa parte de fiscalização, quem faz mais é a mãe dos meus filhos. Ela, posso dizer que ela cuida muito mais nesse sentido, ela vê o que eles estão conversando, que tipo de assunto, e chegou em alguns momentos que a gente teve que intervir, porque veio alguns assuntos sérios desse mesmo calibre que ela conta. Agora, adianta eu privar? Ou é mais fácil eu ensinar as questões? Porque se estão falando algo sobre sexo, sobre beijo, é porque há desejo. Agora, como é que eu reprimo o desejo? Não, você não pode estar sentindo, é pecado, você tem que vai fazer isso só com 18 anos. Ou eu orientar, porque um dia ele vai ir pelo impulso do desejo e saber o que fazer. A ideia é, eu preciso mostrar para ele.
16: Sim.
15: Uma das coisas que eu conversei muito com os meus filhos, que é um problema atual hoje, é a questão de replicação de imagem. Por exemplo, os jovens não têm essa percepção de o quão grave é e o quanto pode se tornar prejudicial. Tivemos alguns casos aqui em Lages, onde você passa uma foto íntima para outra pessoa e a outra pessoa espalha para todo mundo.
16: Sim, não tem mais controle.
15: Ponto. Agora, assim, a responsabilidade de mandar a imagem para uma é da própria pessoa. Se o meu filho recebe uma imagem, eu tenho que orientar e educar ele que respeite a imagem que foi mandada e não passe intimidade para outras pessoas, porque isso, dentro de uma condição ética ilegal, porque pode ir para o lado jurídico, não pode. Então eu tenho que orientar o meu filho, porque uma hora isso vai acontecer com ele. E quando ele receber, ele saiba e tenha maturidade de lidar com essas situações. Eu acho que a atitude da mãe foi perfeita. Ela está num desespero, com medo, óbvio. É a primeira vez que ela lidou isso com o filho. Mas ele está fazendo. É mais fácil orientar ou reprimir?
1: Com certeza, orientar, né? Bom, a gente vai ter que fazer um intervalo rapidinho mais uma vez aqui para vocês, né? Mais uma pausa para a gente tomar uma aguinha. E daqui a pouquinho a gente continua conversando então com o Gabriel Morales, psicólogo clínico com abordagem psicanalítica e sistêmica, e a Natália Floriane Branco, psicóloga psicanalista. E a gente falando sobre a saúde mental infanto-juvenil. Até já.
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3: Olá, boa tarde. A Organização Mundial da Saúde estabeleceu uma meta ambiciosa para a prevenção de novas pandemias. Fazer com que todos os países consigam detectar e avaliar ameaças à saúde em até 24 horas após o seu surgimento. O objetivo está previsto na nova estratégia de 5 anos do Centro de Inteligência sobre Pandemias e Epidemias, com horizonte até 2030. A iniciativa pretende fortalecer os sistemas de vigilância, a identificação de agentes infecciosos e o compartilhamento de informações entre países. Entre as prioridades está o uso de inteligência artificial para analisar milhares de fontes públicas em tempo real e identificar sinais de possíveis surtos. A Farmácia Solidária de Lages realiza hoje e amanhã uma campanha de arrecadação de medicamentos, em parceria com a Uniplac e a Secretaria da Saúde. O ponto de coleta fica em frente ao setor de meios da universidade. Hoje, o atendimento ocorre da 1 às 6 da tarde e novamente das 8 da noite às 9:30. Amanhã, a coleta será das 8 ao meio-dia e da 1 às 9 da noite. Podem ser doados medicamentos com validade superior a 3 meses em caixas fechadas ou cartelas parcialmente utilizadas, desde que o lote e a validade estejam legíveis. Não serão aceitos produtos vencidos, manipulados ou abertos, como xaropes, pomadas, cremes e colírios. Onde há, a Clube está. Para a Hora da Notícia, Rodrigo Silvério.
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10: Muito bem, 2:07. Bom, no intervalo a gente sempre vai discutindo, vai tendo uma aula aqui com os profissionais na área da saúde. No caso de hoje, nós estamos recebendo o psicólogo clínico Gabriel César Morales e a Natália Floriane Branco, psicóloga psicanalista. E a gente está falando sobre saúde mental infanto-juvenil. O pessoal tá participando, mandando mensagem aqui, mas antes tem um recadinho do Boticário, Shaina Marcon.
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11: A gente continua então conversando, né, com os profissionais, o Gabriel e a Natália, os psicólogos aqui, falando sobre então a saúde mental infanto-juvenil. Tem pergunta dos nossos ouvintes, né, Evandro?
10: Tem um relato aqui da Nayara Antunes, eu achei bem legal. Ela fala assim, ó, estou como presidente do grupo escoteiro do Ar, Gralhas de Aço. E seguida chegam pais aqui pedindo ajuda porque os filhos não saem do celular. E eu sempre faço essa mesma pergunta que vocês falaram aqui, quem deu o celular, né? Em 30 minutos de atividade com outras crianças, eles lembram o que é ser criança, né? Chegou ao cúmulo de me perguntar se podem ir pisar na terra ou sujar as mãos. Olha que interessante esse relato, né, Gabriel, Natália?
12: Manda pra consultório da Nath aqui. A Nath sabe lidar com essas crianças e dá uma mijada nos pais de vez em quando também.
13: Não, mas é importante, né, isso que você falou, quem deu acesso. Mas a questão também é depois retirar, né? Depois que vê que aquilo está causando prejuízo de fato, tá, vou retirar. Depois que já está inserido, né? É muito mais difícil, né, retirar. E quando se retira, se vê que é necessário fazer isso, daí o que que vai substituir, né? Eu sempre falo isso, não é somente retirar por retirar, para daí gerar mais frustração, irritabilidade, gerar outros problemas em cima do que já tem, né? Então o ideal é você substituir isso, tá? Tirou o celular, mas vamos ter um tempo em conjunto, vamos jogar, vamos andar de bicicleta, vamos fazer o que que aquela criança gosta de fazer, ou aquele adolescente gosta de fazer. Então é sempre isso, respeitando os limites também, tá? Deu acesso, mas não restringe, ah, vamos... quantos minutos por dia, o que que essa criança está tendo acesso, né? Então é muito isso, você dá, mas tenha limite, né? Tenha posicionamento ali, se é necessário ter esse acesso, né? Se você já deu essa permissão, né? Mas é muito disso, de colocar, não tem como tirar desse mundo, né? Hoje que a gente vive, desse mundo digital, mas assim, ajudar essa criança a construir, né? Como que ela está usando isso, né? E que recurso ela está usando, e não atrapalhando, né? Na sua rotina, na sua escola, no sono, né? Evitar quando está comendo. Então, assim, né? É inevitável ter esse acesso, é inevitável que a criança tenha contato, principalmente na adolescência, né? Que tem muito isso. Mas é isso, né? Trazer essa questão.
12: E nisso que ela falou é bem importante, porque assim, a criança está buscando um prazer.
0: Uhum.
12: Né? E não é regra, óbvio, não, a gente nunca pode colocar como regra para todos, mas exatamente o que a Natália falou, vou tirar o celular, e aí vou fazer o que com esse tempo? E aí a gente começa a ver, e diante de algumas parcerias, a gente percebe que o pai, quando chega em casa, não fica com o filho. Ah, mas eu tenho que trabalhar e tô cansado, óbvio. Nossa rotina hoje está muito pesada. Uhum. Mas se você quer trabalhar a rotina, e aí é uma coisa que eu faço com os adultos, de trabalhar os pilares, os papéis relacionais que a gente tem, de a gente colocar dentro de uma rotina o tempo que eu me dedico para o filho, para o esposo, para a esposa, para o pai, para os amigos, para o trabalho, e colocar ali o tempo para ele. Porque se eu tiro o celular, qual é o prazer que ele vai ter? A gente vive para ter supostos prazeres, alguns momentos de prazer, né? E um do que a gente vê que é uma ausência nas crianças e nos jovens é o tempo que eles chamam de tempo, me fugiu a palavra, o tempo que você coloca com relação ao seu filho. Disposto,
11: tempo de qualidade.
12: Tempo, muito obrigado. Tempo de qualidade, que não precisa ser 2 horas, 3 horas. Se você tiver meia hora
11: de qualidade,
12: largar o seu celular do lado, meia hora olhando nos olhos do teu filho, prestando atenção com ele, se dedicando a ele, tá? O assunto agora é você, como é que foi na escola, como é que você fez, você vai começar a perceber que seu filho começa a conversar contigo e dialogar. Eu tenho esse momento dentro da minha correria, que é o horário de almoço. Então, meio dia eu chego em casa, eu tô na cozinha preparando as coisas pro almoço, meus filhos chegam da escola, oi pai, e um já vem contando: pai, tive aula de não sei o que, e futebol, e aí acabei batendo com um amigo lá, me machuquei a perna. Eles já estão pegando salada para fazer junto comigo, e a gente faz atividade dado o almoço, em conjunto, conversando entre pai e filho aquilo que eles passaram o dia. Ou seja, é um momento de trabalho, sim, mas é um momento de satisfação e prazer, porque aquele momento eu tô especificamente com eles até o horário de almoço.
0: Esse é um tempo de qualidade.
12: 1 hora e meia que eu tenho com eles diante de uma programação que eu fiz.
11: Cada um pode desenvolver sua rotina dessa forma,
12: ponto,
11: né?
12: Exato.
11: Ou colocar nesse espaço

0: Não tem que reeducar também os pais daí, muitas vezes, ou a pessoa que cuida da criança, né?
1: Sim, com certeza. É um exemplo, né? Referência que a criança tem, que o adolescente tem com os pais, né? Então, você tira da criança, mas aí você usa. Ou você fala que não é pra fazer, mas você faz, né? Então, é inconcebível que aquela criança, ela tenha esse entendimento, né? O que que ela vai saber do que é certo, o que é errado, o que ela deseja, o que pode, o que não pode fazer, né? Acaba gerando muito conflito, muito adoecimento, ansiedade, né? Então, vai gerando diversos sintomas justamente por isso, aquela incoerência. Ah, mas como é que é? Às vezes eu posso, às vezes eu não posso, né? Que ponto tem esse limite, né? A que ponto eu posso fazer algo, não posso, diante do que os pais trazem, né? Então é muito isso, reeducar também os pais, né? A gente, claro, tá ali na clínica, a gente dá sugestão, orientações, né? Como proceder, mas não tem como a gente impor algo, né? Então vai muito da maturidade dos pais também, né? Dos responsáveis de ter, né? Que eles identificam como é certo fazer.
2: Isso é um, nós estamos tratando a questão de infância e juventude, mas isso é comum encontrar hoje no problema de casal, marido e mulher. Trabalho, chega em casa, o que faz?
3: No celular.
2: E aí 10, 15 anos não tendo nenhum suposto prazer e relacionamento com a pessoa, o que acontece?
0: Parece um estranho dentro de casa.
2: Ponto. E aí separação. Traição, separação, porque você não tem convívio com a pessoa. Qual é o sentido de eu estar casado?
3: Eu acho que isso não é como a gente está falando dos adolescentes, das crianças, mas isso já tomou uma proporção muito maior, né?
2: E isso volta àquilo que você falou no início. Veio a tecnologia e ninguém sabia lidar. Se a gente simplesmente absorveu a tecnologia e ninguém está percebendo o quão a gente está dependente da tecnologia.
3: É verdade.
0: Bom, gente, é 2:15, a gente vai fazer mais um intervalo. No próximo bloco a gente vai trazer algumas dicas aqui para os pais, para os responsáveis, para os adultos também vai servir essas dicas aí, para ter um controle melhor em relação ao uso dessas tecnologias, das redes sociais. O pessoal continua mandando mensagem, pode ficar à vontade, a gente vai intermediando essas conversas. Hoje nós estamos recebendo no Conexão Saúde Gabriel César Morales, ele é psicólogo clínico com abordagem psicanalítica e sistêmica, e a Natália Floriane Branco, psicóloga, psicanalista. A gente está falando sobre saúde mental infanto-juvenil e estamos raspando também nos pais aí que cuidam dessas crianças aí para cuidar também da saúde mental. 2:15.
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4: Bom, a gente só está reforçando aqui, o pessoal está falando que está oscilando o sinal da Rádio Clube hoje, é que o pessoal da equipe técnica da Rádio Clube, do Grupo SCC, estão trabalhando nos equipamentos de transmissão da rádio, o que pode fazer que oscile o sinal da rádio em alguns locais. O ouvinte lá de Palmeira falou que está com dificuldade para sintonizar, mas daqui a pouquinho a gente vai restabelecer bem aí então o sinal da Rádio Clube para vocês aí também da comunidade de Palmeira. Grande abraço a todos. Gabriel César Morales, psicólogo clínico. Natália Floriane Branco, psicóloga psicanalista, né? Com a especialidade. A gente tá falando sobre saúde mental infanto-juvenil, o uso precoce do celular ou até demais do celular. E aí, qual que seria o caminho para a solução? Seria o corte rápido? Tira esse celular, larga a mão disso aí, não acessa mais, Natália. Joga o celular fora, dentro do vaso, puxa a descarga. O que que faz? O que que a gente faz com isso?
6: Um corte rápido, Tramontina. É isso, né? Não adianta retirar isso, né? Cortar de vez, porque faz parte, né?
5: Faz parte do mundo hoje, né? Uhum.
6: Do cotidiano, enfim. Tem os seus benefícios também, né? O próprio celular, né? Você se comunicar mais fácil com as pessoas, você ter acesso a informações importantes ali, né? Pro próprio estudo. Mas aí ponderar o que que de fato tá sendo importante e o que que não tá, né? Então, não é somente retirar e ponto, sem conversar com aquela criança, sem explicar o porquê que tá retirando, né? O que que tá ocasionando. Então, né? Acompanhar isso de perto. Retirou? Por causa dos prejuízos que a gente já citou, enfim, outros prejuízos que vai aparecer, mas substitui, né? Tenha disponibilidade emocional para aquela criança, né? Corresponda a ela, então. Tenha vínculos, né? Momentos de qualidade, como, né, o Gabriel trouxe. Então, é isso. O mais importante, né, não é também somente o celular, mas sim o que está por trás, né, dessa busca do celular. É uma busca de comparação, uma busca de aprovação. O que que ele está ficando tão insatisfeito vendo aquilo, né? O que que está por trás disso? Claro que vai de cada criança, né? Cada núcleo familiar, né? Composto, né? Então é muito particular do que causa, né, para cada um. Então é isso, né? Encontrar esse espaço que é onde a criança pode se sentir ouvida, né? E acolhida de fato.
7: Cada caso é um caso, né? Precisa ser avaliado, não existe receita para isso, né?
5: Não existe receita. E a partir de que idade, por exemplo, um pai e uma mãe pode já oferecer o celular para a criança? Porque a gente sabe que hoje em dia vem cada vez mais precoce. Mas a idade ideal, assim, a idade ideal que a criança já está mais desenvolvida, que ela vai conseguir, quanto tempo por dia ela pode ficar naquela tela? Qual que é o indicado?
7: A grande questão é conseguir. Né? Porque é aquilo que a gente estava conversando. O filho vai para posar na casa do amiguinho, e o amiguinho quer jogar Roblox, quer jogar Minecraft, e aí seu filho não joga. E a percepção que eu tenho é aquilo que eu estava lendo de início. O Ministério da Saúde diz 12 anos à frente. Uhum. Agora, não é uma realidade.
5: Não
7: é uma realidade. Criança com 5, 6 anos.
5: Bebê,
7: com sim. Então, assim, 5, 6 anos a criança já está mexendo no celular. Eu acho que existe uma condição de tempo aí. A ideia de você elaborar o uso controlado, né? Então, determinar meia hora de início, talvez, não fazer uso durante semana, mas fim de semana como uma recreação. Eu acho que precisa ser policiado e controlado diante daquilo que a gente percebe do que a criança deixa de fazer. Ela precisa andar de bicicleta, ela precisa correr, ela precisa jogar bola, ela precisa ser criança para desenvolver coordenação motora, cognitiva, para que ela evolua. O celular vai trazer algumas coisas de benefício? Também. Mas tudo que é em excesso prejudica.
4: Por que é tão viciante? O que tem no celular ali? O que tem naquela caixinha?
7: Prazer imediato. O estímulo mental que ela tem naquele momento é rápido. Você vai, joga, faz um joguinho, 30 segundos depois você ganha uma recompensa. Esses joguinhos que a gente mesmo instala, que a gente vai lá e planta lá, e aí daqui a pouco o milho cresce, né? A gente colhe e ganha o quê? Um monte de moeda. A sensação que a gente tem de satisfação é ganhar um monte de dinheiro. Prazer imediato. É uma coisa ilusória, mas que nos traz satisfação.
5: Os próprios vídeos ali, né? Que tem os vídeos, aqueles vídeos rápidos que as crianças passam ali.
7: Sim.
5: Aquilo ali também, né?
7: Tem um estudo que fala sobre na nossa geração, a gente, pra assistir um filme, a gente ia na locadora, né? Pra quem é da minha idade
5: sim,
7: pra
5: nossa,
7: trás.
5: Né?
4: Eu passo na frente das locadoras até hoje, o filme.
7: Eu conto
4: antigas, né?
7: Conto pra todo mundo que eu tive que assistir o Ghost 4 semanas seguidas. Minha mãe ia lá, pegava e só tinha uma televisão e todo mundo tinha que assistir. Hoje você vem aqui no celular, pega, baixa o filme do Ghost, e eu fiz isso com a minha mãe dentro de casa e mostrei pra ela o filme Ghost. Meu filho tava lá na outra televisão vendo outra coisa. O meu outro piá tava com o celular na mão vendo outra coisa. Ou seja, na nossa época nós tínhamos que sair de casa, ver se a fita estava desocupada.
5: Se estava disponível, né?
7: Então a gente tinha uma percepção de receber o prazer do final, do fim do filme, daquele o herói venceu, depois de 1h40, 2h30 de filme. Pra gente...
5: Era muito difícil pra gente conseguir, né?
7: Ponto. E era bom essa dificuldade que fazia a gente ter resiliência. Hoje, qual é o que chama atenção? E o que eu tenho percebido nos adultos nesse sentido? A gente busca vídeo curto, 5 minutos, 10 minutos. E aí você começa a assistir, 5 minutos depois você tem a satisfação do fim desse vídeo. E quando a pessoa senta para ver um filme de 1h40, não tem paciência. Ela olha, começa, e aí as partes mais chatas, ela começa a pegar o celular, olha pro lado, levanta. Nós estamos perdendo esse senso de tempo e de resiliência para buscar esse suposto prazer pelo imediatismo.
5: Sem contar que às vezes você perde meia hora procurando alguma coisa para assistir. Você não,
7: e
5: você
7: às vezes nem assiste, opção, né?
5: E você não assiste às vezes. Você vai lá, procura. Ah, não gostei de nada, não gostei. Nem fica...
7: Com tanta opção.
5: É, porque daí você tem muita opção, né?
7: Também é estudo. Também já vi alguma coisa sobre isso. De ter excesso de opções e você acabar não tendo. Escolhendo nada.
4: A gente tem um leque muito maior, né? De informação, um leque muito maior de opções. Hoje em dia, o problema tá no filtro. Talvez. Tá na hora de escolher mesmo o que
7: é. Até eu acho que é maturidade. A tecnologia veio tão rápida e a gente não soube absorver isso. Ninguém ensinou a gente a lidar com tudo que veio. É muito fácil hoje. A gente tinha um telefone preso na parede e tínhamos um videocassete para assistir filme.
5: E era só.
7: E hoje tem um celular que faz tudo isso.
6: E não é permitido sentir tédio, parece, né?
7: É.
6: A gente vive, né, numa sociedade sempre da performance.
7: A dificuldade de sentir
6: tédio. Que precisa estar produzindo, né? Então, não ter isso, né?
7: Um mínimo de tédio, um mínimo de frustração, você já...
6: Não pode, tem que ser preenchido, né? Viver o ócio, né? Poder descansar, poder não fazer nada, sentir prazer em não fazer nada, né?
7: Exatamente.
6: E isso, pro desenvolvimento, é perfeito você ter o tédio. Você usa a criatividade, você tem que exercitar teu cérebro, então... Uma criança que está se desenvolvendo agora, não ter esse estímulo para poder criar, para poder relembrar, para poder desenvolver.
7: E aí que eu digo, quando a gente permitir a criança se frustrar, tira o celular, ela vai ficar frustrada. Vai já chorar, vai ter um suposto luto ali da perda daquilo que ela tinha. Sim. Mas qual é o problema de ela se frustrar? A gente se frustrava.
5: Sim.
7: A habilidade de se frustrar e ter suposto tédio, a condição de lidar com a própria ansiedade.
4: Hoje a gente não tem nenhum intervalo comercial para incomodar, né? Antigamente você ficava tão indignado, tava no desenho, tava tão bom.
5: Tava no desenho bom, intervalo comercial. É verdade. Hoje em dia você não precisa mais disso.
7: Não. E quando aparece alguma coisa aí, de um vídeo gratuito, alguma coisa no YouTube, nossa. E a raiva que fica.
5: As crianças ficam frustradas.
7: É.
4: Bom, a gente está chegando na reta final da nossa entrevista com o Gabriel e com a Natália aqui, eles são psicólogos. Mas antes de encerrar, eu gostaria, Gabriel, Natália, gostaria que vocês deixassem à vontade, se quiserem deixar o local onde vocês atendem, rede social, para que as pessoas, ou telefone, para que as pessoas que estão enfrentando esse momento, que querem entender um pouco mais como é que faz todo esse trabalho aí da questão do uso do celular, da rede social, da mente mesmo da criança, do adolescente e até mesmo do adulto, dos pais que estão enfrentando essa dificuldade. Se vocês puderem deixar, Gabriel, Natália, fiquem à vontade.
7: As minhas informações estão todas ali no gabriel.morales.psi, Instagram, gabriel.morales.psi, e ali vai ter endereço, telefone de contato. Trabalho com casais, com adultos, jovens a partir de 14, 15 anos, é o público que eu atendo.
6: Uhum. Você também pode encontrar minhas informações pelo Instagram, Psi Natália Floriani, ou também pode me mandar uma mensagem no WhatsApp, que é, né, 499-9963-5179. Eu tenho também um consultório que fica localizado ali no centro, na frente da prefeitura, então bem fácil acesso.
4: Bem fácil, bem fácil de encontrar. Uhum. Deixa eu só perguntar um negócio antes de a gente encerrar. Especialidade psicanalista, qual que é a diferença da sua, Natália, a área da psicanalista?
6: É diferente, é que para ser psicanalista não precisa necessariamente ser psicólogo, né? Então ela foge dessa...
4: Da onde linha, que você, né, entra ali nesse mundo aí?
6: Uma abordagem. É que na faculdade a gente entra também na psicanálise, né? A gente estuda sobre também, né? Mas não precisa ter esse conjunto, mas a grande maioria, né, dos que são psicanalistas vem, né, de uma formação de psicologia, né?
7: A Nath então... vem mais na ideia psicanalística, né? Uhum. Psicanalista mesmo, de trabalho. Eu gosto muito de usar a teoria da psicanálise. Da psicanálise, eu gosto da obra de Freud e essas coisas, e eu trabalho em clínica a percepção teórica, não a prática de fato da psicanálise.
5: Mas tu atua também como sistêmico, né?
7: É, a sistêmica faz mais sentido pra mim, só que a visão que eu tenho hoje eu não me apego, por exemplo, a pegar alguma coisa da própria TCC, que tem muita técnica que é interessante. Então tem várias abordagens, várias questões que não necessariamente uma abordagem, na minha visão, vai suprir todas as necessidades diante da demanda que é aquilo paciente. Então, dentro do meu conhecimento, aquilo que eu tenho de percepção, eu vou buscando uma coisa ou outra para trabalhar junto com o paciente.
6: É muito do que o paciente se identifica, né? Nem todos se identificam com uma linha de abordagem, né? Numa análise ou, enfim, numa psicoterapia, né? Então vai de cada um conhecer, tentar entender o que se
5: que cada
6: mais,
5: paciente,
6: né,
5: necessita, né?
7: Eu
5: cada
7: não pessoa. Sou psicanalista, mas eu me consulto com uma psicanalista, então...
5: Então tá tudo certo.
4: Bom. Obrigado, Gabriel César Morales, mais uma vez, por conversar com a gente, compartilhar seu conhecimento aqui no nosso Conexão Saúde.
7: Eu que agradeço a oportunidade.
4: Natália, obrigado também, hein?
6: Obrigada,
4: grande abraço, obrigado por compartilhar seu conhecimento com a gente.
6: Imagina.
5: Obrigada, Gabriel, obrigada, Natália.
7: Valeu.
6: Obrigada.
5: Sempre, o Conexão Saúde sempre de portas abertas, né, para vocês, e trazendo também sempre esses temas relevantes e importantes para a saúde mental de todo mundo, né, pessoal, sempre ligadinho com a gente aqui também, participando do nosso Conexão Saúde. Amanhã tem mais, né, Evandro?
4: Com certeza, a partir da 1:30, profissionais da área da saúde, né, vão estar aqui com a gente falando um pouquinho mais para cuidar da sua saúde, de como você está, o seu bem-estar aqui, que esse é o foco do nosso Conexão. Agora 2:32, é o tempo só de respirar um pouquinho, tomar uma aguinha, já a gente volta com o nosso Clube Interativa.
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0: Clube Interativa começando, né? 2:33. Obrigado pela sua companhia, gente. Obrigado a todos que fazem parte da nossa programação. Depois do Conexão, a gente já chega emendando aqui o nosso Clube Interativa, levando muita informação para você. E só com um resquício do que a gente tava comentando do Conexão, a ouvinte, a Lorena, falou assim, ó, no final de semana assisti 3 filmes do Mazzaropi. Né? A Lorena tava...
1: Coisa boa, né?
0: Queria rir bastante, né? Assistindo os filmes do Mazzaropi. É bom, né? Engraçado. O Chris é fã, ele falou. Ele assiste também, todo final de semana. Bom, vamos lá, gente. Tocando o barco aqui na nossa programação. Você fica bem informado aqui com a Rádio Clube e também com o nosso portal de notícias, sc10.com.br/Rádio Clube. Lá você tem acesso a diversas informações locais aqui da nossa região, né? Que realmente movimentam, então, a nossa serra. Tem a questão do balanço aí do encerramento da Expolages, né? 2026. A gente trouxe já essas informações na programação, né, Xena? E tem também uma ação da Farmácia Solidária hoje, que começou hoje. Tem um atendimento noturno dessa farmácia solidária ali na Uniplac, uma parceria.
1: Isso, para o pessoal poder amanhã, arrecadar, né, os medicamentos, né? São 2 dias, então, que a Uniplac está fazendo, os alunos lá, os estudantes, arrecadando esses medicamentos para auxiliar no estoque da farmácia solidária. Estive, inclusive, na farmácia solidária. No Instagram da Rádio Clube tem a matéria completa lá. Eu converso com o pessoal da farmácia e também os estudantes, né, que estão fazendo essa campanha, também enviaram um vídeo para a gente, as imagens lá da caixinha que eles estão, local onde eles estão. Lá na Uniplac, para o pessoal poder levar esses medicamentos aí para auxiliar na farmácia solidária.
0: Bom, eu até já usei remédio da farmácia solidária.
1: Muito bacana, eu também. Você vai com a receita lá.
0: Isso, bem bacana. Tinha um medicamento que era caro, pensei, sim, que ele era mais baratinho. Daí eu falei, não, vou lá na farmácia solidária para ver se tem, se funciona
1: e
0: mesmo.
1: Aí encontrou.
0: Cheguei lá, tinha e funcionava e me deram o remédio. Eu falei, olha que legal.
1: E de graça, né?
0: De grátis. Né?
1: Gratuito. Muito legal, porque às vezes a pessoa vai lá com a receita na farmácia básica e às vezes não tem, né? A farmácia básica não disponibiliza todos, sim, os tipos de medicamentos. E o pessoal dá uma passadinha ali do lado na farmácia solidária, inclusive eles ampliaram o local ali, a sala onde fica, né, a farmácia solidária ali. E aí tem bastante medicamentos lá, o pessoal vai e é muito bacana, né, poder contribuir com a farmácia e ajudar tanta gente. Um ajuda o outro, né?
0: Com certeza. E agora é o momento, né, das pessoas que têm algum medicamento ali que já não faz mais uso e quer doar, leva ali na Uniplac, né, nessa parceria entre a comunidade e a prefeitura de Lages e também a Uniplac nessa campanha, né, para você fazer a doação de medicamentos que estão aí às vezes só abarrotando tua gaveta, né? Tira, leva lá, dá o destino correto, faz a doação e alguma outra pessoa que precisa vai conseguir pegar junto à farmácia solidária. A ação acontece então na Uniplac, no setor de meios, né? E é hoje e amanhã, tá? Para você fazer a doação desses medicamentos. Bom, a Polícia Militar prendeu em flagrante uma dupla suspeita de roubar 2 mulheres idosas no centro de Lages, tá? Essa ocorrência também tem as informações ali no nosso portal de notícias, sc10.com.br/radioclube. E a gente detalha aqui porque uns homens de 21 anos e 26 foram presos aí, né? Acusados de praticar roubos em sequência contra 2 mulheres na área central. E foi na noite de ontem, por volta das 9:20 aí, essa prisão. O primeiro crime foi registrado na rua Frei Gabriel. Uma mulher de 72 anos foi abordada pela dupla. O suspeito usaram a força física para tomar a bolsa dela e que tinha um aparelho celular e outros objetos, né? E fugiram logo em seguida. Enquanto os policiais realizavam um patrulhamento para encontrar esses suspeitos, né? Uma segunda vítima procurou e encontrou a guarnição e falou, ó, que realmente já tinha sido roubada minutos antes por 2 indivíduos com as mesmas características, né? Essa segunda vítima, 62 anos. Com a confirmação da reincidência imediata, né? A polícia intensificou as varreduras no centro de Lages e localizou os suspeitos ali próximo, então, do centro mesmo, né? Aí eles foram presos, detidos em flagrantes, os 2 receberam voz de prisão e conduzidos à central de polícia no centro de Lages para os procedimentos legais.
1: Ação rápida da Polícia Militar, né? Como sempre. O pessoal foi rápido ali, conseguiu localizar eles e prender, né? Imagina o susto, né, das duas.
0: Não, e eles iam continuar cometendo crime, né?
1: Sim.
0: Se as mulheres continuassem, mulheres ou homens, né? Se eles encontrassem vítimas ali suscetíveis, eles iam atacar. Pelo jeito, eles tinham um público-alvo ali, né? Eles pegavam mulheres mais idosas, que talvez não tivessem tanta resistência, né? Então, eles atuavam nesse grupo ali, mas A polícia atuou de forma rápida, as duas vítimas ali já foram atendidas pela polícia militar e também os dois presos também já foi atendido também pela polícia militar. Foram atendidos e levados para a polícia.
1: A polícia civil. Bom, então é isso, Evandro. E o pessoal pode acessar o portal não só na aba da Rádio Clube, mas também na aba geral ali do SCC 10, que inclusive tem informações sobre um incêndio de grandes proporções que afetou um depósito lá em São José na manhã de hoje, mobilizou o corpo de bombeiros lá da Grande Florianópolis. Cerca de 60 bombeiros, né? Que mais de 15 viaturas que combateram esse incêndio lá no bairro Barreiros. Era um galpão de peças automotivas lá, inclusive o pessoal que mora no prédio ao lado teve que evacuar o prédio de manhã
0: rápido,
1: cedo.
0: Né? Eu vi uma entrevista do Henrique Zonato, né? O apresentador do jornal, com um rapaz, o Lucas, que salvou duas crianças,
1: sim,
0: né? Ele entrou no prédio vizinho e essas duas crianças estavam lá no último andar, né? Do prédio, ele foi lá e resgatou as crianças e ajudou a resgatar também uma idosa que estava ali no local. E o Henrique entrevistou ele, eu achei bem bacana isso, achei muito bonita a ação, a atitude dele. É claro, a gente nunca pede para as pessoas se colocarem em risco.
1: Sim, ainda mais no caso de incêndio, né?
0: Mas ele viu essa situação tão perigosa e quis ajudar, o coração dele mandou, né? E ele foi lá e salvou essas crianças e essa idosa lá.
1: E a atuação rápida também das equipes do Corpo de Bombeiros lá também permitiu que o incêndio alcançasse o prédio vizinho, né? Para preservar também, né? Mas mesmo assim ainda pegou, deu para ver que as chamas ainda acabou, né? Ficando ali e indo muita fumaça também pro prédio vizinho, que era muito colado ali no galpão, né? Então realmente foi um susto, né? E foi um incêndio aí que mobilizou muitas equipes das forças de segurança, principalmente do Corpo de Bombeiros, Polícia Militar, lá em São José, na Grande Florianópolis.
0: E o pessoal, até se quiser ver os vídeos, né, que foram registrados pela comunidade, do tamanho desse incêndio, né, de grande proporção, basta acessar o scc10.com.br, que lá tem todas as informações. 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Bom, daqui a pouquinho tem achados e perdidos aqui na nossa programação aqui e você fica sintonizado, também tem o quadro Seus Direitos, a gente vai falar sobre registro de marca. Para você que quer registrar uma marca, criou um produto, criou uma logo e quer aí registrar, fique ligadinho porque nós vamos conversar também aí com o pessoal, né, no quadro Seus Direitos, com a Maria Luísa Fernandes Mon. Ela é advogada, especialista em direito empresarial e saúde. Doutora Maria Luísa tá aqui já nos estúdios, circulando aqui, tá tomando um cafezinho, já ela entra aqui no estúdio pra gente conversar sobre isso. Gestão de marcas, aqui no quadro Seus Direitos, no Clube Interativa.
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1: Boa tarde para você que está no Interativa, muito bem informado. Ontem foi finalizada a 30ª rodada do Campeonato Brasileiro da Série A. À tarde, Coritiba 1, Botafogo 1 e a Chapecoense não tem mais jeito. Na Arena Condá, em casa, levou 4-1 do Atlético do Paraná. A cada rodada, a Chapecoense então vai confirmando Série B ano que vem, infelizmente para os catarinenses. O Bragantino 4-2 no Cruzeiro. Então o Flamengo continua na liderança. Os resultados de ontem não alteraram a parte de cima da tabela. Flamengo líder 64, segundo Palmeiras 63, em terceiro Atlético do Paraná 10 pontos atrás com 53, em quarto Fluminense 51. Se o Cruzeiro tivesse ganho do Bragantino ontem, assumiria a quarta posição. Na parte de baixo também não mexeu em nada. Inter, Grêmio, Remo e Chapecoense no rebaixamento. Como a gente comentou ainda há pouco, a CBF anunciou então que o Campeonato Brasileiro da Série A, Copa do Brasil e os campeonatos regionais começarão em janeiro do ano que vem, porque o Brasil vai sediar a Copa Feminina Mundial. Mais esportes já já dentro do Chimarreando. Uma boa tarde.
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3: Muito bem, a gente está começando o quadro Seus Direitos. Doutora Maria Luísa Fernandes Mon é a nossa convidada. Ela é advogada especialista em direito empresarial e saúde. Mas hoje o assunto é gestão de marcas, Shaina Marcon.
4: Isso mesmo, para as pessoas entenderem aí quais são as etapas, os prazos e os documentos necessários para registrar o seu negócio. Primeiramente, a gente gostaria de dar as boas-vindas para a doutora Maria Luísa. Obrigada por aceitar nosso convite para falar sobre esse assunto. Mais uma vez presente com a gente aqui na Rádio Clube de Lages. Seja bem-vinda. Boa tarde.
5: Boa tarde, Evandro. Boa tarde, Shaina. Estou muito feliz de estar aqui hoje com vocês, tratando de um tema que é fundamental para os empresários, mas normalmente é desconhecido.
3: Bom, ter o registro do CNPJ ou a razão social, ou até mesmo um nome fantasia na junta comercial, não garante a propriedade exclusiva de uma marca. E é esse o assunto que a gente vai entrar hoje, né? Essa grande confusão que a pessoa registra, tem o CNPJ e opa, agora tá tudo certo, eu tenho essa marca registrada. O que que acontece aí nesse intervalo e o que que é essa atenção que as pessoas têm que ter, porque tem essa diferenciação, doutora Maria Luísa?
5: Esse eu acho que é o maior mito no mundo das marcas, porque muitos clientes chegam para mim e dizem: não, mas o meu contador fez a pesquisa, esse nome estava disponível. E a grande confusão é que no quadro CNPJ sempre vem o nome empresarial e embaixo o nome fantasia. E as pessoas acreditam que por o nome estar ali registrado, ele é de uso exclusivo. E na verdade, ele é de uso exclusivo na junta comercial do seu estado. Mas ele não tem o registro oficial do NPI, que é o Instituto Nacional de Propriedade Industrial do Brasil, que é quem legalmente concede o certificado de marca registrada, que é o que dá a exclusividade do nome como marca em todo o território nacional.
4: Mas esse registro da marca no INPI, doutora Maria Luísa, é obrigatório por lei para todas as empresas ou é uma estratégia de proteção do negócio?
5: Ele não é obrigatório, mas o que que o NPI ele entende? Você não precisa registrar, mas se você não fizer registro, você não tem prioridade pelo uso do nome. Então, às vezes eu recebo clientes, eu tenho um cliente que é uma padaria aqui da região e ele já está na terceira geração, então era da avó dele o negócio. E ele, nós estamos fazendo um estudo para troca do nome, porque é um nome muito antigo, né? Então não é de uma hora para outra que ele vai alterar, porque a marca dele já não pode mais ser registrada, porque existe uma marca com o mesmo nome.
3: Alguém chegou para ele e falou assim, ó, tira a marca aí, porque agora eu tenho essa marca e a minha padaria tem essa marca aí.
5: Exatamente, ele recebeu uma notificação há uns 3 anos atrás. Nós até tentamos fazer um recurso ali, mas nós não conseguimos reverter. Não deu muito certo esse caminho, né? Era uma estratégia, nós tínhamos 2 caminhos ali. Nós tentamos primeiro não alterar o nome dele. Não deu certo, como era esperado. E agora nós estamos fazendo esse processo de alteração do nome. E o mais triste, ele chegou pra mim e disse, Maria Luísa, até meus potinhos são plotados e agora vai ter que alterar tudo.
3: Tem que alterar tudo.
5: Tudo. Imagine investimento pra isso, Evandro.
6: Não deve ser muito pouco.
5: Exatamente.
3: Mas tem como, eu tô pensando em montar um negócio, doutora Maria Luísa. Vou montar Evandro Giopo Chinelos. Eu tenho como lá consultar lá, dizer assim, vou consultar, porque se existir, eu não vou usar essa opção, vou para outra. Tem como consultar antes ou não?
5: Tem sim, existe o sistema do próprio NPI que você pode ir lá fazer a busca, mas eu confesso que eu não acho esse sistema tão seguro nas buscas. Então, no escritório nós temos um sistema que é pago para fazer essas buscas, ele é especializado, então a gente consegue fazer a pesquisa. Então, eu tenho muitos clientes que vêm nessa fase de escolha do nome, criam a logo, criam o nome e depois vem fazer o registro de marca já sabendo que esse nome pode ser registrado.
3: Da diferença do nome, como a gente tava falando, o nome fantasia e a logomarca, por exemplo, eu tenho um nome diferente, mas a minha logo é parecida com o da Google. Foi um acidente no percurso, quando eu fui registrar minha empresa. E aí?
5: Então, tem que ter muito cuidado porque a Google é uma marca de alto renome. Então, ela está em todas as classes, em todas as áreas de atuação e a gente não pode copiar nem a logomarca. Então, no teu caso, se você viesse para o escritório, eu te orientaria a gente fazer uma nova logomarca. Mas isso não implica diretamente no nome. Então, você poderia fazer o registro do seu nome, se ele tivesse disponível, e apenas trocar a tua identidade visual. Ou... vou mais longe, poderia registrar somente o nome enquanto você está nesse processo de alteração de logomarca.
3: Mas acontece então só da logomarca também?
5: Sim, tem que tomar muito cuidado, porque a logomarca, além de ela ter proteção como marca, se ela for registrada no NPI, ela tem proteção por direitos autorais, porque ela é uma criação humana. Então tem muitos clientes que contratam designs para fazerem símbolos e desenhos, e esses desenhos eles são protegidos.
6: Ah, sim, porque daí é claro, óbvio, não tem como outra pessoa, né, uma outra empresa copiar a mesma logomarca.
5: Exatamente.
6: E o que diferencia então, doutora Maria Luísa, a razão social, o nome empresarial da marca propriamente dita no ponto de vista jurídico?
5: O nome empresarial, ele vai estar registrado na junta comercial e ele é mais para fins jurídicos mesmo, para a empresa dar andamento, quando ela for preencher documentos, vai estar sempre o nome empresarial, que normalmente é seguido de ME no final ou limitada, ou no caso do MEI vem o CPF na frente, né? E o nome que é registrado, ele é o nome que a gente vê nas fachadas, que comumente a gente chama de nome fantasia ou nome comercial. A pessoa, ela pode ter o mesmo nome empresarial, que é o da marca dela, mas em muitos casos, os empresários, às vezes, têm mais de uma marca. Então, tem um nome empresarial vinculado a várias marcas com nome fantasia diferente.
3: Bom, e se eu usar sem o registro, eu tô correndo aquele risco de receber o que o amigo da padaria recebeu, uma notificação extrajudicial falando, olha, já tenho registrado aí.
5: Exatamente. Então, eu brinco que vai se molhar, porque tá na chuva, uma hora ou outra. Pode ser daqui 5, daqui 10 anos, você pode receber uma notificação extrajudicial. E o que eu vejo que é mais sério, Evandro, não é nem a tua plotagem ou, às vezes, a parte comercial que você tem no teu negócio que você vai precisar mudar. Mas é mudar um nome que as pessoas já relacionam com a tua qualidade de serviço. Então, vamos citar um exemplo. Hoje, quando eu falo clube... todo mundo sabe o que vai encontrar. As pessoas já têm uma relação com esse nome. Imagina se eu tentar mudar e trazer outro nome. Vai gerar um impacto em todo mundo. Vocês vão ter que reconstruir essa relação com as pessoas.
6: Sim.
5: E isso, na minha visão, é o mais importante.
6: Que é, às vezes, é o mais difícil de conquistar, né?
5: Exatamente, porque é a tua...
6: identidade, né?
5: É, e é aquilo que as pessoas pensam de você. Então você tem que começar do zero, você vai ter que conquistar a confiança, você vai ter que conquistar aquele, por exemplo, a gente tem o lugar preferido da padaria, do docinho. Se mudou o nome, a gente até, vai ser o mesmo pão, será? Uhum. Será que mudou de dono ou só mudou a fachada? A gente também se pergunta isso no dia a dia, né? E é essa relação que tem que ser construída tudo de novo.
4: E quais são os documentos e requisitos necessários para que uma pessoa jurídica ou até a pessoa física, MEI, ela dê entrada nesse pedido?
5: Então, hoje o NPI, ele não exige uma documentação muito grande para dar entrada, tá? Então, normalmente, quem tem logomarca, nós pedimos a logomarca, né? A procuração e alguns documentos ali fiscais. Então, gosto de estar o CNPJ, o comprovante de pagamento, mas a documentação, ela é até simples, sabe, Shaina? Uhum. O que acontece é, às vezes, se o NPI pede uma exigência no meio do processo, que daí a gente acaba tendo que juntar novos documentos para comprovar o exercício da atividade, ou às vezes algo que eles estão solicitando.
4: E demora quanto tempo todo esse trâmite?
5: Então, se não tivermos nenhuma intercorrência, uma média de 18, 20 meses.
4: Ah, então é longo o processo.
5: É que judicialmente, para nós que estamos acostumados com o judiciário, é rápido, é muito rápido.
4: Mas pra gente, assim, que é leigo no assunto, nossa, 20 meses.
5: E é engraçado que daí tem cliente que pergunta, tá, mas daí eu vou esperar tudo e pode dar algum problema lá na frente? Como é que eu vou saber se daqui 2 anos meu negócio...
4: Vou ter que mudar o nome.
5: Isso, e infelizmente acontece. Assim como você tá sem o registro, você pode a qualquer momento receber uma notificação. Quando você tá em andamento no processo, você tem que ter confiança e seguir trabalhando, investindo no nome, né?
3: E é muito... Desculpa.
5: Imagina.
3: Desculpa, doutora. É muito caro todo esse processo ou vale a pena eu pagar para ver o outro entrar com a ação judicial com o mesmo nome meu lá, com a mesma marca?
5: Olha, a ação judicial certamente vai ser bem mais caro, mas eu não posso falar de valores aqui. Sim. Por conta da OAB, né? Mas eu vou trazer um pouquinho os valores das taxas para quem tá aí e já tiver interesse já ter uma noção, né? Hoje, para dar entrada no pedido de registro de marca, se você é MEI, ME, PP, você tem uma taxa reduzida no valor de R$440. Uhum. E não tem mais a taxa de emissão do certificado lá no final do processo. Então, você vai pagar essa taxa se não tiver nenhuma exigência, nenhuma necessidade ali no andamento.
4: Se a gente essa taxa é paga pro NPI?
5: Pro NPI, tá? Não é pro escritório. E hoje, se a gente for pensar, o valor de uma placa é umas 20 vezes mais que isso, dependendo do tamanho, até mais, né? Então, eu vejo como um bom investimento no início do negócio, tá?
4: Uhum. Uhum. Durante esse período, a marca, então, já fica, quando ela tá em análise, ela já fica protegida contra copiadores ou é preciso esperar a concessão final?
5: Então, no início, quando nós damos entrada no pedido de registro de marcas, tem uma coisa que se chama anterioridade de uso de nome. Então, você acaba tendo como se fosse uma exclusividade garantida até a espera do certificado ser emitido, tá? O que que isso significa? Que se alguém utilizar a tua marca, você pode sim notificar. E muitas vezes a gente consegue resolver o problema ainda no andamento do processo. A única coisa é que eu não recomendo entrar com ação judicial até sair a certificação, porque a jurisprudência, ela é bem dividida nesse sentido, então é melhor esperar, porque é apenas uma expectativa de direito, né?
3: E essa regra de você registrar a marca, ela vale para o mundo físico e para o digital, para qualquer ambiente?
5: Inclusive, Evandro, uma coisa que eu falo muito para os meus clientes, hoje eu tenho cliente no Brasil inteiro, até esses dias eu estava brincando que agora tem uma cliente até em Brumadinho, Minas Gerais. Eu disse, chegamos em Brumadinho. E hoje, no mundo digital, as coisas, elas estão sem fronteiras. Então, uhum, quem está no digital está muito mais sujeito a
3: exposto,
5: cópias,
3: né?
5: Exatamente, porque ele chega no Brasil inteiro. Então, às vezes, nós estamos aqui em Lages, você está divulgando teu negócio lá no Norte, no Nordeste, às vezes a pessoa pensa, ai, que legal, é lá no Sul, não vai ter problema nenhum eu usar essa marca. Mas, na verdade, não. Como nós estamos num mundo sem fronteiras, quanto mais você proteger o teu nome, mais chance você tem de evitar cópias. Porque se a gente for pensar, pense até uma coisa que eu já conversei várias vezes com a Larissa, que nós estamos, às vezes, está sujeito a acordar com 1.000 seguidores e dormir com 10.000, 100.000, porque você pode viralizar naquele meio tempo.
3: Uhum,
5: então, imagine um negócio que, tá só começando e viraliza sem proteção.
4: Uhum. Isso, então, cabe até para pessoas que têm empresas mesmo só na área digital.
5: Exatamente.
4: Só no meio digital.
5: Inclusive, é muito importante.
4: Olha só, a gente não tinha essa ideia. Eu não tinha, eu achava que era só para... Que essa proteção seria só mesmo para quem tem um negócio físico.
5: Não, inclusive, Shaina, uma das proteções que nós recomendamos para quem procura nosso atendimento é do nome da pessoa física.
6: Olha só.
5: Então, quando você usa teu nome como uma marca, como tem em muitos casos médicos, consultórios, é muito importante você protegê-lo, porque se alguém registra, não podem ter dois médicos com o mesmo nome. Então, você vai ter que acabar, às vezes, abrindo mão do nome que tá lá na tua placa e utilizando um nome fantasia até diferente.
3: Até para consultório, isso?
5: Sim.
6: E vale para influenciadores digitais também?
5: Também vale para influenciadores digitais.
6: Vou registrar o nosso nome aí, Evandro.
3: Vou registrar a Sheina Marcon. Você registra,
6: tá bom,
3: Evandro Gio,
6: pode ser.
3: Bom, a gente tem que fazer uma pausa rapidinho. A gente está no quadro Seus Direitos. Doutora Maria Luísa Fernandes Mon, ela é advogada especialista em direito empresarial e saúde. Hoje a gente está falando sobre gestão de marca. Uma informação importante para você, empresário, pequeno, grande, médio. Para você também que trabalha na área da saúde aqui, como a gente está falando aqui, às vezes tem a plaquinha com seu nome ali, né? E já é importante fazer esse registro de marca. Tudo isso a gente está esclarecendo com a doutora Maria Luísa, nossa convidada de hoje, no quadro Seus Direitos. Uma pausa, vamos para nossa central de conteúdo e já já a gente volta.
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7: Olá, boa tarde. Mais de R$1 bilhão em saldos de apostas online já foi devolvido aos usuários, segundo dados enviados pelas empresas ao governo federal. O valor, que ainda precisa ser restituído, caiu de aproximadamente R$1 bilhão e 200 milhões para R$159 milhões. Os bancos têm até esta quarta-feira, dia 14, para devolver os recursos restantes aos apostadores. Os dados abrangem cerca de 22 milhões e 500 mil pessoas, distribuídas em 70 milhões de contas. O prazo para solicitar o saque diretamente às plataformas já terminou no dia 5 de outubro, mas quem ainda tem saldo não perde automaticamente o dinheiro. Em 8 empresas, as informações necessárias para devolução ainda não haviam sido enviadas aos bancos. E a Advocacia Geral da União informou que iria à Justiça para exigir esses dados. A Polícia Militar cumpriu o mandado de prisão contra um jovem de 19 anos durante rondas na rua Lauro Miller, aqui no centro da cidade. A abordagem aconteceu por volta das 11h30 da noite. Os policiais reconheceram o homem durante o patrulhamento e tinham conhecimento da existência de um mandado de prisão ativo contra ele pelo crime de roubo. Após a abordagem, a ordem judicial foi confirmada e o jovem recebeu voz de prisão. Ele foi conduzido ao presídio de Lages para os procedimentos legais. Onde há, a Clube está. Para a Hora da Notícia, Rodrigo Silvério.
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4: Agora na Clube, 3:05.
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4: Bom, vamos lá, gente. Quadro Seus Direitos, doutora Maria Luísa Fernandes Mon é a nossa convidada. Ela é advogada especialista em direito empresarial e saúde, mas hoje o assunto é mais gestão de marcas mesmo. Como fazer o passo a passo para você garantir todo o direito da sua criação, da sua logo, da sua empresa, da sua imagem, da sua identidade. Tem diferença, né? A imagem e identidade, que era aquilo que a gente estava comentando, né? Às vezes a imagem você troca, mas a identidade de uma empresa é que você tem que correr atrás para que está muitas vezes atrelado àquela imagem, né?
6: Exatamente. Às vezes a empresa ela pode ter hoje uma logomarca, uma identidade visual e alterar ela para outra. Mas aquela identidade, aquilo que identifica ela como marca, como nome, as referências que ela tem, exatamente. Isso é bem mais difícil de mudar.
7: Doutora Maria Luísa, a gente estava falando aqui no intervalo sobre a questão das instituições sem fins lucrativos, aquelas não governamentais, aquelas que, né, às vezes dependem da ajuda da comunidade ou que são geridas, né, por pessoas que não têm remuneração, são voluntários, enfim. Como que funciona para essas entidades? Também é importante fazer esse registro de marca?
6: Sim, é muito importante. Inclusive, no escritório, nós atuamos para algumas entidades aqui de Lages e da região. E há uns 2 anos atrás, uma das entidades nos procurou porque estavam se passando por elas, fazendo campanhas em nome delas e arrecadando fundos para outras causas. Como essa associação estava muito grande, muito conhecida, as pessoas acabavam doando, achando que era para a associação correta e, na verdade, não era. E daí, por esse motivo, nós entramos com o pedido de registro de marca. É muito importante. Principalmente porque são trabalhos voluntários, né, que envolvem muitas pessoas. Então, garantir que as pessoas conheçam esse trabalho e ele não precise de uma hora para outra sofrer uma alteração é fundamental.
4: Bom, fiz uma vez, é pro resto da vida, não me incomodo mais?
6: Ele, na verdade, ele tem um prazo de duração de 10 anos legalmente garantido e você pode renovar pro resto da vida. Então, existem marcas muito antigas no mercado que a cada 10 anos elas vão lá. Hoje a taxa de renovação é de R$500 para pequenas empresas e de R$1.000 para empresas maiores, né? Então, você a cada 10 anos vai lá, paga a taxa e fica mais 10 anos usufruindo do registro.
4: E se eu vou reformulando aquela logo, tem problema? Ou não, eu tenho que ver, aquela que eu registrei tem que ficar o resto da vida ali? Porque daqui 10 anos pode ser que a coisa mudou.
6: É, os negócios mudam muito, né? É importante alterar a logomarca também no INPI, para comprovar que você está utilizando o teu nome. Existe um recurso que se chama caducidade de marca, e inclusive a gente utiliza ele às vezes, porque as marcas impeditivas, às vezes de um cliente ou de alguém que precisa registrar um nome, elas podem ser extintas se elas não são utilizadas. Então, você entra com esse recurso de caducidade, se a pessoa não apresenta defesa, ela perde o registro de marca e ele automaticamente abre para outra pessoa que quer registrar. Então, por isso que é muito importante você sempre estar atualizando. O registro de marca é uma coisa viva. Você tem que cuidar dele, é um ativo da tua empresa. Então, mudou a logo, mudou às vezes um detalhe, é importante refazer o pedido de registro.
4: A gente estava conversando no intervalo sobre marcas famosas, né? E o que aconteceu em alguns casos. Me lembrou, acho que o caso da banda Jota Quest, né? Uma vez teve uma confusãozinha com o desenho J Quest também, né? Que era, existia
7: verdade,
4: um nome.
7: Porque no começo a banda não era Jota Quest, era J Quest
4: do desenho.
7: Isso.
4: E depois teve que virar Jota Quest, né? Teve que mudar. Então, essa aí foi a outra, Nativos e do reggae
7: e os Nativos do Rio Grande do Sul, que era.
4: Teve que mudar para Nat Roots, a banda de reggae, né?
6: Isso. Que bom que o Nativos já estava protegido, né?
7: Já.
6: Mas existe até um caso muito famoso, que esse é um pouquinho mais recente, que é o da Anitta. A Anitta, cantora, entrou contra uma empresa, até que as mulheres aí provavelmente vão se identificar. Existe uma marca de esmalte que se chama Anitta.
7: Isso.
6: Só que essa marca, inclusive, é mais antiga que a Anitta. E eles hoje estão brigando, inclusive, judicialmente com relação
7: verdade,
6: ao nome.
7: Eu não sabia dessa história da...
6: Não
7: eu
6: é
7: uso
6: da
7: os esmaltes
6: Anitta,
7: da Anitta.
6: Mas não é da Anitta.
7: Eu achando que era dela?
6: Não, eu também achava, até começar a estudar alguns casos, assim, e entrar em contato com esse caso. E ela...
7: Então aquele esmalte redondinho não é da Anitta?
6: Não é da Anitta. Essa Anitta é uma outra empresa que existe há muitos anos. Uhum. E a Anitta, cantora, processou essa empresa e hoje tem uma briga judicial com relação a esse nome.
7: Pra ver quem que vai ficar com o nome.
6: Exatamente, porque como a Anitta, ela ficou muito famosa, todo mundo relaciona e acha que tá comprando o esmalte da cantora, mas na verdade não,
7: né? Isso deve ter alavancado as vendas dos esmaltes, né?
6: Com certeza.
7: Meu Deus, eu não sabia, eu achei
6: quantas
7: que eram
6: pessoas estão
7: eu
6: descobrindo
7: achei que era
6: isso hoje.
7: O esmalte da Anitta, gente. Olha como é que pode, né? Como é importante essa questão da marca, né?
6: Exatamente.
7: E eu queria te perguntar, doutora Maria Luísa, o que que deve ser feito quando outra empresa apresenta uma oposição ao pedido do registro no INPE alegando que o nome é parecido, que não é igual, mas é parecido. Isso também acontece?
6: Acontece sim. Quando a gente entra com o pedido de registro de marca, existe um prazo de 60 dias para outras pessoas se oporem ao teu pedido. Então elas podem alegar que é parecido, que vai causar confusão aos consumidores, e você tem um prazo de defesa de 60 dias. Por isso que é tão importante estar bem assistido no processo de registro de marca, porque o teu advogado, ele vai entrar com uma defesa técnica com relação a essa oposição. Então, você juridicamente apresenta fundamentos que demonstram que a marca não é igual, ou que você não está copiando, ou que os consumidores não vão ter confusão com relação a isso.
4: Olha só. E se caso for área de atuação bem diferente? O nome é parecido, mas cada um atua numa área. Um é advogado e eu atuo com confecção de roupa lá. Não tem nada a ver na área do direito, não vai dar... Tem problema do mesmo jeito, mesmo seja uma área de atuação parecida?
6: Algumas empresas apresentam a oposição mesmo assim, mas ela não vai ter tanta validade, a menos que fique demonstrado que, apesar de ser área diferente, o consumidor vai confundir aqueles negócios. Como é o caso do esmalte ali, né? Existe uma confusão com relação ao nome, mas via de regra, as duas empresas vão conviver juntos. Eu gosto de trazer o exemplo da Gol, que hoje a gente tem a Gol Veículo e a Gol Aviação. São duas marcas grandes convivendo com o mesmo nome. Também tem o exemplo da marca Veja.
7: É verdade.
6: Produto de limpeza, revista.
7: Revista.
6: E agora a gente tem o tênis também, que se chama
7: tênis?
6: Veja. Sim, a Verte se virou Veja agora no Brasil.
7: Então são três segmentos.
6: Três segmentos totalmente diferentes. Tanto

0: E às vezes o pessoal é ativo nas redes sociais e leva informações de utilidade pública. Se você puder deixar, fique à vontade a sua rede social para que as pessoas encontrem um pouco mais de informações e possam buscar ajuda especializada, se for o caso, se for necessário.
1: Claro, deixo sim, espero todos vocês, vai ser uma honra recebê-los no meu perfil. Eu trago bastante sobre marcas e não só o lado jurídico, mas também um pouquinho de branding para ajudar os empreendedores a crescerem cada vez mais. E a minha rede social é @MariaLuiza.mom.
2: É bem fácil de achar lá na rede social, o pessoal já vai achar. Uhum. Maria Luiza Moon, já com dois M's, né?
1: Com dois M's, M's de Maria.
0: E o Luiza com Z.
2: Luiza, Maria Luiza com Z, isso aí.
0: Exatamente. Obrigado mais uma vez, doutora
1: Imagina,
0: Maria Luiza.
1: Imagina, eu que agradeço, foi ótimo estar com vocês.
2: Ah, nós que agradecemos e aprendemos bastante também, obrigada, seja sempre bem-vinda aqui. Obrigada. No nosso quadro Seus Direitos.
0: Bom, advogado especialista em direito empresarial e saúde, também falando sobre gestão de marca, o registro, as etapas, os prazos, os documentos, doutora Maria Luiza, foi quem conversou com a gente, doutora Maria Luiza Fernandes Mon. A gente vai fazer mais um intervalo comercial e já já a gente volta com o nosso Clube Interativa.
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1: Agora 3:19.
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1: Bom, vamos lá então. Se você perdeu algum documento, tá procurando, tá com aquela dorzinha de cabeça, fique atento. Quem sabe seu nome está na nossa lista aqui. A gente vai começar pela CNH. Tem CNH aqui de tempos já até, né? Diego dos Santos.
2: Nossa, faz tempo que tá essa aqui, né?
1: Mas o Diego, não sei como é que ele tá dirigindo, talvez seja a CNH digital.
2: Digital, né?
1: Ou tirou outra nova, né? Teve um ouvinte semana passada, eu trouxe a lista do Achados Perdidos e ele mandou, vocês citaram o meu nome, eu já cancelei os documentos, já fiz boletim de ocorrência, já fiz um novo.
2: Então,
1: então
2: okay.
1: foi bem bacana, então, ouvinte, se tiver o nome na lista e você já fez, comunica a gente aqui também, né? Bom, Diego dos Santos, CNH, né? Carteira Nacional de Habilitação, Emerson Nascimento dos Santos, Leandro Ventura da Silva, Claudemir Alves, Ivana Sayonara da Luz, Tatiane Pereira Muniz, Matheus Chaves Conceição, CNH de vocês está aqui com a gente. Título de eleitor do Amândio Costa, Josué Barbosa Lourenço e do Thomas Gabriel de Paula.
2: E agora a gente vai para a lista aí das identidades, né? Das carteiras de identidade que estão conosco aqui. Tem uma lista muito grande. Essa lista até tinha diminuído uns tempos atrás, mas aí foi chegando mais. E aí o pessoal acabou não vindo ainda buscar. A gente tem a carteira de identidade aqui do Davi Gabriel da Silva de Jesus, do Carlos Eduardo das Neves Vieira, do Adriano Cunha, da Nilza Lucas Costa, do Ramon Coelho de Oliveira, do Matheus Santos da Silva, da Fabiana Almeida, da Bianca Schmidt da Silva, da Tássila Pacheco, da Marciane de Souza Gonçalves Padilha, do Aldo Felipe Silveira, do João Maria da Fonseca, Davi Matheus da Silva Oliveira, Jonathan Rodrigues Marques, Christian Loe Freitag, Marli dos Santos Robaldo, Jocelino Pereira dos Santos, da Ana Cláudia de Lima, da Maiara Gonçalves dos Santos, da Nair Schlichting, do Marcelo Conrado dos Santos, do Jonas Tadeu de Souza, do Rafael Vargas Pavão, da Juraci Terezinha Pereira da Silva, da Vitória Almeida de Souza, da Eliana Fernandes Rodrigues, Nayara Alves, Joana de Souza, Patrícia Narcisa de Oliveira, João Batista Antunes, Matheus Moreira de Oliveira, Nauli Amaral Lopes, João do Nascimento dos Santos. Essas são as carteiras de identidade que estão aqui com a gente.
1: É uma lista velho extensa aqui, né? Foi de cansar que a Shaina pegou e tomou um golinho de água aqui no meio aqui, porque tava muita gente, né? Além disso, tem óculos de grau, gente, tem cartão, olha, do Willi Costa Pedro, tem um cartão Ouro Card aqui com a gente, tá? Da Maria Beatriz Pagno dos Santos, uma bolsa preta, da Caiane Silva de Jesus, uma carteira de estudante, tem um celular Samsung S10, capinha azul, tá? Tá aqui com a gente desde agosto. Victoria, né? Também tem a carteira de trabalho dela aqui, é Victoria C. Guilherme da Silva. O Ivônio Rodrigues da Luz, carteira de trabalho. Gente, é bastante coisa que tem aqui. Se você perdeu, dá uma ligadinha, conversa com o pessoal, manda uma mensagem no setor de avisos, né? O 49-3221-3101. Conversa com a nossa equipe ou liga na recepção 3221-3176, também é WhatsApp, então coloca o código 49, manda uma mensagem, pergunta, olha, perdi tal documento, meu nome é tal, quem sabe tá aí na recepção da Rádio Clube, que a gente vai informando para vocês, as meninas ali, a Kelly, a Vanessa, a Caroline, toda a nossa equipe sempre mobilizada para ajudar as pessoas. E é claro, tem outros serviços aí, né? Os Correios, a Central da Polícia Militar, né? Sheina Marcon ali.
2: Isso,
1: no centro.
2: No calçadão.
1: O pessoal sempre recebe também muitos documentos ali. Que
2: Polícia
1: podem
2: Científica, lá na Uniplac também.
1: Então, aí você tem outros pontos que você pode buscar antes de refazer todos os documentos. Agora, 3:24. Uma matéria especial produzida pela Shaina Marcon, trazendo as informações, então, desse movimento, né? Nas estradas de Santa Catarina durante o feriadão prolongado. O balanço da Polícia Rodoviária Federal você acompanha agora aqui no nosso Clube Interativa.
3: A Operação Nossa Senhora Aparecida começou na sexta-feira, dia 9 de outubro, e terminou à meia-noite desta segunda-feira, dia 12, feriado nacional. Durante os 4 dias de fiscalização, a Polícia Rodoviária Federal intensificou as abordagens e o monitoramento nas rodovias federais catarinenses. Ao todo, foram registrados 90 acidentes, com 103 pessoas feridas. 2 pessoas morreram no local das ocorrências. Uma das mortes aconteceu no sábado, dia 10, na BR-470, em Curitibanos, em uma colisão frontal que vitimou um motociclista. A outra foi registrada nesta segunda-feira na BR-280 em Corupá, após a saída de pista de um caminhão. O motorista morreu no local. As 2 ocorrências foram registradas em rodovias de pista simples, onde as ultrapassagens exigem atenção redobrada dos condutores. Além dos acidentes, a PRF flagrou diversas condutas que aumentam o risco de colisões nas estradas catarinenses. Foram 931 registros de veículos acima da velocidade máxima permitida e 265 ultrapassagens em locais proibidos. Os policiais também flagraram 81 motoristas dirigindo sob efeito de álcool e 118 condutores manuseando o celular durante a direção. O levantamento aponta ainda 221 casos de motoristas ou passageiros sem o cinto de segurança e 36 crianças sendo transportadas sem o dispositivo de retenção adequado. Outros 51 motoristas profissionais foram flagrados descumprindo o período obrigatório de descanso. O chefe de comunicação da Polícia Rodoviária Federal de Santa Catarina fala mais sobre o balanço da operação.
4: A Polícia Rodoviária Federal encerrou à meia-noite desta segunda-feira, dia 12 de outubro, a Operação Nossa Senhora Aparecida 2026, que iniciou na sexta, dia 9, em todo o Brasil, totalizando 4 dias de fiscalização especial. Nas rodovias federais que cortam Santa Catarina, a PRF registrou 90 acidentes, nos quais 103 pessoas ficaram feridas e 2 morreram no local. Nos 2 anos anteriores, não houve Operação Nossa Senhora Aparecida, devido ao feriado ter caído em finais de semana.
3: A Polícia Rodoviária Federal reforça que respeitar os limites de velocidade, evitar ultrapassagens proibidas, não dirigir após consumir bebida alcoólica e utilizar os equipamentos de segurança são atitudes fundamentais para prevenir acidentes e preservar vidas. Shaina Marcon, de A Clube está.
2: Tá, então, esse balanço que foi divulgado hoje de manhã, inclusive pela Polícia Rodoviária Federal, né, pela equipe do setor de comunicação social da polícia, e aí tem todo esse levantamento aí, como o Adriano Fiamoncini falou, né, o chefe de comunicação da Polícia Rodoviária Federal, nos últimos 2 anos não teve, né, essa operação por conta do dia que o feriado caiu, então esse ano que eles voltaram a fazer então esse balanço da operação relacionada aí ao dia 12 de outubro, que é o feriado de Nossa Senhora Aparecida aqui em Santa Catarina. Então daí as ocorrências, né, que foram registradas, 2 mortes e aí todos esses acidentes aí que foram registrados então pela Polícia Rodoviária Federal. E agora a gente traz uma informação importante que o Christian Moraes está compartilhando com a gente, né? A gente está acompanhando, inclusive a Marildo Volpato trouxe essa informação no Jornal da Clube com o Evandro Giopo, com relação à construção lá da reconstrução da ponte do Pelotinhas, né? Entre a comunidade de Escurinho e São Jorge, lá na Coxilha Rica. A Prefeitura, a Secretaria retomou, né, as obras hoje. Inclusive, eu conversei de manhã com o secretário Ronaldo e ele falou, né, que dependendo do tempo eles iam retomar lá, porque eles começaram na quinta-feira a fazer a construção, a fazer a reconstrução da ponte na parte de madeira. E ele me disse que na sexta eles tiveram que parar por conta da chuva e aí começa a aumentar o leito do rio ali, o volume de água, né?
1: Mesmo que não tenha caído chuva aqui, gente, pode ter caído em outros pontos, sim, o que faz aumentar o nível.
2: Ele disse, inclusive, que é 50 quilômetros daqui, então é longe, né? Então, sim, realmente, às vezes tem essa diferença, chove aqui, não chove lá, não chove aqui, né? Uhum. E aí ele disse que hoje eles iriam lá fazer uma vistoria pra ver se realmente dava pra retomar. E aí a gente recebeu uma foto aqui, ó, que o Christian Moraes tá compartilhando com a gente. Metade da ponte já foi feita, né?
1: Dá pra ir até metade, dá gente. Pra... não, o resto não dá pra ir.
2: Mas essa parte de madeira que tá sendo feita, essa reconstrução, ela é provisória. E por isso que os veículos que vão passar por aqui, somente veículos pequenos. Carros e caminhonetes. Caminhões não vão ser...
1: Não vai ser liberado ali,
2: liberado, né, pra passar, porque é aí já tem um projeto da prefeitura pra construir construir a ponte ela em concreto para daí dar passagem então para os veículos mais pesados. A gente, claro, continua acompanhando aí, trazendo as informações aqui na Rádio Clube.
1: Bom, nós também estamos recebendo aqui algumas informações dos nossos ouvintes, a gente vai, claro, conferir aqui, mas é importante a gente reforçar, né, que essa questão das estradas do interior, o Amarildo Volpato fechou a matéria também no Jornal da Clube. Além dessa ponte, tem outros problemas aí que a secretaria tem que dar uma olhada, a Secretaria de Agricultura, e que ela está atenta aí, pelo menos, né, a essa reivindicação da comunidade do interior aí. São diversos pontos da cidade, tá? Que o pessoal tá reclamando e que a Secretaria de Agricultura tem que ficar atenta aí. Agora, o ouvinte está participando com a gente, obrigado pela informação, serve de utilidade pública, o Prim que tá mandando aqui pra gente, é isso, Prim, ele falou assim, ó, boa tarde, acidente no cruzamento da Castelo Branco, perto ali do rio ali, né? É, caminhonete com um automóvel pequeno, o condutor ficou preso ali, né? Acabou de acontecer esse acidente que o ouvinte está compartilhando com a gente aqui, então, é bem lá no Ponte Grande, né? Bem lá na esquina, então, pelo que ele mandou aqui de referência pra gente, Castelo Branco, descida pro bairro Ferrovia, ali, né? Então, lá próximo à Ponte Grande, quem estiver passando nesse local, muita atenção, muito cuidado nesse momento. Obrigado, Prim, aí, pela participação e pela colaboração com a gente na nossa programação. Agora, 3:30, tá na hora de botar um ponto final no nosso Clube Interativa.
2: Mas antes a gente tem um recadinho. 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
1: Ah, não, não podemos ir embora, não. O ouvinte está trazendo um relato que eu recebi durante as eleições. Obrigado, ouvinte, por participar com a gente aqui. Final do telefone 7410. Ela falou assim, ó, ontem fomos no cemitério, né? Não dava nem para chegar nos túmulos. Tivemos que levar uma enxada para cortar um mato. Eu não sei qual que é o cemitério que você não mandou aqui para mim. Qual que é o cemitério, né? E eu não consegui abrir o vídeo aqui porque tá difícil aqui. Mas no da Penha eu recebi reclamação durante as eleições. O pessoal falou, ó, nas eleições ali, vá lá dar uma olhadinha, Evandro, no cemitério da Penha, que o mato tá grande.
2: Então, secretário, deve ser lá no Penha, pelo jeito.
1: Parece.
2: Pelas imagens da Penha.
1: Ela confirmou. Penha.
2: Uhum.
1: Então, tá confirmado também, e o que a ouvinte falou também ali durante as eleições, né? Mato grande, cemitério da Penha, secretário Gia Corbellini. Não adianta só limpar pela frente, ali nos muros, tem que dar uma olhadinha no meio ali também, como é que está essa limpeza nos cemitérios da cidade. Estamos chegando aí no finados também, né? E aí o pessoal quer esses espaços, né, limpos, para que as pessoas possam deixar suas homenagens, então, aos entes queridos que estão nesses locais sepultados.
2: Isso mesmo, Evandro. Dito isso, estamos indo embora, encerrando o nosso Clube Interativa desta terça-feira. A gente se encontra amanhã, a partir do 1:30, com o Conexão Saúde, logo depois com o Clube Interativa. E tá chegando ele para te fazer companhia até às 6 da tarde, Éder Goulart, com Chimarrendo com a Clube. Uma ótima terça, a gente se encontra amanhã.
1: Até mais, gente. Fiquem bem.
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0: 3:36, estamos chegando com Chimarrando com a Clube. Éder Goulart pedindo licença no seu rádio, na sua casa, no seu carro. Vamos juntos para uma tarde bem do nosso jeito.
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0: Mandando um abraço hoje para os fisioterapeutas. É, e o pessoal aí, terapeuta ocupacional também, nesse dia nacional do fisioterapeuta. Aquele abraço especial para você que ajuda as pessoas a melhorarem na locomoção, nos tratamentos, na recuperação, né, de cirurgias. Enfim, uma área muito vasta e uma profissão que ajuda muito aí as pessoas no seu dia a dia. Então, a todos os fisioterapeutas, terapeutas, aquele abraço especial. Vai participando comigo, 99152-3883. Você já sabe, tem sorteio hoje. Manda senha querência e participa. Os amigos caminhoneiros, shot do caminhoneiro.

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11: Boa tarde para você que está conosco aqui no Chimarreando. Hoje tem futebol no SCC-SBT. Estamos falando da Copa Sul-Americana. 21:30, Boca Juniors e Vasco da Gama. O jogo será lá na Argentina. O SBT começa a transmitir a partir das 9:15. O outro jogo pela Sul-Americana, amanhã, 19:00, Atlético Mineiro e Montevideo do Uruguai. Hoje também tem amistoso. A seleção brasileira feminina vai enfrentar 8:30 da noite lá na Arena Pernambuco, que tem uma capacidade para 45.500 torcedores, a Argentina. A seleção brasileira feminina que está se preparando para o Mundial, que vai ser aqui no Brasil, de 24 de junho a 25 de julho do ano que vem. Então está aí muito futebol na tela do SCC-SBT logo mais à noite. Sul-Americana, mais esportes dentro da Hora da Corneta. A gente se encontra lá. Uma boa tarde.
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12: Que vamos com Chimarrando, sempre em nome aí dos supermercados Miatan, da Ridere Odontologia, da Agropecuária Rancho dos Pinheiros, do veterinário Dr. Felipe Tramontini, com a gente a Casa de 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Então vai participando comigo. Lá começou a semana para muita gente hoje, né? Porque teve o feriado ontem. Vamos que vamos. Sempre com a música gaúcha, o sucesso das bandas até às 5. Quem chega agora é o grupo Quero Quero. Boa tarde.

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1: Boa tarde. A Liga dos Campeões, ou a Champions League 2026-2027, tem uma terça-feira com grandes confrontos pela segunda rodada. O destaque do duelo de hoje é o Galatasaray e o Barcelona, às 16h, com transmissão do SBT. A rodada também conta com Arsenal versus Lille, Atlético de Madrid contra o Manchester United, além de outros 5 jogos no mesmo horário. Barcelona entra em campo contra o Galatasaray às 16h. E esse confronto a gente destaca porque tem transmissão na TV aberta, no SBT. O Instituto Federal de Santa Catarina, Campus de Lages, o IFSC, está com inscrições abertas para os seus cursos técnicos gratuitos e superiores. O processo de seleção será feito por meio de provas. Entre as oportunidades está o novo ensino médio técnico integrado. Há vagas no IFSC de Lages agora para agricultura e biotecnologia, junto com o ensino médio. Este tem as inscrições abertas até o dia 22 de outubro. Os interessados devem realizar a inscrição no canal oficial do IFSC. Onde há, a clube está. Para a Hora da Notícia, Evandro Giopo.
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3: 4:04.
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3: Você do comércio nos ouvindo nesse momento, muito obrigado por estar com o radinho ligado aí com os seus funcionários, você aí com a turma, com seus clientes. Muito obrigado por estar sempre ligado aqui na 98,3. Vai participando comigo, 99152-3883. Você já sabe, participa hoje de um X do sorteio, né? De um X salada bem especial. E olha, gente, daqui a pouquinho teremos aí a divulgação do resultado do sorteio do violão, tá certo? Do Dia das Crianças. Então, agora há pouco a gente realizou ali, fez a gravação do sorteio certinho e daqui a pouco já estará divulgado lá no Instagram. Então, já acessa aí o seu celular, você que participou. Foram mais de 1000 participações, a gente fica muito feliz aí por todos terem participado e com certeza uma criança vai ficar muito feliz hoje porque vai ganhar um violão. Che, garotos, chegando.

0: 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Boa tarde. 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
1: Sorteio, bagual de hoje é um X-salada lá do Querência. Olha, já pedi, é coisa especial. Essa baita parceria do Querência com a Clube, com o Chimarrão, com a Clube. O ganhador, a ganhadora, depois vai lá no Querência com a sua turma, consumir lá. 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Destacar nessa sexta-feira, o Éder Goulart estará ali no Querência fazendo a sua apresentação, então às 20 horas, é, sou eu mesmo. Então tem 4 meses ainda disponíveis, então quero convidar aí os amigos para que confirmem aí as suas mesas para que a gente possa fazer uma festa bem bonita, tá certo? Além disso,

0: dia 18. Então, com a missa, com almoço e bebidas em gerais, leilão e bingo, e ainda tem a tarde dançante às 5 horas com o grupo Candeeiro e a banda Doce Magia. Então, mais uma vez, lá na Fazenda dos Moraes, festa em honra a Nossa Senhora Aparecida, nesse dia 18.
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1: 4:31. Vamos com as informações do tempo com Peter Scheuer. Boa tarde, Peter.
2: Boa tarde. É uma tarde com variação de nebulosidade. Ainda tem chance para ter ocorrência de chuva. Só que uma chuva bem irregular. Enquanto numa área chove, numa área próxima vizinha nada acontece. Final das contas, muitas áreas acabam tendo falhas em relação à distribuição dessas chuvas. Mas vamos considerar o risco, né? Então sempre é bom levar um guarda-chuva, uma manga comprida, ou até mesmo uma sombrinha, uma capa de chuva. Mesma situação ao longo da sequência desta quarta, quinta e sexta. Temperatura agradável à tarde. A máxima prevista, ela sempre fica próxima aí dos seus 22, 24 graus. E com presença de muitas nuvens, alternando com alguns períodos de sol e chance de chuva. Chuvas passageiras que acontecem preferencialmente entre a madrugada, início da manhã e a tarde à noite. E de maneira assim bastante irregular. Fim de semana o tempo melhora, volta a fazer frio durante as madrugadas e início das manhãs. É um fim de semana mais aproveitável. Peter Scheuer, meteorologista com a previsão do tempo.
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11: 4:36.
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11: Coisa boa, olha, agora o Christian Moraes trouxe aqui pra minha dispensa. É, hoje tô bem, vou ficar com essas bolachinhas. Eu conheço por mariquinha, é umas bolachinhas pequenininha, você que tá me escutando aí na sua casa, umas bolachinhas assim, pequenininha, com açúcar. Eu conheço, a minha avó, a Noralha, fazia as mariquinhas. Essa é do tempo antigo, Christian, parabéns. Espero que dure, né, vocês não avancem aqui na minha dispensa. Vamos seguindo sempre com a sua companhia, tá chegando agora o doutor do agronegócio, quem? Paulinho Marcelim.
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1: Tem sorteio do X-Salada do Querência, essa baita parceria aqui com a Clube, com o Chimarreando com a Clube. 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

0: 4 horas e 47 minutos. 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
1: Bem do nosso jeito, espero que você esteja bem aí nos ouvindo na Clube, mas quero mandar um abraço também para você que está se recuperando aí de algum problema de saúde. Você é meu amigo, minha amiga que está numa clínica aí no hospital, está se recuperando, né? Se recupere. Você que está em casa, meio desanimado, não vamos desacorçoar. O tempo não está tão bom lá fora, mas a chuva também é necessária e a gente tem que estar firme, tá certo? Então se anime. Vou escutar uma música agora do Criolo Batista.

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1: Boa tarde. A cirurgia do Papa Leão XIV para a retirada de um nódulo no pulmão foi concluída com sucesso nesta terça-feira no Hospital Policlínico Gemelli, em Roma. Segundo o Vaticano, o procedimento ocorreu dentro do previsto e o pontífice já retornou ao quarto para iniciar a recuperação. O nódulo havia sido detectado em estágio inicial e revelado pelo próprio líder da Igreja Católica no último domingo. Devido à recuperação médica, Papa Leão cancelou todos os seus compromissos públicos até o dia 20 de outubro. A Secretaria Municipal de Águas e Saneamento, a SEMASA, de Lages, lançou um edital de chamamento público para selecionar uma cooperativa ou associação de recicladores no município. A entidade escolhida fará o recebimento, a triagem e destinação ambiental dos materiais da coleta seletiva. Os envelopes com os documentos devem ser entregues na sede da SEMASA até a próxima quinta-feira, dia 15, mediante um agendamento prévio pelo telefone, o código 49-3019-7426. Para a operação, o município disponibilizará um barracão na área industrial e um subsídio financeiro mensal de R$50.520 para custeio operacional. O contrato inicial terá duração de 6 meses. Onde há, a Clube está. Para a Hora da Notícia, Evandro Giopo.
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9: 5:07.
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9: Vai participando comigo, 99152-3883. É, vamos que vamos. O pessoal perguntando ali o que tinha que é minha voz, mas é que acho que tô meio esgualepado um pouco hoje. Mas não é, só a voz. O restante, vamos que vamos. É, agora veio um cafezinho aqui especial aqui. O Rodrigo Penso veio trazer junto com as Mariquinhas, né? As Mariquinhas famosas. Viu, Cristian? O pessoal vai te cobrar a Mariquinha lá da Cochilé Rica. Vamos seguindo com a nossa boa música gaúcha. Walter Moraes chegando.

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1: Vamos então mandar um parabéns especial a todos os aniversariantes de hoje.
2: Parabéns, parabéns.
1: Você que está de aniversário hoje, se sinta homenageado, parabéns, comemore com os amigos, com a família e na sua empresa. Vamos aproveitar as notas de felicidade também para mandar um abraço especial pro doador ou doadora do violão da promoção do Dia das Crianças. A Helena esteve aqui agora, pegou o seu violão, então. A mamãe Viviane também esteve aqui, também, que comentou lá no Instagram. Ela está muito feliz de ganhar esse aniversário, esse violão, né? Então, é um baita de um presente, a gente quer agradecer. O doador ou doadora, a gente não sabe, né? Porque não se identificou ali na portaria, deixou esse violão. A gente destinou, então, para uma das crianças que participaram aqui com a gente. Muito obrigado a todos que participaram e principalmente para quem doou.
2: Parabéns.
1: Vamos que vamos, sempre em frente com alegria.
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1: Bom, que vamos, 5:26, finalzinho de tarde, fazendo mate, acompanhando, um abraço para você que fica em casa também, bem tranquilo, coisa boa. Vamos mandando aqui um abraço para Maria dos Prazeres, que tá mandando um abraço aqui para todos, tá mandando uma pauta também aqui, nós vamos encaminhar pro pessoal do conteúdo. Márcio Rodrigues, também a Laurinda Borelha, do bairro Vila Maria, hoje nós vamos sortear então este... hoje é o X Salada. É isso, hoje é o X Salada do Querência, não é mesmo, Cristian? O Cristian tá por aqui me atrapalhando. Não tá. Tá me ajudando aqui. Já que nós vamos gravar o vídeo aí da vencedora, a Helena, que ganhou o violão do Dia das Crianças. Vamos com o Grupo Candeeiro, eles que vão estar aí na festa de Nossa Senhora Aparecida, lá na Fazenda dos Moraes, bem desse jeito.

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2: Vamos então com as cotações do mercado financeiro e mercado agrícola. No mercado financeiro, o euro tem a cotação nesse momento no valor de R$ 5,63. Já o dólar está R$ 5,03. Atualização do agro aqui sempre pelo Amarildo Volpato é o seguinte: mel silvestre R$ 12 o quilo, milho amarelo R$ 64, soja R$ 139, estava R$ 143, portanto caiu R$ 4 o preço da soja. Aí temos aí o feijão preto R$ 220, feijão carioca R$ 273,33, feijão vermelho R$ 280. E olha, após 2 meses aí e meio, R$ 300 caiu R$ 20, tá? R$ 280. Na pecuária, suíno vivo para produtor independente, 5,10. Para produtor integrado, 5,11. Ovelha matriz de 50 a 70 quilos, R$ 10. O cordeiro vivo de 40 a 50 quilos, R$ 16. Leite padrão, R$ 2,53. E vamos para a cotação aí da. Na pecuária, né? A vaca gorda, R$ 11,50. E o boi gordo, R$ 12,50. A gente não trouxe aí a cotação do mel da Bracatinga porque a safra acabou. Então não tem mais esse mel aí para venda pela parte do produtor. O que tem no mercado é o que já foi revendido, tá certo?
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2: Familiares ainda consternados com o falecimento de Maura Fátima Velho agradecem a todos que ajudaram e confortaram no momento difícil pelo qual passaram e convidam parentes e amigos para a missa de sétimo dia, que será celebrada amanhã, quarta-feira, às 19h30, na paróquia Nossa Senhora das Graças. Desde já, a família agradece.
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2: Familiares comunicam com pesar o falecimento de João Duarte Moreira, tio Potete, ocorrido hoje em sua residência. O corpo está sendo velado na Capela 4 do Parque da Saudade. O sepultamento será amanhã, às 11 horas da manhã, no mesmo cemitério. O Parque da Saudade comunicou o falecimento de João Duarte Moreira, tio Potete. Familiares comunicam com pesar o falecimento de João Duarte Moreira, tio Potete, ocorrido hoje em sua residência. O corpo está sendo velado na Capela 4 do Parque da Saudade. O sepultamento será amanhã, às 11 horas da manhã, no mesmo cemitério. Noticiamos o falecimento de João Duarte Moreira, tio Potete.

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10: 5:38.
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4: Dez para as seis, minha gente, vamos pro resultado do sorteio hoje do X Salada do Querência. Quem ganhou foi o Paulo Gomes de Oliveira, do bairro São Luís. Atenção, Paulo Gomes de Oliveira, do bairro São Luís, vai diretamente lá no Querência, tá certo? O nome já vai estar lá certinho. É ali na frente da praça, perto da Facveste. Obrigado a todos que participaram. Agora vamos organizar a oração da Ave Maria deste dia para você acompanhar junto com o Padre Arci também esse momento de oração, tá certo? Às 18, nos falamos novamente.

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1: No relógio da torre, são 6 horas da tarde. Hora mística, hora da saudação à Nossa Senhora. Hora em que as aves se recolhem aos ninhos e após as lutas do dia a dia, procuramos carinho, amizade e o amor que só encontramos no recesso de nossos lares. Vamos rezar a Ave Maria de hoje pela alma de Teresa Massaneiro, pela passagem de 4 anos e 7 meses do seu falecimento, com saudades de sua filha Elisete Massaneiro. A Ave Maria de hoje será rezada pela alma de Teresa Massaneiro, pela passagem de 4 anos e 7 meses do seu falecimento, com saudades de sua filha Elisete Massaneiro. Vamos rezar a Ave Maria pela alma de Teresa Massaneiro, pela passagem de 4 anos e 7 meses do seu falecimento, com saudades de sua filha Elisete Massaneiro. A Ave Maria de hoje será rezada pela alma de Teresa Massaneiro, pela passagem de 4 anos e 7 meses do seu falecimento, com saudades de seu esposo Agenor Moreira. A Ave Maria de hoje será rezada pela alma de Teresa Massaneiro, pela passagem de 4 anos e 7 meses do seu falecimento, com saudades de seu esposo Agenor Moreira. Juntos vamos rezar a Ave Maria pela alma de Teresa Massaneiro, pela passagem de 4 anos e 7 meses do seu falecimento, com saudades de seu esposo Agenor Moreira. A Ave Maria de hoje será rezada pela alma de Américo de Andrade, pela passagem de 1 ano de seu falecimento, com saudades de seus familiares. A Ave Maria de hoje será rezada pela alma de Américo de Andrade, pela passagem de 1 ano de seu falecimento, com saudades de seus familiares. Reze conosco a Ave Maria pela alma de Fabiano Vargas, pela passagem de 7 meses do seu falecimento, com saudades de sua esposa Adriana, suas filhas Graziele, Gabriele, Maria e netos Davi, Lorena, Otávio e Mavi. A Ave Maria de hoje será rezada pela alma de Fabiano Vargas, pela passagem de 7 meses do seu falecimento, com saudades de sua esposa Adriana, suas filhas Graziele, Gabriele, Maria e netos Davi, Lorena, Otávio e Mavi. A Ave Maria de hoje será rezada pela alma de Alba Terezinha Souza de Paula, pela passagem de 7º dia de seu falecimento, com saudades de seu filho Fu e todos os seus familiares. A Ave Maria de hoje será rezada pela alma de Alba Terezinha Souza de Paula, pela passagem do 7º dia de seu falecimento, com saudades de seu filho Fu e todos os seus familiares. A Ave Maria de hoje será rezada pela alma de Adenilson de Freitas, pela passagem de 8 meses do seu falecimento, com saudades de sua esposa e Delma Graça dos Santos, de seus enteados, Ciandro Maurício, Bruno José e demais familiares. A Ave Maria de hoje será rezada pela alma de Adenilson de Freitas, pela passagem de 8 meses do seu falecimento, com saudades de sua esposa e Delma Graça dos Santos, seus enteados, Ciandro Maurício e Bruno José e demais familiares. A Ave Maria de hoje será rezada pela alma de Dorival da Luz, pela passagem de 3 anos e 4 meses do seu falecimento, com saudades de sua esposa Bernadette, filhos, filha, genro, nora, netos e bisneto. A oração da Ave Maria será rezada pela alma de Virgílio Joaquim Ribeiro, pela passagem de 34 anos de seu falecimento, com saudades de sua esposa, Maria Supriano, seus 4 filhos, 6 netos e bisneto. A Ave Maria de hoje será rezada pela alma de Virgílio Joaquim Ribeiro, pela passagem de 34 anos de seu falecimento, com saudades de seu filho Alexandro e seus 3 filhos. Juntos vamos rezar a Ave Maria pela alma de Roberto Ramos Paes, pela passagem de 7º dia de seu falecimento, com saudades de sua cunhada Aurora Fischer e família. A Ave Maria de hoje será rezada pela alma de Ivone de Fátima Abreu, pela passagem de seu aniversário que transcorreria hoje, 64 anos. Com saudades de suas irmãs Irene, Isabel, Iracema, Benta e Maria. A Ave Maria de hoje será rezada pela alma de Eloir Macedo da Rosa, pela passagem de 14 anos de seu falecimento, com saudades de suas filhas Lúcia e Leni. A Ave Maria de hoje será rezada pela alma de Carlos Córdova Pereira, pela passagem de 2 anos e 10 meses do seu falecimento, com saudades de sua esposa Lúcia. Salve Maria, Padre Darcy.
2: Salve Maria, Éder. Salve Maria, meu irmão, minha irmã. Hoje gostaria de oferecer a oração da Ave Maria para a comunidade Linda Vista de Cerro Negro, ao padre Lindomar, o pároco, ao Teba, que liderou a festa nesta comunidade, e as pessoas que auxiliaram, contribuíram e ajudaram para essa maravilhosa Romaria. Gostaria também de oferecer a oração da Ave Maria para o seu Glaudécio e a dona Vânia, que nos ouvem todos os dias, e todas as pessoas que encontrei lá e que assim também e manifestaram que são ouvintes da Rádio Clube e gostam por demais do momento da oração da Ave Maria. Por isso, meu irmão, minha irmã, eu gostaria também de convidar você que nos ouve ao final desse dia a refletir. A prática do bem não deve depender de nossos sentimentos, de nossas simpatias, de nossas amizades que cultivamos. Fazer o bem somente àqueles de quem gostamos é fácil. O verdadeiro desafio da caridade está em estender a mão também a quem não conhecemos, a quem pensa diferente de nós e até aqueles a quem temos dificuldade de convivência. O mérito da caridade está justamente na gratuidade, na capacidade de amar sem esperar recompensa, reconhecimento ou agradecimento. É perceber a necessidade do outro, oferecer ajuda sem perguntar quem ele é, de onde vem ou se poderá nos oferecer algo em troca. Jesus nos ensina no Evangelho que tudo aquilo que fazemos ao menor dos irmãos, é a ele que fazemos. Por isso, cada pessoa que cruza nosso caminho pode ser uma oportunidade de encontrar o próprio Cristo. Às vezes, ele chega na figura de alguém que sofre, às vezes de um necessitado, às vezes de um enfermo ou de uma pessoa que está passando pela solidão e precisa simplesmente ser ouvida. Não precisamos conhecer a história de alguém para respeitar sua dignidade, nem compartilhar suas ideias para tratá-lo com amor. A caridade verdadeira não escolhe pessoas, não constrói muros e não faz distinções. Que possamos aprender a fazer o bem com um coração livre, generoso, reconhecendo em cada semelhante um irmão. Afinal, o amor cristão não consiste apenas em amar quem nos ama, mas em transformar a vida de quem necessita de nós. Onde houver alguém precisando de amor, ali estará a oportunidade de servir a Cristo. Por intercessão de Nossa Senhora, peçamos a bênção. Oremos. Quando o sino da igreja tange ao longe a Ave Maria, é chegado o momento de recordar a oração que rezou o anjo, mensageiro de Deus, na saudação mais expressiva de todos os tempos. E a vossa bênção pedimos, Nossa Senhora, para que a vossa proteção nos afaste de todo o mal. Querido irmão, querida irmã, se possível, pare um instante e reze comigo em voz alta. Ave Maria, cheia de graça, o Senhor é convosco. Bendita sois vós entre as mulheres e bendito é o fruto de vosso ventre, Jesus. Santa Maria, Mãe de Deus, rogai por nós, pecadores, agora e na hora de nossa morte. Amém. Por intercessão de Nossa Senhora Aparecida, padroeira de tantas comunidades na nossa Diocese de Lages, que nós recebamos a bênção de Deus em nome do Pai, do Filho e do Espírito Santo. Amém. A todos uma santa e abençoada noite e fiquem com Deus.

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1: 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É a semana dos professores. 6:13, eu volto amanhã na programação e você fica agora com a Hora da Corneta.
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4: Vamos lá, gente, vamos chegando aqui na Clube FM, é a hora da corneta a partir de agora. Vamos cumprimentar você que nos ouve em qualquer parte aqui da Serra Catarinense, você que está em casa, na sua propriedade rural, tomando um chimarrãozinho daqueles de boca da noite, né? Não sei você, mas eu não posso tomar chimarrão muito tarde, porque senão eu perco o sono, né? Quer dizer, eu não sei se é o chimarrão...

0: horas não teve aula hoje. E também ponto facultativo nos municípios, foi emendado
1: para maior de dia do professor, né?
0: Também, e dia 28 dia do funcionário.
1: Não, é, o dia do funcionário a prefeita Camila Zanotto já caneteou, não é dia 28, quarta-feira, vai ser na sexta-feira, dia 30.
0: Não, mas teve alguns municípios que foi hoje.
1: Foi hoje também.
0: Foi hoje, eu já dei uma emendadinha, mas é exatamente isso aí.
1: Mas vamos informar sobre Lages, então Lages, o ponto facultativo é na sexta-feira, dia 30, ao invés de ser 28. Porque as palmas, Gilson, para os professores, você tá...
0: Mas que dia que é o dia do professor?
1: 15.
0: Bom, só que faltava. Eu levava sempre uma maçã pra minha professora no dia do professor. Pergunta seu Rodrigo. Eu levava uma maçã, professora,
1: acho
0: pra
1: que
0: senhora.
1: Agora você forçou.
0: Pra senhora chegar em casa e comer junto com a sua família.
2: Mas levar uma maçã, vô Pato.
0: Era uma maçã. Porque não posso levar um presente pra professora agora. Você que você
2: mata. Não, até pode, mas...
0: Eu não sou.
1: Como é que tá, Gilson Oliveira?
2: Tudo bem, tudo bem, boa noite. Maçã, aliás, vô Pato, né? Edson Varela, nossa audiência da hora da corneta.
0: E era aquela maçã argentina, a maçã.
1: Ô, gente, deixa eu abrir a hora da corneta, tem um conteúdo aí no nosso grupo de operadores, a Gilson Oliveira, para nós compartilhar com a nossa audiência, porque a FCDL... que é a FEComércio, não é a FCDL, a FEComércio. A FEComércio, agora sim, promoveu uma campanha chamada Comércio Local é Legal. E amanhã tem entrega de prêmios aqui em Lages, tá? Três prêmios para a região de abrangência da vice-presidência da FEComércio para a Serra, comandada pelo Célio Spagnoli. E é ele que explica para nossa audiência bem rapidinho aqui, para a gente ter uma ideia do que é essa iniciativa. Vamos ouvi-lo, Adilson.
3: Este ano nós realizamos o segundo ano da campanha Comércio Local é Legal. E tivemos a satisfação de, entre 300 prêmios distribuídos no estado todo, onde 51 municípios participaram, de ter em Lages, três ganhadores, dois de Lages e um da região de Santa Cecília. Amanhã, às 14:30, ali no Colégio Rosa, nós estaremos fazendo a entrega dos prêmios desses que foram sorteados, das três pessoas que foram sorteadas nessa promoção, nessa campanha. Nós parabenizamos a todos e reforçamos que esse programa, essa campanha veio para ficar. Ano que vem nós já estamos preparando o terceiro ano e, se Deus quiser, todos os anos estaremos fazendo a nossa parte no sentido de incentivar o consumo no comércio local.
1: Legal isso, gente, ó, entendeu a dinâmica? A cada R$200 em compras, o participante recebia um cupom para concorrer essa premiação. E aqui para a região foram três sorteios, inclusive para Santa Cecília é um forno elétrico Fischer e aqui para Lages dois aparelhos de TV de 50 polegadas, a TV Smart, sabe a Smart, né?
0: Sei.
1: Aquela que você olha para ela já te responde o que você... Já
0: sabe o que eu quero assistir.
1: Exato, e você queria saber o horário, amanhã às 14:30, então, no Colégio Rosa, que é a estrutura ali da FEComércio, seu Célio Spagnoli e os dirigentes da FEComércio nessa iniciativa. Adilson.
2: E essa iniciativa de fazer uma movimentação...
1: E ponderar isso contigo, é o caminho, né?
2: Para trazer o público, o povo para o centro, para o comércio, é muito bom, porque se não fazer nada para movimentar, cada vez mais a internet vai tomar conta.
0: E prestigiar também, Capão Alto, Correia Pinto, Tarcísio Costa, Painel, prestigiar o comércio, a campanha é esse nome.
1: Que esse era o objetivo.
0: Comércio local, então prestigiar lá. Claro que agora os prêmios saíram para Lages, até pela questão proporcional.
1: Não, saiu para Santa Cecília também.
0: Um também,
1: para Santa Cecília, dois para Lages e...
0: Mas todos os municípios
1: participaram. Ao todo, 150 Smart TV, 50 polegadas, 150 forninhos e dois veículos de 0 quilômetro Polo Track. Daquele desses mais modernos que tem. Esse foi o sorteio então deste ano, já teve o ano passado, até tem os ganhadores aqui do ano passado, ó, a Gleise de Balneário Camboriú e a Isaura de Chapecó foram os ganhadores dos veículos.
0: E assim, foi uma promoção na entre safra, né? Não foi aquela promoção de Natal que todas
2: na véspera de Natal.
0: Essa foi na entre safra, agora.
1: Foi do dia

0: 28 de abril até agora o dia 11 de setembro.
1: Notem que foi bem no período que já, passou o dia dos pais, passou o dia, né, das mães também, e a entrega agora acontecendo amanhã.
0: Legal, então, a gente é registrado e incentivando. Vamos buscar ideias assim para incentivar essa movimentação no comércio. Comércio tradicional vai resistir. Essa questão de venda pela internet veio também para ficar, mas tem que haver criatividade por parte dos comerciantes e das entidades também para fazer esse fomento. Aliás, eu conversava com um especialista na área do comércio em Lages. E ele me dizia que o empresário também precisa se reinventar. Ele chegou num estabelecimento comercial em Lages, tá? Estava o proprietário e os dois funcionários jogando baralho. E o proprietário disse para esse senhor com quem eu falei: espera só nós terminar aqui que nós já te atendemos. Não é
1: tudo isso,
0: não é ficção, gente. Isso aconteceu e o cidadão que comentou isso comigo estava conosco lá na Expo Lages, inclusive, quando eu conversei com ele.
1: Eu fico imaginando, meu Deus,
2: ele disse que barbaridade, tchê.
1: Daí para mais.
0: Então, o que acontece, gente? Daí, se esse proprietário que estava fazendo isso reclamar do comércio do cliente, ele está reclamando de mão cheia de cartão.
1: E outra coisa, diga-se de passagem que a instrução correta é sempre ter um funcionário ali de pé, né, aguardando a chegada ou ali próximo, já para mostrando a prontidão no atendimento. Agora, não estava de pé, não estava ali para atender o cliente e com a mão cheia de...
2: No sábado de manhã eu estava pelo centro, passei pelo comércio, as lojas estavam bem movimentadas.
0: Exato, e a gente fica
2: principalmente parceiro. As maiores.
0: Ô, Adilson, a gente fica contente,
2: claro,
0: no comércio e ver o comércio bombando.
2: Movimentação.
0: Exato, e nós gostamos de duas coisas, gente, nós consumidores. Aliás, gostamos de várias coisas enquanto consumidores, mas promoção e preço baixo sempre são
2: produtos. E o pessoal compra bastante do 10. 10 vezes.
0: É?
2: No cartão.
0: Gente, dito isso, amanhã então tem essa entrega da premiação, a Clube FM vai participar, até pra gente ajudar a incentivar que as entidades façam isso e façam essa movimentação. Vocês viram, a Clube FM noticiou a respeito do balanço da Polícia Rodoviária Federal, do feriadão da Nossa Senhora Aparecida. Santa Catarina registrou um aumento muito robusto no número de notificações no feriadão. Só de excesso de velocidade registrado por radar pela Polícia Rodoviária Federal em rodovia federal, lembrando que a Polícia Militar Rodoviária também faz operações com radar, foram 931 motoristas flagrados em Santa Catarina. 931 motoristas flagrados nessa situação. Essas multas, elas são bem mais pesadas que R$ 293, quando é excesso de velocidade. E ultrapassagem proibida, 265 condutores. Nesses casos, quando é a ultrapassagem faixa contínua, que é as duas, como é que é? As duas faixas amarelas, a notificação é de R$ 1.440. Então é bem significativa. Ainda tem motorista que não usa cinto de segurança, ó, 221 motoristas flagrados, ele ou o passageiro sem o uso do cinto de segurança.
2: Lembrando que nas rodovias, principalmente aí, todas as pessoas que estão no carro têm que estar usando cinto.
0: 118 motoristas flagrados manuseando o aparelho celular nas rodovias federais enquanto dirigiam.
1: Isso foi o que eles viram, né? Porque muito mais.
0: 81 motoristas autuados por dirigir depois de tomar um gole. 81 motoristas. Esses motoristas autuados sob efeito de álcool, gente, 81, não é aquele que faz o teste e depois se nega ao bafômetro. Esse aqui é o que foi autuado mesmo. E daí houve esse encaminhamento pela PRE.
1: Ele tem, no mínimo, esse motorista aí, uns três anos, né? 2 anos, assim, para depois ter que passar...
2: De dor na cabeça, né?
1: Depois ter que passar pela avaliação novamente.
2: E o que chama atenção também é que o pessoal sabe as consequências mas parece que não estão nem aí, alguns.
0: Eles apostam na falta de fiscalização.
2: É, na falta, né?
0: Tem uma realidade, por exemplo, logo depois do trevo do Aspen, do condomínio Aspen, tá? Naquela descida de Índios, na primeira descida do condomínio Aspen, em direção...
1: Antes de começar a terceira?
0: Antes de começar a terceira. Aquela descida ali é faixa contínua, é duas faixas amarelas. Você acredita que mesmo tendo a terceira faixa lá na frente, eles ultrapassam na faixa contínua ali? E ali é um dos locais onde mais os motoristas acabam sendo notificados.
1: Ali é 20 segundos, né? Já vai estar.
0: Exato,
1: lá.
0: Já vai estar na terceira faixa.
1: O motorista já puxa para a direita.
0: Daí naquele momento ali que eu vejo que eu não sei se terceiras faixas na 282 para Floripa vai resolver. Porque o motorista vendo a terceira faixa a 500 metros na frente, ele não espera, ele passa na faixa contínua.
2: E a faixa contínua
0: leva
2: significa...
0: a multa de R$1.400.
2: E a faixa contínua significa o quê? Que é local perigoso.
0: E é proibido ultrapassar.
2: Então teria que ter mais atenção dos motoristas nesses locais, ô Valpato.
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1: A semana passada aconteceu a formatura dos policiais militares, né? Com o sexto BPM, com a segunda região, e na distribuição ficou assim: 34 vão ficar em Lages, 5 no Copom, 11 em Curitibanos, 7 em São Joaquim e 6 em Otacílio Costa. Então, reforço policial, que a gente sempre pede, que sempre.
2: Então, para nossa região aqui, 34.
1: Lages. São Joaquim, 7. Otacílio Costa, 6. E Curitibanos, 11.
0: Região dos Lagos lá não.
1: Não foi nada.
2: Pois
1: pra lá.
2: É, eu também fiquei pensando, porque ali é que falta, né? Cerro Negro, Anitta Garibaldi, Capão
1: Então,
2: Alto.
1: Essa é a informação que eu consegui hoje com a Sargento Ieda, né? Que é da segunda região, assessora de imprensa. Então teve aquela formatura ali a semana passada. Inclusive até o comandante Rangel, que está em licença de saúde, estava presente lá também, porque é um momento importante, né? Tem que prestigiar realmente.
0: O Jonathan escreve assim: juro que eu ia comentar isso que o Edson Varela falou da ultrapassagem na descida de Índios. Ali tinha que ter uma fiscalização até em dias de chuva. Eu já vi ultrapassagens por ali, diz o Jonathan aqui na mensagem do WhatsApp da Clube FM.
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1: Hoje vai entrar na Câmara de Vereadores na sessão o veto da prefeita Carmen, do Poder Executivo, né? Para um projeto de lei que previa isenção de primeiro ano das atividades das empresas de alvará, as taxas. Então a prefeita acabou vetando e agora vai para análise dos vereadores, que deve ter a maioria, deve ser mantido o veto do Poder Executivo.
2: Um ano, então, daí não paga impostos?
1: Não, a ideia era, do projeto de lei era essa
2: ideia. A Câmara mandou para o município.
1: Foi a proposta de um projeto de lei de um vereador, passou pela Câmara e foi para a prefeita e o Poder Executivo vetou. Porque a ideia, no primeiro ano de atividade, isentar das taxas de alvará, e dessa forma então agora vai para análise.
0: Por que foi vetado?
1: Vetado pela questão inconstitucional e não tinha no projeto de lei o impacto financeiro orçamentário.
0: Mas por que inconstitucional?
1: Porque foi que o Poder Executivo justificou.
0: É que assim, vereador não pode criar lei que signifique renúncia de receita.
1: E esse caso seria.
0: O vereador, ele é incompetente para isso, ele não tem competência para legislar sobre esse assunto. Senão daqui a pouco os vereadores iam instituir isenção de IPTU para todo mundo e isenção de taxa de lixo para todo mundo. Só ia deixar a taxa do luxo, que é o vale alimentação, mas para eles. Então o vereador não tem essa competência. Tá, não cabe a ele legislar sobre esse assunto, daí a razão do veto. Não tem uma assessoria jurídica na Câmara que oriente?
1: Isso que eu estava pensando, porque passou pela CCJ.
2: A Câmara poderia, no caso, sugerir.
1: Nem sugeria disso, porque ou vai o impacto financeiro, mesmo indo o impacto financeiro orçamentário, ia faltar no orçamento do município, porque o primeiro ano prevê o pagamento das taxas. A ideia é boa, primeiro ano da atividade, a incentivar o empresário, o empreendedor, a ideia é boa, só que juridicamente não, e a prefeitura vetou, vai agora para o análise, né, do veto. E como a prefeitura tem a maioria,
2: mas então os vereadores não vão poder fazer mais nada, com base no que o Edson falou.
1: Mas quando tem um impacto financeiro, se você mandar o impacto, essa lei que eu estou propondo, esse projeto de lei, porque o vereador é um projeto de lei, esse projeto de lei terá esse impacto, uma redução na receita. Daí tem que buscar em outro local, com a emenda, enfim. Mas estamos falando especificamente na receita do município, que ganha com os alvarás, com as taxas. E aí a prefeitura abriria a mão pela lei, pelo projeto de lei apresentado e aprovado pelos vereadores, de que o primeiro ano das atividades, né, das empresas novas, não teria a cobrança das taxas de alvará.
2: Muito bem, fazemos o espaço comercial, já voltamos aí com mais informações na Hora da Corneta.
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2: Vamos agora com o Cláudio Pereira, direto da Jeep Ram Globo, é isso, Cláudio?
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0: Da sequência na hora da corneta Clube FM, pode dar um recado, pode ficar à vontade.
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0: A gente comentou agora há pouco das informações, dos dados sobre a operação do feriadão da Polícia Rodoviária Federal, e a nossa central de conteúdo compartilha também as informações que a Polícia Militar Rodoviária, a Polícia Estadual das Rodovias Estaduais, no trabalho realizado durante a Operação Dia da Padroeira, foram 4 mortos e 48 pessoas feridas nos acidentes registrados nas rodovias estaduais. Estava vendo aqui, por exemplo, durante os 4 dias da operação foram registrados 57 acidentes, 32 resultaram em vítimas e 25 causaram apenas danos. Daí aqui tem uns detalhes sobre as infrações, as mais recorrentes foi a condução de veículo não licenciado. A polícia chega, aborda, o pessoal não tem documentação, não está licenciado. Tem veículo, minha gente, vamos licenciar, porque uma hora a polícia pega, né?
2: Isso aí numa rodovia, principalmente, o Edson Varela, sem antes dar uma olhada nos documentos, como é que tá a situação.
1: Você trouxe uma estatística aqui há algum tempo, que é quase a metade, né?
0: Não, lá é quase isso. Em Lages, de cada 3 veículos, um tem problema de documentação. Lages tem uma frota de 130 mil veículos, 40 mil tem problema de documentação. Algum tipo de problema.
1: É bastante.
0: Todos os tipos de veículo, de caminhão.
2: Mas eu acho que agora melhorou esse número, né, Edson?
0: Melhorou para quem?
2: As pessoas estão mais em dia.
0: Não.
2: Não?
0: Não mudou nada.
1: Acho que só foi piorando.
0: Mantém-se a média. O pessoal, ao invés de licenciar, ia jogar nas bet. Usava o dinheiro para jogar nas bet.
2: E o que chama atenção é que tem
0: carro. Cada um faz o que quiser com o dinheiro, mas acontecia.
2: O que chama atenção é que tem carro caro aí com o documento atrasado.
0: Será?
2: Tem bastante.
1: É mesmo, é?
2: Não é só os mais baratos, não, Vopato.
0: A Polícia Militar Rodoviária registrou 86 recusas ao teste de alcoolemia, ou seja, 86 motoristas beberam e não quiseram fazer o teste do bafômetro. Com isso, eles sofrem todas as consequências como se tivesse feito o bafômetro, exceto ir para a delegacia. Tá.
2: Inclusive a carteira suspensa por um ano.
0: Multa de R$3.000, carteira suspensa por um ano, tem que passar por reciclagem, mas aí não fez o teste de alcoolemia, daí não precisa, alcoolemia não precisa ir para a delegacia.
1: Sobre estas estatísticas, uma situação que chama atenção, por exemplo, a Polícia Rodoviária Federal, me parece que foram 2 mortes no balanço. A polícia só acaba computando a morte em cima da via. Na rodovia, aquele motorista, aquela vítima que morre no hospital um dia depois, 2 dias depois, mas decorrência do acidente, não entra na estatística das mortes nas rodovias. Então, quando a gente vê agora no final do ano, deu tantos acidentes no Brasil, nas rodovias federais, tantas mortes. Aquele número é maior porque, infelizmente, muitas pessoas acabam morrendo no hospital depois, algum tempo. Decorrência do acidente, claro que foi.
0: Antes da informação do agro, só deixa eu atualizar o estado de saúde do Papa Leão 14. Ele foi diagnosticado hoje com adenocarcinoma pulmonar, um tipo de câncer no pulmão. A informação é do próprio Vaticano, e o Papa passou por uma cirurgia e precisou retirar a parte inferior do pulmão direito, onde estava localizado o tumor. A informação inicial dessa situação indica que estaria em estágio inicial esse câncer no pulmão do Papa Leão XIV.
1: E uma coincidência que o Papa Francisco também, já falecido, também teve problema
2: de pulmão. E sabe como é que ele descobriu, né? Ele pegou uma pneumonia, foi no médico e descobriu aí esse tumor.
1: Ah, foi, eu não sabia. Ou o médico foi no Vaticano, né? Oi? Ou o médico foi lá no Vaticano.
2: Ah, entendeu, sim, mas ele passou por uma consulta onde depois diagnosticou.
1: Ainda bem que é bem no início, então.
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1: E a questão da tilápia voltou a ser destaque no Brasil, porque dia 26 de setembro era o último prazo para o Ministério do Meio Ambiente definir se tilápia é invasora ou não. O que que aconteceu? O governo federal adiou por mais 180 dias. Então, continua a insegurança sobre a tilápia, né? Que agora o Ministério do Meio Ambiente vai fazer ainda as análises, não concluíram, e por isso a grande dúvida no mercado. Por exemplo, segundo o Ministério, a inclusão de uma espécie na lista nacional de espécies exóticas invasoras tem caráter técnico e preventivo. O que que acontece? A tilápia, ela é originalmente da bacia do Nilo, do Rio Nilo, na África, e é uma espécie exótica no Brasil. Ela é considerada invasora e por isso toda essa discussão, que ela escapando do local de reprodução dos açudes, ela pode invadir mares, rios, e aí ela é dominadora e pode, então, por isso que ela é invasora. E não sei como vão resolver essa questão.
2: Pode chegar daqui a pouco a ser proibido, Vopato.
1: Exatamente, daqui a pouco ela é invasora, daí é uma espécie que, então, ela escapa do cativeiro ou alguma coisa assim. Como será decidido isso? Qual decisão, tecnicamente, aí sim chama atenção, e eu estou aguardando para saber o que que vai dar tudo isso.
0: Por falar em espécie invasora, o Alaor Mota, filho do saudoso Juquinha, né, tio Alaor, lá da costa do Rio Pelotas, na localidade Sagrado Coração de Jesus, no Cerro Negro, que é irmão do Nico Mota, ele me mostrou uma foto. Ele tem um pesqueiro e mostrou uma foto do tipo de peixe que prolifera no Rio Pelotas. São os peixes tradicionais que sempre existiram por ali, e tem mais alguns peixes novos que passaram a integrar a lista de peixes existentes no Rio Pelotas, até por causa dos alagados lá das usinas. A Barra Grande é uma delas. E por que me chama a atenção quando se fala em espécie invasora? Ele me mostrou uma piranha. Sem exagero, eu acho que pesava aí uns 4 quilos. Daí, aquela boca, aqueles dentes que eu acho que se morder um ser humano, tira um pedaço do braço, de tão grande que é. Então, a piranha, ela é invasora, e ela é um tipo de peixe que ela dizima com os outros peixes, sempre que pode, né? E tem de maneira bem significativa ali no Rio Pelotas. E ao invés de ficar se preocupando com a tilápia, o governo deveria olhar para as piranhas aqui da
2: região. Ô, Volpato, eu acho que não acreditou no tamanho do teu peixe aí que você.
0: Não, mas
1: chinelão.
0: O Alaor Mota me mostrou a foto nossa, de uma pescaria que uns lagianos foram lá falar. O Edson Sebinho, inclusive, já teve lá. Conhece o Edson Sebinho?
2: Conheço.
0: Ele não me deixa mentir, então. Ele já teve lá pescando.
2: Então, Volpato, não duvide mais.
1: Tá. Não, eu tô bem quieto que eu tô prestando atenção.
2: Não, você
1: ficou. Os alagados aí, né? E alguém trouxe, né? Alguém chegou aí.
0: Já comeu piranha, Volpato?
1: Piranha, deixa eu ver. A quanto o quilo?
0: Eu nunca comi piranha, mas o Alaor Mota me disse que com um arrozinho, nossa, é um prato muito bom.
1: Como é que, eu fico pensando como é que prepara.
0: A piranha?
1: É. Ah. Pois é, aí.
0: Conversa com ela, ajeita ela. Você vai virar um frito.
1: Tem uns que não dão muita prosa.
0: Provavelmente é um ensopado, né? O melhor jeito, tipo a...
1: Um caldo?
0: O caldo daí você faz um pirão.
1: Pois é, tá, mas aí, ó, piranha, já vai aí, somando.
0: Tipo a tilápia galponeira lá do Eli Fernando, do Galpão Cipó, o Pato.
1: Pois é, então vamos aguardar aí o que vai acontecer. Também, né, com relação a essas piranhas, e tudo isso tem que ser olhado, analisado. Na região do.
0: Isso aí.
1: Os alagados.
0: Essa tua vinheta não combinou, Gilson?
2: Não, por que não?
0: Ah, Tu tá querendo imitar o Adelar, mas o Adelar...
2: Não, não, mas a minha tá melhor que minha vinhetinha.
1: Ah, bom. E ontem, então, oficialmente foi encerrada a Expo Lages com o último leilão do gado geral, né? Desde quarta-feira, todos os leilões, no preço individual, numa avaliação inicial do presidente Márcio Pamplona, dá conta de que teve um número menor de animais, porém, com o preço individual valorizado. E aí vamos aguardar a relação, né? Os preços de cada raça, e a gente sabe que as polagens têm esse destaque, e tomara que continue assim.
0: A Epagre tem um grupo de WhatsApp, você participa daquele grupo, você está convidado, participa recebendo informações. Eu recebi hoje as informações da Epagre sobre um trabalho que é feito de previsão de geada para prevenir prejuízos. E de acordo com os dados que foram enviados no grupo ali na matéria, a Epagre Ciran conseguiu desde 2021, ao longo, ou seja, de meia década, evitar prejuízo de 84 milhões de reais, beneficiando produtores do estado em 11 mil hectares de plantações de culturas sensíveis como pêssego, nectarina, banana e maracujá. Houve a previsão de que haveria geada e os fruticultores dessas espécies tomaram as providências para evitar perdas, e com isso, em 5 anos, a Epagre ajudou a evitar o prejuízo de 84 milhões de reais. Para quem não sabe o tanto que a Epagre trabalha, este é apenas um dos exemplos da ação que é feita.
1: E o que chama a atenção é que algumas dessas culturas que você relacionou aí é típica do calor, né? E mesmo assim tem a previsão. A banana é calor, que mais ele que tem? A
0: maracujá, nectarina e pêssego.
1: Que é no sul do estado. Uhum. Então, o pêssego, eu acho que o pêssego é meio misto, né?
0: O pêssego é uma das frutas mais sensíveis, é uma fruta de caroço, não sei se você já comeu um pêssego, e ele é de uma sensibilidade muito grande, qualquer variação anormal de temperatura repercute em termos de queda de produção. E você viu que não está citada a maçã aqui, né? Por quê? Porque com a maçã não há problema com geada, exceto aquela geada do tardo, que a gente fala que é a geada lá de Todos os Santos, tá? Se der uma geada de Todos os Santos, só que daí assim, fruticultor, mesmo com ela coberta, mesmo com...
1: Essa agora de novembro, você fala? A que vai vir ainda?
0: Não, ela não vai vir, né? Não seja agorento.
1: Não, eu digo,
0: mas eu tô dizendo que
1: sempre tem um friozinho.
0: Não, existe a chamada geada de Todos os Santos, que essa pode preocupar a fruticultura da maçã, mas via de regra, geada não é problema para maçã.
1: Não, eu digo novembro porque Todos os Santos é 1º de novembro, né?
0: Sim.
1: Então é ali aquela, mas e daí o cálculo seria diferenciado, né? Porque se inserir o que conseguiu recuperar e salvar na produção de maçã, daí passa dos bilhões.
0: Vamos lá, gente, é hora da corneta Clube FM, vamos de intervalo comercial, já voltamos.
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6: Vamos lá, da sequência na hora da corneta, só atualizar a pauta aqui. O Vilmar Fernandes, lá do bairro Getal, compartilha comigo. Ele está dizendo que, segundo o seu Dornelis, que tem 85 anos e mora há 70 anos lá para os lados do Rio Pelotas, piranha é do tempo dos tropeiros lá no Rio Pelotas, sempre existiu. Ele me manda uma foto de uma piranha que ele pescou lá no Rio Pelotas. Olha, tô dizendo que esses bichos é grande, olha.
7: Para o Valpato, que não conhecia, Valpato.
8: E essa informação é muito importante, porque se comentou que a piranha chegou aqui depois dos alagados e das usinas.
6: Sempre existiu.
8: Isso foi muito claro. E a informação do senhor aí de 80 anos, então... Claro que deveria ser.
6: O seu Dornelis informou pro Gilmar lá do Getal. Você já viu a cara de uma piranha? Ela tem um jeito meio humano, né? É uma coisa que dá até medo.
8: Nossa, esse tanto?
6: Dá até medo de olhar para uma piranha, o Adilson Oliveira. 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
6: O Otávio Ferreira está dizendo aqui, mas hoje o carro com 10 anos de uso não paga mais IPVA. Ô Otávio, onde é que você descobriu essa, homem do céu? Porque paga, em Santa Catarina é 20 anos, né? Carro com 20 anos ou mais é que não paga
7: IPVA. E se não paga IPVA, mas paga o licenciamento.
6: E paga o licenciamento. Ah, mas o licenciamento é só uma merrequinha, né?
7: Mas se não pagar, tá irregular.
6: Ah, é verdade. Mas é o IPVA, Otávio, em Santa Catarina é 20 anos, tá?
7: E é 2% do valor do veículo.
6: O IPVA, exatamente. De acordo com a tabela FIP.
8: Como é que é o nome da tabela?
6: FIP.
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6: Lembrando que esses 20 anos agora de carro para carro até 20 anos de idade, só a partir dos 20 que deixa de pagar IPVA, é novidade a partir desse ano de 2026. Antes era 30 anos em Santa Catarina. Antes carros até 30 anos pagavam IPVA. Agora só os velhinhos mesmo que não pagam a partir de 20 anos. Ou seja, carro hoje, se você tem um carro hoje 2005, não paga IPVA. Ficou mais claro agora, né, Bopar?
8: Ficou bom. Já fica fácil de o pessoal pensar e dizer pago, não pago.
6: Quem gosta de futebol teve um prato cheio hoje à tarde no SBT e vai ter outro à noite, né, Amarildo Volpato?
8: Exatamente, é a Sul-Americana, 21:30, o Vasco da Gama vai desfilar no SCC SBT. E vai ser lá na Argentina, né, pela Sul-Americana. Lembrando que estava uma polêmica, o jogo de volta, e vai ser no Rio de Janeiro. Né? Então, estão liberando aí.
6: Pode ser que não seja no Rio de Janeiro, a Conmebol pode realizar esse jogo até no Uruguai, se for o caso. Ou no Paraguai,
8: Do Vasco da Gama
6: Do Vasco da Gama e Boca Juniors.
8: Mas hoje à tarde teve uma decisão do tribunal.
6: Mantendo
8: no Rio de Janeiro.
6: No Maracanã.
8: Decisão agora, de repente, pode até caçar, né? Essas liminares aí.
6: O jogo de hoje, então, gente, é um prato cheio em termos de opção para quem gosta do bom futebol. Boca Juniors e Vasco, direto do La Bombonera. O SBT começa às 21:15 a transmitir diretamente da Argentina esse jogo. Eu falava que foi prato cheio porque agora à tarde teve o, deixa eu ver se eu consigo pronunciar corretamente o nome do time, o Galatasaray, e bem isso.
8: Não, ficou bonito.
6: O Galatasaray saiu vencendo o poderoso Barcelona por 1-0. E o Barcelona foi lá, fora de casa, na casa do Galatasaray, lá, a Liga dos Campeões. O Barcelona aplicou 4-1, então, pro Barcelona.
8: Que virada, hein?
6: Fora de casa, foi o resultado do jogo transmitido pelo SCC-SBT.
8: E agora à noite tem mais futebol na telinha.
7: Tem mais futebol, Vopato?
8: Tem.
7: O brasileiro é só sexta-feira agora, né? Tava vendo na tabela aqui.
8: Esse meio de semana agora é Sul-Americana, hoje, amanhã, e Libertadores, né?
6: Hoje então tem Boca Júnior e Vasco pela Sul-Americana. Amanhã, às 19h, o Atlético Mineiro recebe o Montevideo City Torque, são as semifinais, né? Sabe que time é esse, o Montevideo City Torque ou Amarildo Volpato? Esse time foi o que se classificou em primeiro lugar da fase de grupos da Sul-Americana, tirando o Grêmio. Ele não desclassificou o Grêmio, mas o Grêmio ficou em segundo, daí o Grêmio não passou nos playoffs.
8: Perdeu da campanha.
6: Perdeu pro Bolívar nos playoffs e ficou fora. E daí tá aqui o Montevideo City Torque, que é um braço igual o Bahia, né? Do Manchester City, que é a maneira correta de pronunciar. Libertadores, por favor.
8: Libertadores amanhã, então, a gente vai ter aí jogão de bola. É Brasil, né? Brasil na Libertadores, dali vai sair um finalista. O jogo começa às 21:30, Palmeiras e Fluminense e Palmeiras. Primeiro vai ser no Rio de Janeiro, 9:30 da noite, daí na quinta, Estudiantes da Argentina e Flamengo. Daqui vamos conhecer os finalistas, daí na outra semana, para decidir a Libertadores deste ano, a gente pode ter Brasil na final.
6: A hipótese é de 75% de chance de ter Brasil na final, né?
8: Dos quatro, são três.
6: E assim, eu respeito muito o teu Fluminense, mas pinta aqui uma final Flamengo e Palmeiras, né?
8: Pode, talvez surpresa. Não aguarde. É. Então, vamos aguardar um pouquinho.
7: Você está desvalorizando o Fluminense?
6: Não, não. É que em tese o Palmeiras tem um pouquinho mais de potencial de futebol. Mas é aquela história. É...
8: Ontem, o Fluminense, no domingo, o Fluminense perdeu pro Flamengo 1-0. Né? Nem todos os jogadores atuaram, até porque pensando nesse jogo de.
7: Mas eu
8: de
7: também amanhã. Acho que o Palmeiras passa.
8: Eu já acho que não, engraçado, né? Já que somos tudo de sorte, então vamos achando.
6: O professor Bump lá do SEDUP, Renato Ramos da Silva, o antigo CIS, né, professor? É, estudei aí 2 anos, homem do céu. Ele tá dizendo o Vascão em ação.
8: Vascão, eu falei com o Vasco.
6: Boa sorte, professor Bambi, boa sorte. Liga.
7: Muito torcedor do Vasco aqui na cidade, vou bater.
8: Bastante, bastante. Tá aí, eu achei um agora, professor Bump. Vascaíno.
7: Só um?
8: O Milton Barão é vascaíno, o que mais que é vascaíno? Que eu, acho que é por aí que eu me lembro. O Zeca, lá da... Ah, o João Carlos Ventura é vascaíno doente, lá da Chapeação. E o Zeca da marcenaria lá de Otacílio Costa, da prefeitura, é Vasco também. A minha lista ficou por aí.
7: Uma semana muito boa pro Grêmio e pro Internacional, sem jogo.
6: É... vamos parar com essa piadinha do Adilson Oliveira que não tem graça.
7: Não, mas é verdade.
6: Não é.
7: Uma semana boa pro
8: Porque
7: Inter.
8: Porque empataram no
7: e
8: clássico.
7: Pro Grêmio.
6: O Giovanni, o BA, conhece o Giovanni BA? Da mecânica do BA?
8: Estive lá com o Celeste semana passada ainda.
6: É. Ele tá dizendo que essa piranha que a gente tá se referindo ali do Rio Pelotas se chama Catarina. Ela é nativa da bacia do Prata, que é o rio que o Rio Pelotas faz
8: Nossa,
6: parte.
8: Nossa, BA, não sabia
6: o BA, aí. Será que ela sobe o Rio da Prata, sobe o Rio Uruguai e vem incomodar aqui no Pelotas?
8: E fica por aí.
6: Pode ser. Essas piranhas são meio imprevisíveis.
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6: O Jean tá dizendo que o Flamengo dele tá desfocado por causa de jogadores com lesão. Ô, Jean, mas pelo menos tem um elenco bom, né? Pior é o Grêmio, que tá desfalcado desde o começo do ano, porque não tem jogador que preste.
8: Continua desfalcado.
6: É. Tem mais torcedor do Vasco, ó, o João Orivaldo Lemos. Aqui o Vasco é Vasco Raiz.
8: Viu?
6: Tá dizendo o João.
7: Três torcedores.
6: Orivaldo
7: então.
6: Lemos.
7: Três.
8: Não deu mais.
6: É.
8: Só eu arrumei 4, agora tem mais o Orival.
6: O quem é que tá mandando esse WhatsApp aqui? Tem que localizar o
8: seu Sérgio Espanhol, viu? O Edson não tá colocando fé no seu Fluminense aí. Quinta-feira a gente responde
6: não
8: pra
6: é
8: ele.
6: Que eu não esteja botando fé, só tô trabalhando com a tendência natural.
8: Com a lógica.
6: Então
8: espere a lógica.
6: A Marildo Volpato. Aí lógica seria o quê? O Palmeiras perder pro Fluminense, né?
8: Sim.
6: Seria aí lógica. O internauta 1960 aqui mandando um WhatsApp dizendo que tá subindo, está se deslocando de Urubici para São Joaquim, escutando vocês. Será que essa piranha que estão falando não usa batom? Não, a gente tá falando do peixe mesmo, homem do céu. Tá, as fotos aqui são do peixe por enquanto. Por enquanto o noticiário é do agro, tá? Não é da Boate Azul.
8: Não deixa de ser uma espécie invasora também, vai no bolso dos negros.
6: Urubici é São Joaquim é pela E-610, né? Deixa Urubici, passa em Vacas Gordas, passa em Cruzeiro até chegar em São Joaquim. Vamos lá, tem mais um torcedor do Vasco aqui, o Jonathan. Lá do bairro Petrópolis.
8: Eu falador, Adilson. Tantos vasqueiros já
7: não é eu que sou falador, é que nós estamos contando
8: torcedores.
7: Você
8: falou que não tinha torcedor, claro que
7: tem. Tem poucos.
8: Tem bastante. Aqui em 2 minutos o Edson já arrumou quantos aí?
7: Mande o pessoal do Inter mandar mensagem pra você ver se não enche aí. Mesmo o time quase caindo, mas tem bastante.
6: O Caliano Viggers Melo. Trembala da Serra, grupos de torcedor do Vasco de Lages. Oh.
7: Olha aí, ó. Tem o Trembala,
8: o Piscinini aqui é vascaíno, apaixonado. Foi no Rio de Janeiro já ver várias vezes.
6: Gente, o jogo do Vasco, então, vai ser lá no Boteco do Cadinho hoje. Tá me passando aqui o Caliano. Tá no Boteco do Cadinho. Vasco e Boca Júnior. Hoje, a partir das 9 da noite, para colar no SBT e acompanhar e torcer. Pelo jogo. Se ajeitar a torcida do Vasco, enche uma Kombi, tá me dizendo aqui.
8: Não, passa, dá duas Kombi.
6: O Fernando Martins. Depende do tamanho da Kombi, né? O Lindomar Castilho, lá do Nadir também é vascaíno.
8: Tá feita a festa. Vamos lotar na classificação aqui lá no Parque Jonas Ramos.
6: O Nilson Martins lá, o irmão do Felício também é vascaíno.
7: Olha aí, ó. Deu 8.
6: O quase coronel Nilson.
7: 8.
6: Tá? O sargento Nilson, né? Abraço pra ele. Vamos em intervalo comercial, gente?
7: Vamos lá.
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8: 7:05.
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2: O Felício Martins está escrevendo assim: o meu genro é do Vasco e do PT. Tudo errado. Ô, Felício, respeito teu genro, homem do céu. É, falar em PT, tem informação aqui, o pacote de bondades do presidente Lula. Será que ele poderia tá anunciando essas coisas a essa altura do campeonato, né?
1: Tava vendo agora, Edson, vai perdoar a dívida dos MEIs?
2: Um pacote de medidas voltado aos microempreendedores individuais, os MEIs, batizado de Prospera MEI. O conjunto de iniciativas prevê perdoar 12 bilhões em dívidas, 12 bilhões de reais em dívida, e conceder PIX de até 5 mil para os empreendedores investirem melhorias nos negócios. Olha só, eu volto à origem da minha indagação, não soa meio estranho umas propostas dessas nessa altura do campeonato?
0: Há poucos dias, né, do pleito.
1: Pode isso, Vopato?
0: Ele é presidente da República, né? Aí é o jogo que... É o jogo...
1: Por que não ajudou o povo antes?
0: Teve 8 anos, né? 8 anos, não, deu 7 anos e
1: com essa questão de MEI aí, né? Pro pessoal limpar o nome e girar o dinheiro no comércio de novo.
3: Então você tirou esse dado...
0: Do quê?
3: 8 anos, 7 anos.
0: Não, ele já não foi à reeleição, já não trabalhou 4.
3: Ele ficou 8 lá e agora mais 4.
0: Pois é, mas ele teve um intervalo no meio, então vale agora.
3: Então é 3 anos.
0: Não, mas ele começou há 4, 7 anos e 9 meses.
3: É o quê, Valpato?
0: Para dar os 8 anos de mandato? Mas não, ele teve 8 anos.
3: Que 8, homem?
1: Não. Agora. Não,
3: ele teve 8 lá no começo do
0: passado. Não, lá não conta, que daí já faz.
1: Agora são 3 anos.
3: Agora são 3, Vopato. Então você tirou 8, homem.
0: Ah, não, ele tá reeleição. Desculpa, eu fiz confusão.
3: Tu queria.
0: Não, achei que ele já era
3: reeleição. Tá pensando no Lula com 3 mandatos, Vopato.
0: Achei que ele era na reeleição. Mas, é verdade, fiz confusão aí. Não, não foi reeleito. Ele tá campeão da reeleição, é isso aí.
3: Tá campeão.
0: Não foi, desculpa, eu fiz confusão com esse três anos e meio só. Tempo teve.
3: Tava observando um detalhe da informação política, né? Tem muita gente que diz que deixou de votar no Espelho de Amin por causa da idade, né? Que o Amin tem 79, vai fazer 80 agora dia 21 de dezembro, tá? Aliás, vai fazer 79 dia 21 de dezembro o Amin. No ano que ele completasse 80, o ano que vem, que ele assumiria para mais 8 anos, se fosse ele o eleito. Mas assim, a Luísa Erundina, já ouviu falar na Luísa Erundina?
0: Ex-prefeita de São Paulo.
3: Exato, ela se elegeu deputada estadual por São Paulo. Agora, dia 30 do mês que vem, ela vai completar 92 anos. É idade, é caminhada, né?
0: Caminhada.
3: Então a minha ainda é um piá perto dela, né?
0: Eu acho que ela foi a primeira.
1: As pessoas ficam naquela dúvida, será que está no mesmo pique que uma pessoa aí de 40, 50 anos? Talvez seja essa a dúvida das pessoas, né, Edson?
3: Exato, a ponderação. Eu estava vendo um apanhado, gente, sobre a questão dos 10 suplentes de Santa Catarina Federal. O Diário de Iguaçu, o jornal Diário de Iguaçu, fez esse apanhado, esse levantamento, e acaba evidenciando uma situação de que não basta ter votos, tem que entrar no contexto do partido, de conseguir entrar. Ó, localizei aqui, ó, na pauta. Valdir Cobalcini, 99 mil votos, faltaram 249 votos para ele chegar a 100 mil votos.
0: Ele tá numa disputa judicial, né?
3: Ele tá numa disputa judicial porque o doutor Eloy, que é candidato a deputado federal pelo MDB, ele não apresentou a documentação necessária.
0: Estava sob júdice.
3: Estava sob júdice. Se esses votos do doutor Eloy forem considerados válidos, o Cobalcini conquista a vaga. E daí eu só não sei se quem perde a vaga, se é o Daniel Freitas ou a Paulinha. Mas é um dos dois que perde a vaga daí para entrar o Cobalcini.
0: Então, mas ele vai conseguir provar. Você não conseguiu comprovar até agora.
3: Exatamente. Então é difícil.
1: Faltou documentos?
0: Pois é, coisa tão simples.
3: Não, não, o termo não é nem faltou. Não foram apresentar. É, faltou.
0: Mas
3: faltou?
0: Assim, ele deve ter alguma pendência jurídica, esse doutor Eloy aí, que não tinha mesmo.
3: Não tinha como ele não, ter apresentado.
0: É, provavelmente ele tinha alguma. Uma situação.
3: O Fábio Chiocchetti, 80 mil votos e ficou como suplente. Perdeu para o Zé Milton Schaefer, só fizeram um deputado federal. E o Chiocchetti, com 80 mil votos, ficou fora. A Carla Aires, do PT, com 76 mil votos, ficou fora. O Ismael dos Santos, que deu com os burros na água, porque ele se elegeu deputado federal pelo PSD. E agora tentou se reeleger pelo

0: gente que conquistou essa quantidade e não conquistou mandato por causa da regra eleitoral.
1: Por outro lado, tem os que se elegeram com os votos deles, mas a boa parte foi na carona também, que não fez votação do quociente, né?
0: Para federal, só dois se elegeram com os próprios votos, parece-me. A Júlia Zanatta, que não sabe brincar, fez mais de 500 mil de votos. E eu não sei se a Ana Paula, do PT, se elegeu com os votos próprios dela, mas ela fez 204 mil votos. E o quociente era maior que 204. Então acho que foi só a Júlia Zanatta. Se eleger com os próprios votos, gente, significa conseguir mais votos do que o quociente eleitoral. O que é o quociente? O coeficiente, não é quociente. Quociente somos nós. O coeficiente eleitoral. Coeficiente eleitoral é a quantidade de votos válidos dividido pelo número de vagas. Chega ali nos 250, 260 mil. Então eu acho que só a Júlia Zanatta que conseguiu chegar a essa realidade para a Câmara Federal.
1: Agora tem uma outra situação que alguns podem, pelos arranjos, né? Por exemplo, o governador Jorginho Melo deve fazer aí na situação tanto para a LESC quanto para a Câmara Federal, chamar dois ou três aí para compor o governo, né? Com secretários ou presidentes de alguma empresa e os suplentes subirem. Falando em suplentes, a Fernanda Córdova, ex-prefeita de Palmeira, é a quinta suplente do PL. Então, tem alguns nomes à frente dela, claro, e acredito que em 4 anos até tem chance.
0: Não crie essa expectativa.
1: Não é criar expectativa, não, Edson. Porque eu não estou dizendo que ela vai assumir.
0: Assumir como deputada federal é pouco provável, porque tem quatro na frente dela. Mas pelo espólio eleitoral que ela conquistou, que demonstrou de maneira inequívoca os quase 40 mil votos, quase 40 ou passou de 40? É quase 40. Ela vai conseguir um espaço bem mais de destaque no futuro, na futura gestão, que é bom para a Serra Catarina.
2: Aí que eu digo, mas ela quer continuar na região, ela não quer cargo a nível de estado.
1: Mas eu me refiro porque a gente conhece como foi o governo do Jorginho Melo. Ele foi reeleito agora, ele não deixa a companheirada na mão. Ele é de então daqui a pouco para contemplar e assumir um período curto que seja, fazer nesse sentido que eu me refiro pelo arranjo político, e a gente sabe que o Jorginho Melo, ele faz isso.
0: Tá, mas para eleger na Câmara Federal não dá pra gente gerar uma expectativa, porque é uma coisa improvável pegar quatro federais e tirar de lá, porque para um deputado federal vir para uma secretaria é pouco para ele, né? É difícil o secretário que se propõe a isso, o deputado que se propõe a isso.
1: É arranjo político,
0: É mais provável, tipo assim, em vencendo...
2: O secretário ganha quanto?
0: Não. O valor não importa, Adilson, porque eles...
2: Não importa?
0: Não importa, porque eles podem optar pelo salário, tá? Ele opta pelo salário. O que pode acontecer de, em Flávio Bolsonaro vencendo a eleição...
1: Abre-se mais caminhos.
0: Não. Havia a possibilidade de algum deputado federal daqui virar ministro. Daí sim amplia essa possibilidade. Mas pra, no estado, o xadrez de Jorginho Melo para tirar quatro federais eleitos para prestigiar os suplentes é um pouquinho mais difícil, mas não é improvável, porque na política tudo pode. O Jorge está escrevendo: o amigo não se elegeu porque veio um carioca e tomou seu lugar. Nada a ver com a idade. O Jorge, teve muito a ver com a idade, tá? Teve muita gente dizendo que não votaria nele por causa da idade. Tá, tô te dizendo isso, não tô inventando aqui, mas que
2: o pessoal veio... comentava isso mesmo.
0: Exato, o pessoal comentava, não talvez se em outro contexto ele acabaria se elegendo, né?
1: Olha... 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Falei com o Edésio final de semana, me encontrei com ele, sempre acompanhando a gente aqui, a programação da clube, acompanhando a corneta. Ele disse que gosta muito de vocês.
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1: Vamos a mais um intervalo, na sequência a previsão do tempo, é isso, né, Vopato?
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3: Muito bem, 16 graus a temperatura, vamos agora à previsão do tempo.
4: É, até fui dar uma conferida aqui para ver se o estagiário não tinha errado no texto, mas é bem isso mesmo, ó. O sol se prepara para ficar um pouco mais presente aqui na Serra Catarinense, mas não será da noite para o dia. A quarta-feira reserva ainda um dia de tempo nublado e chuviscos. Chuviscos ao longo exatamente desse 14 de outubro. No período da tarde, há indicativos de pancadas de chuva de maneira isolada, chovendo em uma área do município e em outra área passando sem chuva. O tempo vai ficar mais firme a partir da quinta-feira, dia 15, embora as pancadas isoladas ainda façam parte da rotina. Então temos uma realidade de, a partir de quinta-feira, o sol começar a aparecer de maneira mais presente, e essa condição se estende pelo menos até a terça-feira da semana que vem, dia 20. Para você que está me ouvindo, tem alguma atividade de lida campeira aí, para ficar sintonizado exatamente nessa tendência de melhoria do tempo.
3: Marciano mandando uma mensagem para nós. Estão sabendo alguma coisa que a prefeita pode, não sei se é férias ou o que, que é de 10 dias?
4: A prefeita Carmen Zanotto?
3: Não estou sabendo. Pela informação, assumiria Maurício Batalha, que é o presidente da Câmara?
4: Pela ascensão normal, sim. Esse seria o encaminhamento, né? Já que o vice está em tratamento de saúde, não poderia
3: assumir. Está afastado por problema de saúde, né?
4: Então, eu comentava hoje no Jornal da Clube, primeira edição, a respeito do dia de hoje. Eu até achava que era amanhã, mas é hoje, o, entre aspas, aniversário do granizo que abateu sobre a cidade de Lages. Foi na segunda-feira, dia 13 de outubro de 2014, que ocorreu aquela tempestade. As 3:30 da tarde, durou, segundo os dados do bombeiro da época, 20 minutos. E foi aquela tempestade suficiente para deixar os rastros de destruição em coberturas diversas. Acredita-se que 2 em cada 3 residências em Lages foram afetadas pelo granizo do dia 13 de outubro de 2014.
2: Eu desci a Presidente Vargas, sentido centro, quando estava aquela situação indicando que estava vindo pedra, e quando descambou a pedra, eu entrei na época da Toyota, o Zappellini, uhum. E tinha uma vaga. Entrei ali, uma pedra ainda atingiu atrás do carro, uhum. E eu escapei e fiquei ali aguardando.
4: Tu não estava a pé, você estava de carro.
2: Estava de carro, carro da firma.
4: Achei que você tinha perdido o cabelo por causa da...
2: Não, mas foi assim, milimetricamente, entrei à direita, dei o sinal e não parou mais, e encheu a Presidente Vargas de pedra e aquilo tudo que já se sabe.
4: O prefeito da época era Eliseu Matos, o governador da época Raimundo Colombo. Foi na segunda-feira a tempestade, e o governador Colombo veio na terça-feira, no dia seguinte, conferir as perdas na cidade, né? Eu tô tentando lembrar quem era o secretário de Defesa Civil.
2: Milton Obos.
4: Não era.
2: O Rodrigo não era. Porque ficou oscilando ali.
4: Rodrigo o quê?
2: Rodrigo, que era do Rio do Sul. Rodrigo, sobrenome alemão, assim, bem...
4: Não, era Morassoni, alguma coisa assim.
2: Moratelli,
4: era esse. Era esse o secretário de Defesa Civil, quando deu a tempestade aqui em Lages. Inclusive...
2: Ali era o Milton Alves, mas ficou oscilando entre ele e o Rodrigo Moratelli.
4: Tá, mas de qualquer maneira teve esse desdobramento e a gente registra. E interessante que nossas vidas, tal qual a pandemia, a nossa vida, quando dá uma escuridão pros lados da vacaria...
3: Dá medo.
4: A gente já...
3: Dá medo.
4: Já treme as pernas, né?
3: Dá medo porque daqui a pouco atinge tua casa e você perde tudo ali em poucos minutos.
4: E detalhe, a questão do granizo é o tipo de fenômeno da natureza que não dá para prever muito. Não dá para prever com muita antecedência. Nem as estruturas oficiais de meteorologia conseguem fazer uma previsão com muito tempo. Temos inovações, que é a questão dos canhões agora, que em São Joaquim já funcionam, embora causem algumas reclamações, né? Do pessoal reclamando dos tiroteios.
2: Barulho.
4: Tá, mas o importante é que, pelo menos para a fruticultura, é uma solução bacana.
2: O João Rodrigues, candidato ao governo do estado, anunciava que estaria instalando aí para todo o estado, lembra?
4: Não faz sentido.
2: Não, mas não deu.
4: Não faz sentido, Vopato. É muito difícil conseguir fazer isso.
2: Então, mas ele anunciou isso?
4: Não, sim, sim.
2: Promessa de campanha?
4: Não, promessa de campanha. A prefeita Carmen não anunciou que iria construir 500 unidades habitacionais em Lages?
2: Não terminou o mandato dela ainda?
4: Aham, mas promessa de campanha.
3: Você acha que ela vai cumprir, Vopato?
2: Não terminou o mandato dela ainda. Pergunte pra ela. Agora, segundo Nossa. Você, ela vai pegar férias agora.
3: Pra tá, você.
4: Tá, mas se você não tem a resposta, por que você se meteu?
2: Eu não me meti?
3: Eu perguntei pra você, você.
2: Falta 2 anos. Talvez não chegue às 500 casas.
4: Não, mas a promessa é 500. Se fazer 499 já não
2: cumpriu. Não, mas quem for privilegiado e tiver sua casinha própria, nunca mais
4: agora
2: vai esquecer.
4: Com a reeleição do governador Jorginho Melo, eu acredito que nós vamos ter um apoio ainda maior. Tudo que está focado, prospectado, vai se tornar realidade. Vamos ter aquele choque de infraestrutura.
3: E se ele não tivesse conseguido a reeleição?
4: Aí ia ser complicado. A gente não dizia isso, mas temia, eu temia. Tá? Eu temia que se... Mas ele nunca correu o risco. Jorginho Melo nunca correu o risco de não se reeleger. Mas se eu correr...
2: Correu um pequeno risco ali há uns dias.
4: Aonde, homem?
2: Posso terminar? Correu o risco de alguns pequenos dias... De estar indo pro segundo turno.
4: Não.
2: Mas alguns pequenos dias. Mas também já dominou e não teve.
4: Não sei.
2: Primeiro turno sempre.
4: Eu nunca...
2: Não, teve um momento ali que o Merizo cresceu um pouquinho. Passou o...
3: As pesquisas não mostravam isso.
4: As pesquisas não mostraram isso.
2: Passou o João Rodrigues. Teve alguns dias que as pesquisas... que o Merizio cresceu um pouco. Né? E não era.
4: Mas à medida que o Merizio crescia, o João Rodrigues descia.
2: Uhum.
4: Então...
2: E o que eles queriam, a oposição, era que o João Rodrigues também acompanhasse um pouco mais, que nunca acompanhou, pelo contrário.
4: Mas de qualquer maneira, com esse resultado, acaba sendo uma coisa positiva para Lages, porque alinha município e estado todos juntos. No mesmo rumo.
2: Vocês acham que vai vir agora no segundo mandato, Jorginho, muito mais do que veio agora?
4: Venho, tenho certeza.
2: E agora veio quanto?
4: Tenho certeza absoluta. Só é preciso ter cuidado para ter uma obra que o pessoal passe e diga, obra do Jorginho. Porque do Raimundo Colombo, agora que passou a eleição, a gente pode falar, por mais que ele tenha usado a campanha para propagar, para defender o asfalto da Coxilha, que eu também acho espetacular, eu acho bacana, quem criticou não sabe o que está criticando, mas apesar de ter dito da revitalização do calçadão, a revitalização do Colégio Rosa, não são obras que você passa e diz, obrona aí do tempo do Colombo. Ninguém diz isso.
3: Teve o hospital, né, Edson?
4: Mas o hospital, quem é que terminou o hospital, Edilson Oliveira?
3: Na próxima administração. Mas
4: Na qual?
3: Depois do Colombo veio o Carlos Moisés.
4: Mas não foi o Carlos Moisés que terminou, Edson?
2: O Carlos Moisés criou um inventário lá e ficou 4 anos.
4: O desdobramento do hospital veio com o Jorginho Melo. Entende? Então, assim, não foi construído um hospital na época do Raimundo. O Raimundo iniciou, fez o caixote. Mas a estrutura complementar vem ao longo do tempo. E não é uma crítica, gente. Talvez isso leve a essa realidade do Lajano rejeitar o Raimundo. ao ponto do Raimundo já ter levado 81% dos votos de Lages. Sabe o que que é isso?
3: É.
4: Ele já levou 81%.
3: Na verdade.
4: Agora levou quantos? 20%? Não chegou a isso?
3: Poderia ter feito mais, mas, na minha opinião, começou a obra do hospital, que foi um grande avanço para nós.
4: Só que assim, mas daí assim, o lajano não interpreta como você está interpretando.
3: Sim.
4: O lajano queria ver início, meio e fim da obra, e isso não aconteceu.
3: Ah, com certeza, deveria ter dado uma acelerada e terminado.
4: Não tem demérito ao que o Raimundo fez em relação ao hospital, pelo contrário, não é uma crítica. Se não tivesse começado, provavelmente não teria tido a sequência e a conclusão. Mas o ideal era o começo, meio e fim,
2: disso. A gente tem que lembrar um pouco quem passava aí na Tarcísio Costa, Palmeira, Lages, a 282 até o Tarcísio Costa, aquela estrada ali era horrível.
4: Pois é,
2: né?
4: Mas o povo não diz isso, Volpato.
2: Foi feita uma obra ali.
4: Exato. Não,
2: eu só tô levantando.
4: Não, se a gente for citar, tem um leque de coisa que foi feita.
3: O que o Edson quer dizer é que não foi uma obra de encher os olhos.
4: Isso aqui
3: foi algo que tinha que ser feito.
2: Mas e pro Jorginho, trazendo pra atualidade?
4: Pro Jorginho,
2: isso que eu digo, vocês acham que havia o dobro?
4: O Jorginho tem que fazer uma obra aqui que a gente passe e diga, mas o Jorginho não é fraco, porque não tem. O que o Jorginho tá fazendo.
3: Agora vai ter o calçadão coberto.
4: Mas o calçadão não é. Ali virou um banhado. Só estão enfiando dinheiro, vai a 17 milhões de reais agora.
3: No calçadão?
4: É, os 4 de agora, mais 13 de antes. Então, assim, a gente quer uma obra maior, uma coisa que chame atenção, de vulto. Um viaduto na Duque Quacará, um viaduto na Dom Pedro. Coisa que chame atenção de maneira mais ampla. Eu insisto no termo. O que é que o Luiz Henrique fez para Joinville? Tinha local que nem tinha rua, ele mandou abrir rua para asfaltar. O que é que o Merizio fez em Xanxerê? Não deixou uma rua sem asfaltar. E isso que ele nem era gestor, nem tinha caneta. Mas principalmente o Luiz Henrique, o que é que ele fez com Joinville? Deu aquele choque. Hoje, pegue alguém de Joinville para passear junto, ele diz, aqui Luiz Henrique, ali Luiz Henrique, acolá Luiz Henrique. Tudo obra grande. E essa realidade nós não tivemos em Lages. Então não sou eu que eu estou dizendo que justificando a rejeição do Colombo em Lages, mas não teve esse contexto. Tá? E talvez isso leve o lagiano. Qual é a outra explicação para o lagiano não votar no Raimundo?
2: Pois é, daí não pode a Carmen Zanotto passar por um risco desse também. Quando você fala que não tem uma obra de impacto da gestão dela?
4: Mas tem que ter, até isso que pois eu estou dizendo. Tá, então
3: nos últimos tempos teve o quê?
4: Para não correr esse risco, tem que ter uma obra de encher os olhos. Porque o que está se fazendo de varejo, de pavimentação de vias, de melhorias de vias, de recuperação de vias, está excelente. Ótimo. Mas é o normal. É o normal. Nós queremos, aguardamos algo um pouquinho além do normal. Aquela ideia, por exemplo, que você trouxe a notícia na hora da corneta de sexta-feira da construção de bolsões no Cará para acabar com a inundação. Se acontecer isso na gestão da Carmen, nós vamos passar por ali, ver o piscinão e dizer, isso aí foi providência da época do governo da Carmen. Não é isso? Não é isso que a gente está esperando e aguardando e torcendo?
2: E com o investimento do governo do estado, porque
4: exato.
2: As prefeituras não têm como tirar dinheiro, mas está comprometido toda a arrecadação.
3: Tem informação aqui sobre a prefeita de Lages, Carmen Zanotto, teve aprovada por unanimidade licença temporária do cargo, período de 8 a 18 de novembro. Durante o afastamento, o presidente da Câmara de Vereadores, Maurício Batalha, vai assumir a prefeitura.
4: Informação em primeira mão trazida aí pelo Adilson. Qual é a fonte, Adilson? Até para nós.
3: Tá aqui na internet.
2: Foi aprovado agora na Câmara, foi na sessão.
3: Notícias online.
2: Engraçado, eu vi a pauta da Câmara e não constava essa. Acompanhei toda a pauta hoje e não vi, pelo menos, que ia entrar em votação a. Para passar pela Câmara tem viagem exterior?
4: Não, licença em qualquer circunstância. Licença de prefeito em qualquer circunstância, nem que seja para ficar em casa, se estiver fora do cargo.
2: Escutando a hora da corneta.
3: Para o Maurício é uma boa. É uma vitrine.
4: 10 dias. Dá para ele.
2: Vamos puxar a memória aí, a última vez que um presidente de Câmara que assumiu cargo de prefeito em Lages.
4: Foi em 92 com Paulo César da Costa, o Costinha.
2: Quando o Raimundo renunciou nos últimos dois meses.
4: Ficou por 30 dias. A prosa tá boa, gente, mas nós vamos encaminhar mais um intervalo comercial na Hora da Corneta. Já voltamos.
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7: 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Pergunta aqui para o Volpato, pode ser o Volpato, né? É, cancha coberta foi promessa de campanha também, Pato?
8: Ouvinte, assim, do aqui, parque, ó, né?
7: Aline Esmaga perguntou.
8: Foi promessa e informações assim não confirmadas, já tentei porque eu já vi detalhes sobre isso, está sendo trabalhado, até o secretário Malek Dabos pode trazer algo, vai ter esse parque aí porque está andando, a área já está, tem uma ou duas áreas sendo avaliadas. Acredito que vai sair esse parque com a cancha coberta.
7: Tá aí,
8: o pessoal está trabalhando em cima disso.
7: Tá aí, então, a resposta do Amarildo Volpato.
8: É o que eu tenho acompanhado, não está sendo muito divulgado, mas a prefeitura, a prefeita está trabalhando em cima disso.
7: Vamos à corneta do dia?
8: Não é uma corneta, uma sugestão, mas o pessoal está sofrendo bastante. É na rua Valmor Ribeiro, ali na Cará, né? No Copacabana. É uma rua...
9: Desculpa. Que... Rua Valmor Ribeiro, Cará, Copacabana.
8: Ah, não, Valmor Burato, Valmor Burato. Bom. Me enganei de Valmor.
9: Sobrenome.
8: É Valmor Burato, Valmor é mesmo. Copacabana. Aham. Uhum. Então, o seu Valmor, inclusive foi um grande alfaiate aqui em Lages.
9: Aham. Uhum.
8: E ali tem uma rua, olha, não dá 40 carrinhos de mão asfalto. É uma rua pequenininha, dos dois lados tem residência. Ó, você asfalta uma rua e o que sobra da caçamba dá pra Então, a sugestão para o Coronel Kleber Machado Arruda, asfaltar a Valmor Burato. É, rua curtinha, deve dar um...
7: Tem bastante buraco?
8: Uns 5 metros de largura. Até passa um carro, mas ali até nem passa. É, e ficaria show de bola, porque tem muitas famílias que moram ali. A sugestão.
7: Tem bastante buraco, vô Pato?
8: Não, nem chega até buraco, tão curtinha que é a rua.
9: Ah, não, então não precisa.
7: Mas a rua tá boa, então, né?
9: A
7: rua tá boa, vô Pato.
8: É. Vamos lá.
7: Eu achei que tava cheio de buraco. De
8: não, ela tá mal condicionada, assim.
9: Você
8: só.
9: Você quer que eu relate 317 ruas de lajes que precisariam de asfalto?
8: Mas é que eu digo, com 40 carrinhos de mão, vai lá e não precisa nem levar uma caçamba cheia de cimento, de asfalto.
7: É, acho que a prioridade maior é que o pessoal mandou mensagem hoje de manhã, o acesso ao Caroba, ali tá feio, na lateral da paróquia São Cristóvão, aquela...
8: Meu Deus, ali
7: rua vai, que dá vai. Acesso.
9: Vivandério?
7: Naquela tá feia.
9: Vivandério do Vale?
7: É.
8: Já passou, ali tem um senhor que ele sai das construções com carrinho de mão e pega entulho, pega tijolo.
9: E faz justiça com as próprias mãos.
8: E o carrinho junto, carrinho de mão. Ali... Só eu acompanhei e ainda os moradores sofrem com aquela fuligem ali da empresa também, que solta aquela poeira.
9: A corneta Dilson Oliveira.
7: Essa aí, do acesso ao bairro Caroba lá. Uhum. Lá sim precisa de uma operação urgente da prefeitura e tapa buraco.
9: Eu, em vez de corneta, tenho uma utilidade pública reforçando e tenho um outro registro aqui para fazer bem rapidinho. A utilidade pública reforçando, nós já comentamos semana passada, lembrar que aquela engenhoca que tem na frente da Minusa, na BR-116, tá multando, tá? Então, ali tem a placa tá 60 por hora. É, tem um amigo até que acabou, não vou dizer sendo vítima, né? Mas sendo multado por conta exatamente de achar que aquilo ali não tava multando e tá multando. Tá, passou acima de 67 ali.
8: Além de ter uma ilha que o pessoal...
7: Bem ali mesmo, vô Pato.
9: Exatamente.
7: Em frente à Minusa.
9: É que antes não multava, antes era só para reduzir velocidade, agora tá multando.
8: Não, mas um alerta importante vale mais que 10 cornetas do Adilson.
9: E o registro aqui de falecimento, quero registrar aqui o falecimento do doutor Emílio Rossini. Ele faleceu e vai ser encaminhado à cremação em Balneário Camboriú. Ele residia lá em Balneário Camboriú, depois de um longo tempo de atuação aqui em Lages como advogado. E o doutor Emílio tem uma história interessante, porque antes dele se formar em direito e passar a atuar na advocacia, ele atuou nos recursos humanos da antiga Manville, lá em Otacílio Costa, depois virou Igaras, e ele dedicou a vida também a atuar nessa área de recursos humanos. Em 89, inclusive, ele recebeu uma premiação pelo trabalho desenvolvido na área de recursos humanos na antiga Manville. Tá certa a pronúncia Manville, ou vou para você que...
8: Na época, quando veio, chamava de Manville.
9: É?
8: Mas é Manvira, portuguesada é Manvira, que a gente conhece bem.
9: Ah, então tá. E o doutor Emílio, ele é pai de um saudoso colega nosso de trabalho aqui, o Maurício Rossini. Trabalhei com ele na época da TV aqui do SCC. Maurício trabalhou ali. Depois trabalhamos juntos no serviço público. E o Maurício Rossini, infelizmente, faleceu já faz algum tempo. E o velho pai Emílio Rossini vai se encontrar com o filho agora nas coisas da vida que acontece.
7: Vamos a mais um intervalo na Hora da Corneta, também acompanhando os nossos patrocinadores. Pode ser, vô Pato?
8: Manda pro ar.
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0: Por que não?
1: Se você diz, vou pato.
0: Você sempre tem razão. Você é igual
2: relógio. Portanto, eu sou uma pessoa razoável.
0: Você é igual relógio, mesmo parado, tá certo pelo menos 2 vezes por dia.
2: Vamos aguardar, novidades vindo por aí. É que o Adilson sabe muita coisa e não conta.
3: Nós vamos fazer outra
2: hora da corneta aqui com o Adilson. Fica quietinho aí.
3: Algumas mensagens aí sobre ruas, mas é que com o tempo chuvoso também impede, né, Volpato, de o maquinário.
2: Amanhã eu vou trazer aqui a relação de 10 ruas e quais, algumas já foram feitas e quais que estão
3: em andamento.
2: Até novembro, o secretário.
3: Aquelas 10 que deu problema com as empreiteiras.
2: Hoje, inclusive, foi homologado mais uma rescisão de contrato com uma empreiteira.
0: Ô, Volpato, alguma rua que não estava com obras em andamento, obras iniciadas e está se perspectivando para pavimentar? Tipo assim, essa rua já é dessa gestão, não é coisa do passado.
2: Eu não lembro. Por exemplo, a Cláudio Galeno foi rescindido hoje o contrato. Então, só que ela está praticamente pronta. Foi feito algumas pendências que tinha, foi glosado o contrato e a prefeitura vai terminar para era um contrato de R$572 mil, mas a empresa fez a maior parte da Cláudio Galeno.
0: Jaci Almeida está relatando aqui, a prefeitura não está dando conta das estradas do interior, tem buraco na beira da estrada esperando para ir para a via. Estrada do Cajuru, imagina agora com o Super El Niño, o que é que vai acontecer? Relata Jaci Almeida aqui para nós. O pessoal do interior tem reclamado muito. Não existe uma palavra que amenize essa chateação da coletividade.
2: Hoje eu conversei com o secretário Ronaldo Duarte a respeito disso. Ele falou que tem localidades do interior que o maquinário está pronto, inclusive buscaram a terceirizada e não conseguem entrar na estrada pelas condições.
0: Imagine se nem
2: da chuva.
0: Se nem o maquinário consegue entrar, imagina a população. Gente, vamos agradecendo a vossa audiência desta terça-feira com cara de segunda, né? Esse 13 de outubro. E nós voltamos amanhã, é isso, Volpato?
2: Confirmado, amanhã, quarta-feira.
0: Oswaldir, que era da dupla Oswaldir e Carlos Magrão, com o quinteto. Qual é o nome do quinteto? Quinteto Nativo?
3: Quinteto Nativo.
0: Paraguaíta? Vamos encerrando assim.
3: Abraço a todos, até mais.

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1: Boa noite. As denúncias de propaganda eleitoral irregular dispararam 73% neste primeiro turno das eleições de 2026, se comparada às eleições de 2022, superando a marca de 67 mil relatos. O uso indevido de vias públicas com cartazes em postes, placas e uso irregular de trios elétricos respondeu por quase 29 mil ocorrências. A maioria dos casos envolveu candidatos a deputado estadual e federal, tendo São Paulo, Bahia e Minas Gerais no topo do ranking de registros. No segundo turno, porém, o foco mudou. As irregularidades na internet assumiram a liderança das queixas. A Justiça Eleitoral reforça que irregularidades podem ser reportadas pelo aplicativo Pardal e pelo sistema de alertas de desinformação do TSE. O governo federal lançou nesta terça-feira um pacote de medidas econômicas focado nos microempreendedores individuais, os MEIs. A principal proposta envia um projeto de lei ao Congresso para perdoar mais de 12 bilhões em dívidas acumuladas por cerca de 3 milhões de pequenos empreendedores com a União. Para os débitos bancários, o governo planeja adquirir as carteiras com descontos mínimos de 90%. O pacote também prevê a criação do Pix MEI, um repasse de até R$5 mil para estruturação de negócios sem necessidade de reembolso, além de um decreto que dispensa a emissão de nota fiscal em vendas para pessoas físicas. Onde há, a Clube está. Para a Hora da Notícia, Evandro Giocco.
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Olá pessoal, boa noite, boa noite, boa noite. Estamos chegando aqui na Clube FM 98,3 com o Rodeio na Clube. Prazer imenso, Fernando Machado na sua companhia pra gente tocar muita moda boa aí no seu radinho. É aquele momento que você para tudo pra ouvir muita música nessa noite de terça-feira. Hoje que já é dia 13 de outubro, ontem foi feriado. Você que aproveitou bem o feriadão, emendou, né, o final de semana com o feriado na segunda-feira de Nossa Senhora Aparecida. Descansou bem, aproveitou bem, retornou ao trabalho hoje. Já ficou sintonizado aqui nos 98,3 da sua Clube, emissora do Grupo SCC, sobre a direção de Celeste Basquerotti, a coordenação de Anderson Souza e, claro, a presidência do Grupo SCC do Dr. Roberto Amaral. É isso mesmo, nessa terça-feira, com uma pequena chuvinha na nossa Serra Catarinense, eu te faço companhia até as 9 da noite para tocar muita moda boa no teu radinho, você recordar grandes clássicos da música sertaneja. Então vem juntinho comigo, você pode mandar sua mensagem? Claro que pode, manda para mim através do nosso zap zap aqui, o 991523883, manda para mim, conta o que vocês estão inventando nessa noite de terça-feira. Desde já mandar um abraço aí aos corneteiros, o Adilson Oliveira, ao Edson Varela, ao Amarildo Volpato, é a turma da Hora da Corneta, os meninos da corneta, estão indo descansar e vão com o radinho colado aqui na programação da Clube. Um abraço especial para vocês. Então eu quero a sua mensagem na nossa programação pra gente bater aquele bate-papo legal aqui nessa terça-feira. Começando bem com Marlon e Maicon. Tudo me lembra você. Essa aqui é pra matar saudade, hein? 8:05, você tá na Clube FM na primeiríssima.

Clube FM Chico Rei Paraná. Quem será seu outro amor? Eita, modão bom demais aqui na programação do Rodeio. Teve também João Paulo e Daniel, Preciso Te Encontrar. E também na primeirinha, para abrir bem o rodeio de hoje, pra gente matar a saudade, foi Marlon e Maicon. Tudo Me Lembra Você, um clássico do Marlon e Maicon, que desfilou aqui no rodeio até as 9 da noite. Prazer imenso, Fernando Machado na sua companhia. Eu quero a sua mensagem através do nosso zap zap aqui da Clube,

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9: Uma ótima noite de terça-feira para você, ouvinte da Clube FM, é verdade? Você tá no Rodeio da Clube até as 21h com Fernando Machado aqui na sua companhia. A gente tocar muita moda boa e eu mandar aquele abraço especial para vocês pelo 991-523883. Muitas mensagens já por aqui. Obrigado, muito, muito obrigado aí pelo carinho de todos vocês. Deixa eu já espiar aqui por aqui os áudios. O pessoal tá caprichando nos áudios, mandando foto da aquela janta também caprichada. O pessoal tá mandando foto aqui de macarrão com carne moída, panquecas. É, a coisa tá boa por aí, hein? Aproveitar e mandar um abraço pra Maria, minha parceiraça aqui do Grupo SCC, sempre na sintonia, né, Maria? Um abraço especial pra ti, obrigado pelo carinho. Deixa eu ver aqui quem tá chegando aqui mandando áudio pra gente. Alô, boa noite.
10: Boa noite, meu amigo Fernando Machado.
9: Opa, tudo bem?
10: Fernando, mandar um abraço pro nosso amigo Raí aí. Raí. Aqui no bairro São Luís, ele tá sempre na escuta aí, que o melhor jogador Raí, entendeu? Esse não joga nada.
9: Um abraço.
10: Nada,
9: mas
10: é um amigo nosso aí. Manda um abraço pro Raí aqui, tá do bairro São Luís.
9: Um abraço.
10: E pro nosso amigo João Amorim, lá do Guarujá também, que não é o João Amorim do filme, é o João Amorim.
9: Grande abraço pra vocês aí, Felício. Obrigado pelo carinho, Felício. Um abraço pra você, pra toda a família aí. Obrigado sempre, sempre pela sintonia também. Quem mais tá participando por aqui? Alô, boa noite.
11: Boa noite a todos e a todas.
9: Ô, Carlão, tudo bem?
11: Feliz terça-feira a todos. Que Deus abençoe todo o nosso Brasil, toda a nossa criança e nossa senhora Aparecida.
9: Amém.
11: Qualquer música aí, Senhora Aparecida, para todas as crianças do Brasil. Boa noite.
9: Boa noite, Carlão. Obrigado pelo carinho da tua audiência também. Quem mais tá chegando por aqui? Boa noite, manda uma música pra nós aqui em Marmeleiro, Anitta Garibaldi. Estamos na escuta.

0: Tá, é o Josemir. Alô, Josemir, tudo certo por aí, meu amigo? Um abraço pra vocês aí, Marmeleiro. Obrigado sempre, sempre pelo carinho da tua audiência aqui na programação da Clube. Quem mais tá mandando mensagem aqui? Alô, boa noite.
1: Boa noite, Fernando Machado.
0: Oi, boa noite.
1: Campelo do Sul.
0: Tudo bem?
1: Queria ouvir uma música que está sucesso, banda Carisma.
0: Carisma.
1: Agora ou nunca mais.
0: Agora ou nunca mais.
1: Quero ser para meu filho Cauã, que tá aqui no celular.
0: Opa, um abraço.
1: E pra minha mãe Zenita, que hoje fui comer o almoço dela.
0: Que coisa boa, hein?
1: E pra vocês aí da rádio, se for atendido, eu já agradeço. Obrigado.
0: Ô, querida, obrigado pelo carinho. Um abraço pra você. Daqui a pouquinho eu vou tocar a tua moda aqui na programação, porque agora tem Henrique e Juliano. Mais amor e menos drama, 8h22.

0: a Clube FM te fazendo companhia nessa terça-feira. Muito obrigado aí pelo carinho da sua audiência aqui na programação do Rodeio. San Marino, Misturinha aqui na programação. Teve também o Leandro e Leonardo, Amor de Novela de 1997. Isso aqui é um clássico da música sertaneja. E teve também a dupla que arrasta multidões, Henrique e Juliano, Mais Amor e Menos Drama, aqui na programação do Rodeio também. Você pode mandar sua mensagem através do 991-52-3883. Conta pra mim o que vocês estão inventando nessa terça-feira. Mandar um abraço para os meus grandes amigos lá, o Elito, toda a turma da Reunidas Cargas, sempre, sempre corradinho e colado, acompanhando a gente, né, Eliton? Um abraço pra vocês, o tio Paulo Sapateiro, o Júlio da Barbearia também, um abraço, tamo junto. O Zuber, meus parceiraços, meus amigos, a Cibele, o Marcelo, o meu amigo William Lucato, tão a turma que estão na rodagem aí trabalhando, os nossos amigos taxistas também, aquele abraço especial para vocês, é o povo que trabalha na noite, nosso amigo vigilante que tá curradinho também acompanhando a nossa programação, aquele abraço especial para vocês.
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0: Agora chegou a vez do homem que não erra no tempo. É, traz as informações corretas e olha, é o Peter, é o cara aí que traz as ondas do tempo, né? As alertas, grande parceiraço nosso aqui da programação da Clube, Peter Scheuer, vai trazer as informações de como vai ficar o tempo para esta quarta-feira, né, Peter? Boa noite.
2: Boa noite. Segue com tempo instável, vai prosseguindo com variação de nebulosidade, céu nublado, intercalando com alguns momentos de sol. Não se descarta a ocorrência de chuva em alguns momentos por conta da influência dessa área de baixa pressão, principalmente à tarde e à noite. De manhã é mais aproveitável com tempo seco. E à tarde e à noite, nuvens mais carregadas se propagam sobre a região e podem favorecer a ocorrência de alguma chuva, mas nada significativo. Na quinta e sexta, nublada, sol, chuvas rápidas e mal distribuídas à tarde e à noite. E durante o fim de semana, o tempo ele segue mais seco. Frio de manhã, agradável durante o período da tarde, boa parte aí do fim de semana é relativamente aproveitável e propício para as atividades, tanto no campo quanto no ar livre. Peter Scheuer, meteorologista com a previsão do tempo.
0: Valeu, Peter, obrigado pelas informações aqui no Rodeio da Clube.
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3: É o Rodeio da Clube até as 9 da noite. Prazer imenso, Fernando Machado na sua companhia. 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Aproveitando, deixa eu falar da festa em honra à Nossa Senhora Aparecida lá na Fazenda dos Moraes, no dia 18 de outubro, às 10 da manhã tem a missa. Ao meio-dia tem o almoço e bebidas em geral. Às 14 horas tem o leilão e o bingo. Às 17 horas tem tarde dançante com o grupo Candeeiro e também a banda Doce Magia. E bailão bom, hein? Desde já os festeiros e a comissão agradecem a sua presença. Então marca aí na sua agenda. 18 de outubro você tem um encontro marcado na festa em honra à Nossa Senhora Aparecida na Fazenda dos Moraes. Alô, Pedro! Pedro, do nosso comercial aqui da Clube. Um abraço especial também, sempre acompanhando as nossas programações. Você quer divulgar a sua marca? Entre em contato aqui na nossa emissora. Será um privilégio poder falar da sua empresa aqui nas noites do rodeio. Um abraço especial aos nossos vendedores aqui do Grupo SCC. Obrigado aí sempre pelo carinho da audiência também. Ao Marlon, ao gerente geral ali, né? Rodrigo Penso, aquele abraço também. Tá lá com a família, curtindo o rodeio. Um abraço especial, obrigado pelo carinho. Alô, seu Guto, Guto Manriche. Manriche, eu nunca acerto seu nome, né, seu Guto? Um abraço especial pro senhor, pra dona Simone, né? Pra Silviane Manriche. Um abraço especial a toda a família. Obrigado aí pelo carinho. Sempre acompanhando as nossas programações aqui também. Quem mais tá por aqui? A Adelita do bairro Vila Marisa manda um abraço especial pro Walter e pro Valdir e pro Juvenil. Aquele abraço especial para vocês. Quem que me mandou boa noite? Deixa eu ver aqui. Nosso amigo Romenique, tudo certo por aí, Romenique? Um abraço especial para vocês. Boa noite, tudo bem? A Fabiana de Azevedo do bairro Coral. Um abraço para vocês. Ô, Fabiana, tudo certo por aí? Por aqui tudo ótimo. Obrigado pelo carinho da tua audiência aqui na programação. Quem que tá curtindo aqui? Boa noite, tudo bem? Manda pra mim. Opa, toquei, Leandro e Leonardo. Só modão, hein? Eu estou curtindo a Rádio Clube em primeiro lugar. Deixa eu ver quem mandou pra gente aqui. Final do telefone 7428. Um abraço, obrigado pelo carinho. Quem mais tá por aqui? Boa noite, tô de aniversário hoje. Manda os parabéns pra mim e um alô pro meu tio Sebastião, que tá na frente do radinho lá, ligadinho no teu programa. E pra minha mãe Valmira, é a Ana Aparecida Monteiro Miranda, de Córdoba, lá do bairro da Várzea. Ô, minha querida, tudo bem? A Ana tá de nível, um feliz aniversário pra você, em nome de toda a nossa equipe aqui da Clube FM, do Grupo SCC, pra você e a todos os aniversariantes do dia também, aquele abraço especial. Agora tem o nosso embaixador Gustavo Lima, lembra dessa? Cabelo cor de ouro, 8:42.

0: Clube FM, Marcos e Belucci, I Love You, aqui na programação do Rodeio. Antes teve Jorge Mateus, Amo Noite e Dia, e também o nosso embaixador Gustavo Lima. Isso aqui foi pra matar a saudade, Cor de Ouro, Cabelo Cor de Ouro. Eita, um dos clássicos do Gustavo Lima na programação aqui do Rodeio. Já já eu retorno aqui pra deixar aquele abraço especial pra vocês e pra gente fechar a última hora do Rodeio.
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0: É a última hora do rodeio da Clube FM 98,3. Prazer imenso, Fernando Machado, na sua companhia. Eu te mandar um abraço aqui pro meu parceiraço aqui, o Cacau, o grande Cacau. O Cacau também foi um operador aqui da Clube FM das antigas, né, Cacau? Boas histórias de Clube FM aí, um abraço especial pra você, obrigado sempre, sempre pelo carinho. Pode deixar que eu vou dar um abraço no velho lá, especial. Obrigado pelo carinho, meu irmão. Quem mais tá por aqui? A Isolete aqui do centro, ela diz assim: adoro o teu programa, uma ótima semana pra você. Oi, Isolete, tudo certo por aí? Uma ótima semana pra você também, obrigado, muito obrigado aí pelo carinho de sempre. Quem mais tá por aqui mandando mensagem pra gente? O nosso amigo Setembrinho lá no Guarujá, tudo certo? Um abraço especial pra ti, nosso amigo, quem está participando por aqui, não mandou um nome, um abraço especial, é, final do telefone 7220, aquele abraço. Ah, o Arames do Santa Mônica mandando boa noite pra você também, obrigado pelo carinho. A Rose, Rose Xavier participando com a gente. Oi, Fernando, tamo junto sempre. Abraço com carinho da Rose Xavier. Ô, Rose, aquele abraço especial pra ti. O Claudinei Antunes da Silva lá na área, né? Tá na área, diz que tá ligado aqui na programação da Clube. Grande, Claudinei, tudo certo por aí, meu irmão? Aquele abraço. Quem mais tá por aqui me mandando boa noite? Deixa eu ver aqui. A nossa amiga Angelita, tudo bem, Angelita? Abraços. Quem mais tá chegando por aqui mandando mensagem de áudio pra gente? Alô, boa noite.
1: Boa noite. Oi. Mande uma música pra nós aqui no Dom Daniel.
0: No Dom Daniel.
1: Vera Lúcia dos Santos Camargo, se fosse possível, uma de Sérgio e Serginho.
0: Ah, coisa boa, vamos fechar com eles daqui a pouquinho aqui na programação do Rodeio. Quem mais tá por aqui? Alô, boa noite.
2: Eulair Machado, sua casa Pereira, mandaria um abraço pra família Pereira e
0: um
2: também
0: abraço especial à família Pereira. Um abraço a toda a família Pereira aí, obrigado pelo carinho de sempre. Quem mais tá participando com a gente aqui? Deixa eu ver aqui. Nosso amigo Setembrino, que eu mandei aquele abraço especial. Boa noite, Fernando Machado. Aqui é o Francisco Moraes, do bairro Santa Helena. Tô na escuta do teu programa. Manda um alô pra todos os amigos. Um abraço aí pra todos vocês. Obrigado sempre, sempre pelo carinho também. Muitas mensagens por aqui. Não vai dar tempo de atender todos vocês. Só me resta agradecer o carinho da audiência de todos. Obrigado por fazer companhia desde as 8 da noite até esse exato momento, quase 9 horas, tá chegando aí a Voz do Brasil, porque logo em seguida, às 10 da noite, você fica na companhia de Adilson Pereira, com o show da Clube. Até o Cacau tinha pedido uma música ali do Moacir Franco. Moacir Franco no show da Clube com Adilson Pereira, uma programação caprichada aí pra vocês. Só Adilson domina aqui as picapes da Clube, toca muita música boa, a exemplo dessa aqui, ó, só um pedacinho pra vocês terem uma base de como vai ser o show da Clube de hoje. Essa é da Jovem Guarda, The Fevers.

Barbieri, daqui a pouquinho às 10 da noite, aqui no Show da Clube com a Adilson Pereira, uma programação caprichada aí pra vocês, ouvintes da Clube FM, agora tá chegando aí a Voz do Brasil, aproveitar pra dar um abraço pro Jorge Pereira lá no Santa Helena, tudo certo, Jorge Pereira, toda a turma aí no Santa Helena, obrigado pelo carinho também. Gente, eu, Fernando Machado, tô indo nessa, se o cara lá de cima permitir, amanhã a gente tá de volta aqui pra tocar mais moda boa aí no seu radinho, pra gente bater aquele bate-papo legal, e pra você que eu não consegui atender hoje, amanhã o mais possível, quero ver se eu consigo atender todo mundo, são muitas mensagens na nossa programação, então peço desculpa, mas eu deixo meu abraço especial a todos vocês que me acompanham aí desde as 8 da noite, após o pessoal da Hora da Corneta, e fica juntinho comigo aqui, ouvindo muita moda boa. Pra fechar bem o rodeio de hoje, eu vou fechar com Serginho, esse aqui é um clássico também da música sertaneja, pedido da nossa ouvinte, e a gente fecha com chave de ouro o rodeio de hoje. Um abraço especial a todos, tô indo nessa descansar, mas amanhã a gente tá de volta. Tchau.

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